0: sobre o assunto que está em evidência, que é o vídeo da ex-primeira-dama Michelle Bolsonaro colocando na mesa muitos pontos dessa tensão que a gente vinha acompanhando em relação ao PL, ao PL Ceará, ao anúncio de apoio à pré-candidatura de Ciro Gomes. A gente já vinha monitorando o crescimento dessa tensão. E a nossa live da terça-feira, a gente já terminava falando que, olha, Michelle prometeu que vai publicar uns vídeos. Vamos ver aí. Mas eu confesso que eu não acreditava que já era coisa para o dia seguinte.
1: A véspera do jogo, poucas horas para o jogo do Brasil, a mulher soltou o vídeo.
0: Essa parte é um pouco sensível, né? Porque isso significa que teve uma galera que não conseguiu ver o jogo direito. Posso estar falando de mim também.
1: Ou pelo menos os primeiros gols do Vini Júnior, né? Mas pelo menos pois você não viu o gol dele sendo anulado. Então, assim, então, a que vem para o bem.
0: Galera, inclusive, para a gente entender melhor, porque essa fala da Michelle, como ela expõe muitos desses pontos, acaba criando outras etapas a serem ainda entendidas sobre essa situação, os impactos, chamamos reforços. E chamamos, assim, um reforço de peso, né? A gente tá nessa vibe aí de convocação, a gente trouxe jogador caro para falar sobre a gente, ajudar a entender esse cenário. Quem tá com a gente na live de hoje é o professor Emanuel Freitas, professor da Universidade Estadual do Ceará, um pesquisador da direita. E olha, professor, é uma honra ter aqui você nesse, em meio a essa política pegando fogo aqui no estado. Seja muito bem-vindo.
2: E eu que agradeço, é uma honra para mim, sempre que sou convidado. E também estou sempre na audiência das lives, a cada quinta-feira, com personagens muito importantes para o nosso jogo político aqui do Ceará.
0: E também nacional. Olha, pois é, inclusive nacional, que eu falei, ah, tá quente aqui a nossa política, mas o Ceará, no olho do furacão.
2: Sim.
0: E por falar em acompanhar, galera, o nosso chat está aberto, vocês podem mandar os comentários, as perguntas também. Paulo Henrique Viana já está por aqui conosco, né? Dizer aqui, olha, que ainda está aqui, né? Ainda ficou estou todo, mas acho que estou tolo com essa entrevista bomba da Michelle Bolsonaro. E ele dizendo, olha, ela desaprendeu que roupa suja se lava em casa, nenhuma briga da família pode ser exposta nas redes sociais. Acho que aí a gente já está saindo de um patamar familiar, não é sobre família essa discussão. E em um cenário político, que não só nacional, mas no Ceará, de tantos históricos no nosso país todo, que vem muito desse arranjo familiar, não é uma novidade a gente ver uma área entrando na outra, né? Há quanto tempo a gente está aqui, desde 2022, batendo na tecla da crise dos Ferreira Gomes, assim, tantos outros episódios. Vamos lá começar aqui a nossa...
2: Que é uma família política, se você me permite, né? Não é uma família qualquer. Tem um ex-presidente da República, um senador, um deputado que perdeu o mandato, dois vereadores, né? Pode ter uma ex-mulher candidata ao Senado, a Michelle pode ser candidata ao Senado, enfim. Não é uma família qualquer e tudo que acontece com essa família, na verdade, acontece em termos políticos. Tem repercussão para a política nacional.
0: Exatamente. Inclusive, na live da semana passada, um ponto que a gente tinha colocado aqui foi a crítica do senador Eduardo Girão, pré-candidato ao governo, sobre essa estratégia do PL aqui no Ceará envolver um projeto familiar.
2: Sim.
0: E como isso, de certo modo, não era estranho aos planos políticos também, né? Que a gente vê, claro, não só aqui. Luana, a gente tem alguns pontos de destaque, eu acho que dá para trazer dessa fala da Michelle, assim, que pontos você já destacou, Luana já fez aqui, ó, uma grandíssima festa. Só para a gente situar um quem está chegando e porventura não tenha visto o vídeo, olha, a gente tem quem não tenha visto, viu? Acreditem, falaremos já. Luana.
1: Vamos lá, né? Foram dois vídeos publicados, vídeos esses que já tinham sido prometidos pela Michelle Bolsonaro quando ela, na segunda-feira dessa semana, criticou novamente Ciro Gomes. E aí ela faz um grande apanhado de tudo que aconteceu envolvendo o Ceará. Começa lá em novembro do ano passado, quando ela vem para cá para o lançamento da pré-candidatura de Eduardo Girão ao governo do Ceará e fala diretamente para André Fernandes, que é o presidente do PL Ceará, que ele e o PL Ceará se precipitaram na aliança com o Ciro Gomes, né? Isso leva a um embate ali entre os dois, em cima ainda do palco, em que é preciso até acalmar o André Fernandes ali, depois ele fala que tudo isso foi acordado com o Jair Bolsonaro, e desde então a gente vem nessas alfinetadas da ex-primeira-dama. No vídeo ela recupera isso, ela fala da pré-candidatura da vereadora, deputada federal recém-eleita, Priscila Costa, fala que foi uma das pré-candidaturas que ela pediu ao partido,

0: né, que ela defendia enquanto para a candidatura de uma mulher aí ao Senado. Fala do trabalho dela no PL Mulher, em que a Priscila Costa é a vice-presidente. A gente, ela também fala sobre o Alcides Fernandes, fala sobre a aliança com o Ciro Gomes e fala se era tão importante essa aliança e precisava ceder uma cadeira do Senado. Por que é que André Fernandes não cedeu a do pai Alcides Fernandes e sim a de uma mulher, se referindo novamente à Priscila Costa. E ainda volta a defender a pré-candidatura de Girão. Ela já tinha desde novembro do ano passado dito que o Girão é a direita, é a candidatura de direita real, e agora ela volta a falar que tendo um candidato, um pré-candidato ainda, né, na verdade, que defende muito mais alinhado as pautas e as bandeiras conservadoras, ele deveria ser apoiado no primeiro turno, e se fosse para ter uma aliança pragmática, tudo bem, mas que isso deveria ser adiado para o segundo turno. Ela defende isso no vídeo. E aí com isso ela continua aí e faz críticas ao enteado, fala sobre como foi a recepção do Flávio Bolsonaro quando ela disse lá em novembro que o PL Ceará tinha se precipitado, porque se a gente relembrar, né, Flávio, Eduardo Bolsonaro, ex-deputado federal, Carlos Bolsonaro, todos criticaram a Michelle Bolsonaro, e ela fala que ela não recebeu nenhuma ligação, nenhuma mensagem, só veio aquelas publicações todas muito parecidas nas redes sociais. Fala inclusive que não tem tido um contato com o Flávio Bolsonaro, que eles não estão se falando, e que o Flávio Bolsonaro vai muito à casa dela, ex-presidente Jair Bolsonaro está em prisão domiciliar, né, nessas visitas, mas que ele não fala com ela, que ele inclusive tinha pedido para ela sair das decisões do partido, para ela não se envolver nas decisões do partido, e fala que sentiu que o apoio dela era insignificante para Flávio Bolsonaro. Então, isso em dois vídeos bem longos, estão lá no perfil da ex-primeira-dama, mas é isso, ela recupera, ela faz uma retrospectiva de tudo que aconteceu no Ceará, mas ao mesmo tempo entrando nesse embate com o enteado e pré-candidato à presidência da República, falando de uma mágoa, falando que foi apunhalada, que inclusive citando, falando da possibilidade do que estão fazendo ser uma traição a Jair Bolsonaro, dizendo que, por exemplo, o ex-presidente queria a pré-candidatura da Priscila. Enfim, ela faz um grande apanhado, contextualiza aí como foi que ela viveu esse período e esses embates aqui no Ceará.
1: E aí, vou trazer agora o professor Manuel Freitas para essa nossa discussão, professor, porque o Ceará acaba ficando no centro dessa crise bastante complexa no PL, que já se avizinhava, que poderia estourar alguma coisa ali que não vinha bem, a ausência da Michelle em relação à campanha do Flávio Bolsonaro, essa expectativa de que ambos estivessem juntos em um palanque aqui no Ceará no dia 10 de julho, mas sem sinais de que um ponto dessa crise tivesse sido resolvido, que era o próprio apoio ao Ciro, a disputa sobre os nomes que vão disputar as vagas ao Senado ali entre Alcides Fernandes e Priscila Costa. E tem algo que ela fala, inclusive no começo do vídeo, que é, no final do ano passado, ela estava evitando algumas viagens a pedido do próprio ex-presidente Jair Bolsonaro, mas o Ceará foi uma exceção, porque já entendia como omissão, que era um povo muito querido. Então parece que o Ceará estava nesse centro antes mesmo de a gente perceber esse impasse. Aí eu gostaria muito de saber que leitura você tem feito sobre esse cenário político-eleitoral que, de repente, coloca o Ceará como um ponto central dessa estratégia do PL para a disputa presidencial também.
2: Olha, eu posso responder recomendando a leitura da reportagem assinada pela Luana, que tratou exatamente disso, e sendo escutado por ela, falava mais ou menos assim: eu acho que no Ceará tem uma questão que é, o bolsonarismo aqui está se mostrando, somente aqui, penso eu, que não se repete em outro estado, com a possibilidade de se, abre aspas, contaminar ideologicamente, né? Porque aqui é que você tem a aliança do PL local com um ex-adversário que é Ciro Gomes e seu grupo. Isso não aparece nacionalmente, porque nacionalmente o Flávio está angariando uma aliança com a União Brasil, com o Progressista, né? Com partidos que estiveram sempre no espectro da direita. Com o PSD, por exemplo, enfim. E aqui no Ceará não, de repente você tem o PL abrindo mão de a candidatura ao Executivo Estadual e se aliançando com antigos adversários, que são adversários que têm uma trajetória na centro-esquerda, no caso do Ciro Gomes e seus aliados. Então isso poderia ser um laboratório de ensaio de um pragmatismo mais às claras do PL. No caso, ao falar do PL, a gente está falando aqui do bolsonarismo local. E isso poderia servir como uma mancha nacionalmente. Aí eu penso que o vídeo da Michelle, ele veio no seguinte momento. O Ciro Gomes deu declarações muito duras com relação ao Jair, né? Dizendo que ele e o Bolsonaro

0: E ele e o Lula só se diferenciavam esteticamente, mas politicamente eram iguais, e que ele não estava nem um pouco preocupado com a disputa nacional. A aliança dele era local. Então, acho que houve um ataque muito direto à persona do presidente, do ex-presidente. Michelle não viu defesa do Bolsonaro nem no PL local e nem no PL nacional. E ela deve ter visto ali o cavalo selado passar para ela cumprir essa promessa de publicar o vídeo dizendo várias e várias coisas. Porque o vídeo, para mim, ele tem o seguinte teor. Ele começa com a defesa do bolsonarismo enquanto agenda, que não deve ser corrompida por alianças como a com Ciro Gomes. Passa por uma defesa pessoal do Jair Bolsonaro, né? Porque ela fala, inclusive, que ele está num momento de enfermidade, de prisão, etc, etc. E que coisas que ele havia dito, como, por exemplo, a própria certeza da candidatura da Priscila, né? Que ela diz, foi uma decisão minha do Jair e do Valdemar. Está sendo desobedecida, né? Então, primeiro momento, defesa do bolsonarismo. Segundo momento, defesa da própria pessoa do Jair. E o terceiro momento, que eu acho que ela conclui o vídeo fazendo uma defesa da família, porque ela diz, ela falando dos ataques que ela tem recebido internacionalmente, né, que deve se ler Alan dos Santos e companhia, ela fala assim, olha, não se preocupa nem com as nossas filhas, né? Então ela termina defendendo aquilo que seria mais sagrado para esse setor conservador, que seria a família. Então ela está defendendo, ao fim e ao cabo, partindo da defesa política, passando por uma defesa de uma pessoa particular, ela acaba findando na defesa da sua família. Para tentar se mostrar assim, olha, eu sou mais fiel do que o Flávio ao bolsonarismo, porque eu não estou aceitando a corrupção, né? A aliança corruptiva, vamos dizer assim. Eu sou mais fiel que o Flávio ao pai dele, e sou mais fiel, inclusive, ao pai dele enquanto chefe de família. Porque eles não estão pensando nem nas filhas, que têm visto todos esses ataques aí que a gente tem recebido, né? Então, assim, me parece que tem vários sinais ali que ela faz no vídeo. E, obviamente, ao dizer tudo isso, ela está dizendo que ela é mais fiel do que qualquer um, mesmo não tendo o sobrenome Bolsonaro. Ela consegue ser mais fiel, ela consegue expor as vísceras daquilo que o grande público não pode ver, né? Aquilo que é o cotidiano ali da família, ela consegue expor isso em nome de quê? Em nome da recuperação da pureza do grupo e da fidelidade a Jair Bolsonaro. E isso é muito interessante, porque quando ela diz, logo no início do vídeo, quando ela diz que ela fala tudo de acordo com o marido, né? Com o galego, como ela diz, ela cria a expectativa de que tudo aquilo que foi dito no vídeo foi antes passado para ele. Até porque é um vídeo gravado, né? Então, bom, ela se preparou, ela saiu de casa, ela arrumou o cenário. E fica a disputa entre quem é o porta-voz de Bolsonaro. Porque em dezembro, ao mostrar aquela carta na frente da prisão, no dia do Natal, o Flávio está dizendo que ele é o porta-voz do pai, né? E agora a Michelle também tenta se apresentar aí como essa porta-voz. E pensa que também está mirando qual é o papel que ela vai ter depois da eleição. Sendo ela eleita senadora ou não, né? Será que ela vai disputar lá no Distrito Federal? Mas ela aponta ali para o trabalho que ela fez no PL. Então ela está lembrando ao Valdemar da Costa Neto que se o PL cresceu na última eleição, e cresceu sobretudo com mulheres, foi pelo trabalho que ela fez, né? E essas mulheres podem vir a dar as cartas para o PL depois da eleição. Então ela está mirando assim, eu devo ser líder de um conjunto de mulheres que eu trouxe para a legenda, ou que pelo menos eu fortifiquei. Então vocês têm que olhar para mim de outro jeito. Eu não sou essa inexperiente que, segundo ela, o Flávio disse que ela era. Não, ela é tão experiente que está aí o vídeo, nós estamos aqui discutindo a repercussão, a imprensa nacional toda cobrindo, os atores do campo político se esquivando de dar declarações por conta do vídeo. O PL faz lá, se obriga a fazer uma nota, o próprio Flávio se obriga a responder primeiro no Twitter, depois... Primeiro se mostra despreocupado, né? Hoje é jogo do Brasil e não vou, nada vai me tirar da minha paz. Depois se vê obrigado a fazer uma postagem no Twitter e hoje é obrigado a fazer um vídeo. Então, de fato, assim, ela não é o contrário do que o Flávio disse, alguém que chegou ontem, pode até ter chegado ontem, mas ela, vamos dizer, ela já incorporou a política. Então ela já é uma mulher política, assim, nesse sentido.
1: É, de fato. Mais amplo, né? E, inclusive, Luana, a gente tem essa nota do Flávio aí, do que ele falou, né?
2: Exatamente. Eu até botei aqui em partes, porque tem isso. A primeira resposta, que é hoje é dia de jogo, nada nem ninguém me aborrece. E aí depois vem o pedido de desculpas, essa postagem, que depois no vídeo, inclusive, ele segue um pouco, porque ele começa com a coisa de, eu sou pai, tenho duas filhas, sou casado e tudo mais. Ele pede desculpas, ele diz que em nenhum momento ofendeu ou teve a intenção.

0: de ofender e se fez em algum momento, pede essas desculpas, fala que tem respeito e reconhecimento pelo trabalho da Michelle Bolsonaro no PL, no cuidado com o pai dele e também com tudo que ela representa para o Brasil. E aí é interessante também porque aí ele joga uma coisa que a Michelle tinha falado, né? A Michelle fala, olha, ele não me procurou, a gente não se fala, ele sempre vai lá, eu entendi que meu apoio era insignificante, então eu me recolhi. E coloca isso na conta dele, né? Como se ele não quisesse falar com ela, e se ele não queria falar com ela, ela também não ia se colocar. E aí ele faz enfim, faz um discurso oposto. Ele fala que vai ter uma reunião na semana que vem com lideranças femininas, sendo articulada aí pela senadora Damares Alves, e ele fala que pedir que ela organizasse, ela achar que é importante convidar a Michelle Bolsonaro, ela poderia convidar. E aí eu mesmo liguei na quarta-feira de manhã, não tive resposta, não fui atendido, e logo depois ela soltou esse vídeo, que pegou ele de surpresa. Ele falou, para minha surpresa, fiz mais um gesto não correspondido, não atendeu, deixei mensagem, também não retornou, e para minha surpresa, na tarde de hoje ela publicou o vídeo. Então ele joga para ela como. E aí fica esse. Cada um dizendo uma coisa. Eu que não tô sendo atendido, mas ele começou a pedir desculpas e depois disse, olha, mas se a gente não tá conversando, é porque ela não quer conversar comigo.
1: Mas olha, o diabo mora nos detalhes, diz o ditado popular. E tanto nessa declaração como no vídeo, quando ele diz que vai ter a reunião quarta-feira, convocada pela Damares, se ela quiser, ela vai, a Michelle, ele está dizendo duas coisas. Primeiro, quem vai dirigir a reunião é uma mulher que não pertence ao PL, porque a Damares é do Republicanos. E, portanto, ele não chamou a principal liderança feminina do PL, que é a sua madrasta, Michelle Bolsonaro. E está dizendo também exatamente por isso que ele não convidou ela. Se a Damares quiser.
2: Não, ele fala hoje, pela manhã, isso. Na quarta, assim, quando a atenção claramente já deveria estar evidente. Exato. Ela já tinha prometido que faria os vídeos. Isso. Talvez os vídeos já estivessem até gravados. Sim. Né? Então, parece que é uma tentativa de ali tentar reverter a situação quando.
1: E é muito perceptível que na resposta dele, ele está preocupado em se dirigir ou de se mostrar próximo de mulheres. Então, ele é esposo. E é pai de duas meninas. Por quê? Porque, acertadamente, ela fala lá no vídeo, que inclusive, que é uma realidade do bolsonarismo, do Jair, foi a realidade do André, que a Priscila teria ajudado a minorar, e é uma realidade também do Flávio, de ter muita rejeição no eleitorado feminino. Então, como a Michelle fez um vídeo, que ela aponta para duas coisas, se a gente pudesse, assim, espremer, sai uma coisa dali, na verdade. Ela e a Priscila são vítimas de violência política de gênero. Só que ela não vai dizer isso.
2: Ela
1: porque,
2: não usa o termo.
1: Porque não é um termo da direita, né? Mas, ao fim e ao cabo, ela está dizendo. Eu e a Priscila somos vítimas de violência política de gênero. Então, é um vídeo que se dirige, sobretudo, às mulheres.
0: Eu acho que ela fala até assim, quem vai ser escanteada é uma mulher.
1: Isso,
0: então,
1: isso,
0: assim, exatamente. Ela usa esses termos,
1: isso,
0: né?
1: Isso, né? E aí, ele faz a resposta se direcionando às mulheres para tentar mostrar que ele, sendo pai e sendo esposo, né, ele, o universo feminino é o universo que ele conhece, ao contrário do que a sua madrasta teria dito, ou sugerido no vídeo.
2: Vamos para o intervalo e na volta seguimos com o bate-papo. Até já!
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1: E quem é que tem mais força, né? A gente tá vendo um embate entre Michele Bolsonaro e Flávio Bolsonaro, os dois dizendo que estão na missão, porque o Flávio também usa isso na nota dele, assim como a Michele, os dois querendo ser o porta-voz. Quem é que tem mais força? Que tipo de impacto isso pode ter para a candidatura do Flávio Bolsonaro à presidência?
2: Eu acho que são forças diferentes, porque, primeiro, a Michele não tem nenhum mandato eletivo, né? Pode ter agora. O Flávio já tem. O Flávio foi escolhido candidato, tem o sobrenome por ser filho, e não apenas por ser esposo, como é o caso da Michele. E, mais do que isso, ele tem mostrado a sua competitividade, que eu não sei se é dele ou se é do antipetismo e do bolsonarismo, mas tem mostrado a sua competitividade nas pesquisas de intenção de voto, né? Então, tem o ato simbólico da carta, de fato, o ex-presidente ter nomeado ele como seu escolhido. Então, uma pesquisa são duas forças diferentes, né? Não podemos esquecer que esse eleitorado bolsonarista é um eleitorado também masculinizado, que obviamente a performance do Flávio nesse aspecto seria melhor do que a da Michele, né? A preço de hoje. Mas eu penso que são dois elementos diferentes. A Michele tem um exército já formado seu dentro do PL. E o Flávio conta com o apoio dos partidários e dos apoiadores do bolsonarismo em geral, vamos dizer assim, tão somente por ser o escolhido do pai. Tá? Então, que essa força poderia ser de qualquer um outro, vamos dizer, do Tarcísio, por exemplo. Então, acho que são forças diferentes, mas penso que, para além da eleição que se aproxima, eu acredito que a Michele deve ter uma força mais importante. Por quê? Se o Flávio não foi eleito presidente da República... não sei nem se ele continua sendo senador, acho que não, né?
1: Porque
2: acho que
1: continua. Ainda está.
2: Pronto. Vai continuar como senador, a Michele vai continuar com uma certa bancada dela, né? Conseguiu fazer esse... Veja, ela ultrapassa a Damares como a grande mulher da direita, então acho que ela tem capitais aí bastante consideráveis.
1: Você falou sobre a questão do sobrenome, eu estou só lembrando aqui que no vídeo da Michele, ela não chama o Flávio de Flávio Bolsonaro, é Flávio só. Sim. E ele também faz o inverso, ele chama ela de Michele e não de Michele. Então tem essa coisa de retirar do outro, né, o que dá essa força.
2: O ativo, né, que é o sobrenome Bolsonaro.
0: Exato. E a gente tem um ponto... Na verdade, vou trazer logo aqui uma pergunta antes de a gente falar sobre o cenário aqui no Ceará, porque o Paulo Henrique Viana, ele traz uma pergunta aqui pro professor Manuel... se faltou experiência para a Michele no momento de expor isso ao público, se não seria algo que teria uma resolução interna?
2: Olha, ela entendeu que aquilo que acontece na família é de, vamos dizer, de domínio público.
0: E ela também que tentou, né? Isso. Quando ligou para ele logo depois do episódio no Ceará, que ele demorou a retornar e a forma como ele fala é pedindo para ela sair da discussão.
2: O que eu acho que é importante a gente entender é assim... Tem um vácuo de uma liderança, né? Assim, quem é o líder deles todos? É Bolsonaro. Ele está preso, não pode disputar. Esse espaço precisa ser ocupado por alguém. Não necessariamente é o alguém que ele escolheu. Então está a disputa entre ele, o Flávio e ela. Alguém tem que ocupar esse espaço, né? Alguém tem que ocupar a herança. E ela se colocou na disputa. Não aceitou o lugar de mulher, vamos dizer, recatada e do lar. Né? Foi para a praça pública. Primeiro, estruturou um lado do PL dedicado à mulher e gostou do que fez, mostrou resultado já na eleição de 2024 e agora disputa com esse filho essa herança. E eu acho que ela encontrou aí, falta experiência nela, não sei, eu acho que ela está construindo a experiência, que é possível ela construir aquela ideia de que o cavalo está passando selado e ela vai montando cada vez que esse cavalo passa, porque veja, ela aproveitou a situação do Ceará para expor ali, no caso da aproximação com o Ciro, uma contaminação do campo político que pode aumentar com o Flávio. Então ela está mostrando, né, para o Brasil, está apontando o erro e está dizendo que precisa de uma correção aí, porque se ele é capaz de fazer isso no plano estadual, pode fazer isso também no plano nacional. É isso que ela está dizendo. Então eu estou tentando aqui manter o nosso grupo o mais coeso possível.
0: E daí o Ceará dá uma materialidade, né? Essa disputa do Ceará também dá uma materialidade para esses ruídos. Sim. Que vem se construindo desde que se discute qual que será, né, a sucessão aí efetiva do espólio político do ex-presidente Jair Messias Bolsonaro, que não está podendo se colocar diretamente. Exato. Nessa disputa.

0: Puta. A gente. Vou trazer aqui agora pra gente falar do Ceará também, né? Entendendo esses atores que estão no entorno dessa crítica. O Ciro não só como ator local, mas também como pessoa de nome nacional, de histórico nacional. Inclusive, a Michelle começa o vídeo pontuando uma série de críticas. O próprio Ciro já tinha se antecipado a isso. A gente falou aqui na live, ele já sabia que isso era algo que seria colocado. Agora, eu queria que a gente trouxesse, professor, tentasse entender quais as consequências essa crise, que é do PL, para todos os efeitos, pode ter nesse palanque que Ciro Gomes está articulando. Ainda estamos em pré-campanha, ainda não tem coligação oficializada na Justiça Eleitoral, então não tem nada que se possa dizer ainda concreto. Então, que prejuízos você enxerga a essa altura?
1: Olha, quando você desce nos detalhes das pesquisas que têm sido divulgadas, Quest, Datafolha, Atlas, sobretudo, né? Essas que dão os elementos detalhados para a gente, você consegue observar que parte considerável de quem está demonstrando intenção de voto no Ciro é quem é um eleitorado conservador, né, de direita, mais jovem, evangélico, masculino, etc., etc., da capital em vez do interior. O que mostra que essa competitividade que o Ciro tem demonstrado é, em parte, o eleitorado desse grupo, ou pelo menos aquilo que se constitui como eleitorado desse grupo. Se isso produzir uma retirada definitiva, né, assim, o PL Nacional decidir, a partir desses enfrentamentos, que seja melhor que o PL local fique, vamos, abre aspas, neutro, isso pode trazer muitos problemas para o Ciro, porque a competitividade dele, pelo menos no que dizem as pesquisas, tem vindo desse eleitorado que não é tradicionalmente o dele, né? Então, assim, esse grupo rapidamente conseguiu mobilizar suas bases para votar no Ciro, né? E se esse grupo se retira, então tem um problema grave. Na Assembleia Legislativa, por exemplo, os deputados se juntaram para fazer a mesma orquestração crítica ao governo, né? Ao governo federal, estadual, até mesmo à prefeitura. Então, acho. E a agenda do Ciro foi se tornando uma agenda de direita, frequentar igrejas, né? Fazer críticas ao STF, por exemplo,
0: Sim,
1: fazer
0: as
1: críticas no plano da
0: próprias
1: segurança pública e
0: propostas que
1: tal.
0: ele tem colocado sobre austeridade
1: Isso,
0: fiscal de um eventual
1: exatamente.
0: governo, assim,
1: Isso.
0: puxando ali
1: Isso.
0: temas, né, que são afeitos também. Luana, o Ciro falou rapidamente hoje
2: Sobre essa situação, sobre os vídeos.
0: Eu queria dizer que foi sobre o vídeo, mas na
2: Mas
0: verdade,
2: na
0: né?
2: verdade não. Na verdade, assim, a gente vinha com essa expectativa, estávamos em busca, né, de uma agenda do ex-ministro Ciro para poder ele comentar, porque enfim, ele é essa figura central, ele é muito citado pela Michelle em todo o vídeo, e ele é a figura pivô, né, de toda essa crise, apesar de a gente ter desdobramentos. Mas quando indagado pelo nosso repórter Bruno Leite, ele disse: "Eu não vi e não pretendo ver o vídeo." E essa foi a resposta dele. Imediatamente ele desconversou, falou sobre outras questões, sobre as próprias propostas, mas segundo ele não viu nem verá o vídeo da Michelle Bolsonaro. Então não comentou, não entrou nos méritos do
0: Parece
2: que
0: que o
2: ela
0: Ciro
2: falou.
0: quer aí evitar diretamente esse confronto. Inclusive, no final do ano passado, quando teve, né, o primeiro episódio de tudo isso, o Ciro demorou a aparecer, ele ainda não tinha definido pela pré-candidatura, demorou a dar declarações sobre o episódio no começo, e quando falou, já foi numa linha de tentar colocar aqui, ah, não dá, é uma discussão local, não dá pra gente estar puxando o passado. E nesse momento também ele disse, inclusive, que não teve nenhum diálogo com as lideranças do PL aqui no Ceará. Se a aliança está mantida, isso tem que ser perguntado às lideranças do PL aqui, que também não tem se manifestado. O presidente do PL Ceará foi procurado, ainda não deu declarações sobre o episódio. Hoje, na Assembleia Legislativa, inclusive, Luana, não
2: Também,
0: estavam os
2: a
0: nomes
2: maioria
0: lá.
2: dos deputados não estava lá, não tinha previsão de ir por lá, só quem apareceu dos 4 deputados estaduais foi o Lucinildo Frota, que desconversou e falou que entendia que a Michelle Bolsonaro estava frágil, que era um momento difícil e tudo mais, tentou ir por esse âmbito e não deu muito espaço, mas assim, ainda reafirmando a aliança, ainda reafirmando que vão estar junto com o Ciro Gomes e colocando, né, falando que talvez esse vídeo todo seja por esse momento frágil da família e da própria Michelle Bolsonaro, por conta de tudo que o ex-presidente está passando, né, todos os episódios aí. Então, essa foi. E não

0: Bastidores, o que se diz é que, de fato, a orientação um pouco para os parlamentares do PL foi, de fato, ficarem mais afastados, não darem tantas declarações, evitarem um pouco a imprensa e comentar e avaliar o que a Michelle Bolsonaro disse. Isso foi o que a gente apurou ali nos bastidores.
1: Pois é, em Brasília, a nossa repórter Beatriz Matos falou lá com a vereadora Priscila Costa, que está nas articulações para assumir o mandato de deputado federal. A vereadora também, né, disse que não chegou a falar com a Michelle, porque a Michelle é uma mulher muito ocupada, não tinha falado sobre o episódio. A própria Priscila não chegou a reverberar também nas redes sociais as críticas, o vídeo da Michelle, a Priscila que é pré-candidata ao Senado, tá aí bem no centro, professor. E aí eu trago esse papel da Priscila nesse cabo de guerra. Assim, como que você acha que o partido vai se encaminhar? Qual o papel que a Priscila tem nesse cenário todo?
2: Primeiro, acho que a Priscila é um nome nacional hoje, né? Ela já saiu de dimensão local e estadual, e hoje, na verdade, desde que ela assumiu o mandato pela primeira vez, né, como
1: deputada federal, né?
2: Ela já havia constado em algumas matérias da imprensa nacional como um nome forte do conservadorismo nacional. Foi relatora do Estatuto do Nascituro na época, enfim, tudo isso foi dando visibilidade. Mas agora ela está no centro dessa disputa que é uma disputa, novamente, pela tentativa de uma pureza ideológica, né, ou política que a Michelle pretende retomar, vamos dizer assim, ou salvaguardar a partir desse discurso. E veja, se a gente pegar esse vídeo aí dela, da Michelle, ela usa a Priscila para mostrar um problema na gestão do PL no Ceará do André. Porque quando ela diz assim, olha, tem a cota de gênero, né? Ela pega um mapa rosa e diz, tem a mapa de gênero, da cota de gênero? Então, se a gente fosse cumprir, a gente teria que ter 17 candidatas. E eu estou pedindo só 3. E mesmo assim o André não quer cumprir. Então ela está atacando, né? Usando a Priscila para atacar aí a presidência do André estadual. Depois ela vai dizer textualmente assim, não fosse a Priscila, que já havia sido consagrada a vereadora mais bem votada da cidade no primeiro turno, não fosse o trabalho da Priscila no segundo turno, e ela traz imagem no vídeo, assim, né? Assim, da Priscila vestida de rosa. Não fosse a Priscila no segundo turno, o André não teria diminuído consideravelmente a sua rejeição com o eleitorado feminino. Então, se teve uma vitória apertada para o Evandro, né? Ela diz assim, infelizmente nós não ganhamos, mas se não fosse o trabalho da Priscila, o André provavelmente não teria sido tão bem votado como foi, inclusive entre as mulheres. Então ela traz a Priscila para o centro da argumentação dela, né, para mostrar dois problemas. O André é um ingrato com as mulheres, com relação à Priscila, está tentando escantear uma mulher e não está cumprindo ali como presidente do PL, e é muito minimamente a cota de gênero. E veja, ao dizer isso, não sei se ela está lembrando do problema que o PL enfrentou na eleição de 22 exatamente pela cota de gênero. Então, como se ela tivesse aqui no Senado.
1: E ainda
2: como se tivesse,
1: que é uma decisão que até hoje, isso, né, não transitou.
2: Como se ela estivesse lembrando, assim, né, puxando pela orelha e tal. Mas está mostrando uma certa ingerência do presidente estadual pegando a Priscila. E mostrando, assim, por A mais B, que a Priscila teria sido uma escolha dos três, da Santíssima Trindade. O pai, a esposa e o presidente do partido.
1: Que é o discurso da Priscila também, né? De que essa decisão, inclusive, foi anterior a André Fernandes assumir a presidência. Quando André Fernandes esteve aqui na live e foi questionado sobre essa situação da disputa pelo Senado, ele tentou levar para um âmbito pragmático partidário, que era, não, a gente vai discutir internamente, vai fazer uma votação.
2: Na convenção, né?
1: Numa convenção, assim, tentou não entrar, demonstrar que há uma rusga de fato. Mas o vídeo da Michelle não dá esse tom.
2: Não dá. Mostra, assim, um claro empenho dele em tirar o nome da Priscila para colocar o nome do pai, né? Assim, e é interessante porque havia, né, ali em maio, havia informação extraoficial de que o Valdemar tinha dito que seria escolhido o candidato ao Senado que melhor pontuasse nas pesquisas. Dos dois, o Alcides ou a Priscila, né? Só que em algumas pesquisas o nome da Priscila não aparece. Por exemplo, a última que saiu, acho que da Atas, não tinha o nome da Priscila. Então fica difícil você dizer quem é dos dois que tem mais competitividade. Agora, é óbvio que o que está aí em disputa é que eu penso assim, a Priscila não precisa que, em sendo escolhida para o Senado, ela não precisa que o André diga que ela é candidata dele. Porque ela tem o seu eleitorado, enfim. O Alcides será um... Quem votar no Alcides vai votar no André. Então, uma eventual vitória ou votação

considerável que o Alcides tenha, qualquer que seja a votação que o Alcides tenha, é uma votação virtual no André. O mesmo não posso dizer da Priscila. Né? Assim, a votação da Priscila pode-se dizer várias coisas, menos que é um voto no André. É um voto da Priscila Costa. Então,

0: até hoje, quem é o sucessor de Lula? Não sabe, ninguém sabe. Por quê? Porque um líder não cria outro. Bolsonaro também não cria outro. Então, o André também, com uma liderança da direita em Fortaleza, não quer criar outro líder, não quer ter outra competitividade, né? E a Priscila pode ser alguém, pela trajetória dela de crescimento exponencial de voto considerável, pode ser alguém que venha ameaçar ele, né? E como uma mulher, e que é mais complicado aí no interior do bolsonarismo, que é o mesmo caso da Michelle, assim. Você perder a herança do bolsonarismo, você como um perder para uma mulher, é muito, vamos dizer...
1: Causa muitos ruídos dentro do discurso conservador, né? Causa desconforto.
0: Porque aquela ideia da mulher prudente edifica o seu lar. E edifica o seu lar, sobretudo, de casa. Não, né? Não no mundo público.
1: Não do ambiente externo à casa.
2: Eu estava lembrando, Emanuel, que nas nossas conversas você sempre reforça o fato de que a Priscila Costa nunca declarou abertamente votar o Ciro. Uhum. Né? E, ao mesmo tempo, ela também não republicou o vídeo da Michelle Bolsonaro. Então, ela, assim, pode ser até que internamente ela concorde, mas pelo menos publicamente ela tentou botar panos quentes, falou que não conversou. Ela pode ser um jeito de amenizar, então, o André Fernandes vai ceder para a Priscila Costa e vai dar essa pré-candidatura para amenizar o lado com a Michelle Bolsonaro. Ela é um... E talvez ela esteja pensando nisso ao fazer essa movimentação, não ir nem para um lado nem para o outro.
0: É porque, veja, com o radicalizar-se da postura da Michelle, se o André decide por tirar a candidatura do pai, vai ficar claro, nós vamos explorar isso, a opinião pública vai explorar isso, que foi uma resposta à pressão da Michelle, que a Michelle estava certa, né? Porque ficou muito exposto pelo Girão, por exemplo, e agora pela Michelle, que é um projeto familiar de poder. Então, se ele volta atrás, então isso vai ficar mais nítido que, de fato, por exemplo, Girão e Michel estavam certas de que se tratava de um projeto familiar. E é muito interessante, quando a gente está falando de projeto familiar, o André fez também, da sua trajetória política, uma crítica a uma oligarquia familiar que é dos Ferreira Gomes. Então, assim, tem elementos que o discurso político vai se perdendo, né? Assim, vai repetindo aquilo que criticava. Então, acho que corre esse perigo. Se ele abrir mão do... Eu acho que isso, à medida que as críticas foram se solidificando e se ampliando, fica mais complicado voltar atrás, porque você acaba por dar razão ao discurso de quem estava opondo-se à sua decisão. Fica mais caro voltar atrás.
1: Vamos para o intervalo e, na volta, a gente segue trazendo os bastidores da política do Ceará. Até já!
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1: Estamos de volta com o Ponto Poder Contexto. Seguimos acompanhando a live do Ponto Poder.
2: Pois é, e em tudo vai ficando mais caro voltar atrás. E já não basta o preço que tem sido voltar atrás das críticas a um Ciro Gomes, a um Roberto Cláudio, ao próprio Capitão Wagner, que na eleição de 2024 também estava ali num polo muito acirrado, com a ala do bolsonarismo mais ligada ali a André Fernandes. E tem hoje ainda, quem falou também sobre esse episódio, falou já mais, de certo modo, assim, en passant, né? Mas ainda repercutiu, foi o governador Elmano de Freitas. Deixa eu trazer aqui o que ele falou. Ele disse, assim, primeiro que ele foi dizer, né, que não, assim, não tinha a menor ideia do que isso poderia gerar de prejuízo para a oposição aqui, mas teve uma coisa que ele falou, que ele disse, né,

0: que a oposição faz uma composição estranha e incoerente. E ele fala assim, abre aspas, eu tenho uma opinião de que nós vamos enfrentar o bolsonarismo no Brasil e eu lamento que a gente que é do campo democrático tenha tenha decidido se abraçar com o bolsonarismo e querer enganar os bolsonaristas. É isso que eu estou entendendo que está acontecendo. Então, professor, eu trago agora para a discussão o quanto essa crise na oposição ao governador Mano de Freitas pode ser favorável, de certo modo, para essa estratégia da base governista? E o que, que eles devem aproveitar isso aqui? Já me pareceu que o governador tenta colocar na mesa uma suposta traição que possa vir dessa relação.
1: E primeiro ele tá nomeando o Ciro como participante do campo democrático. Né? Porque ele está falando do Ciro aí, que me estranha que gente do campo democrático tenha ido para esse outro lado. A deputada Larissa Gaspar fez um pronunciamento hoje dizendo mais ou menos assim... como é que um candidato a presidente da República vai tratar das mulheres se ele trata a sua madrasta da forma como ela falou? Né? Então, assim, de forma muito ruim, humilhando a madrasta e tal. Obviamente que o governador está fazendo aí uma fala bastante temperada, vamos dizer assim. Né? Vamos esperar, tipo Ciro, vamos esperar o que é que vai vir disso daí. Porque, inclusive, pode produzir um rompimento. E, ao fim e ao cabo, o governador deve estar preocupado com o número de deputados que o PSDB pode fazer e que pode se aproximar dele, né, no eventual... Por isso que ele está chamando aí, falando aí de... Me estranha que pessoas do campo democrático tenham se aproximado disso tudo. Obviamente que interessa também ao governador, mais do que ao Ciro, que a disputa seja nacionalizada. Quando o Ciro diz, e a Michelle lembra no vídeo, que o Ciro só vai dar apoio, só quer o apoio do PL estadualmente, não quer nacional, né? É porque o Ciro tem uma estratégia de não nacionalizar. O Elmano não, o Elmano quer nacionalizar, interessa para ele. Daí é importante que qualquer briga entre os bolsonaristas também seja para o campo governista uma briga do Ciro, em que o Ciro está metido. Por quê? Ao fim e ao cabo, a briga é por conta de quem? Do Ciro. Ele pode até dizer assim, eu não vou para o encontro do dia 10 porque isso é coisa do PL, o PSDB tem um candidato. Só que se o PSDB não tiver candidato, essa fala do Ciro vai começar a perder sentido, né? Porque a gente não sabe se o Aécio vai ser candidato ou não, de fato, tá? Bom, mas qualquer briga que seja produzida aqui no bolsonarismo é uma briga que tem o Ciro como razão de ser. Então, ele tem tudo a ver com a briga, embora ele diga que não tem. Ele não viu o vídeo da Michelle, mas o vídeo da Michelle é sobre ele. Né? E pode comprometer a aliança do grupo hoje, que dentro dessa composição é o mais forte eleitoralmente, porque testado pelas urnas em 2024 como forte. Né? O grupo dele, que quer dele mesmo, Roberto Cláudio, Sarto, etc., esse grupo saiu derrotado de 24. Né? O grupo da Silvana, do André, etc., não. Embora o André tenha perdido aqui, mas saiu eleitoralmente expressivamente bem votado em outras cidades também.
0: A primeira sinalização do Ciro, quando ele volta a esse cenário público, é chegando lá no Café da Oposição na Assembleia e dizendo que queria votar em Alcides Fernandes para o Senado. Exatamente. Primeiro aceno já é para o PL. Sim.
1: Quer dizer que ele quer acompanhar o eleitorado na competitividade que deu para esse grupo, não para o dele. Porque se tivesse dado competitividade para o grupo dele, o Ciro não precisava estar lá. Estaria só com o seu grupo. Não estaria enfrentando essas críticas, né? E só um minuto, imagina aí quando o presidente Lula, durante a campanha, explorar essa aproximação de Ciro com os bolsonaristas. Aí vai ser mais complicado aqui no Ceará.
2: E como é que fica dentro de tudo isso? O senhor já começou a falar sobre ele, falando sobre o fato de o Alcides ser, de alguma forma, a candidatura do André. Como é que fica essa liderança do André nesse momento? Enfim, diante de tudo que a gente está vendo, como é que pode reverberar até as eleições?
1: Eu penso que ela vai depender, afinal de contas, de qual o cargo que a Priscila vai disputar. Porque se a Priscila for para o Legislativo, para a Câmara, né, ela vai sair de cena de uma disputa majoritária. Se fica o nome do pai do André, toda a votação que o Alcides tiver vai ser colocada na conta, com toda a razão, de uma competitividade estadual dele. E também depende será que ele vai repetir a votação, né, o índice de federal mais votado? Então tem o número da votação dele, o número da votação do pai, se o pai for candidato, e a quantidade de votos que ele conseguir, vamos dizer, transferir para o Flávio. Se a Priscila for candidata ao

0: Senado, aí você tem essa liderança mais contrabalanceada, porque ele vai estar na disputa pro, como é? É, majoritária não, proporcional. E a Priscila na majoritária, mas se ela não tiver, se ela for apenas disputar e disputar, veja, se ela for para a deputada federal, ela vai disputar contra ele, correto? Os dois vão estar disputando uma vaga na Câmara, e aí se de repente ela for mais votada, ou ele, ou a votação dele for muito superior à dela, entende que esse movimento de tentativa dela se constituir como liderança vai, vamos dizer assim, vai ser um pouco freado. Se ela for pro legislativo, penso que não. Aí são cenas do próximo capítulo, né?
1: É, a disputa tá colocada.
0: Acho que o medo dele é esse, dela ir para uma disputa majoritária e ser muito bem votada. Que assim, o que que eu penso? No eventual cenário que você tenha Luiziane e Priscila, eu penso que pode sobrar alguma coisa boa para uma das duas. Por quê? Primeiro, elas vêm da mesma... vem desse processo na mesma trajetória. Foram inicialmente alijadas ou postas de lado pelo seu próprio grupo. Luiziane teve que sair do PT. E a Priscila está aí nessa disputa, né? Então elas terão vindo para a disputa senatorial com esse histórico, que não é muito bom para os seus grupos políticos em tempos que se fala muito de maior participação feminina, ok? Na política. E os dois possíveis... líderes das pesquisas até hoje, que é o Wagner e o Cid, eu penso que eles representam assim um certo campo político derrotado, né? Cansado, melhor dizendo. Entende? Assim, até pelo movimento do tempo, Cid visualmente entra ou não entra na campanha, vai ou não vai ser candidato, afinal de contas, a reeleição, apoia o Júnior Mano ou não, e o Wagner vem de uma série de derrotas eleitorais para o executivo, né? Então eu penso que se fossem esses candidatos, eu penso que poderia sobrar algo, poderia restar da campanha alguma coisa boa, se não a eleição de uma das duas, penso eu. Ajudadas aí por essa onda. Esse imaginário muito forte hoje de maior participação das mulheres e aliada à imagem que esses se fossem esses quatro candidatos, né? Obviamente, que esses dois candidatos têm. Penso eu, posso estar completamente
1: enganado. E tem um ponto dessa discussão que parece que agora em 2026 não está tão evidente quanto a gente viu mais ou menos essa altura já em 2022, que é essa própria formação da chapa com a representatividade feminina. Sim. A gente já viu que a atual vice-governadora Jade Romero não deve ser a candidata à reeleição na chapa com Elmano, mas vem ali no entorno um discurso outro do Camilo de alguém dizendo, não, queremos uma mulher para essa vice. Sim. Sabem que há uma cobrança sobre isso. Na parte da chapa formada na direita, essa discussão ela não é colocada da mesma forma, já que essa discussão da representatividade ela está mais num campo da esquerda, então a direita não entra tanto nisso. E não parece ser tão cobrada. Mas se a base governista efetiva uma chapa com uma mulher... E a chapa em torno de Ciro Gomes não tem uma representatividade feminina diante desse cenário, o custo pode chegar.
0: E aí sobra para a Priscila, sobra positivamente para a Priscila, porque até agora a chapa do Ciro foi anunciada só com quatro.
2: E nas intenções de voto é onde o Ciro, assim como o Flávio, tem mais dificuldade. Isso. O voto feminino, ele hoje está tendendo para o humano, né? Então, para além só do discurso, tem uma coisa mesmo de aproximar, de identificação, de ter alguém ali que vai gerar que vai conseguir aproximar essa base eleitoral feminina.
0: E as duas, se forem as duas candidatas, mobilizando a ideia de que elas enfrentaram as estruturas de poder internas.
1: Sem apadrinhamento político, sem vir de família
0: de
1: política.
0: E é
1: um fato da história das duas.
0: Estão com o povo escolheu o nome delas. Então, eu acho que esse discurso está pronto para as duas. Pode ser muito positivo para elas em termos de resultado eleitoral.
1: Tem uma figura aqui que a gente não falou ainda e tem alguns comentários já perguntando aqui sobre ele, que é a própria figura do senador Eduardo Dirão, nesse cenário que coloca a pré-candidatura dele ao governo. Pedro Barreto até comenta aqui que o Dirão nunca assumiu ser um bolsonarista, né? A gente até falou...
0: Não precisa.
1: A gente até falou na live passada, porque vinham alguns comentários desse tipo sobre o Novo tem o seu pré-candidato a presidente da República, não é como se o Girão estivesse garantindo um palanque para o Flávio, mas o Girão está bem nesse olho do furacão também.
0: Sim.
1: Professor, eu gostaria de saber qual a sua avaliação do papel dele, inclusive para essa disputa, já que, de certo modo, ele fragmenta esse campo da direita aqui.
0: Eu penso que a ação dele é exatamente essa, né? Assim, mantendo a sua candidatura... e exibindo como se fosse para esse eleitorado mais conservador, radical, mais bolsonarizado, que ele é

0: a candidatura que de fato defende os interesses e a agenda da direita, ele tende para esse eleitorado a dar problemas ao Ciro. Por quê? A ida do André, da Silvana, né? Sei lá, doutora Mayra, etc., para o palanque do Ciro, tinha como intenção levar a maior parte desse eleitorado para um voto anti-PT no Ciro. Mas com a manutenção da candidatura do Girão, com o anúncio do apoio dessa intenção pela própria Michele, e em certa medida, acredito eu, que sob nenhum aspecto, sob nenhuma forma, a Priscila vai pedir voto para o Ciro, então eu acho que tem ali uma parte desse segmento que deve marchar com o Girão, fazendo com que a sua candidatura mostre alguma capilaridade. Não sei se passa de 6%, 7% ao final da eleição, mas pode ser o suficiente para impedir uma ida ao segundo turno. Uma realização de segundo turno, melhor dizendo.
1: Como aconteceu em 2022, de certo modo, também.
0: Porque assim, como eu gosto de lembrar, tem o exemplo de São Paulo em 2024, que você tinha um candidato oficial apoiado pelo bolsonarismo, que era o prefeito Ricardo Nunes. Mas tinha um candidato que mobilizava melhor a agenda bolsonarista, que era o Marçal. E o Marçal não foi para o segundo turno ali por 2% de diferença. Né? E isso mostrou nacionalmente que você pode ter um candidato que oficialmente seja apoiado pelo grupo, mas que um outro mobiliza melhor a agenda. E o Girão é que vai falar de aborto, de defesa da vida, de crítica ao STF, tal, melhor do que o Ciro. Por quê? Porque o Girão tem histórico. O Ciro vai fazer, assim, um discurso, abre aspas, eleitoreiro com relação a isso. Né? Porque não é uma agenda que o Ciro...
1: Está reconstruindo aí esse discurso ainda, né?
2: Não, eu ia falar exatamente isso. O Girão, ele tem esse histórico, faz muito tempo. A Michele menciona isso, que ele está aí há muito tempo. Isso. Inclusive quando não era bom, inclusive quando tinha prejuízo. Então, ela faz também, ela usa disso. E aí, se for recuperar, e ele fala disso, né? Da coerência, de que ele não mudou de lado. Quem mudou de lado foram os outros. Então, tem essa coisa de você pegar o histórico. E com certeza, não só a campanha da Girão, como a campanha do governador Amandio Freitas vão explorar isso, né? Essas mudanças de discurso.
0: E aí, os dois vão, nesse sentido, estar... ajudando na corrosão da imagem do Ciro, tanto o Almano como o Girão. E quando você for para os debates, também deve ter esse mesmo cenário. É assim, uma jogadinha entre os dois para desgastar o Ciro, nesse aspecto.
1: Sim. Tem esse ponto ainda a ser administrado. Tem essa perspectiva da visita do Flávio Bolsonaro, que, gente, a minha aposta aqui é de que ela vai ser cancelada.
0: Também acho.
1: Acho um prazo muito curto daqui para 10 de julho, para esse cenário tomar algum rumo, inclusive porque uma agenda do Flávio que cobraria definições,
0: sim,
1: de certo modo, quem vai estar, quem não vai estar nesse palanque.
0: Não é só a agenda do Flávio, foi anunciada a agenda da Michele também.
1: E a da Michele, né, que inclusive já dava sinais de que já estava fazendo uma pressão, porque primeiro a agenda do Flávio, depois a Michele dizendo que vai estar também.
2: E já mostrou que não tem problema em levar os problemas para cima do palanque, né? Que isso, às vezes tem isso, às vezes isso. Aliados. Isso. Ah, vamos aqui, vamos conversar, mas ela já mostrou que se precisar ir para cima do palanque e falar, ela vai falar.
1: Isso. E aí, professor, a essa altura, assim, eu gostaria muito de saber como que você tem, né, avaliado esse cenário de pré-campanha em relação à disputa que a gente deve ter. Acompanhando as pesquisas tudo, se a gente está nessa perspectiva de um acirramento, o quanto essa eleição aqui no Ceará, ela vai atrair os holofotes de forma geral ainda na campanha, que chances o Ceará tem de ter um papel de destaque nessa disputa de 2026?
0: Olha, nós conversávamos antes do programa com a Luana e eu, e a gente falava assim, o Ciro parece ter dado uma estancada nas pesquisas, né, se não continua à frente do Elmano, mas o Elmano cresceu mais do que ele nas intenções de voto. E isso nós nem começamos ainda uma campanha onde o governo deve mostrar aquilo que fez nos últimos 4 anos. A não ser essa propaganda aí que está rolando da prefeitura com o governo do estado, né, mostrando uma certa dobradinha que estaria sendo feita pelo governo e pela prefeitura, o que parece ter recuperado certo fôlego nas intenções de voto do governador. Então ele cresceu mais do que o Ciro. Então, talvez a competitividade que o cenário pré-eleitoral mostrou até aqui não tenda a se confirmar durante a campanha. Porque se nem começou ainda, vamos dizer assim, a prestação de contas, né? Não começou ainda a explorar o apoio do presidente Lula, do Camilo, enfim. E com esses problemas todos que o Ciro tem que administrar a preço de hoje na sua candidatura, porque além

0: se mostrar o eleitor, mostrar como o solucionador dos problemas, ainda tem que administrar problemas da sua aliança, né? Então, quanto menos problemas o candidato tiver, melhor. E esse parece não ser o caso do Ciro. Então, tem muitos problemas aí para serem resolvidos, e isso pode impactar na sua competitividade afora o cenário eleitoral. Agora, o que é interessante, se a gente pensa no cenário nacional, se a gente vai para o cenário nacional, aí eu penso que a campanha ela deve ser, mais do que nunca, tem uma gramática de direita, porque você tem um candidato da centro-esquerda, que é o presidente Lula, com, a preço de hoje, outros quatro candidatos de direita, né? Dois de direita radical, como é o Flávio e o Renan. E sobra aí o Zema, que também é de uma direita radical, né? Assim, enquanto o Flávio Bolsonaro diz que o beneficiário do Bolsa Família sofre preconceito, no mesmo dia o Zema fala que vai colocar os homens do Bolsa Família para trabalhar, porque, né, porque não querem trabalhar, enfim. E então você pensa que num eventual segundo turno você terá Lula contra todos, né? Isso que faz com que você tenha promessas de direita mais circulando em maior número no primeiro turno do que proposta de esquerda. E isso pode dar uma diferenciação naquilo que foi o tema da disputa, né? E isso pode impactar, inclusive, aqui no Ceará. Porque aí o Ceará, por exemplo, o discurso da segurança deve ser muito forte, né? Daí as peças publicitárias que o governo tem feito circular. Mas será que o governador terá legitimidade? Se esse for o grande problema da eleição aqui no Ceará, o governador vai ter legitimidade para falar sobre um tema em que o seu governo tem acumulado números ruins?
1: Aí que pode o Ciro... provavelmente sofrido ataques já durante essa campanha, né, também.
0: E aí o Ciro, contando com apoios importantes nessa seara, como o próprio Capitão Wagner, né, e outros políticos que vêm dessa seara, pode ter algum crédito, vamos dizer assim, nesse aspecto. Mas isso aqui é a campanha dirá. Assim, de uma terça para quarta muda tanto o cenário, como foi com o vídeo da Michelle.
1: Pois é.
0: Imagina daqui para agosto.
1: Imagina daqui para 16 de agosto, que é quando as campanhas estarão na rua com os registros feitos na Justiça Eleitoral.
2: É muita água para rolar embaixo dessa ponte, viu?
1: Sim.
2: Essa ponte vai ver muita água ainda até a gente chegar
0: muitos
2: lá.
0: Muitos expedientes que vão se expandir para além.
1: Exatamente.
0: Das 17 horas.
1: Que a gente nem imagina ainda. Professor Manuel Freitas, uma alegria recebê-lo aqui. Muito obrigada pela presença, pela contribuição.
0: Eu que agradeço.
1: Dona Barros, muito obrigada também.
2: Um prazer. E já que o professor Emanuel falou no começo, se vocês quiserem ler mais, saber mais, tem a nossa matéria que ele é um dos que contribuem aí com essa análise, lá no site do Diário do Nordeste, para entender mais, saber mais sobre como o Ceará foi parar no olho do furacão.
1: Exatamente. Ó, você que nos acompanhou, mandou sua pergunta.
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Boa noite, estamos chegando com mais um programa Clube do Brega na sua Verdes Mares 92.5 Fortaleza e região metropolitana, 103.7 Sobral, 107.7 Juazeiro, Cariri, região sul do estado. Vamos começar o nosso programa agradecendo a todos pela atenção, agradecendo a você pela audiência. Tá tudo preparado aí? Ok. Olha só na técnica quem tá, rapaz. É o nosso amigo... Ah, nossa equipe. Aí tem três, né? É o velho Samuca, Samuel Macedo, ou então o nosso Glauber Souza. Tá bom? Seja quem for, seja bem-vindo à primeira rodada musical.

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8: É o nosso programa Clube do Brega. Na Verdinha, estamos com você. Com você nós vamos até meia-noite, agradecendo a todos pela atenção. A você pela audiência. Nosso zap zap 8887-1306. Eu disse 88, como diz o baiano, 8887-1306. Sapecando o aço, major. Lembrar que o nosso programa da TV Diário é toda quinta-feira às 21h30, hein? Não se esqueça, toda quinta-feira às 21h30 é o nosso programa Clube do Brega, versão televisiva, e nós estamos contando com a sua audiência, tá legal? Bora lá trazer mais música aqui no Clube do Brega.
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3: É isso mesmo, meu amigo. É o nosso programa Clube do Brega, só com você e por você. Nós estamos aqui. Não podemos esquecer os nossos amigos ouvintes Cadeiras Cativas. Meu amigo, o Naumi Amorim de Calcaia, o prefeitão, o tratorzão de Calcaia. Alô, Naumi, um abraço. E a nossa querida Érica Amorim também. E o padre Augusto, aí agora pároco da Igreja de Santa Terezinha. E também o padre Tula, que é nosso ouvinte Cadeira Cativa. Mala, gente boa, rapaz. Gente fina, Patula, saúde, que Nossa Senhora lhe cubra com o seu divino manto. Sem esquecer o nosso amigo Chico Abreu, lá no São Luís do Curu. Chico Abreu e a nossa querida vereadora Imaculada Abreu. E o padre Luiz Erdegildo, que é o nosso querido pároco daí. Um abraço e vamos de música aqui no Clube do Brega. 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

É o Clube do Brega na Verdinha, com você, por você. Lembrando que todos os dias de 10 à meia-noite nós estamos aqui. Todo domingo de 4 às 6 da manhã tem o programa Forzão da Verdinha, eu e o Cícero de Paula. Todo domingo, meio-dia, o programa versão televisiva na TV Diário. Domingo, meio-dia, esse programa é apresentado na TV Diário, meio-dia, assim que termina a extração do Forte Capa. Aí nós entra com os dois pés e as duas mãos, feito tirador de coco. E a reprisa na quinta-feira, às 9:30 da noite, viu? Tá combinado assim? Meu amigo Ben, aí da sua oficina, sempre ouvindo a gente. O João, lá do Bar dos Papurim, também. O João é doido por aquela música. Não te esquecerei, com Tony Fraga. Se você estiver por aí, viu, capitão? Bote que o povo gosta, tá bom? Vamos lá? Trazer mais música? 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
3: É bom demais curtir um bregazinho, né? 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

Ival Santos, é que eu vi Aline Julião, Amado Batista, Roberta Miranda, Cláudia Barroso. Então, você só encontra essas músicas boas aqui no nosso programa Clube do Brega, na Verdinha, todo santo dia de 10 à meia-noite. Exceto quando tem futebol. E quando tem futebol, não, a gente fica em casa só naquela velha folga, né? Não? Bora lá, trazer mais música. 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

ao Clube do Brega de Valdir Soriano de Genival Santo. Foi muito bom estar com vocês. Lembrando que vou estar de volta, se Deus quiser, logo mais às 4 da madrugada, agora, daqui a pouco, no programa Forrozão da Verdinha. Valdir Soriano e Genival Santos, só no próximo sábado, se Deus quiser. Até lá!

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4: Vai, cato eu, meu filho. Bom dia, chegamos nessa manhã bonita, gloriosa de São João, do meio junino. Nós

0: Festa, o Brasil todo em festa. Hoje qual é a data mesmo? Bom dia, Cícero Paulo.
1: Alô, Silvino de Neves. Hoje dia 28, hein? Último domingo do mês de junho.
0: Ah, então hoje é dia de São Pedro.
1: Ah, é?
0: É dia de São Pedro, chaveiro do céu. É dia 28, porque dia 27 foi a noite. É aquela comemoração que é da noite para o outro dia, né?
1: Uhum.
0: Então, viva São Pedro! Viva nosso programa! Esse programa que é a reserva moral da cultura nordestina, porque aqui a gente faz questão de contar os casos do interior. Aqui tem oração.
1: Tem.
0: É, quando a gente fala do meu pai, a gente tá falando de reza, né? Tem história do Lampião.
1: Tem.
0: Tem história da música.
1: Também.
0: Tem história do Rio do Baião.
1: Ora não.
0: Tem lorota.
1: Também.
0: Só não tem mentira. É, tem até verdade. O quê?
1: Tem boa música que chega agora.
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1: Você me fez uma pergunta em off, perguntou se ele era paraibano, é de Campina Grande, viu?
2: Genival Lacerda é o nome dele.
1: Pois é, e teve, fizeram confusão medonha também com o Genival Santos, que também é de Campina Grande.
2: Ah, são os Genivais de lá,
1: é? É, Genivais de lá. E...

0: E o pessoal, quando o Genival Santos se foi, muita gente anunciou, morreu o Genival Lacerda, morreu.
1: Ou seja, coisaram o Genival errado.
0: É, e me contaram a história, não sei se é verdade, que o nome do Genival do Brega, que é o Genival Santos, que inclusive morou aqui, tá morando para sempre ali no Jardim Metropolitano, o nome dele é Joaquim José tal e tal.
1: Ah, é?
0: É.
1: E esse Genival?
0: Genival foi a gravadora. Disse, rapaz, vamos botar Genival Santos. Ele não queria aceitar, não, o Genival Lacerda.
1: Ai, foi?
0: Foi.
1: Mas como é que... Não, Genival Santos.
0: É, o Genival Lacerda não queria aceitar, que era o mesmo da mesma gravadora.
1: Ah, tá, entendi. O Genival Lacerda não queria que colocasse o nome artístico de Genival Santos.
0: Porque o nome Genival não tinha nada a ver com o Joaquim. O nome de Genival Santos era Joaquim José dos Santos.
1: E o do Genival Lacerda?
0: Aí eu não sei,
1: é Genival...
0: Genival mesmo, mas sério, é.
1: Vamos pesquisar, não custa
0: mas,
1: nada.
0: Mas
1: né?
0: Você sabe que a gravadora, as emissoras de TV, tinha mania de mudar o nome da pessoa. Se vê que não era
1: o nome. É, o famoso nome artístico, o nome comercial. Artístico,
0: o nome comercial, né? Aí teve esse leré todinho, que muita gente não sabe. Aí convenceram ele lá, não sei o quê. Então pronto, aí os dois fizeram sucesso, cada um no seu estilo, né?
1: É.
0: Genival Lacerda no forró. E Genival Santos do Brega.
1: Pronto, e foram sucesso,
0: todos,
1: né?
0: Todos os dois da Paraíba de Campina Grande.
1: Eu tô pesquisando aqui no Google.
0: Procure. Enquanto você procura, não vai perguntar não se hoje tem a adivinhação, enigma.
1: Claro, Silvinho de Neves. E aí nos traga a nossa perguntinha de hoje.
0: A de hoje é uma pergunta assim quase que, vamos dizer, é portuguesada, né? Tem tudo a ver com nossa língua portuguesa. Mas qual é a frase que tanto faz você ler de frente para trás como de trás para frente, que é o mesmo significado?
1: Você vai dizer a mesma coisa?
0: É a mesma coisa. Tanto faz você ler. Aliás, qual é o idioma que você lê de frente para atrás, parece que é o árabe, né?
1: É.
0: Aquele que a letra é enganchada. Você lê de trás pra frente, aliás.
1: Aí é, não sabia não.
0: É, sim.
1: Tá aqui o nome do homem.
0: O qual? Do Santo ou do Genival Lacerda?
1: Do Lacerda. Genival Lacerda Cavalcante.
0: Ah.
1: Nasceu em Campina Grande em abril de 1931.
0: Pois procura agora Genival Santos, nome original.
1: Genival Santos,
0: pra ver se eu tô mentindo ou se eu tô falando a verdade.
1: Ele faleceu em... O Genival Lacerda faleceu em 89.
0: Foi, um dia
1: não, desse. Não, em 2021. Pois aos 89 anos.
0: Aí tá certo.
1: Viu?
0: Em 21?
1: Foi 2021.
0: Eu acho que tá errado. Ele tá
1: Será?
0: Com 3 anos só? 3 ou 4 anos só?
1: Não, 5 anos, Silvio.
0: Ah, 5 anos. É. Tá certo.
1: Sequelado. Repita a perguntinha aqui no próximo bloco, eu vou pesquisar sobre outro Genival.
0: Pronto, aí qual é a palavra que tem o mesmo...
1: A frase.
0: A frase. Tanto faz você ler de trás pra frente, como de frente pra trás. É o mesmo significado.
1: A pessoa vai entender do mesmo jeito?
0: Vai.

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0: Pois é, rapaz, a noite de São João já não tá mais como antigamente. Vamos dizer assim, ela se comercializou. Hoje, o São João, pelo menos aqui do Nordeste, a maioria se transformou só nas quadrilhas. Não tem mais aquelas brincadeiras ingênuas, né? Da assar milho na fogueira, de fazer os bolos de milho. Tem assim, mas não é como antes. Mas a gente tem que aceitar, Cícero Paulo. As coisas vão mudando, o tempo vai passando. Hoje em dia o pai, o filho não dá mais bênção ao pai, não pede permissão pra sair. A moça não namora mais, faz logo é ficar. Eu tô dizendo com raríssimas exceções, não é generalizado. A coisa vai mudando, aquele tempo, nesse tempo aí, não tinha nem TV, depois veio a TV preto e branco, depois veio a TV tubão, e agora tudo é telão.
1: É as TV bem maguinha, né?
0: É bem maguinha, parece que as bichinhas não comem direito, é bem maguinha. Então, é isso mesmo, o São João era feito no fole, sanfona, zabumba e triângulo, né? Tudo eletrônico, né?
1: Não.
0: A parafernália
1: do aparelho cão. Telão de LED, os enfeites, um negócio, os palcos são gigantes. Quem tá de longe vê o cantor bem pequenininho no palco.
0: E outra coisa, os fogos, balões, os foguetes, é tudo artificial, tudo. Como é que tá o nome?
1: É tudo online.
0: É tudo online,
1: tudo virtual.
0: Você vê a fogueira, tá pegando fogo, chega lá, é só a luz, não
1: é? É, Silvino, só pra deixar aqui os nossos milhares de ouvintes, né? Bem, vamos explicar aqui. O nome dele realmente, de acordo com o Wikipedia, o nome do Genival Santos era Genival.

0: Genival.
1: Joaquim.
0: Tinha esse Joaquim que você falou, dos Santos.
1: Sei.
0: Né?
1: Mas tinha o Genival primeiro.
0: Tinha o Genival primeiro também. De acordo com o Wikipedia aqui, o Wikipedia.
1: Aí a gravadora disse, não, mas pra botar um cantor com o nome de Joaquim dos Santos, não ia vender nada, né?
0: Então vamos deixar, né?
1: Vamos botar Genival Santos, mas já tem o Lacerda, aí foi aquele
0: aí negócio. Aí foi a briga.
1: Aquele cripopó, que no fim deu certo.
0: É,
1: porra. Abraçar essa turma boa que tá ouvindo a gente hora dessa, eu fecho os olhos para Santa, que eu tô vendo meu amigo Oscar, já tá de rádio ligado.
0: Eita.
1: Zé do Egito também se acorda cedo, tá ligado. Meu amigo Lourival Tavares aí em Taitinga, que acaba bom. E ainda o Chico Abreu no São Luís do Curu, a Imaculada com certeza tá dormindo. De qualquer maneira, a gente mandou a lua, não, Chico? Você que acorda mais cedo, Padre Luiz Erdegildo, um grande abraço a vocês aí, os meus amigos ouvintes, cadeira cativa do programa Forrozão da Verdinha.
0: Silvio de Neves, e a nossa pergunta?
1: A nossa pergunta é essa, Cícero Paulo, qual é a frase que tanto faz ler de trás pra frente como de frente pra trás, é o mesmo significador?
0: Se você souber, nos responda-nos.
2: Ô Maria, você vai...

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0: Pode um negócio desse mesmo na hora do nosso café. Olha só quem veio filar o nosso café. O Cícero Paulo, Toinho de Zé Nunes. Rapaz, o senhor tem uma palavreada aí no meio dessa música que muita gente não entende, né? Bota lenha na fogueira e petróleo no coco, Raimundo.
1: Pois é, quer ver o petróleo aí?
0: Rapaz, esse petróleo entrou de gaiato, mas no coco, quer dizer, a dança do coco, né? Que é pra esquentar, pronto. A dança do coco, vamos esquentar, vamos tocar fogo na fogueira, vamos esquentar petróleo no coco, Raimundo, né?
1: Agora, Silvino de Neves,
0: oi, a gente tem uma

0: sintonia muito boa, né?
1: É,
0: porque eu já tinha separado essa música.
1: Pra beijar.
0: Aí você disse assim, coloca aí. Isso de Paula, separa aí a música Forró de Pedro Chaves. Eu falei, essa aqui?
1: Pronto, pois é.
0: Mas que pode, mano.
1: Tu não vai perguntar não quem era Pedro Chaves?
0: Sim, pois é, boa pergunta. Quem era Pedro Chaves?
1: Pedro Chaves era um prefeito da cidade de Propriá.
0: Sergipe.
1: Sergipe.
0: É Sergipe, né, Propriá?
1: Eu acho que é.
0: Deixa eu ver aqui no Google, muita, não acho que é.
1: Muita gente... Ah. Se lembra, em algumas músicas, fala no Pedro Chaves. Ele foi prefeito várias vezes. E era tipo, vamos comparar o Roberto Pessoa. Foi o primeiro a fazer São João, bancava os artistas, levava Luiz Gonzaga, levava Marinei. Todo mundo queria cantar pro seu Pedro Chaves.
0: Pronto, aqui tá confirmando que é a cidade lá de Sergipe mesmo, as margens do Rio São Francisco.
1: Ah, devia ser uma cidade rica, né?
0: É uma cidade conhecida por sua cultura rica, importância econômica regional, hein?
1: Tá vendo aí?
0: Uhum.
1: Aí o camarada fazia o São João lá, todo mundo queria cantar pro seu Pedro Chaves, viu?
0: Aí
1: o Luiz Gonzaga fez aí essa música. É, Clenilda também fala em Pedro Chaves. Muita gente, tem alguns políticos, o Cícero Paulo, que valoriza a cultura, a sua cultura regional da sua terra nordestina, né?
0: Mas nessa época aí já tinha as coisinhas de Brasília, não?
1: Tinha, mas era mais, quase ninguém sabia.
0: Ninguém sabia.
1: Agora, coisinha muito pouco.
0: Besteira.
1: Hoje é porque tá escancarado demais, viu?
0: Ah, Brasil.
1: Olha aí.
0: Subinelli!
1: Cícero de Paula!
0: Qual é a frase que a gente lê de frente pra trás e trás pra frente? A mesma coisa?
1: Tu tá fazendo a pergunta?
0: Eu quis fazer agora.
1: Não, você quem vai ter que destrinchar esse enigma. Qual é a frase que tanto faz ler de frente, de trás pra frente, como de frente pra trás?
0: De costa, de cima pra baixo.
1: De cabeça pra baixo.
0: De cabeça pra baixo.
1: É o mesmo significado.
0: Tu sabe, Cicis?

0: Atenção, pessoal de base aí, sol maior. Sol maior pra vocês. Sol maior. Ganhe o prêmio quem canta essa música. 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

0: Cícero Paulo, você sabe o que é banda cabaçá?
1: Banda cabaçá, já ouvi falar.
0: Pois é, banda cabaçá.
1: Banda eu conheço, agora cabaçá.
0: Eu acho que é porque deve vir de cabaça, porque é feito muito artesanal.
1: Pois
0: viu?
1: É, eu pensei nisso.
0: Banda cabaçá, ela é composta por um zabumba, né? Uma caixa, que é a menorzinha, né? Que o pessoal chama de tarol. É, também, que é uma caixa tarol. É, o pífano. O que mais marca a banda cabaçá é o pífano.
1: É, o pífano.
0: É, o pífano e o prato. Os mais, vamos dizer, modernizados já tem a marcação, faz nos pratos. Prá, tá, mas geralmente a banda cabaçá, inclusive, no Crato, na região do Cariri, tem uma muito famosa que são os irmãos Aniceto.
1: Aqui, a banda cabaçá, chama-se cabaçá, aqui tá dizendo que é cabaçal.
0: É, cabaçal.
1: Aham.
0: Uhum. Que vem de cabaço, ou de cabaça, né?
1: Aham. Uhum. Isso.
0: Formada de quê? Diz aí.
1: Uma banda cabaçal é um grupo musical folclórico tradicional do Nordeste brasileiro, formado por sopros e percussão.
0: A gente só...
1: Também conhecida como banda de pífanos ou zabumba, mistura música, dança e teatro.
0: Aí.
1: Aí.
0: Então, a música, aliás, essa aí, geralmente eles se apresentam exatamente nessas noites, nós chamamos fogueiros de São João,
1: uhum.
0: Nas renovações, nas festas regionais, né?
1: Uhum.
0: Pois é, então o José Helder França, o Dedé, ele descreve bem direitinho a banda cabaçá, é a poesia que eu usei agora. Encosta o meu riff, vem pegar logo no pife e fazer afinação. Chama também Zon de Zumba, diz que é pra trazer a zabumba pra fazer a demonstração. Vem tocar logo uma marcha. Chama Mundico da Caixa pra ele vir pro forró. Do terreiro dê um grito, que é pra chamar Benedito, vim também tocar taró. Avia, Romeu, e anda. Vem formar logo essa banda, que é pro doutor escutar. Anda, Romeu, sem demora, vem mostrar o foco e loro dessa banda cabaçá. Seu doutor pode ir entrando, a banda já tá tocando, um hino bem brasileiro. Na cara o doutor tem rusga, mas nunca ouvi essas músicas lá no seu Rio de Janeiro. Seu doutor, presta atenção, veja Romeu no baião, oi, esse pif major, veja que tudo é bonito. Repare o Benedito como é que toca o taró. Nosso tocar é bem rico. Presta atenção, Mundico, que toca, pula e se abaixa. Veja como ele manobra os dois pauzinhos nessa caixa. Veja também, João de Zumba, como é que toca a zabumba, pulando na perna só. Veja como ele arremata. Na frente faz a marcata e atrás responde o taró. Oi, esse pife gemendo, parece que tá dizendo sofrer do meu desse sertão. Olha esse pife, doutor, como é que diz com amor as coisas do coração? Essa é a banda de couro, que vale mais que um tesouro, que amostra a nossa grandeza. Essa é a banda de fato, porque é feita dos matos, das coisas da natureza.

sanfoneiro por aí tá sobrando. Agora eu quero ver tocar nos bar. Até agora só quem fez isso foi Oswardinho. Mas o resto, no dia que o caba fizer isso, ele pode ir lá em casa, se fizer direitinho. Quando ele acabar de fazer, eu dou 10 mil réis. Eu sei que não vai fazer mesmo, porque pra fazer isso tem que ser

0: Ô Zé, que diabo é aí? Tu tá dançando chachado ou tá dançando twist?
1: Eu sei lá que diabo é isso. Eu já paguei meus 2 mil reais, agora eu quero aproveitar.

0: canapé.
1: Eita, seu Bindeleve, se bem dá pra colher tudo isso.
2: Dá não. É.
1: Agora ei, mas deixa eu lhe contar, quando eu morava no Castelão, eu era criança, a gente tinha um quintal grande.
2: Faz tempo isso.
1: Você é doido. Eu tinha o quê? Uns 13, 14 anos, eu acho.
2: Então faz muito tempo assim.
1: Eu plantei milho lá no quintal, lá de casa.
2: Mas você plantou feijão com milho no aceiro ou com milho dentro?
1: Desde coisa, viu? Desde coisa. Ei, eu plantei. Sim. Plantei milho, o bicho
2: nasceu
1: e eu colhi as espigas.
2: Isso aí a gente fazia por obrigação, né?
1: Esse milho engraçado que cresce rápido.
2: Cresce rápido.
1: Né? Assim como o feijão.
2: É, né? O processo do milho, você planta o milho. Rapaz, a cultura do milho, Cícero Paulo, ela é muito rica, ela é muito generosa, porque do milho.
1: É de milhões.
2: É de milhões. Do milho em si, você faz a pamonha, você faz a canjica, você faz o xerém, você faz o cuscuz, você faz o que mais? Rapaz, bolo. O milho, ele é muito presente.
1: Munguzá.
2: Munguzá.
1: Que a gente chama de munguzá.
2: É essa cultura do milho. Olha, você tendo milho em casa, no seu paiol.
1: É de milhão.
2: Você tem tudo. Você faz um cuscuz, aí você vai no açude, você pega uma traíra, um peixe, um corró, faz ele ao molho, você faz a farofa de cuscuz e come com o peixe. Não tem coisa mais saudável, não.
1: Se eu lhe contar que geralmente o almoço.
2: Mas você foi pescador e pescador.
1: Não. A minha mãe só. O almoço dela é cuscuz. Ela gosta de um peixe chamado palombeta.
2: Palombeta.
1: Ela gosta. A comida dela é essa.
2: Ainda?
1: Todo dia.
2: É mesmo?
1: Dona Maria José, conhecida como Marinha.
2: E se eu disser que é por isso que ela já tá com 90 anos?
1: Já tá chegando lá, bem pertinho. Chegando. Já tá olhando por 90.
2: É saudável. O milho, a comida é saudável. E a espiga de milho? Aliás, o
1: cuscuz.
2: É, você aproveita até o sabugo.
1: Que limpa, coça e penteia?
2: É, limpa, coça e penteia. O sabugo.
1: Ou seja, o desperdício
2: não é nada, é verdade. O milho é abençoado. Vamos deixar de ler, vamos levar uma coisa a sério, rapaz.
1: Passa a perguntinha aí.
2: Mas se eu disser que o pessoal gosta, porque isso é cultura, mas nós estamos fazendo um programa altamente cultural.
1: Gosta desse lero-lero, né?
2: Gosta.
1: Mas faça a pergunta aí.
2: Cícero Paulo, isso aqui é nem todo professor de português sabe isso não, viu? Não, eu que pesquisei. Imagina. Qual é a frase que é de escrita de trás para frente e de frente para trás, escrita ou lida, tem o mesmo significado?
1: Você sabe?

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2: Passa, João!

0: Você falou tanto em milho aí que eu resolvi procurar uma aqui que falasse em milho.
1: Aí ela diz milho novo, pendoou. Sabe o que é pendoar?
0: Nos diga-nos.
1: Pronto, pra quê? Essa turma de hoje não sabe não, né? A maior alegria do sertanejo, do planta, quando o milho tá pendoando, o que é o pendoando? Ele parou de crescer, é como se fosse a flor das espigas, né? O pendão dele é a flor e diz que já tá nascendo as espigas. As espigas, elas começam bem novinha, pega o nome de boneca, a boneca de milho, né?
0: Aí vem aqueles cabelinhos.
1: Aqueles cabelinhos, vai se formando. E um pé de milho, tô falando em pé, não é numa torceira, porque um pé de milho, ele forma uma torceira. Tem 2, 3 pés de milho numa torceira só. Então, cada cambão daquele, cada pé de milho, no máximo 5 espigas.
0: É, né?
1: Não dá 20 espigas em cada pé da
0: Gonzaga. Exagerou.
1: Mas se a terra for boa e a semente for boa, ela dá até 5 espigas, né? Umas 3 ou 4 boas e as outras, mais ou menos.
0: Agora, Silvina,
1: a gente chama, sabe de quê? De tamboró.
0: Silvina, depois que ele der essas espigas, aí morreu Maria Preá, tem que ser outro pé.
1: É, não.
0: Ou ele consegue
1: não,
0: de novo?
1: Não, consegue, não renova, não.
0: Não renova, não?
1: É, a safra só. Ele, o pé de milho, ele vai, depois de cumprida a missão, ele começa a secar. Ele morre, né? Aí você vai lá, vira ele, né? Quebra ele no meio, bota as espigas de cabeça pra baixo, que é pra não apodrecer, porque às vezes chove ainda e se entra chuva na espiga de milho, apodrece.
0: Olha aí, menino.
1: Então, quando ela tá secando, você vai, chama-se virar o milho. Aí você vai, é bem fácil, é só bota a mão assim, pá, bota o braço e tudinho. Aí quando é no tempo certo, quando passa o inverno, você vai lá e quebra o milho tudinho, leva
0: olha
1: pra
0: aí,
1: casa.
0: Tivemos agora uma...
1: Bota no paió e é...
0: Uma aula de milhorologia.
1: Milhorologia. É porque eu vivi isso.
0: Você é um cabo do sertão, da roça.
1: Eu fiquei no sertão até meus 19 anos de idade.
0: Pronto.
1: Plantando, preparando a terra, aradando, plantando, semeando, limpando, colhendo, quebrando, fazendo tudo.
0: É acabou, né, seu
1: menino? Correndo atrás de cabrita e de jumenta, correndo atrás de bode, criando a criação.
0: Silvino, qual o sentimento que você tem quando se lembra disso?
1: Ave Maria, rapaz. Já vou falar na nostalgia?
0: Sim, nostalgia.
1: Aquela nostalgia, aquela, agora a lembrança.
0: Lembrança boa,
1: boa,
0: né?
1: É verdade. Só tinha uma coisa que eu não gostava de fazer no interior.
0: Que era?
1: Era buscar lenha no mato no tempo do inverno.
0: Levou a jumentinha pra dar banho no açude já?
1: Não, lá era
0: no rio.
1: Não, ele deixa conversa, pai. Que é isso? Tá querendo adivinhar? É. Eu tinha um jumento chamado Roxinho.
0: Ah, era?
1: Esse meu jumento Roxinho era meus pés e minha irmã, né?
0: Olha aí,
1: era
0: rapaz.
1: Minha montaria pra levar pras festas, renovação. Ele dava certo na carroça, dava certo. Tudo que era o Roxinho.
0: Roxinho.
1: Morreu, ainda juntei um trauma. Eu ia morrendo junto com o jumento atacado por um enxame de abelhas.
0: Foi mesmo, senhor?
1: Foi, rapaz.
0: Olha, rapaz, é muita história, viu?
1: Muita história. Se eu for contar minha história aí pro carroceiro, até o burro chora.
0: Pois é, vamos pra a perguntinha, pergunta. Porque no próximo bloco nós vamos trazer as nossas historinhas, né?
1: Pronto, Cícero Paulo. Você que é um caba quase formado em português, qual é a palavra escrita?
0: A frase.
1: A frase, quer dizer, a palavra,
0: é.
1: A frase. Tanto faz de trás pra frente como de frente pra trás.
0: Que é a mesma coisa, você vai entender do mesmo jeito.

0: Eita, Cícero Paulo, seu Lunga é danado. Seu Lunga tá na cabeça, todo mundo sabe a história do seu Lunga, viu?
1: Sabe, né?
0: Agora tá, justiça seja feita. Quem primeiro contou a história de seu Lunga na televisão fui eu, viu?
1: Foi não, mano?
0: Foi.
1: Aonde?
0: No programa Ceará Caboclo, do meu amigo Carneiro Portela.
1: Eu era
0: produtor e contava em off lá.
1: No Canal 5?
0: O Poetinho disse, que você não conta na televisão? Eu digo, não, sei o que... Né? A essa altura do campeonato, ele já era famoso na região do Cariri, entendeu? Por lá. Mas contar as histórias dele na televisão, euzinho aqui foi o primeiro a contar as histórias dele na televisão.
1: Você se lembra qual foi a primeira, Cícero?
0: A da cabeça de porco. Já sabe, né?
1: Você não é que...
0: Tá levando a cabecinha de porco pra fazer um cozinho, não, tô levando pra criar. Chega, é solto mesmo. Por que ficou chamando a cabeça sem sair do cara? Essa é a mais famosa, né? Foi a primeira, hein?
1: Mas...
0: Os professores nas classes lá, tudo encantava a história do seu Lunga.
1: Mas vamos
0: O seu Lunga, ele disse que não é ignorante, ele tem raiva de perguntar besta. Tá vendo que você tá fazendo uma coisa, o cara ainda vai perguntar a mesma coisa, né?
1: É verdade.
0: Então, noite de São João, né? Seu Lunga sempre vibrando, tava acendendo a fogueira dando um trabalho meio doido pra pegar, né?
1: Ele já tava pegando fogo.
0: Tá, e ele pegou ali aquelas palhinhas, aquelas talinhas seco e tal, tudo, dando um trabalho meio doido.
1: Um papelãozinho pra banar.
0: Abanando, e já tava pegando fogo, ó. Já tá o foguinho, já tá. Tá acendendo a fogueira, seu Lunga olhou assim e disse: não, tô apagando. Aí pegou um balde d'água e jogou em cima do fogo, acabou.
1: Esse é seu Lunga.
0: Não acendeu a fogueira, esse é seu Lunga.

0: Vamos embora, Silvino?
1: Bora simbora, não. Vamos pra cá. Simbora quando você vai embora que não volta mais. Sabe?
0: Aí é?
1: É, tá indo embora.
0: Olha aí, né? Mano.
1: Deus, olha lá. Mas quando você diz, até logo, vou pegar o beco, tá, mas agora eu vou embora, hein? Pois bem, aí tem um bocado de gente que eu esqueci, mas não posso esquecer, não. Meus amigos ouvindo Cadeira Cativa, né?
0: Diga aí.
1: Tem o João Alexandre, que é o bem, tem o seu João da Mobilete, tem o Bigode, que é ligado da Verdinha direto. É, pronto, esses três mesmo e tem mais alguém que eu me esqueci, mas depois eu salembro.
0: Pronto.
1: Cícero Paulo.
0: Silvino de Neves.
1: É quem tá chegando aí.
0: Olha, Tom Barros.
1: Arroz Espíndola trazendo a merenda, pamonha e bolo e tudo. E o Tom Barros com o seu programa que começa daqui a pouco.
0: Isso.
1: Mas antes eu quero alertar pra você, viu? Sabe uma coisa?
0: Diga-nos.
1: Qual é? É você que vai perguntar.
0: Mano. Silvino de Neves.
1: Diga, Cícero de Paula.
0: É, qual é a frase que se você ler de frente pra trás ou de trás pra frente, vai dar o mesmo significado? Você vai tanto escrever como você vai ler do mesmo jeito.
1: Pronto, pra matar a curiosidade, você pegue lápis e papel e escreva a frase.
0: Vai lá.
1: Subi no ônibus.
0: Subi no ônibus.
1: Subi.
0: De subir, né? Do verbo subir. Eu subi.
1: Subi no ônibus.
0: Isso.
1: Escreva pra frente e pra trás, na mesma letra. Tá? Eu fiz esse teste. Quando o camarada me manda, deixa eu ver.
0: Subi.
1: S-O-B-I-N-U-O-N-I-D-U-S.
0: S-U-B-I-N-O.
1: N-O.
0: É, dá. Depois
1: do ônibus.
0: Aí lê.
1: Lê de novo, é subir no ônibus.
0: De trás pra frente. Fica também, subir no ônibus.
1: Essa só pode ter vindo.
0: Essa vem de lá, viu?
1: Vem de lá.
0: Porque...
1: Inclusive tá pegando fogo.
0: É, não, é.
1: Tchau, quem... pessoal. Gavoura.
0: Quem tá chegando aí é Tom Barros. Conversa com o Tom.
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3: Bom dia. Estamos começando o nosso programa de hoje, vamos até 9 horas da manhã. Eu e o Augusto Assunção. Rapaz, tem tanta coisa boa hoje no programa. Não é? Pois é. Vamos nós, sem perda de tempo, o Sermão da Montanha.

Todo domingo, eu leio trechos aqui do Sermão da Montanha, o mais belo discurso feito por Jesus Cristo na sua passagem pela Terra. Vamos nós!

casa adultere. Eu, porém, vos digo, todo aquele que olhar com mau desejo para uma mulher, já adulterou com ela no próprio coração. Se o teu olho direito te serve de tropeço, arranca-o e lança-o para longe de ti, porque é melhor para ti perder-se um dos seus membros do que ser lançado teu corpo todo no inferno. E se a tua mão direita te serve de tropeço, corta-a e lança-a para longe de ti, porque é melhor para ti que se perca um dos teus membros do que ir o teu corpo todo para o inferno. Também foi dito, quem se desquita da própria mulher, lhe dê a carta de divórcio. Eu, porém, vos digo, todo aquele que repudiar a própria mulher, a não ser por causa de fornicação, faz que ela se torne adúltera, e quem se casar com a repudiada comete adultério.

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0: Planta automotiva do Ceará atinge capacidade máxima de espaço físico e projeta expansão. Clínica de reabilitação clandestina é interditada em Juazeiro do Norte. Muro de condomínio desaba na Messejana e afeta apartamentos. Com piora de saúde, Carlos Alberto Parreira respira com ajuda de aparelhos. Escolas públicas do Ceará são a maioria entre as 6 melhores do Brasil em redação do Enem. Mapa das facções. Veja onde atuam e quem são os principais líderes do Ceará. Prefeitura de Forquilha abre concurso com salários de até R$ 11.500. Capitão de Cabo Verde é investigado por estupro após denúncia de brasileira. Pronto, né? Vamos nós. Vamos pro roteiro musical de hoje, que tá bom pra caramba. Vamos começar com duas músicas maravilhosas. Valsa do Meu Subúrbio, Silvio Caldas, e Rainha da Beleza, com Orlando Garcia da Silva.

Pois é, estamos de volta, começamos o nosso programa, aliás, com duas músicas belíssimas. Agora vamos aqui atualizar os nossos madrugadores. Ô, rapaz, Mancheta Marcel acordou foi cedo hoje. Meu querido amigo, Mancheta Marcel, pai, nós precisamos dar um jeito no Ceará, viu? Precisamos dar um jeito no Vozão. O negócio não tá legal, não. Deixa eu mandar um abraço. O Mancheta Marcel é conselheiro do Ceará. Grande médico psiquiatra. Abraçar os filhos e a família toda, que é uma família que me acompanha há muitos anos. Há muitos anos. O Paulo Vitor, ele trabalha nas duas profissões que abraçou. Pela manhã como educador físico e à tarde como psicólogo. Gente muito boa, Paulo Vitor. Um abraço para ele. O Daniel é médico anestesista ou anestesiologista. Aí tem o Guilherme, que é educador físico. Ana Flávia, que é arquiteta. Eu vou colocar um bem danado Ana Flávia, porque eu vi bem pequenininha. Hoje é arquiteto. Abraçar a maminha. Será que faltou alguém? Acho que não, né? Paulo Vitor, Daniel, Guilherme, Ana Flávia. Não, tá tudo aqui. E a maminha, que é minha amiga também. Minha grande amiga. Gente muito boa demais. Acordou cedo. Marcel, vamos ganhar o jogo de hoje, né? Aliás, vamos ganhar o jogo de hoje e o jogo de amanhã. Eu tava pensando, rapaz, interessante. Pessoal falando no Japão. Rapaz, quem tem que ter medo

é o Japão, não é a gente não. O Japão é que tem medo, porque é o Japão que vai jogar com a seleção 5 vezes campeão do mundo, amarelinha, né? E tem a família Júnior aí, o Vini Júnior, o Neymar Júnior. Pois é, o Japão é que tem medo da gente, rapaz. É, ele é que tem que ter medo da gente. Eu vi o pessoal com medo do Japão. Ah, meu amigo, se você tiver medo do Japão, não vá pra Copa do Mundo, não. O Japão melhorou, tem um bom time? Tem. Vou dizer aqui a diferença. Você tem que respeitar o adversário. Medo, não. Respeitar o Japão. Ok, eles evoluíram. Eles estão com uma velocidade muito grande, um esquema tático muito bem definido. É, no conjunto coletivo, tudo bem. Mas a gente não tem que ter medo, não. Tem que ter respeito pelo Japão. Medo jamais. Eles que têm medo da gente. Pai, nós vamos jogar contra o Brasil. Qualquer outra seleção, né? Quando vai jogar com o Brasil, pai, tem que olhar e respeitar as caras, né, meu? Pode até perder. Claro, né? Jogo de futebol. Se é jogo de futebol, pode perder. Mas nesse negócio do Brasil ter medo do Japão, que é isso. E nada a ver. O Brasil ter medo do Japão. O Japão é que deve ter medo da gente. Rapaz, nós vamos jogar com o Brasil, amarelinha, sei o quê. Luciano Coleta está aqui, já mandando um abraço dele. A dona Yolanda, lá da Igreja dos Remédios, acordou cedo, dona Yolanda, rapaz? Aí, dona Yolanda. A Mazinha, a Zilmar e a Clarice Maria. Rapaz, fiquei chateado ontem que eu ia pôr uma quadrilha lá na Rua Redenção. Mas eu tive um outro programa, não podia faltar, e acabou dando tempo de passar lá na Rua Redenção. Eu gosto de ir de São João, e lá eles fazem uma programação tão bonita aí. Abraçar os meus amigos da Rua Redenção que fizeram a festa ontem. O Enio Júnior está aqui, um abraço para ele. O João Marques do Cedro, já ligado. O José Cícero Filho, o Fio, né? Tem o Lessa lá da Receita Federal, pedindo um alô para quem aqui, que o Lessa está mandando. Alô para o Laurindo de Holanda, e a Jane Teles, na Tapera em Aquiraz, meus ouvintes. Ô, rapaz, que coisa boa. Por falar em Tapera em Aquiraz, a Dalvinha, eu vi aqui que a Dalvinha também, ontem me ligou à noite, dizendo que encontrou duas pessoas que pediram para mandar um alô, porque acompanha esse programa. Pronto, encontrei aqui. Primeiramente, meu abraço para a Dalvinha. Dalvinha, um beijo para você. Saúde, muita paz e felicidade aí para os seus filhos. Não é? Para o Gustavo. E nós temos aqui. Cadê que ela escreveu? Pronto. É o Renner e a esposa dele, Dani Freitas. Dani Freitas. É o Renner e a esposa dele, Dani Freitas. A Dalva ontem estava com eles lá numa festa e ligou para mandar esse alô. Estou mandando esse alô todo especial. Então, abraçar também a Glorinha. Glorinha, um beijo para você. A Glorinha é filha da Dalva, né? Eu quero um bem danado dela também. Muito legal. Renner e esposa Dani Freitas, um abraço para vocês aí em Aquiraz. O Gilmar, rapaz, como é o nome? O Gilmar Gondim também. A nossa audiência em Aquiraz está grande, viu? A nossa audiência em Aquiraz está grande. Graças a Deus. Está aqui o Chacrinha, já desejando um feliz domingo também. Um alô para o Paulo Quezado, doutor Reginaldo Castelo Branco, Sabino Freire. Aliás, Paulo Quezado, me perguntaram, rapaz, por que você não leva todo dia... Todo domingo, Paulo Quezado. Rapaz, eu queria, mas o cachê do homem é muito alto, né? Aí é difícil. Já disse pra ele, Paulo Quezado, rapaz, o pessoal tá pedindo a sua presença no programa, né? É, o negócio é sério, rapaz. A audiência do Paulo Quezado é grande. Por mim, ele vinha todo domingo. Todo domingo ele tava aqui comigo, mas... Vou perguntar quanto é o cachê dele, né, Augusto Assunção? Perguntar quanto é o cachê dele pra ele vir todo domingo. Gente boa, rapaz, Paulo Quezado. Ele ri quando eu digo essas coisas do cachê. Fica se abrindo. Ai, meu Deus. Programa Conversa com Tom, moderno universo da campeã nacional Fazenda Aras Claro da Criação Quarto de Mídia, intensificando o trabalho contra a sua presença como convidada na 17ª edição do Grande Prêmio Fortaleza Quarter Horse Show no próximo fim de semana. De 3 a 5 de julho no Jockey Club Cearense, o médico e criador Cláudio Rocha acompanha a performance de seus pupilos, lembrando que as criações da campeã nacional Fazenda Aras Claro da Criação Quarta Emília lideram a estatística do GP de Fortaleza Quarter Horse Show com 6 vitórias. Ô, doutor Cláudio, rapaz, tô com o senhor e não abro.

Doutor Cláudio Rocha, gente boa. Aproveitar para mandar um bom dia, desejar um bom domingo para a doutora Lenise, para o Claudinho, para o Abelardo, para o Felipe. Essa família que a gente quer muito bem. Doutor Cláudio, rapaz, vamos ganhar mais uma. Aliás, vamos ganhar mais um, doutor Cláudio. Não, nós vamos ganhar mais, porque nós vamos ganhar aqui nesse GP que vem aí. Nós vamos ganhar hoje, né, com Ceará e Fortaleza, e vamos ganhar amanhã com o Brasil. Eita, que eu tô otimista pra caramba. Deixa eu ver aqui quem mais, pra gente não atrasar. Fernando Bastos, bom dia, Fernando Bastos. Um abraço pra ele, o FBI. O FBI, Fernando Bastos. É madrugado, madrugando, tá aqui ele, Fernando Bastos. Titico do Oroz também já madrugou. A Marta Duarte também. O Exxon Vitor também. Eita, rapaz. Minha querida Sabinha Pinheiro. Sabinha Pinheiro, rapaz, ontem a Sabinha Pinheiro. Essa aí foi muito com a bichinha ontem. Ela, rapaz, é gente boa demais. Divido minhas alegrias com ela, com essa minha filha do meu querido e saudoso Sérgio Pinheiro. Grande comentarista. Tenho uma saudade do Sérgio Pinheiro grande, rapaz. Foram muitas viagens internacionais, nacionais, pelo mundo. Eu e Sérgio Pinheiro e o Carlos Fred também. Sérgio Pinheiro. O Sérgio Pinheiro levava meus filhos para o estádio, rapaz. É uma saudade grande. Como o tempo passa ligeiro, né, rapaz? Me lembro do Sérgio Pinheiro pegando o Marcel ali na casa dele, levando para o estádio, o Vitor Ranolo. Me lembro das transmissões da visão lá da Bahia. O negócio mais passa ligeiro. Sabinha, saudade grande do Serginho, viu? Ontem lembrei muito dele. Viu? Negócio sério. Vamos de música, né? Depois a gente vai atualizando mais o pessoal aqui. Afonso Nobre chegando aqui. Bom. Deusa do Maracanã, o Nelson Gonçalves canta esta música, e essa é um baile, Ângela Maria cantando, o nome da música é Cantando, e é a Ângela que canta, vai.

Eita, rapaz, cantão desde morrer, né? Bonitão, Gera Maria. Tá bom, pois, só o roteiro musical de hoje. Vamos fazer um intervalozinho, a gente volta logo depois, vamos?

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2: Pois é, meus amigos, estamos de volta. Estamos de volta, atualizado, né? Mas hoje tem jogo do Ceará e jogo do Fortaleza, né? Fortaleza joga com Sport e o Ceará joga com Juventude lá no Rio Grande do Sul. Não é nem a estreia ainda do treinador aí que eles contrataram, o Daniel Paulista, porque o homem, um treinador vai olhar, né? Vai olhar. Naturalmente o Batatais deve passar alguma informação lá para ele, mas o Ceará, papai, o Ceará está bem pertinho.

0: da zona de rebaixamento. Bem pertinho. Eu tô preocupado. Tô preocupado com o Vozão. Muito preocupado. Quer ver quem é esse Cabral?
1: Bom dia, meu querido jornalista Tom Barros. Carinho e gratidão.
0: Bom dia, Inês.
1: Assim também, seus milhares de ouvintes.
0: Muito obrigado.
1: Hoje, 28 de junho, vamos parabenizar a Verônica Aragão Farias.
0: Ô, oh, Verônica.
1: Em Fortaleza. E a todos que estejam de idade. O Alonso vai para os seus capítulos de Holanda.
0: Já falei com ele hoje.
1: A família Laio, em Caracanga. O Rio Cabral Moreira. E a jornalista Luciana Xavier, que está em Fortaleza com seus filhos na cidade dos funcionários.
0: Luciana Xavier, foi casada com o Rambo.
1: Alvinegra, com orgulho, amor e sempre.
0: Beleza, um abraço. Um abraço. Falar em Luziane, abraçar a Luziane. Luziane foi casada com o Vitor Ranovo, é mãe do meu neto, Tom Vitor. Eles estão aqui em Fortaleza. Almocei com o Tom Vitor, com o Ranovo, na sexta-feira. Meu neto, rapaz, tá grande o bicho. 28 anos já. Já pensou? Teu neto de 28 anos, mora em Brasília, trabalhando lá. Pois é, é a vida que segue. É a vida. Deixa eu viver aqui mais, para não... Tá aqui. O Itamar lá da cidade do funcionário. Itamar, eu estive com o Rodriguinho ontem, rapaz. Um abração para o Itamar. Itamar. Quem mais? O Eurico Paulino já está aqui comigo. Eurico Paulino, um abraço no táxi dele, arrudeando e levando ouvintes, ouvindo a Verdinha. Muito obrigado, Eurico. Meu querido Delclésio Carvalho também, com a Dayana, da Ilha Dayara. Tá aqui, olha aí, rapaz, o homem da palha aqui, rapaz, o louro da palha lá da José Wilde, José Wilde, né? Ele é o louro da palha. Cadê? Gente muito boa, conheci quando eu fui fazer uma reportagem lá no mercado São Sebastião. Louro da palha. Tem mais. Rapaz, o Aurimar, mandar um abraço pro Aurimar. Uma pessoa ligou aqui sabendo, eu não sei se passaram o endereço do Aurimar, uma pessoa que tinha um rádio antigo. Será que passaram? Aurimar. Pedro Pereira 800, quem ligou pra cá? Ele conserta rádio antigo, não é? Então, alô, quem ligou é na Pedro Pereira 800. Aproveitar e mandar um abraço pro Dinho, rapaz. O Raimundinho é na Pedro Primeiro. Meu amigo Dinho, nunca mais vi um amigo Dinho também. Também é outro fiel, rapaz. O Dinho, ele não deixa de ouvir esse programa de jeito nenhum. É? O meu querido Dinho. É o Raimundinho. É ali ele. Sempre que eu vou à rua, às vezes passo lá, ele trata a gente com muita atenção. Tom Barros, sou ouvinte do seu programa, tal. O Dinho. Dinho, um abraço. Aurimar, um abraço para vocês aí, no centro de Fortaleza. O lugar que eu mais gosto de Fortaleza é a Praça do Ferreira. Quer me ver feliz? Me bote ali na Praça do Ferreira. Só queria que a coluna da hora voltasse a ser aquela antiga. Dá saudade quando eu vejo aquela coluna de hoje. Mas eu queria a coluna antiga, colar. Saudosista, não é? Por que que não fizeram a coluna igual como era antigamente, rapaz? Vamos lá. Música Maestro! Música Maestro, deixa aqui. Para seu governo, Gilberto Milfon, cearense. Gilberto Milfon morreu, parece, com 99 anos de idade. Gilberto Alves com Recordar. Vamos lá!

Ei, rapaz, chegando 6h36. O meu amigo Humberto Mendonça. Meu amigo Humberto Mendonça tá ligado comigo. Humberto Mendonça e Dona Antonieta. Meu querido Humberto Mendonça, um abraço para você. Aqui o artigo que ele escreveu, o título é As Duas Mãos pelo Brasil. Humberto Mendonça. Humberto Mendonça, rapaz, o Luiz Gonzaga, Luiz Lu Gonzaga, gravou aquela música

Morena, né? Morena. Foi bem cheiro. Não sei o que tem uma morena no meio aí. Beto Mendonça diz que você, rapaz. Dona Antonieta, eu não tô querendo fazer fuxico não, viu? Tô querendo fazer, não sou nem fuxiqueiro. Tô apenas assim, quer dizer, mais ou menos, né, que eu tô falando aqui, entendeu? Eu vou pro crato, eu vou pro crato, ver minha morena. Daqui a pouco eu acho. Ele, esse caba safado sem vergonha, esse Gerson Moreira. Rapaz, vem bater aqui. Gerson Moreira, lá na portaria, eu fui lá conversar com ele. Disse, rapaz, você inventou essa história da morena, a Lúcia não gostou não. Ele tá com medo? Tá com medo? Gay do Beto Mendonça e o Luiz Gonzaga. Já pensou esse trio, hein? Beto Mendonça, você mora no coração da gente, rapaz. Dona Antônia, eu tô é brincando, mais ou menos, mais ou menos. Isso era danado. Ei, gosto dos meus ouvintes. Valeu, Beto. Eu recebo um abraço do Augusto Assunção também. O Gerson Moreira, um abraço. Tem uma música da... Como é aquela do Luiz Gonzaga? Eu vou pro crato. Bom, agora vamos aqui ver mais... Não, atualizar, dá mais só uma chamadinha, porque senão os ouvintes reclamam, né? Pedrinho Simões, um abraço, Pedrinho Simões, um abraço para ele. O Pedro, deixa eu ver, tem um Pedro Ângelo foi lá no Buraco da Lúcia, rapaz, visitar a gente, passou lá na sexta-feira, ele e a esposa dele. Pedro Ângelo, um abraço para você, ganhou do Pedrinho dormiu demais. Deixa eu ver aqui. Minha querida, olha aí, rapaz, a minha querida Sônia Adriane. Sônia Adriane, pô, eu quero tanto bem essa menina. Era um bem danado a ela, é pessoa de coração bom. Desde 1967, ali eu conheci a Sônia Adriane. É uma amizade antiga, né, Sônia? Faz tempo, né? Era um bem danado a ela, gente boa. Gente muito boa. Sônia Adriane, deu tudo certo, minha filha, tudo pai d'égua, eu... Rapaz, ela manda umas músicas do Gerry, que eu nem sabia que o Gerry tinha gravado. Ela tem tudo, tudo, tudo, tudo. Eu gosto quando a pessoa é fã, assim, né? Deixa eu ver mais aqui quem está chegando. Neiva, Saluzi Neiva, bom dia para você, Saluzi Neiva. Marco Xenofonte. Nilce Pontes Nascimento Barbosa. Nilcinha, bom dia para você. Pronto, vamos então agora de música para não atrasar. Agora... Trio Nagô. Trio Nagô, um trio nosso. Rapaz, quem era o Trio Nagô? Era o Epaminondas. Epaminondas. Como era, rapaz? Vixe Maria. Mário Alves e Evaldo Gouveia. Pronto. Agora me lembrei, né? Trio Nagô, sucesso nacional. Essa música que eu vou rodar aqui é uma música bonita, rapaz. E depois, nós vamos ter aqui uma orquestra famosa do mundo todo com Billy Vaughan, El Choclo, o Tango Bonito. Vai, Augusto Assunção.

0: Muito bem, vamos fazer agora um pequeno intervalo, a gente volta já já, são 6 horas e 44 minutos.
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1: Verdinha, querida rádio do meu buzio coração. Estamos de volta com o programa Conversa com o Tom deste domingo. Agradeço a todos. Meu querido amigo Rodrigo Sanfilippo, um abraço, Rodrigão. Um abraço, meu amigo. Rapaz, eu fiquei tão chateado que o Rodrigo esteve aqui, viu, Augusto? Esteve aqui, eu não vi o recado dele e eu tinha feito uma gravação. Ia fazer aquela gravação que eu faço depois do programa e ele ficou esperando lá fora, esperou e foi embora, porque não... Quando eu saí, que abri o telefone, estava lá o recado do Rodrigo e eu não o vi. Pessoa que eu quero tanto bem, ele e a dona Janete me prestigiam tanto. Rodrigão, desculpe, meu irmão. Desculpe, da outra vez vai dar certo se Deus quiser. Eu fico devendo essa visita, não é? Rodrigo é uma pessoa maravilhosa, de coração doce, de coração bom. Meu querido Rodrigo, um abraço para ele, muito obrigado pelo carinho, pela audiência que ele dá a gente, pela atenção, sempre teve atenção com todos nós, faz muitos e muitos anos. Minha amizade com o Rodrigo também é antiga, muito antiga. Dona Janete, um domingo maravilhoso. O Assis Cavalcante também, o Assis Cavalcante, daqui a pouco ele vai à missa, um rezador, o homem reza. Ele e a dona Edna. Dona Edna. Pois é. O nosso querido Grandão. Puxa, é grande, né, rapaz? Ele, o Zé do Egito, ele vai andando na rua, a gente só vê aquele vulto lá em cima, né? Ele, às vezes faz umas caminhadas ali na praia, quase do tamanho do Zé Edifício. Aí ele andando bem grandão com o lado.

meu querido Zé do Egito, José do Egito, gente boa. É outro que também está comigo aqui desde cedinho. Vamos atualizar. Vamos atualizar. Eita, meu amigo. A Ana da Pitaguari, Ana, um abraço para você. Ana, gente, Ana Rodrigues, voz bonita, Ana Rodrigues, um abraço para ela, bom dia. Olha, a Rose Espíndola já mandando o recado dela aqui para mim. Aliás, deixa eu quero, o Cristiano Araújo. Cristiane, um abraço para você. Minha filha, me faz um favor. O dia de São Pedro é amanhã, não é hoje. Mas a Igreja Católica, ela antecipou para hoje, dia 28. Está no Evangelho do dia de hoje, é uma homenagem a São Pedro e São Paulo. Aí eu quero saber, viu, Cristiane, aí na Igreja de São Pedro, na Praia de Iracema, se amanhã, dia 29, que é verdadeiramente o dia de São Pedro, é amanhã, se vai ter aquela missa de 5 horas da tarde com a procissão. Aí na igrejinha da Praia de Iracema. Se tiver, me avise, que eu vou fazer um esforço muito grande para ir. Porque amanhã tem jogo do Brasil, termina às 4 da tarde, eu tenho que escrever a coluna ainda depois do jogo, pode haver prorrogação, não sei se vai dar tempo, mas eu queria saber se tem aquela missa especial amanhã na igrejinha de São Pedro, da Praia de Iracema. Porque tem a outra igreja de São Pedro, é São Pedro Pescador, que fica aqui no Mucuripe, né? Ali na beira, que aquela tem a procissão com as jangadas no mar. Eu queria que a Cristiane me desse um toquezinho, que eu já tentei contato com o Padre Caíto Alexandrino, não consegui. Tá bom? Um abraço. Vamos de música, maestro. Como amanhã é dia de São Pedro, eu separei duas músicas em homenagem a São Pedro. Eu sou fã de São Pedro, tanto assim que o nome do meu filho é Pedro, em homenagem a São Pedro, e os trigêmeos foram batizados no dia de São Pedro. Os três foram batizados no dia de São Pedro. Eu sou fã de São Pedro. Pois bem, então separei duas músicas que falam em São Pedro. A primeira delas é Lenda de São João, com Luiz Gonzaga, lá ele fala em São Pedro. E tem uma música que se chama Viva São Pedro, com Jorge Benjó, tá? Banda do Zé Pretinho. Vamos lá. Lenda de São João, em homenagem a São Pedro, embora o título da música seja Lenda de São João, fala em São Pedro. E tem também Viva São Pedro, de Jorge Benjó. Vai! We'll be right back.

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Pois é, rapaz, e você, São Pedro? Rapaz, eu sou fã de São Pedro. Ou a Cristiane Araújo. A Cristiane Araújo. Ô, medida legal. Já mandou tudo direitinho aqui, ó. Obrigado, Cristiane. Tá aqui. Atenção, caríssimos paroquianos. Segunda-feira, dia 29, comemoraremos o dia de São Pedro. Capela de São Pedro. Tá certo? 16 horas tem adoração ao Santíssimo Sacramento. 17 horas, missa solene. E depois teremos a procissão de São Pedro, em honra de São Pedro. Está aqui, com o padre Clairto Alexandre. Rapaz, gostei. Cristiano Araújo, estamos juntos, eu vou. Agora, São Pedro, dê uma mãozinha aí, porque se houver prorrogação, vai ficar muito insisto. Se for para pênalti, aí eu, hein? Porque o jogo começa às 2 horas da tarde. Termina às 4, né? Termina às 4. Aí dá tempo eu chegar lá na igreja de São Pedro. Beleza. Agora, se houver prorrogação, e se for pênalti, rapaz, vai ficar em cima da hora. E eu não quero perder essa missa de São Pedro, não, que todos os anos eu tô lá. Aliás, quem tá lá também é o Ulisses Gaspar. Aí a Dani era a esposa dele. Aí também quem tá lá é a Cristiana Araújo, que trabalhou aqui com a gente no sistema. Gostei, Cristiane. É Cristiana. Cristiana Araújo. Gente muito boa, por sinal. Cristiana. Então, pronto, atenção, paroquianos. Amanhã, a comemoração de São Pedro, dia 29, o próprio dia de São Pedro, vai ser às 4 horas da tarde, a adoração do Santíssimo, lá na igrejinha ali da Praia de Iracema, 17 horas tem a missa solene.

depois tem a procissão e eu tô é dentro. São Pedro, dê uma mãozinha aí pra terminar o jogo mais cedo, né? Dê uma ajudazinha aí pra terminar o jogo mais cedo. Aí eu chego bem tranquilo lá na coisa. Passo pra pegar um bolo de carimã na Aldamira Vieira, já me avisou. Então barra o bolo de carimã, tá prontinho pra você. Ô, rapaz, tá a ideia. Vamos lá, Rose Espíndola! Eita, rapaz! Minha amiga Rose, peraí, Augusto, deixa eu ver aqui a música que a Rose Espíndola vai cantar. Minha querida, deixa primeiramente, a Rose mandou aqui um recadinho pra mim. Ela tava falando sobre o neto dela, deixa eu ver. Tá aqui. Tom Barros, você me fez lembrar minha saudosa prima, a Glaizinha Espíndola. Glaizinha é minha amiga, era minha amiga, rapaz, saudosa memória. E o Rênis Rocha, meu amigo também, que adoravam você, é mesmo. Eu também gostava muito dos dois. E meu neto mais velho, André Espíndola Moura, 39 anos de idade, defensor público no Rio Branco, lá no Acre. Eita, Rose, ele tá longe, hein? É longe. Pois bem, a Rose Espíndola vai nos presentear com a música da autoria da compositora potiguar Jacira Costa. Rose Espíndola canta Teu Olhar Me Enfeitiçou.

Jandinho. Eita, rapaz, 7 horas já? Rapaz, que coisa, eu nem vi passar essa primeira hora. Ah. Aí, rapaz. Nilze Costa e Silva, sobrinha da Jacira Costa. Sobrinha da Jacira Costa. Pois é. Nilze Costa e Silva, sobrinha da Jacira Costa. Essa música que tocou é da Potiguar, Jacira Costa. E a Rose está me dizendo aqui que quem está acompanhando a gente é a Nilze Costa e Silva, que é sobrinha da Jacira Costa. Que legal, muito legal, na escuta do programa. Nilze, um abraço para você. Saúde, paz, felicidade. Bom, vou ter que fazer um intervalo agora. Depois está chegando aí a Jânia Azeredo, chegando também o Ari Josino. Antes tem o Evangelho do Dia, que vai ser lido em todas as igrejas católicas do mundo. Tá bom? Vamos intervalo.

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1: Rapaz, eu estava vendo aqui esse terremoto na Venezuela. Mais de 1.400 pessoas mortas lá. Pô, que tristeza, né? Que tristeza. Nós estamos expostos, nós não somos donos de nada. Segundo aqui é uma passagem. Terremoto desse, o cara mora num edifício, o edifício desaba, o cara morre preso. Alguns ficam presos lá um dia esperando socorro. Que sofrimento, meu Deus. Planeta de sofrimento esse nosso. Incrível, rapaz. Eu vi uma senhora sendo resgatada lá dos escombros. Rapaz, que sofrimento a pessoa passa num negócio desse, não é? Meu Deus do céu. Fiquei muito triste vendo a imagem que eu vi. A senhora toda espremida entre as lajes de um edifício lá que desabou. E quantas pessoas mortas? 1.400. É, ainda bem que estão ajudando lá os venezuelanos, na medida do possível. É só muita oração. São 7:05. Evangelho que vai ser lido em todas as igrejas católicas do mundo. O Senhor esteja convosco, Ele está no meio de nós. Proclamação do Evangelho de Jesus Cristo segundo Mateus. Glória a vós, Senhor. Naquele tempo, Jesus foi à região de Cesareia de Filipe e ali perguntou aos seus discípulos: quem dizem os homens ser o Filho do Homem? Eles responderam: alguns dizem que é João Batista, outros que é Elias, outros ainda que é Jeremias ou algum dos profetas. Então Jesus lhes perguntou: e vós, quem dizeis que eu sou? Simão Pedro respondeu: tu és o Messias, o Filho do Deus vivo. Respondendo, Jesus lhe disse: feliz és tu, Simão, filho de Jonas, porque não foi um ser humano que te revelou isso, mas o meu Pai que está no céu. Por isso, eu te digo que tu és Pedro, e sobre esta pedra construirei a minha igreja, e o poder do inferno nunca poderá vencê-la. Eu te darei as chaves do reino dos céus. Tudo que tu ligares na terra será ligado nos céus. Tudo que tu desligares na terra será desligado dos céus. Palavra da salvação, glória a vós, Senhor. Muito bem. Tu és Pedro, e sobre esta pedra construirei a minha igreja. São Pedro. Eu sou fã de São Pedro. São Pedro foi um homem,

0: covarde e corajoso. Um bravo, com todos os defeitos que o ser humano tem. Negou Jesus 3 vezes. Negou Jesus. Depois se arrependeu copiosamente. E se agigantou até ser morto como foi, né? Pendurado de cabeça para baixo, porque ele não queria ser crucificado como foi Jesus Cristo. Grande São Pedro. Um dos grandes exemplos da igreja, São Pedro. Eu coloquei o nome do Pedro Vitor em homenagem a São Pedro. Eu digo, Pedro, olha a sua responsabilidade. Não é? Pedro Vitor, meu filho. Sou fã de São Pedro. São Pedro. Ari Josino.
1: Bom dia. Gostei aí da sua devoção para São Pedro.
0: São Pedro.
1: Mas São Pedro não foi covarde. Ele só provou que quem tem, tem medo.
0: É. Ele, né? Negou 3 vezes. Negou 3 vezes Jesus. Mas depois se agigantou.
1: Ser humano, né?
0: Depois se agigantou. Rapaz, tem uma passagem que ele... Não sei qual dos evangelhos. Não sei qual deles. E quando Jesus foi sepultado e tal, quando chegou no terceiro dia e tal, aí Jesus dá um recado. Vão lá e diga a São Pedro um recado diretamente, que eu vou estar em tal lugar. Não sei porque eu não decoro nada. Eu não decoro coisa nenhuma. Mas ele, o recado dele foi direto para São Pedro. E São Pedro tinha chorado arrependido, né? Aí Jesus disse, diga a São Pedro, eu estou lá. São Pedro. Rapaz, a história de São Pedro é muito bonita, né? Muito bonita. Jane Azeredo, tudo bem, Jane Azeredo?
2: Bom dia!
0: Bom dia, Jane Azeredo. Jane, quando vocês dão um bom dia, você é um bom dia cheio de energia, não é começaria em Josino Ré, que dá um bom dia, velho, sabe?
1: Pois é, bom tá dia, vendo aí? Hein? Ele me ama mais do que a você, tá vendo, Jane? Você é falsidade, comigo, é sincero.
2: Tá vendo? Quando a gente não escuta...
0: Rapaz, eu vou dizer uma coisa, viu? O bom dia da Jane é de energia, rapaz, de quem acabou de fazer aquilo que a gente gosta, tá entendendo?
1: Pois é.
0: Negócio bom demais.
2: Com quem?
0: Hã?
2: Com quem?
1: Tá vendo o pensamento dela?
0: É.
1: Olha o pensamento dela.
0: Eu vi. Jane é gente boa. Outra
1: coisa, né?
0: É. Jane é gente boa demais, rapaz. Jane. Quero um bem danado dessa menina. Jane Azeredo.
2: Quero...
0: Quem gostava muito dela, sabe quem era o Ari Josino?
1: Pois
0: quem
1: não.
0: Gostava muito dela era o Sebastião Belmino.
2: Meu Deus, saudade. Ai, que saudade dele.
0: Brincalhão todo, né?
1: É. Você vê aí, Milton, você vê com essa expressão da Jane, ela provou que tem a nudez na alma, né?
0: É isso, Ari Josino.
1: Com quem?
0: Rapaz, Ari Josino é uma mudar de assunto. Acabei de fazer uma referência a São Pedro, rapaz. É um homem santificado. Hoje, tá tudo bem, Ari?
1: Tá ótimo, rapaz, graças a Deus.
0: Eu estive lá no Alfábio, ele mandou um abraço para você, disse que você é gente muito boa. Eu digo, eu sei.
1: Fábio é gente boa. E de boa são vocês.
0: Bom, qual foi o mote que você arranjou para hoje que eu esqueci, hein?
1: Rapaz, é sobre sonhos.
0: Sobre sonhos?
1: Deixa eu cumprimentar aqui meu amigo que cedinho ele me liga e pede desculpa pelo horário.
0: Quem é?
1: Meu amigo Oscar Vitor de Holanda. Rapaz, desculpa, eu tô ligando a hora errada e tá errada mesmo, era para ter ligado mais cedo.
0: Ele rapaz, ligou para mim também.
1: É sobre sonho. O sonho não é aquele sonhar com o jogo do bicho, não, sabe?
0: Ah.
1: Sonhos que não apenas utopia, mas sonhos realizáveis, sabe? É muito bom. Quando você é jovem, você tem sonhos de muitas coisas para ser realizado e realiza. E nós, na nossa idade, as coisas vão mudando, não é muitos sonhos mudam, são novos sonhos. Sim. Sonhar com o progresso dos filhos, com o progresso dos amigos, sonhar que os filhos vençam as batalhas, sonhar uma boa viagem, como nós, como esse sonho que eu tenho, o sonho que eu estou alimentando, da gente voltar lá nos cenários da Noviça Rebelde, lá na Áustria, e vamos realizar esse sonho. Isso é sonhar, isso é muito bom, isso alimenta a alma, os sonhos alimentam a alma, sabe? Ele dá autoestima, né? Sonhar nada mais é do que o combustível, né, da vida. Você perde o sonho, você perde tudo, você não sonha mais.

0: Tá se entregando. Agora, como diz lá no interior, entregando o couro às varas. Eita, não devemos fazer isso.
1: Tá certo. Uhum. Jane, o que fala então sobre sonho, minha filha? Não é o sonho da gente sonhar dormindo. O sonho que o Anizinho está dizendo são aquelas coisas que nós queremos realizar em vida, concretizar em vida, e às vezes temos dificuldade, mas nós vamos alcançar, eu chego lá, eu vou realizar esse sonho. Fale um pouquinho sobre os sonhos da sua vida.
2: Ah, Tom, o que seria de nós humanos se não fossem os sonhos, né?
1: É.
2: Sonhos que a gente realiza, sonhos que a gente deixa de realizar, sonhos que a gente envelhece e se arrepende de não ter realizado. Por isso que a gente tem que tentar realizá-los todos antes que a velhice chegue.
1: É verdade, é verdade.
2: Porque o tempo passa muito rápido.
1: Passa muito rápido.
2: E a gente tem tanta coisa para sonhar. Tudo isso que o Arizinho disse. E também sonhos da gente ter uma família unida, né? Da gente ter os filhos com saúde. Eu repito, o seria do ser humano se não existissem sonhos.
1: É verdade.
2: Os sonhos embelezam a vida da gente. Quando não é um pesadelo, né?
1: É.
2: No meio dessa história também tem pesadelo.
1: Eu tive um sonho tão pai d'égua agora recentemente. Não é esse sonho que é o sonho de objetivos da vida, não. Foi um sonho mesmo. Um sonho sonhado dormindo. Eu sonhei com meu pai. Rapaz, foi um sonho tão pai d'égua que eu tinha certeza que era verdade o sonho. Quando eu acordei foi que eu vi que não era verdade. Mas eu conversando com meu pai. Ô negócio pai d'égua, rapaz. Pai d'égua. Aí é sonho mesmo. Agora eu tenho os meus sonhos na vida ainda, sabe? Ainda tenho os meus sonhos. Eu tô com 79 anos de idade e tenho alguns sonhos para realizar. Se vou realizar, não sei, mas vou lutar para conseguir. Perfeito? Não abro mão. É, perfeito, realizar.
0: É isso que mantém.
1: Aqui
0: isso é que
1: tem
0: a gente vive.
1: Ô Augusto Assunção, uma música aí de piano, para eu ler um soneto que fala aqui em objetivos da vida. É, foi escrito esse soneto, um soneto famosíssimo, Padre Antônio Tomás. Ele nasceu em 1868 e morreu em 1941. O príncipe dos poetas, Padre Antônio Tomás. Ele, Josino!
0: Pois não?
1: Escute este que eu vou ler, que bate aí com o que você está falando sobre sonhos. Jane Azeredo!
2: Tô ouvindo, ligada.
1: Então se vamos, vai! Deixa eu ver se essa daí dá pra eu ler com essa coisa. Dá, com essa música aí dá. Quando partimos no verdor dos anos, da vida pela estrada florescente, as esperanças vão conosco à frente e vão ficando atrás os desenganos. Rindo e cantando, céleres e ufanos, vamos marchando descuidosamente. Eis que chega a velhice de repente, desfazendo ilusões, matando enganos. Então nós enxergamos claramente como a existência é rápida e falaz. E vemos que sucede exatamente o contrário dos tempos de rapaz. Os desenganos vão conosco à frente e as esperanças vão ficando atrás. Você concorda, Lijozinho?
0: Ave Maria, perfeitamente, é muita verdade.
1: Baixa o teu rádio aí, tá dando um eco danado aqui.
0: Será o meu mesmo?
1: Ou é o da Jane?
0: Tô até com fone de ouvido aqui.
1: Não sei se a Jane tá com o rádio dela alto ou não.
2: Não, nem tem rádio ligado.
1: Não tem rádio ligado. Então, Lijozinho, o padre é tu mesmo, viu, Lijozinho?
0: Já melhorou agora?
1: Ah, agora tá perfeito. Foi bem, então é o seguinte, nós enxergamos claramente como a existência é rápida e falaz. E vemos que sucede exatamente o contrário dos tempos de rapaz. Os desenganos vão conosco à frente e as esperanças vão ficando atrás. Hein?
0: Muito bonito.
1: Que negócio esquisito.
0: Rapaz, sonhar é tão bom. É tão bom que você vive aquele momento. Você vive aquele momento como se estivesse realizando. O futebol, ele demora de chegar, mas chega. Você agradece a Deus por tudo. É como eu agradeço a Deus todo dia, pelos sonhos, pelas esperanças, pelo prazer.

0: prazer de ter os amigos que tenho, sabe? É, isso é muito bom. Isso é muito... Eu com criança sonhava em ter bons amigos, e graças a Deus, Deus me deu esse privilégio. Me deu
1: Jorginho, você realizou todos os sonhos da sua vida?
0: Graças a Deus. A vida não me deve nada. Não me deve nada.
1: É. Viu? E você, Jane? Não. Realizou todos os sonhos da sua vida?
2: Oi, o que foi que houve? Ficou mudo o meu telefone.
1: Bom, e agora voltou. Então, estou perguntando agora a você o seguinte, você realizou os sonhos da sua vida?
2: Nem todos, Tom, nem todos. É, mas ainda tenho muitos a realizar e não abro mão deles. Inclusive, é uma coisa que é tratada no meu espetáculo, que vocês irão assistir, né?
1: Ah.
2: Todas as terças-feiras de julho, não esqueça, no Dragão do Mar.
1: Certo.
2: E tem uma fala da personagem que ela diz que a sociedade impõe regras que você não tem direito mais nem a sonhar quando você tem uma certa idade.
1: É mesmo,
2: isso,
1: né?
2: Isso é uma verdade, né?
1: Ah.
2: Então, porque sonha, a gente não tem limite de idade para sonhar.
1: É verdade.
2: Você envelhece, você chega mesmo naquele ponto que você fica quase que inativo fisicamente, mas você continua sonhando.
1: É verdade. Eu não tenho nada a reclamar porque eu realizei os sonhos que eu queria, sabe? Casei com as mulheres com que eu queria casar, todas elas. Realizei um sonho que eu queria muito realizar, e este sonho foi realizado através deste camarada que está aí na linha, chamado Ari Josinho, que me proporcionou a oportunidade de, no seu avião, realizar o sonho que eu tive de pilotar aeronave, sair voando sozinho pelo mundo. Realizei meu sonho. Graças ao Arizinho, que eu não tinha dinheiro para comprar avião, como não tenho hoje ainda. Entendeu? Mas foi muito bom mesmo. E todos os sonhos da minha vida, rapaz, eu lembro. Por exemplo, queria ser locutor esportivo, fui. Viajei pelo mundo todo narrando futebol, inclusive Copas do Mundo do exterior. Quantas e quantas transmissões internacionais eu fiz na minha vida. Quis ser locutor de rádio, não é? Quis ser advogado, fui. Depois eu vi que não era minha praia, deixei pro Paulo Quezado, pro Marcos Araújo.
2: Mas você tá muito longe de mim, falando lá não sei aonde.
1: É, tá ruim o som da Jane. Então eu não tenho...
2: Não estão me querendo hoje, é?
1: Pois não é, é Assunção, rapaz, é Assunção.
2: Estão longe.
1: Pois é, ele tá vendo se corrige, Jane, o problema do eco, que tá havendo um eco, né? Pronto, então você tirou do vivo a voz?
2: Tirei, sim.
1: Ah, então agora pronto, agora tá pai d'égua. Era isso, Jane, era o Viva Voz.
2: Era agora Viva que Voz. Eu...
1: Agora o quê?
2: Agora que eu botei o Viva Voz, ficou melhor.
1: Pois é, porque o Viva Voz tava dando aquele eco na hora que o Ari falava. Foi bem, então... Eu não tenho
2: nada... Só ficou o som alto porque eu botei agora no Viva Voz, eu não tava ouvindo você, não.
1: Tá não, né? Agora tá legal. Não. Fala aí, Ari, pra ver se dá algum... Aquele eco, vai.
0: Pois é, tô bem.
1: Tá legal, agora tá bem. Tudo ok, né, Augusto? Uhum. Augusto Assunção corrigiu tudo aqui. Rapaz, Augusto Assunção é o maior operador desse país.
0: Pois é.
1: Então, voltando aqui, rapaz, todos os sonhos que eu quis realizar, eu realizei. Não tenho que reclamar de nada. Pelo contrário, eu tenho que agradecer a Deus. Tudo que eu quis fazer da minha vida, eu fiz. Aí, o que é que eu ainda tenho a fazer? Eu tenho um bocado de coisa e vou fazendo, na medida do possível. É. Né? Mas não tenho nada a reclamar. Eu pedia muito a Deus, para dar juízo ao Ari Josino, sabe? Eu rezava. Eu rezava muito lá em casa. Deus, dê juízo ao Ari Josino. Aí, Jane, vou te contar. Amanhã, assim que terminar o jogo do Brasil, rapaz, eu vou me mandar para a igreja de São Pedro, porque lá tem a missa de São Pedro todo dia 29, e eu não perco, tem uma procissão lá com o padre Clarice Alexandre, eu vou lá, dito São Pedro, e amanhã, tomara que não esteja prorrogação para dar tempo eu chegar lá na missa de igrejinha de São Pedro. Pois você me acredita, na igrejinha de São Pedro, eu chorei. Chorei vendo ali, e sério, eu não tô brincando não, e ele sabe que eu tô falando sério. Eu chorei emocionado quando eu vi entrando na igreja, para casar, lá na igrejinha de São Pedro, Ari Josino e a Andréa, não é? Verdade ou mentira, companheiro?
0: Verdade, porque foste na vida a última esperança.

0: Encontraste me fez criança, porque já eras minha, sem eu saber sequer, porque eu sou teu homem e tu minha mulher.
1: Pois é, rapaz, aí
0: porque esta... tu me chegaste em me dizer que vinha, e tuas mãos foram minhas com calma, porque fossem alma.
1: Rapaz,
0: me fugiu.
1: Ah, fugiu a memória. Mas foi um casamento onde eu fiquei emocionado, que finalmente.
0: É. Mas deixa eu terminar. Porque foste minha alma como um amanhecer, porque foste o que tinha de ser. De ser. É, o início do violão.
1: Rapaz, aí, Jane, finalmente o homem criou juízo. Oh, um desajuizado, che Maria.
0: Eu acho que Deus tirou foi o resto.
1: Ah, meu Deus. Aí criou o juízo.
0: É isso aí, meu filho.
1: Ah, de Josina, criou o juízo este homem. Aí pronto, rapaz, deu certo, viu, Jane? Aí deu certo. Deu certo, né? Então, agora a Jane parece que não tá me ouvindo.
0: Tá ouvindo, né, Jane?
2: Eu baixinho, mas estou ouvindo sim, já ouvi aí até a cantoria do Ari.
1: Pois é, Arizinho, criou juízo. E assim eu vejo a vida, sabe? A gente vai realizando os sonhos, alguns que não realizam. Mas eu estou tentando ver que sonho foi que eu não realizei. Eu não me lembro, não.
0: É, graças a Deus, eu realizei todos os meus sonhos. Eu queria esquiar, aprendi a esquiar, comprei lanche, quis esquiar nos Estados Unidos, fui lá, esquiei lá na Flórida. E parei, voei, comprei avião, comprei, graças a Deus. Fiz o meu amigo piloto, eu parei um piloto, né?
1: Pois não é, rapaz.
0: Isso é sonho, isso é sonho.
1: Pois é.
0: E assim, graças a Deus.
1: Perfeitamente. Jane!
0: Dei emprego, fui empresário durante 40 anos, empregado para ser empresário durante 40 anos, né?
1: É.
0: Fui empresário, dei emprego, paguei imposto, né? Graças a Deus, contribuí com famílias. Quem entrou lá, né, trabalhou comigo, entrou de bicicleta, saiu de moto, de carro, graças a Deus.
1: Que bom, que beleza. Jane Azeredo, muito obrigado, minha querida, pela sua participação. Placar para o jogo do Brasil e Japão amanhã.
2: 3-1.
1: Gostei. O Japão é que tem que ter medo da gente, rapaz. Nós é que somos pentacampeões do mundo. Amarelinha famosa. Não é pra gente ter medo do Japão, não. A gente tem que respeitar. É outra coisa. Ter medo, não. Respeitar a seleção do Japão, ok. Ter medo, não. Arijosino, seu placar, Arijosino.
0: 2-0.
1: 2-0. Gostei também. Aí a turma me pergunta, rapaz, se o Japão eliminar o Brasil, pode acontecer, meu amigo, é jogo de futebol. Mas nós não temos que temer o Japão. Nós temos que respeitar a seleção japonesa. Ter medo, não. Ele, sim. Que vão ter medo, tem que ter medo da gente. Nós temos a família Júnior, rapaz. A família Júnior tá aí. Vini Júnior e Neymar Júnior, hein? Tchau, Jane Azeredo.
2: Tchau, bom dia para todo mundo. Um beijo grande.
1: Um beijo, meu amor. Saúde e paz.
2: Amém.
0: Pois é. Um abraço aqui no pessoal do Horóscopo, com Lira Monte, a Marlene, Ayrton Lobo, Titico, embaixador do Horóscopo, nosso grande embaixador, Raimundo Lima Verde. E Zé Rubens, e Raimundo Bezerra, seu pai, o Marcelo Teixeira, Socorro de Vilaroca, Nego Fio, e aqui o Deolindo. Rapaz, pena que não deu para rodar, não dá para rodar a música que ele fez. A música na letra, a música foi a que fez, então não dá para rodar. Viu? Doutor Anchieta, Maciel, um grande abraço. Rita de Cássia, Jorge Capelo. O Getúlio é a Sandrinha. Acho que não sei nem se estão vivos ainda, porque nunca mais deram notícia. Meu amigo Arnóbio, nosso presidente, o Erival, o Ricardo, Daniel, um abraço, Daniel, Loyola, Mansueto, Ernesto Guimarães, está nos ouvindo também, e todo o pessoal do Carro Antigo, Mozal, sofredor do Fortaleza. Lucianinho Pamplona, Lucianinho, estou com saudade de você, Lucianinho. Manda mais música para mim no seu piano maravilhoso. Doutor Chico Lopes e a doutora Enilda. Grande casal, que principalmente quando canta sem fantasia. O Márcio, nosso amigo Márcio, Fabiano, Pedro Furtado, o Valfredo morrendo de saudade aí da Jane, né? É uma saudade profunda, não acaba nunca, não acaba nunca. Agora aqui é um momento de pausa, né? Amor, sublime amor, eterno amor, amor além da vida.

0: é a Rose Espíndola, do seu eterno amor pelo Maurício. Idemar Citó, Chico Leite, Coronel Roberto Nascimento, as irmãs Varela, Odimar de Lima, meu amor, porque fosse na vida, a última esperança, André, Geraldo Filho e seu Daniela, a filha do nosso falecido de Carneiro. Em Aquiraz, Edgley, Nete lá no Cato Leve, na Fazenda Pesqueiro, o Cláudio Chaves, e Limoeiro Poeta João, eu e Heloísa, e finalmente aqui, Luiz Gervaso e seu em Horizonte, seu Batista e a Dona Socorro. Hoje eu disse todo mundo, graças a Deus, um grande abraço, que Deus abençoe. Eu, pessoal, o meu amigo que sempre esteve do meu lado, o Alfredo, ele me ajudou muito quando eu trabalhava junto com ele. Um grande abraço, Alfredo. E eu, qualquer dia a gente vai matar essa saudade. Vou convidar você, a Jane, para vir almoçar aqui em casa, viu?
1: Pronto, terminou.
0: Grande abraço. Terminei.
1: A palista hoje foi grande, não foi?
0: Hoje foi completo, aproveitei.
1: Mano. Parecia um dicionário. Pensei, rapaz, não vai mais ter vaga pro Egídio, não. O Elijozinho agora botou foi pra lascar. Abraço, Elijozinho.
0: Outro bem grande. Obrigado, pessoal. Obrigado, Deus.
1: Rita de Cássia tá mandando aqui um recado pra mim, dizendo: estamos juntos. Um abraço, Rita de Cássia. Saúde e paz pra Alice e para a Claudinha. Em Pindoretama, seu Zé do Álcool. E o Gonzaga em Pindoretama, beleza pura, beleza. Muito bem, deixa eu viver aqui, são 7h29 o intervalo, o Egídio Serpa já está aí para conversar com a gente, daqui a pouquinho a gente volta.

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1: Pois é, meus amigos, estamos de volta aqui com o nosso programa. Já são 7 horas e 32 minutos. Egídio está na linha, Egídio?
2: Estou.
1: Certo, tudo bem, Egídio?
2: Graças a Deus, estou tudo bem. Um domingo maravilhoso

0: pra você.
1: Aquele pessoal calculou o negócio do El Niño aí, tem impressão, eu hoje tava de casa e pau d'água rolou às 3 horas da manhã, 2 horas, era água pra caramba. Aí eu digo,
0: eu
1: vou falar com a gente pra ver se esse pessoal lá do El Niño muda aí o lereado, porque eles disseram que a chuva tinha acabado, é só chovendo aqui, mas...
0: Pois é, rapaz, eu estou concordando com você, eu acho que tá tudo errado. Que quem manda é a natureza, e na natureza, quem criou a natureza foi Deus.
1: Aliás, fiquei muito
0: somente
1: triste.
0: Somente a força divina é capaz de dizer o que vai acontecer.
1: É verdade, a gente, rapaz, fala nisso, deixando agora a brincadeira de lado, rapaz, força da natureza, eu fiquei tão abalado quando vi imagens de uma senhora sendo retirada lá dos escombros lá da Venezuela. Ô, tristeza, cara. Ah, Maria.
0: Uma coisa. É uma tragédia incrível, Tom, porque as estimativas que estão sendo feitas a respeito do número de mortos é bem maior do que os atuais 1.400 mortos, 1.400 de alguma coisa, que já se registraram oficialmente. Mas essas estatísticas apontam que esse número pode chegar a 5 mil mortos, que é algo assim parecido com aquele terremoto que eu cobri para a empresa para a qual eu trabalhava, o terremoto do México, que foi em 1985, que eu estava lá, fui lá a serviço do jornal para cobrir aquele acontecimento. É uma tragédia realmente. E a Venezuela hoje não tem estrutura para poder assistir as pessoas que estão sofrendo, estão sob os escombros, está precisando da ajuda de todo mundo. E ontem o Brasil mandou ajuda de remédios, mandou brigadistas, mandou muita gente para lá. Isso é um gesto humanitário de solidariedade que merece o nosso louvor, Tom.
1: Rapaz, é incrível mesmo. Regílio, o que você tem para nós aí hoje?
0: Olha, rapaz, eu estou sob o impacto da PEC Brasil, que foi algo espetacular.
1: Foi mesmo?
0: O espetáculo. O Valdones pode contar para você detalhes, porque ontem, de tão grande... houve um encontro das mulheres ontem no centro de eventos. O encontro das mulheres reuniu tanta mulher que foi preciso ser dividido em duas partes. Uma de manhã para 1.000 mulheres e outra tarde para mais 1.000 mulheres. E o Valdones teve que tocar. De manhã, né, por volta do meio-dia, ele tocou. Depois do almoço, ele voltou e tocou de novo, e depois pegou um avião e viajou 1.500 quilômetros, mais de 1.500 quilômetros, para chegar em Itabuna, na Bahia, no interior da Bahia, lá para o sul da Bahia, onde tocou lá para uma multidão de gente. Ele me contou como foi e como está sendo a sua agenda, né? Todo dia ele está num lugar diferente, viajando, mas é um grande artista, né? Mas deixa eu me falar sobre um ato impressionante que me impressionou. A cerimônia de abertura oficial da PEC Brasil foi lá no Teatro José de Alencar, porque de manhã, às 8 horas da manhã da quinta-feira, começou tudo lá, com a programação no centro de eventos, com palestras técnicas, exposição de bois e de ovinos e de cavalos também. Mas a cerimônia oficial foi às 19 horas. Da quinta-feira no Teatro José de Alencar. E tudo aconteceu como estava previsto. A cerimônia de abertura oficial da PEC Brasil 2026 no Teatro José de Alencar foi emocionante pelo ineditismo, levando às lágrimas várias das de 500 pessoas, a maioria produtores rurais, que assistiram o acontecimento. Com a presença do governador Elmano de Freitas, que fez logo no início da solenidade um discurso de louvor aos que trabalham e produzem na agropecuária cearense, o espetáculo musical, imaginado pelo presidente da FAEC, Amilcar Silveira, e desenvolvido e dirigido pelo jovem cearense André Grez, prendeu a atenção do auditório, pois contou a história do produtor rural nordestino. Iniciado às 7 horas da noite, o espetáculo foi dividido em 5 cenas teatrais, intercaladas com homenagens prestadas a personalidades do Ceará, cuja vida está inteiramente ligada ao desenvolvimento da agricultura e da pecuária estaduais. E tudo começa, o show começa, com a decisão do protagonista da história, que, com a mala na mão, decide viajar de sua fazenda no sertão cearense até Fortaleza, com o objetivo de ver a abertura da PEC Brasil. Aqui, ele se admira com o que vê: o Mercado Central, a Catedral da Sé, a Beira-Mar, com seus belos edifícios e com sua praia, onde entram e saem as jangadas dos pescadores e o Porto do Mucuri.

Tudo parece um sonho, embalado pelo ritmo da música e pela poesia que ela transmite. Subitamente, o personagem se depara com a realidade nua e crua da cidade grande. Um jovem arranca de sua cabeça o chapéu de feltro que a protegia do sol. Outro rouba-lhe a mala, que só no penúltimo ato lhe será devolvida. Todo o espetáculo, então, acontece com diálogos do protagonista com outros personagens, seus pais, seus avós, seus amigos, que tratam sobre o compromisso de mudar a paisagem sertaneja pela melhoria da produção e das condições de produzir no campo. Há referências ao esforço que a FAEC faz nesse sentido. Em cada cena está presente a mensagem das músicas, que são a cara do Nordeste do Ceará, da Asa Branca ao Assum Preto, da Ave Maria Sertaneja à Súplica Cearense. Mas há músicas feitas e cantadas exclusivamente para o espetáculo. Na última cena, Nossa Senhora sai do chão rachado do sertão calcinado pela seca inclemente e fica a 3 metros de altura no meio do palco. A personagem, ouvindo a prece dos desesperados agricultores que lhe erguem os braços, passa a cantar e, de repente, a chuva cai. Veem-se os relâmpagos e ouvem-se os trovões, anunciando a volta da chuva. O público delirou e aplaudiu com força nesse momento. O espetáculo encaminhou-se para o final. O protagonista junta-se ao pai, ao avô e aos amigos, aos quais também se associa um diretor do sistema FAEC, com o qual planta uma semente, a semente da esperança de que o agro do Ceará ganhará vida, músculo, força e progredirá com a tecnologia e a inovação, algo que coroa, nos últimos anos, o trabalho que há 3 décadas a comunidade do agro implementa e que culmina com a PEC Nordeste, agora transformada em PEC Brasil, que, ocupando todos os espaços dos 2 gigantescos pavilhões, leste e oeste do centro de eventos, ficou grande, importante e ganhou prestígio nacional. De novo, sob o ritmo da música nordestina, o espetáculo se encerra com a plateia de pé a aplaudir seus atores e cantores que cantam e dançam e em seguida se apresentam, como acontece em todos os teatros do mundo. A plateia seguiu aplaudindo. Após o ato, os convidados da FAEC dirigiram-se aos jardins do Teatro Sérgio Alencar, onde foi servido um jantar antecedido por um belo e maravilhoso show da Marina Elali. E depois, Tom, no dia seguinte, né, na sexta-feira seguinte, a multidão, 50 mil pessoas, invadiram essas pessoas. A maioria veio do sertão em 277 ônibus que foram estacionados, Tom, em terrenos que pertencem a alguns pertencem ao grupo Edson Queiroz, outro ao grupo M. Dias Branco, que estão ali na redondeza e que são terrenos ainda sem construção e nos quais esses ônibus foram estacionados a pedido da FAEC. Os estandes, a área de exposição, mais uma vez, ganhou a presença, eu posso dizer monstruosa, porque era gigantesca a presença de público. Né? A partir das 11 horas, os portões dos espaços de exposição do centro de eventos se abriram e a multidão que estava do lado de fora entrou. Mas havia outra multidão cerca de 15 auditórios, todos lotados de produtores rurais que estavam a ouvir palestras técnicas, conferências, aulas práticas, inclusive havia 4 espaços para qualificação dos produtores rurais, com aulas práticas a respeito de como fazer isso, como fazer aquilo na atividade agropastoril no interior do Ceará. O governador, ele abriu a PEC, prestigiando a PEC, mas durante a PEC Brasil, no centro de eventos, um dos pré-candidatos à presidência da República esteve lá. E outro pré-candidato ao governo do Estado também esteve lá, aproveitando naturalmente a presença da multidão que lotou os 2 pavilhões, leste e oeste, do centro de eventos. No pavilhão oeste, foi instalado mais uma vez a Feira dos Municípios. 40 prefeituras montaram estandes para oferecer de tudo, rapaz. Da água de coco à cajuína, da cachaça de R$ 200. Rapaz, eu vi uma cachaça lá de

400 reais lá no stand da de Viçosa do Ceará, que é onde se produz boas cachaças, né? Então, rapadura também, alfinim, também renda, bordado, tudo nessa área, né, nessa área dos municípios.

0: Qualquer hora, ele é o produtor rural que trabalha para garantir o alimento, né? E também o algodão do qual se faz o tecido que veste a todos nós. Então, o produtor rural é um herói que deve ser louvado, sempre louvado, pelo que faz, pelo desenvolvimento da economia do estado do Ceará. E também temos que destacar a presença da indústria numa feira agropecuária. O presidente da FIEC, Ricardo Cavalcante, pessoalmente foi com vários diretores, acompanhei de vários diretores, não só para o evento de inauguração no Teatro de Alencar, mas também na feira no sábado. Ele esteve pessoalmente lá e cumprimentou vários industriais, agroindustriais, que tem lá os seus estandes. Um dos estandes mais frequentados, o do Sindi Laticínios, presidido pelo José Antunes Mota. Esse estande oferecia degustação de queijos e produtos, né, das indústrias de laticínios. O Ceará tem cerca de 5 mil queijarias que operam mesmo sem o reconhecimento oficial. Quer dizer, operam praticamente na clandestinidade. E há um esforço da Federação da Agricultura e Pecuária no sentido de que isso seja superado e que essas queijarias recebam orientação técnica para que as instituições, os organismos ligados à saúde animal e vegetal possam atestar o bom funcionamento dessas empresas. O Ceará tem melhorado bastante a produção de lácteos, porque tem melhorado também a produção do leite. O leite hoje é produzido por vacas de boa genética, graças aos investimentos que os criadores, incentivados pelo Banco do Nordeste, que tem de financiamento para isso, estão fazendo para a melhoria do seu rebanho. E esse rebanho vai ainda aumentar, Tom, a partir do momento em que o grupo Masterboi instalar o seu frigorífico em Iguatu. Eu conversei com o Cristiano Maia, que além de produtor de camarão, de construtor de estradas, de produtor de rações para animais, para tudo, ele também está investindo e me disse que vai ter, até 2028, ele vai ter 40 mil bois para atender a demanda desse frigorífico lá de Iguatu, do grupo Masterboi. Mas não somente ele, outros criadores também estão fazendo a mesma coisa, já investindo para melhorar não somente a parte genética, mas na qualidade, né? Mas também na quantidade de bois, porque o frigorífico do Masterboi, Tom, vai abater no começo 700 cabeças por dia, mas eles estimam que em 2 anos esse número terá crescido para 1.500 cabeças abatidas por dia. E para que isso aconteça, é necessário que o rebanho seja grande para atender à demanda desse frigorífico industrial. De maneira, então, que eu saí muito contente lá da PEC Nordeste, porque vi o crescimento de um setor do ponto de vista técnico, do ponto de vista político, um setor que há 30 anos era nada, nem existia nas estatísticas, e hoje tem força política, musculatura e prestígio para chegar até onde chegou. E hoje a agropecuária do Ceará é vista já com outros olhos e já frequentando os melhores ambientes da cidade e da sociedade também, meu caro Tom Barros. E com essas informações e comentários, Tom, eu encerro aqui minha participação no Conversa com o Tom deste domingo maravilhoso. O sol, temos a claridade do sol, o sol ainda não saiu, o céu está encoberto. E é bem capaz de chover de novo e eu ter errado todas as minhas previsões, Tom, mas eu me baseei na ciência.
1: É verdade.
0: A ciência está errada.
1: É verdade, eu estava brincando com você, claro, né? Eles podem estar certos ainda, isso daqui pode ser chuva passageira. Não é verdade, a gente é certo.
0: Agora, Tom, vamos torcer.
1: Rapaz,
0: vamos
1: me diga uma coisa, eu não sei se eu estava ouvindo bem, né, o que você falou, você comprou uma cachaça por R$400, foi?
0: Não, vi uma cachaça de R$400 lá em Viçosa, tem cachaça lindas, e bom é que ela é colocada numa garrafa que deve valer mais do que

0: é a cachaça. Porque tão bonita é a garrafa, né? A garrafa de vidro. Ela nem de vidro, acho que é de cristal. Sei. Porque agora custa caro. Mas eu provei, eles me deram um pouquinho. Eu provei, não tomo cachaça pura nem para ir para o céu. Ah. Mas eu provei como se fosse um conhaque, rapaz. Tão boa é a qualidade dessa cachaça de Viçosa do Ceará.
1: Tá certo. Beleza, gente.
0: Ah, sim, outra coisa. O Valdones ontem, rapaz, o Valdones ontem foi pressionado, foi amassado, foi beijado, abraçado por mulheres jovens, maduras, mulheres bonitas, outras nem tanto, mas casadas e solteiras. O homem é um artista. Ele conta, faz poesia, conta poesia, faz você rir. Olha, me contou história picante para as mulheres morriam de rir. Mas não, ele fez dois shows, Tom, um para 1.000 pessoas durante a manhã e o outro para 1.000 pessoas durante a tarde. Depois pegou um avião, o mesmo que o trouxe lá onde ele estava, na Bahia, e veio para cá e depois voltou aí para cantar lá em Itabuna.
1: Foi.
0: Rapaz, o cara é um monstro. E tocou na sanfona do pai dele, que estava lá também.
1: É verdade. Ele é danado, gente, ele está danado.
0: É. Ele é muito
1: Egídio,
0: bom. Pois aí me abraçou, quase quebra minha coluna com um abraço.
1: Ave, gente muito boa. Meu amigo e irmão aviador José Valdomes Torres de Menezes. Egídio, muito obrigado pela sua participação, hein?
0: Ok, meu amigo, um beijo pra tu.
1: Um abraço pra você. Programa Tchau. Conversa com o Tom, já são 7h49. Mandar aqui um alô pra Clarice Marinho, ela pedindo também um alô pro Adalto. Adalto, rapaz, eu soube através da Clarice. Eu soube que você é ouvinte nosso de todas as manhãs. E também a Conceição, lá da loja Amazonas. Então, muito obrigado ao Adalto pela audiência. Muito obrigado também à Conceição. Muito obrigado pelo carinho de vocês. E continuem me ouvindo, porque isso daqui representa audiência crescente. Isso é muito importante para mim e para a empresa também, tá bom? Adalto, um abraço. Conceição, um abraço também. Música, maestro, é isso ou tem intervalo? Intervalo, a gente volta já.

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1: Verdinha, querida rádio do meu, do seu coração. Paulo Gustavo Assunção resgatou eu narrando futebol em década de 1982, por aí, gravações que eu fiz narrando futebol. Tem uma que eu narrei no estádio de Munique, na Alemanha, na Copa do 2006, foi a última Copa que eu fiz. Ele resgatou. Coloca aí, Assunção, pra eu ver se eu ainda narrava futebol bem naquele tempo.
2: Nome Brasil para o ataque, vai Cacacaca, Ronaldo, bola encostando, jogada rapidamente, onde está colocado o Ronaldinho Gaúcho. É com ele que o Ronaldinho para o Emerson, Emerson para o Ronaldinho, vai Ronaldo passando, Ronaldo não tem condição de jogo, sim. Limpa, jogado Ronaldo, quem sabe agora, rolou pro Adriano, vai marcar, chuta pro gol. Festejar tão cedo o gol brasileiro no estádio

0: Bonini. É Brasil! E sabem de quem foi o passe? Foi do Ronaldo Nazário. E sabem quem construiu a jogada? Foi o Ronaldo Nazário. Quem sabe agora o azar dele vai embora. Ele comemora passando para o Adriano que marcou. O Adriano fez festa dupla para a torcida brasileira. E para o filho dele, o Adriano Júnior. Tem Brasil na frente, 4 minutos agora. Brasil, Brasil, Brasil, Adriano. 4 minutos, Paulo César Norões.
1: Olha, a jogada começou lá no meio campo com o Ronaldinho Gaúcho. O passe encontrou o Ronaldo Fenômeno, pedalou, encontrou o Adriano. E o Adriano mandou lá no cantinho fazendo o primeiro gol dele em Copa do Mundo. O gol que homenageia, olha aí. O gol que homenageia o Adriano Júnior, que nasceu e já está sorrindo da vida com o paizão.
0: É a verdinha querida.
2: Rapaz, não sei que jogo foi esse. Contra quem, hein? Foi contra a Austrália, né? Rapaz, eu só sei, eu narrava futebol. Rapaz, eu quero parabenizar a mim mesmo, né? O Belmino que dizia assim, o Belmino gostava da brincadeira. Quero parabenizar a mim mesmo. Eu vou dizer, eu quero parabenizar a mim mesmo agora que eu tô vendo como eu narrava bem, rapaz, antigamente, né? Tem valor, eu mesmo. Isso daí foi em 2000. Rapaz, tem 20 anos essa gravação. 20 anos. Foi em 2006, no estádio Allianz Arena de Munique, Brasil, Austrália, eu narrando em 2006, nós estamos em 2026, 20 anos que essa gravação tem aí. Eita que o tempo passa ligeiro. Epa, eu fiquei orgulhoso de mim mesmo, ó. Alô, Belmino, Sebastião Belmino gostava de dizer, quando ele fazia uma coisa bem feita. Deixa eu ver aqui a hora, minha gente, para não perder o mote. Opa, rodar duas músicas, né? Pera aí, Raul, deixa eu pegar aqui o roteiro musical de hoje, pronto. Bom, então vamos seguindo aqui o nosso roteiro musical. Tem Caminhemos com Francisco Alves e Que Será Dalva de Oliveira.

Mas o Vicente Alencar, estava aqui mandando alô pro Paulo Quezado. Eles estão barro, sou fã do Paulo Quezado. Por que que ele não vai todo domingo? Já diz, o cachê do homem é alto, rapaz. Não é assim não. Brincadeira, o Paulo Quezado não cobra nada. Ele vem aqui pela alegria, pelo convite, né? E agora, às vezes, nem ele pode vir, também tem as coisas para fazer, mas eu sempre que posso trago o Paulo Quezado, porque é muita gente pedindo, viu, Paulo? Vicente Alencar agora há pouco me ligou, dizendo coisas maravilhosas. Ele disse, o Vicente disse que fica parado em casa, quando o Paulo Quezado começa a falar, ele fica ali sentado, nem se mexe. Pô, coisa boa, não é? Coisa muito boa. Vamos aqui atualizar um pouquinho, só rapidinho, essas nossas mensagens. Tinha aqui minha prima Maria Albente, tá aqui, ó. Maria Albente, prima legítima minha. Filha de uma irmã do papai, a tia Aldenora, de saudosa memória. E a Maria Albente tá dizendo o seguinte: meu primo, o Véi Zé, tá lá na Ibiapaba. Véi Zé, rapaz, tá na Ibiapaba. O Véi Zé mora lá em Roraima. Tá aqui com a Mundinha, lá na Ibiapaba. Agora deu saudade da Ibiapaba. Eu, Maria Albene, pessoal todinho que é lá pra Ibiapaba. Abraçar essa turma toda, Zé Ribeiro, lá na Ibiapaba. Mas é, rapaz, se eu pudesse, estaria aí hoje.

igreja ainda. Ou um lugarzinho abençoado. Maria Albene, vai dar certo, a gente ainda vai marcar uma ida lá na Ibiapaba, se Deus quiser. Abraçar o Antônio Livramento também e os demais da família aí na cidade de Sobral. Querida cidade de Sobral, como eu gosto de Sobral também. Ibiapaba fica lá em Crateús. Bom, deixa eu ver aqui. O Vicente de Alencar, eu já falei. Está aqui a Rose Espíndola, ela já respondeu também. Tom Barros, Paulo Quezado. Olha aí, Paulo Quezado, mais um aqui para ti, ó. Gosto muito do Paulo Quezado. Gravo tudo e mando para ele. Quando não mando, ele me telefona. É a Rose Espíndola. Rapaz, tá todo mundo pedindo esse Paulo Quezado. Daqui a pouco ele vai tomar meu lugar aqui no programa. Rapaz, eu tenho que tomar cuidado, né? Daqui a pouco o Paulo Quezado vai tomar o meu lugar. Hein? Zé Maria Rios. Olha aí, rapaz. Zé Maria Rios pedindo o Paulo Quezado. O homem, eu vou dizer uma coisa. Esse homem tá danado. Vamos fazer intervalo? Bora.

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2: 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Conversar com a minha querida Lilian Cordeiro. Lilian, bom dia, tudo bem, Lilian?
3: Bom dia, Tom, bom dia a todos os nossos ouvintes da nossa querida Rádio Verdes Mares. Bom dia a você, Tom, com esse carinho de estar aí falando todos os domingos conosco, com tantas pessoas que têm passado nessa rádio tão maravilhosa.
2: Pois é, está aqui o Lucianinho Pamplona, mandando um alô também para o Paulo Quezado. Paulo Quezado é muito querido, viu, Paulo? Grandioso, olha, que coisa espetacular. É, ele diz assim: tem ao seu lado uma grande mulher, filha de meu companheiro de trabalho no Castelão, doutor engenheiro militar e da Leste Diógenes, não é? Beleza pura. Bom domingo, meu querido Luciano em Pamplona. Aqui está o Neguinho também, o Neguinho já marcando presença, ele e a Ana lá na Calcaia para ouvir a Lília Cordeiro. Raimundo Betânia já ligadinha lá nos Estados Unidos também para ouvir a Ana, a Lilian Cordeiro. Tem também aqui só mais um. Cadê, rapaz? Tinha me dado um recado nesse instante. E eu não sei se eu apaguei. Não apaguei não, rapaz. O Genaldo Braz, a dona Neuma Braz, a Rejânia, o Ronaldão e o Ronaldinho. E tem também aqui o Marconde. Marconde.

0: não é? Marconi também com a família toda acompanhando. Lilian Cordeiro, bom dia!
1: Deixa eu dizer aqui uma coisa, Tom.
0: Ah.
1: Tem um condomínio, Bosque das Damas, cujo síndico lá é o Giovanni, irmão do Evaldo. Rapaz, ele fez uma revolução naquele condomínio.
0: Foi mesmo?
1: E agora, na festa junina, é tanta gente sua fã que fala comigo, olha, escuta...
0: Pois, vamos mandar um alô pra tudinho, mandar um alô pra todas elas.
1: Condomínio Bosque das Damas, mande um alô aí pra todo o pessoal do condomínio Bosque das Damas.
0: Meus
1: e
0: queridos...
1: E parabeniza aí o Giovanni.
0: Giovanni.
1: Síndico daqueles, assim, do bom mesmo.
0: Giovanni, parabéns pelo que você vem fazendo no condomínio Bosque das Damas. Não é verdade? Você pode anotar o nome das pessoas e mandar que no próximo domingo eu registrarei aqui com o maior prazer, tá bom?
1: E pessoas assim, Tom, que assim acompanham você desde muito cedo, desde a velha guarda, viu?
0: Que bom, que beleza. Faço questão de registrar o nome de todos quando você me mandar, tá certo?
1: Tá certo, então eu vou mandar o nome de todos para não pecar e não falar o que é alguém.
0: Tá bom. Então vamos agora à mensagem evangélica do dia com Lilian Cordeiro.

Meu querido irmão, minha querida irmã, que a paz do Senhor Jesus esteja com todos os nossos ouvintes. Hoje, quero falar sobre um assunto que faz parte da vida de todos nós. Quem nunca teve um conflito relacional? Quem nunca discutiu? Quem nunca foi magoado? Quem nunca magoou? E como Deus pode restaurar os nossos relacionamentos? E é sobre isso que nós vamos hoje ouvir a palavra de Deus. Sabe, meu irmão, muitas vezes a gente magoa quem a gente mais ama. Os conflitos nos relacionamentos, eles são até normais, faz parte da natureza humana. Eles podem acontecer entre marido, esposa, pai, filhos, irmãos, amigos, colegas de trabalho e todas as pessoas que estão perto de você, de uma forma ou de outra. O conflito, por si só, não é o maior problema. Sabe qual é o maior problema? O problema é quando permitimos que ele destrua o amor, o respeito e a comunhão. Olha o que a palavra de Deus nos ensina lá em Efésios, capítulo 4, versículo 32. Misericordiosos, perdoando-vos uns aos outros, como também Deus vos perdoou em Cristo. Antes sede uns para com os outros benignos. Esse versículo nos mostra o caminho da restauração, a bondade, a misericórdia e principalmente o perdão. Muitas vezes queremos que outra pessoa mude primeiro. Você diz assim: não, eu vou esperar que essa pessoa me peça perdão. Primeiro, depois, dependendo de como ela me peça perdão, eu vou falar com ela. Mas aí você fica naquela briga, perdoando, querendo o perdão do outro, ou pedir perdão do outro, mas se coloca nessa situação: quem vai primeiro? Mas Jesus nos ensina a agir da maneira diferente. Ele deseja que sejamos instrumentos de paz. Palavras ditas sem pensar podem ferir profundamente. O orgulho pode levar muitos desentendimentos, aumentar esse muro que vai cada vez mais ficar pior, enquanto a humildade constrói pontes. O perdão cura feridas, meu irmão,

0: o tempo sozinho nunca conseguirá curar. A Bíblia também diz lá em Romanos, capítulo 12, versículo 18: se for possível, quando estiver em vós, tende paz com todos os homens. Isso significa que devemos fazer a nossa parte para promover a paz. Nem sempre conseguiremos. É verdade. Controlar a atitude do outro não depende só de nós, mas podemos controlar a nossa resposta. Se hoje existe um relacionamento quebrado em sua vida, entregue essa situação ao Senhor. Ore, perdoe, converse com amor e permita que Deus restaure aquilo que parecia perdido. Lembre-se, meu irmão, minha irmã, famílias fortes não são aquelas que nunca enfrentaram conflitos, mas aquelas que permitem que Deus as ensine a resolver os conflitos com amor. Que hoje você escolha a paz em vez da discussão, o diálogo em vez do silêncio e o perdão em vez da mágoa. Eu gostaria de orar por você, dizendo: Senhor Deus, entrega-nos a nossa vida, o amor, porque nós entregamos a Ti todos os relacionamentos nessa manhã, que precisam de cura e restauração. Dai-nos um coração humilde para perdoar, pedir perdão e viver em paz com o próximo e com a gente mesmo. Que o Teu Espírito Santo transforme nossos lares e encha nossos corações de amor e sabedoria. Como diz, Senhor, a Tua palavra em João, capítulo 14, versículo 27: deixo-vos a paz, a minha paz vos dou. Que essa paz reine em nossas vidas e que Deus abençoe sua família, minha família, nosso casamento e todos os nossos relacionamentos, em nome de Jesus. Que Deus te abençoe, meu irmão, que Deus te dê sabedoria e um coração cheio de paz e amor. Em nome de Jesus. Amém.
1: Oi, Líria, muito obrigado aí pela sua participação, por esta participação. Como sempre, beleza aqui com a gente
0: Eu aqui
1: todos os domingos.
0: agradeço, Tom. Eu agradeço, me sinto muito honrada em ter essa oportunidade de falar da palavra de Deus. E você sabe que o que eu estou falando é verdadeiro, vem do meu coração. Isso é alimento, refrigério para minha alma. E não tem dinheiro no mundo, Tom, que possa pagar esse amor, que possa pagar esse momento de falar da palavra do Senhor. E Deus te abençoe por estar podendo colocar no seu programa esse momento de falar com Deus, esse momento de dizer: é hora de falar com o Senhor através do programa do Dom.
1: Muito obrigado, Lírio. Tenha um bom domingo, saúde e paz.
0: Muito obrigada, Dom. Amém.
1: Muito. São 8 horas e 17 minutos. Jackson do Pandeiro. Jackson do Pandeiro. Quem é fã do Jackson do Pandeiro é o Vicente Alencar, né? Jackson do Pandeiro. Ele gravou Sebastião. Convidei a comadre. 1953, né? Convidei a comadre Sebastiana para dançar um chachado na Paraíba. Ela veio com a dança diferente e pulava que só uma guariba. E gritava: ah, é bom. 1953, Jackson do Pandeiro, Sebastião.

Pois é, meus amigos, estamos de volta. Já são 8 horas e 20 minutos. Eita, rapaz, 8 horas e 20 minutos na capital cearense. Tem um intervalozinho aí? A gente volta logo depois.

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1: É, rapaz, tô de volta. Deixa eu mandar aqui um alô especial lá pra cidade de Acarape. Alô, Acarape. Alô, Cantagalo em Acarape. Hoje, a Caliandra Barbosa Oliveira está fazendo a crisma na igreja, muito importante para a vida do cristão, não é? E eu quero me desejar aqui a minha querida Caliandra um dia de muita paz no coração, por esse momento importante na vida religiosa dela, na vida católica. Abraçar, portanto. E ela recebe também um abraço carinhoso da tia dela, a Sônia Adriane. Minha querida Sônia Adriane,

Então, Caliandra, um beijo, minha querida. Saúde, paz aí com toda a sua família. Aproveite bem esse dia de orações, de muita fé. Nós temos que fazer isso mesmo e orar, porque o mundo está precisando de oração. Confiar em Cristo, na palavra dele. Não é não, Augusto Assunção? Valeu, minha querida Caliandra Barbosa Oliveira, sobrinha da Soninha. Gente boa. Bom, deixa eu ver aqui mais quem está chegando com recado para a gente não atrasar o serviço, não é? Está aqui o Val Tavares, direto lá de Quixadá. Aqui está o Zé Maria Rios, dizendo que o Vicente tem razão. Né? Que o Vicente tem razão em quê, meu Deus? Ah, sim, sabe, fala sobre qualquer assunto, o Paulo fala. É mesmo, o Vicente tem razão. Aqui o Zé Maria Rios dizendo, o Vicente Alencar tem razão. Você deveria convencer o Paulo Quezado para falar sobre qualquer assunto de livre escolha dele. A audiência é para lá de riba, olha aí. Rapaz, Paulo Quezado acaba tomando meu lugar aqui. Quero um bem danado Paulo Quezado, viu, pai? O bicho é bom. E é um amigo, né? Amigo, um camarada. Minha amizade com o Paulo vem de longas datas. Desde o tempo da Faculdade de Direito da Universidade Federal do Ceará. O tempo passa ligeiro, meu amigo. Quem diria? Bom, tem mais aqui, né? Daqui a pouco tem a doutora Ana Flávia Carneiro conversando com a gente no programa. Duas músicas, né? Dá tempo? Dá. Dá tempo. Já vi aqui que dá. Aliás, duas músicas... Ai, rapaz, tem outro recado aqui que eu ia esquecendo. É da Juju. Pronto. Aqui está a minha querida Julieta. A Julieta com a família dela também, todinha acompanhando a gente. A Vitória. A Vitória, um abraço para a Vitória. Para a Juju, né, que é uma das filhas, e para a Taizinha. Então, um abraço. Julieta, um abraço para você, muito obrigado aí pelo carinho de sempre. A Julieta é interessante, ela fica pedalando, como está agora, pedalando, mas ouvindo a gente. Aquele rádiozinho que eles colocam no, né, fundo de ouvido, né? Tem aquele negócio, tem alguma situação. Ela é pedalando e ouvindo a gente, dei valor. E quando, quem estiver pedalando ouvindo a gente, como a Julieta, me avise que eu registro aqui com o maior prazer. A Julieta mora na Padre Francisco Pinto, tem até uma padaria lá na Padre Francisco Pinto também, e sempre ligada com o rádiozinho dela ligado na gente. Duas músicas muito bonitas que vêm aí agora. Risque, Linda Batista. Risque, seu nome do meu caderno. E acertei no milhar, Moreira da Silva. Vai!

Isto é a praça, vamos quebrar. Tumba, tumba. Pode quebrar, minha filha? Ela pegou o guarda-roupa e arrebentou do outro lado. Pá! Eu digo, quebra mesmo que o papai tá com tudo. Quer ver? Nota de mil é mato aqui, quer ver? Quer dizer, não vou tirar, porque tu sabe, entre outras coisas, os camarões boiavam na superfície da sopa, não é, minha velha? E tem a luz.

0: chamou e disse: acorda, Vargulino, mete os peitos pelos fundos que na frente tem gente. 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
1: Eita, rapaz, andou pro Cavalcante. Confunda, rapaz, se é Rô Jaime Benévolo ou se é Rô Solon Pinheiro. Um abraço pro Cavalcante, um abraço pra ele. E dele trabalha na Cagesse, o Júlio, gente boa, tá aqui ouvindo a gente. Muito obrigado aí pelo carinho, pela atenção. Daqui a pouco tem a doutora Ana Flávia Carneiro, hein? Falando sobre direito previdenciário. Daqui a pouquinho ela vai aqui no programa participar com a gente, tá bom? Clarinha Nunes! Ô, rapaz, sou fã da Clara. Lamento muito ter morrido tão moça. Clara Nunes, você passa e eu baixo graça. Aí tem o Nando Cordel, você e do Deus, seu meu coração. Vai!

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2: Estamos de volta, com o programa. Vamos começar agora com a doutora Ana Flávia. Minha querida doutora Ana Flávia Carneiro, bom dia!
3: Bom dia, Tom! Bom dia, ouvinte da Verdinha, tudo bom, Tom?
2: Agora melhorou.
3: Tudo maravilhoso, tá tudo bem por aí?
2: Tudo beleza, pura, graças a Deus. Doutora Ana Flávia, me diga uma coisa, por favor. O INSS considerou corretamente todas as contribuições no cálculo da aposentadoria nessa questão das atividades concomitantes? Quem trabalhou em dois empregos pode ter direito a uma aposentadoria maior? Como é que é isso, hein? Me explica aí bem direitinho, didaticamente, para ver se eu entendo e, claro, os ouvintes também, principalmente, não é?
3: Tom, durante muito tempo, o INSS... Vamos começar do começo, né?
2: Começar do começo para a gente entender bem direitinho como é a coisa.
3: Pronto. O que são atividades concomitantes? Porque às vezes a pessoa não pode entender o que é concomitante.
2: Isso.
3: Atividade concomitante é quando a pessoa trabalha em dois empregos durante o mesmo período. Por exemplo, eu vou usar o senhor como exemplo.
2: Certo.
3: O senhor é radialista.
2: Isso.
3: Mas o senhor também é formado em direito.
2: Isso.
3: Então, o senhor poderia trabalhar... O senhor entra aí na rádio às 4 horas da manhã.
2: Isso.
3: Ficaria aí até meio-dia.
2: Sim.
3: E depois do almoço entraria num escritório de advocacia e trabalharia o período da tarde.
2: Certo.
3: Tá? Aí o senhor estaria trabalhando concomitantemente em dois empregos. Um
2: Isso.
3: pela manhã e outro pela tarde.
2: Isso.
3: E estaria contribuindo para o INSS em duas fontes pagadoras.
2: Entendi.
3: A rádio e o escritório jurídico.
2: Entendi.
3: Certo?
2: Certo.
3: Como é o correto

0: já é reconhecido pelo judiciário. O INSS deveria somar as duas contribuições.
1: Sim.
0: Então, digamos que o senhor na rádio recebesse 3 mil, no escritório jurídico, mais 3 mil.
1: Sim.

0: 40 anos.
1: Entendi.
0: Mas só começou no escritório da advocacia quando desacelerou na rádio, há uns 10 anos atrás.
1: Certo.
0: Então, ele só pegava a atividade de 40 anos.
1: Entendi.
0: A dos 10 anos atrás, ele não considerava para fins de soma.
1: Entendi.
0: Ele simplesmente descartava.
1: Certo.
0: Então,
1: certo.
0: Existem muitas pessoas que estão... Ó, isso aqui eu não estou dizendo que tem a possibilidade de o INSS ser feito certo, não.
1: Sim.
0: Se a aposentadoria foi antes de 2019 e a pessoa trabalhou em dois empregos simultaneamente, o cálculo está errado. O INSS não fazia este cálculo corretamente. A não ser que a pessoa tenha se aposentado na justiça, né? O cálculo da justiça já era correto.
1: Sim.
0: Mas se foi administrativamente, essa pessoa tem direito à revisão. Vamos dar alguns exemplos, Tom. Por exemplo, ó, médico que trabalha em hospital e trabalha em consultório, contribui,
1: sim,
0: com duas fontes pagadoras. Professora que ensina numa escola de manhã e outra à tarde, tem muito isso, né?
1: Tem demais.
0: Empregado de empresa que trabalha de carteira assinada em uma empresa e como autônomo na outra, né? Tem muitas empresas hoje em dia que botam a pessoa para fazer PJ e trabalhar como autônomo, não é?
1: Tem demais.
0: Então, existem vários casos em que a pessoa trabalha em dois trabalhos ao mesmo tempo. É muito comum, não é?
1: É muito comum, muito comum.
0: Garçom, não é? Às vezes trabalha num restaurante de tarde, outro à noite.
1: É. Tem demais.
0: Então, se a pessoa trabalha em dois empregos simultaneamente, que sejam do mesmo regime, tá, Tom? Eu vou frisar isso aqui, porque no caso dos médicos, existe médico que trabalha em hospital particular e em hospital público vinculado ao Estado e público vinculado à União. Aí são regimes de previdência diferentes, tá?
1: Tá.
0: Quando a gente fala de atividade concomitante, para aumentar o valor da aposentadoria, a gente está falando de pessoas que trabalham em dois empregos vinculados ao INSS,
1: entendi,
0: tá certo?
1: Entendi, certo. Duas empresas então, ligadas ao INSS.
0: Ligadas ao INSS,
1: pois
0: não é?
1: É.
0: O que é que o INSS fazia antigamente? Pegava a atividade principal, descartava a secundária,
1: certo? E agora?
0: Esse entendimento que prejudicava o cidadão foi levado à justiça e o STJ e a TNU, que é o Tribunal Nacional de Uniformização de Jurisprudência, decidiram que se a pessoa trabalha em dois empregos ao mesmo tempo, nenhuma das atividades deve ser desconsiderada. As atividades e contribuições devem ser somadas, tá certo?
1: Certo, certo.
0: Isso já é tese firmada, não existe erro.
1: Ah.
0: O erro existe no INSS. Então, assim, o que que a pessoa precisa para levar para um advogado, ou para a justiça, ou para a defensoria pública? Vai precisar da carta de concessão da aposentadoria e do CNIS, que é o Cadastro Nacional de Informação do Segurado. Porque o que é que vai precisar ver? No CNIS vai ter todos os contratos de trabalho, certo? A pessoa vai somar as contribuições e lá na carta de concessão do INSS tem uma memória de cálculo que diz o valor que ele considerou para cada mês.
1: Sim.
0: Quando você soma a informação de um documento e vai bater com a do outro, se você se aposentou antes de 2019, com certeza essa informação vai dar errado, tá? Doutora, quer dizer que quem se aposentou depois de 2019, né, da reforma da Previdência, essa regra jurisprudencial, essa regra que era seguida pelos tribunais, passou a ser lei na reforma da Previdência. Quer dizer que quem se aposentou depois de 2019 não tem perigo de estar errado? Tem perigo, né? Porque vez por outro passa um, mas é mais difícil. Mas se tem dúvida, Tom, a grande maioria das pessoas que trabalham com Previdência trabalham no risco, não é? Essa

0: análise prévia é feita sem nenhum custo ao cidadão. Então, é sempre bom verificar e é bom procurar um advogado que faça cálculo, tá?
1: Sei.
0: Porque é para evitar que se busque a justiça para fazer uma revisão e a revisão vai diminuir o valor do benefício. Tem que ter muito cuidado, tá certo?
1: Tá certo. Então, vamos aqui recapitular, porque tem perguntas que chegaram. A primeira pergunta foi... qual foi essa pergunta, hein, Assunção? A que você fez? Sim, essa decisão foi tomada agora, não é? Foi tomada agora.
0: Essa decisão já havia sido tomada e aplicada pelos tribunais. Ah. Ela passou a ser lei a partir da reforma da Previdência.
1: Ah, a partir da reforma da Previdência. Era a confusão que estavam fazendo aqui. A partir da reforma da Previdência. Mas de lá para cá, isso foi 2019, a reforma.
0: É.
1: De lá para cá, eles não estavam fazendo isso não, hein?
0: Administrativamente, não.
1: Não acredito.
0: Só quem buscava na justiça, a pessoa se aposentava. Aí disse, não, eu trabalhei a vida toda em dois empregos. O meu benefício está desse valor. Por que é que está errado? Aí procurava a justiça e corrigia porque
1: Pronto.
0: Passava a somar.
1: Pronto, era a pergunta que estava aqui no ar. As pessoas na dúvida. A senhora agora tirou a dúvida total.
0: Essa é porque o INSS só passa a aplicar um entendimento quando ele é lei. Quando ele é entendimento jurisprudencial, ele não entra na base de dados dos servidores do INSS, entendeu?
1: Ah, entendi. Quando é jurisprudência, não entra lá, só entra se for uma lei.
0: Só entra quando é lei. Então, até isso virar lei, o INSS não aplicava administrativamente.
1: Entendi.
0: Ele fazia o cálculo de acordo com a sistemática
1: antiga
0: da lei anterior, entendeu?
1: Entendi. Agora entendi bem direitinho. Quer dizer, rapaz, era um prejuízo grande, né, pro
0: serviço. É prejuízo muito grande, muito grande.
1: No lugar de você calcular a contribuição das duas empresas, você descartava uma, procurava de maior época de trabalho e aplicava sua
0: terra. E às vezes a de maior e a de mais longa duração podia nem ser a de melhor valor.
1: Exatamente.
0: Entendeu?
1: É incrível um negócio desse, né?
0: Exatamente.
1: É incrível. Doutora, me diga uma coisa, por que essa regra passou a ser questionada, hein?
0: Porque as pessoas começavam a se questionar quando recebiam a carta de concessão e viam o valor do benefício concedido, elas começavam a se questionar. Não, não pode. Eu contribuía de dois empregos. Aí a pessoa fazia essa soma na cabeça e via que não estava batendo a informação que o INSS chegava na conclusão do valor do benefício.
1: Agora então...
0: E aí...
1: Pode dizer.
0: Aí elas começaram a procurar o judiciário e o judiciário passou a afirmar esse entendimento que é pacífico, tá
1: entendi,
0: certo, Tom?
1: Entendi. Agora me diga uma coisa, uma pessoa, vamos supor, uma pergunta que está aqui chegando quentinha agora, vou me situar aqui para entender. Uma pessoa que teve a aposentadoria liberada pelo modelo antigo e agora vê que foi prejudicada. Ela tem como reverter essa situação?
0: Tem e eu vou além. Tem como receber o atrasado desde a época da aposentadoria.
1: É mesmo?
0: É. Se você procurar um advogado, fizer o cálculo, ver que o INSS lhe concedeu a aposentadoria errado, sua aposentadoria é de 2018, por exemplo, você ainda está em tempo de pedir a revisão da aposentadoria e vai receber os atrasados tudinho desde a época. Digamos que minha aposentadoria ficou em 3 mil. Era para ser 5 mil, era para aumentar 2 mil reais. Eu vou ter direito a esse atrasado desde a época do ato concessório errado.
1: Entendi. Esse prazer...
0: Quem pode ter esse direito? Quem exerceu dois ou mais trabalhos ao mesmo tempo e que um desses trabalhos foi excluído do cálculo da aposentadoria, tá certo?
1: Tá certo. Agora, doutora...
0: Bom, aí aqui, ó. Quais são os maiores motivos que levam o INSS a errar, tá? Primeiro, ele continua, em alguns casos, aplicando esse entendimento antigo, tá?
1: Tá.
0: Segundo caso, nos erros do CNIS,

0: existe muitas vezes, Tom, quinis incompleto. Vamos dizer um exemplo de quinis incompleto. Eu trabalhava numa empresa simultaneamente com outra, e uma dessas empresas faliu e não deram baixa na minha carteira. Então eu não tenho lá no quinis a data da demissão. Então, automaticamente, o INSS não considera esse contrato de trabalho, ainda mais quando existe outro contrato de trabalho simultâneo que preenche aquele período de tempo. O senhor entende o que eu estou dizendo? O senhor consegue visualizar?
1: Entendo, sim.
0: Entende? Entendo. Então, assim, quando existe erro no quinis, automaticamente esse cálculo da aposentadoria já vem errado.
1: Interessante.
0: Existem,
1: né,
0: também muitos casos, Tom, de pessoas que são empregadas, que no contra-cheque a empresa desconta a parte, o percentual de recolhimento do INSS do empregado e que não repassa a contribuição para o INSS.
1: Perfeito. Doutora.
0: Entendeu?
1: Entendi. Rapaz, a verdade é que a pessoa, o trabalhador, ele tem que estar muito atento, né? Porque são muitas regrazinhas que o sujeito não percebe. Se a senhora não fala
0: isso... E eu vou além, ó. Uma pessoa que trabalha, que recebe mais do que salário mínimo, porque quem recebe menos do que salário mínimo ou salário mínimo, não tem muito com o que se preocupar, porque independentemente do tempo... do cálculo, não vai ser mais que o salário mínimo.
1: É verdade.
0: Né?
1: É.
0: Mas para aquele cidadão que recebe valores elevados e que trabalham em mais de duas empresas, a atenção tem que ser redobrada, porque o INSS erra e erra valendo. Inclusive, então, eu já vou deixar o tema para a próxima semana.
1: Certo.
0: Foi divulgada uma matéria que... foi feito pelo Tribunal de Contas uma análise do sistema do INSS. Eu vou mandar essa matéria para o senhor ler, o senhor vai ficar estarrecido. Que foi comprovado pelo próprio INSS que o robô que foi contratado para o INSS fazer essas análises automáticas dos benefícios erra em 50% dos casos.
1: Aí é de lascar. Aí é de lascar. Metade dos casos tem erro.
0: Em metade dos casos.
1: Meu Deus.
0: Por que, Tom? Ele não vê, um robô não consegue ver o erro que um ser humano, olhando, constata automaticamente, entendeu?
1: Entendi. Aquilo dali é um negócio sério, né?
0: É um negócio sério.
1: Doutor, esse negócio de robô não dá certo, não. Não dá certo.
0: Não dá.
1: Tem detalhes que fogem. Aquilo é um programa.
0: O robô, sabe quando é que o robô dá certo?
1: Ah.
0: Quando tem um ser humano por trás dele dando comando.
1: Exatamente. Porque aquilo dali, não é? É uma coisa já programada, é um programa. Se você está dentro daquele programa, dá certo, não dá legal, não. O ser humano é que tem que cuidar disso mesmo.
0: Olha, exatamente.
1: No próximo programa vamos então falar sobre isso aí, tá certo? Vamos falar sobre isso. Você fica atento no próximo programa, no próximo domingo. Nós vamos falar exatamente sobre 50% de erros 50%. Na concessão.
0: Para mais de 200 mil analisados por erro. Isso levantado pelo próprio INSS, que verificou que o sistema está errando. Então, o próprio INSS está reconhecendo que erra. Cabe ao cidadão fiscalizar. No seu próprio caso, eu não preciso sair fiscalizando se estão errando de todo mundo, não. Mas o meu, né? O cidadão brasileiro, ele tem que sair dessa posição de conforto e fiscalizar o serviço do poder público, porque o serviço público erra.
1: Né? É verdade, é claro.
0: A gente vê erros na área da saúde, vê erros na área da administração pública. Por que não vai aceitar que o INSS, que é um serviço prestado pelo poder público, também não erra?
1: Claro.
0: As pessoas ainda têm o entendimento de pegar uma decisão do INSS e botar embaixo do braço e aceitar como se aquela decisão fosse uma decisão correta, que não fosse passível de erro e que não fosse passível de correção.
1: É verdade.
0: Mas o judiciário está aí à disposição do cidadão brasileiro para fiscalizar e corrigir o erro do INSS.
1: É verdade. Doutora, muito obrigado pela participação. Quem tiver alguma dúvida sobre o que foi falado aqui,

0: pode ligar 996-86-3123. Eu repito, 996-86-3123. Tá certo? Quem ouviu o nosso programa, tem alguma dúvida ainda, ficou, pode ligar para esse número, 996-86-3123. E domingo que vem, esse assunto muito importante de que metade das concessões dos benefícios do INSS, reconhecido pelo próprio INSS, metade chega com problema, com defeito, com imperfeição e com erros. Doutora Ana Flávia, bom dia!
1: Bom dia, Tom! Uma semana abençoada para o senhor, para todos os nossos ouvintes. Fique com Deus e domingo tem mais!
0: A senhora que é grande comentarista esportiva, deu aí o placar para hoje, para amanhã, Brasil e Japão.
1: Ave Maria, Tom, não faça um negócio desse comigo, não!
0: É melhor calcular as coisas do INSS, né?
1: Deixa eu calcular a aposentadoria dos meus velhitos.
0: Um beijo.
1: Beijo grande, fique com Deus.
0: Tchau. Maurício Benevides, Despaixão, Maurício Rose Benevides.

Muito, meus amigos, terminou o programa de hoje. Muito obrigado pelo carinho. Muito obrigado, meu querido Augusto Assunção, que esteve comigo aqui. A Geisana também. Geisana, um abraço para ela. Geisana Fontes. E até domingo que vem, se Deus quiser. Amanhã, bem cedinho, 5 horas da matina, eu e a Daniela de Lavô estaremos aqui com Bom Dia Nordeste. Um abraço a todos e até o próximo programa.

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0: Hoje, dia 28 de junho de 2026. Nós estamos começando pela Verdinha, 92.5 Fortaleza, pela Verdinha em Sobral, 103.7. Pela Verdinha no Cariri, 107.7. Pelas 25 emissoras que podem retransmitir a nossa programação. Pela Sky, pela Oi TV, o programa que é um show de audiência em todo o território nacional.
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0: A sonoplastia parente do melhor do Brasil, a sonoplastia é de
2: Eva.
0: Augusto Assunção. Comando, direção de programação do nosso querido Fábio Ambrosio. Gerência de programação de Kleber Dias. Direção de esportes é de Gustavo de Negreiros. Estarão hoje aqui com a gente no programa Domingo Esportivo os convidados especiais. Ele é narrador esportivo, comentarista, trabalha com esportes, trabalha com programação de jornalismo, programação esportiva, programação de entretenimento. O nosso querido Leandro Gildo. Com a gente também hoje aqui no programa Domingo Esportivo, ele é baterista, é o homem da igreja, comentarista esportivo, gente boa também. O nosso querido Pedro Igor. E direto dos seus estúdios, o Gente Boa. Gente boa pra caramba. Direto do seu... O nome dele? Eu vou dizer agora. Direto dos seus estúdios, o Gente Boa. O nosso querido Aguiar Júnior.

0: joga amanhã. Brasil joga amanhã contra a equipe do Japão. Brasil já está avançando na Copa do Mundo. Daqui a pouco, o jogo amanhã às 14 horas. Nós vamos trazer todos os detalhes, vamos falar sobre seleção brasileira, vamos falar muito sobre seleção brasileira. Será que o Neymar amanhã joga? Será que o Neymar amanhã entra? Será que o menino Ney amanhã faz gol? Continuando o giro de destaques do programa Domingo Esportivo com a sonoplastia dele. A sonoplastia do melhor do Brasil. A sonoplastia de...
1: Diva!
0: Augusto Assunção. Verdinha! Pela Série B, o time do Fortaleza é o oitavo colocado com 22 pontos e 54% de aproveitamento. O Ceará é o 14º colocado, com 17 pontos e 40% de aproveitamento. Ceará e Fortaleza jogam hoje pelo Campeonato Brasileiro da Série B.

E por falar, daqui a pouco nós vamos falar em Série B, nós vamos falar no Ceará, que joga contra a equipe do Juventude. A equipe do Juventude é o sétimo colocado, com 22 pontos e 52% de aproveitamento. Repetindo, o Ceará é o 14º. Vai ter que caminhar. Com 17 pontos e 40% de aproveitamento. E aí, Vozão? O que é que nós vai dizer para o Vozão?

Esportivo com a direção de programação do nosso querido Fábio Ambrosio, gerência de programação é de Kleber Dias, direção de esportes é de Gustavo de Negreiros, coordenação esportiva da nossa querida Gata Show, Denise Santiago. Capitão da seleção do Cabo Verde é investigado por estupro de uma brasileira na Nova Zelândia.

Estamos começando o programa Domingo Esportivo pela Verdinha 92.5, pela Verdinha em Sobral 103.7, no Cariri 107.7, pela Sky, pela Oi TV, pelo aplicativo, pelas emissoras que podem retransmitir a nossa programação. E o Flamengo, hein? E o Flamengo!

Propõe a Confederação Brasileira de Futebol, o time do Flamengo propõe a Confederação Brasileira de Futebol mudança no rebaixamento do Campeonato Brasileiro da Série A. Diminuição dos times que poderão cair para a Série B do Campeonato Brasileiro. Daqui a pouco, os nossos analistas, Aguiar Júnior, Leandro Gildo e Pedro Igo, vão falar sobre esse assunto.

Fortaleza joga logo mais às 18h30, o jogo do Ceará às 16h. Fortaleza joga mais às 18h30 contra a equipe do Sport. O Fortaleza é o oitavo... Menino, Fortaleza, pelo amor de Deus. O Fortaleza é o oitavo colocado com 22 pontos e 54% de aproveitamento. O Sport Clube Recife é o quinto colocado com 25 pontos. Então a diferença do Fortaleza para o Sport é de 3 pontos. Mas o Sport está dentro, né? São os 6. 2 entram e 4 disputam para a Série A do ano que vem. Então o Sport é o quinto colocado com 25 pontos, com 59% de aproveitamento. E aí, o que é que o Augusto Assunção pode dizer para o time do Tricolor de Aço?

0: do programa Domingo Esportivo com a sonoplastia dele. Ele deixa o programa mais bonito. Ele dá esse encanto ao programa. Ele deixa o programa mais sério.
1: Não, não sei, não.
0: Ô, tio, vou lhe dizer o nome dele já, já. Porque ele deixa o programa mais divertido. Ele deixa o programa mais gostoso pra você que tá acompanhando o programa em todo o Brasil. O nome dele é...
1: Diga, não me poupe não, fala baixo.
0: Augusto Assunção.

0: novo treinador e o comentarista da Verdinha e da TV Verdes Mares falou na semana nas redes sociais da Verdinha sobre esse tema. Quantos treinadores o Ceará trouxe ao longo dos últimos anos?
1: O Daniel Paulista é o 13º treinador do Ceará em menos de 5 anos. De agosto de 2021 para cá, quando o Ceará contratou o Thiago Nunes, ele será o 13º. O Ceará teve Thiago Nunes, Dorival Júnior, Marquinhos Santos, Lúcio Gonzalez, Juca Antonello. Thiago Nunes terminou 2021, começou 2022. Todos esses outros nomes foram em 2022. Em 2023, Gustavo Mourinho, Eduardo Barroca, Guto Ferreira e Wagner Mancini. O Mancini termina 23, começa 2024. Ainda em 2024 vem o Léo Condé. O Léo Condé termina 2024, passa 2025 inteiro. Em 2026, Mozart, o Anderson Batatais agora, um mês de maneira interina, mas treinando o time. E agora o Daniel Paulista para ser o 13º treinador.
0: Continuando o giro de destaques do programa Domingo Esportivo com a sonoplastia de Augusto Assunção.

0: Eu vou ver o destaque do convidado especial, narrador esportivo, comentarista, gente boa pra caramba, meu querido amigo Leandro Gil. E aí, Leandrão?
1: E aí, Jurani? Olha, boa tarde, Jurani, boa tarde Assunção, querido. Pedro Igor, nosso querido também Aguiar Júnior. Boa tarde a você, meu querido ouvinte aqui da Verdinha. E o meu destaque vai ser pro jogo de logo mais. Não é do Ceará, porque você já falou do jogo do Ceará. Não é do Fortaleza, que você já trouxe destaque do Fortaleza. É sobre o jogo entre Ferroviário e Operário, valendo vaga para a próxima fase do Campeonato Brasileiro Série D, onde o Ferroviário é o único bicampeão dessa competição, da Série D. O primeiro jogo foi 1-1 na casa do Operário e hoje no Presidente Vargas, o PVzinho de Açúcar, teremos 5 horas da tarde, jogo Ferroviário e Operário.
0: Você vai estar em qual dos jogos?
1: Eu vou estar no jogo do Ferroviário. Ferroviário e Operário, vou narrar. Na fé em Cristo, porque tô voltando hoje, viu, Jurani? A comunicação, eu passei três semanas, o médico disse que eu rasguei um pouco uma das cordas vocais. E aí eu passei 3 semanas calado. Minha mulher não gostou muito que eu fiquei calado aí dentro de casa. Mas tô voltando hoje. E hoje eu vou narrar esse jogo Ferroviário e Operário. Falei Central direto aqui, Operário.
0: Aqui o Aguiar.
1: Ferroviário e Central. O Aguiar já tá aí, né?
0: Tá, o Aguiar tá aqui. Pedro, tá o meu Igor querido também. Pedro Igor. Continuando o giro de destaques do programa Domingo Esportivo, eu vou ouvir o destaque dele. Ele é gente boa pra caramba. Tava com saudade de vocês, viu? Eu tive um problema, tô com um problema seríssimo nas cordas vocais. Eu espero conseguir concluir o programa hoje. Perdi a voz lá em São Paulo, fui para 2 congressos, daqui a pouco eu falo nesses congressos que eu fui, tá? Perdi a voz completamente, venho na medicação, venho fazendo os exercícios de fonoaudiologia, preciso intensificar os exercícios de fonoaudiologia, mas eu começo a sentir a voz querendo ir embora.
1: É ruim demais.
0: Rapaz, é complicado. E eu trabalho com a voz, eu preciso da voz para manter família, para trabalhar, precisa da voz. Então é muito, muito difícil a situação dessa. Deixa eu ouvir agora o destaque do meu querido Aguiar Júnior aí, gente boa! Oi, Aguiar, tu tá ouvindo? Eu acho que ele não tá ouvindo não, viu? Tá, então antes do Aguiar Júnior entrar aqui, que ele não tá ouvindo a gente, deixa eu ouvir o destaque do meu querido Pedro Igor. E aí, Pedrão, boa tarde, querido.
2: Boa tarde, Jurani. Boa tarde, Leandro.
0: Você tava tocando na igreja, não era?
2: Tava tocando, fui escalado. Não vim, inclusive, semana passada por conta disso.
0: Você toca bateria?
2: Bateria.
0: Qual é a igreja?
2: Igreja do Senhor Jesus.
0: Que fica ali na Avenida do Ossoares.
2: Ossoares, 7600. Meu destaque, Jurani, não tem como ser diferente. Copa do Mundo, né? Acabou a fase de grupos. Agora são 16 avos.
0: Deixa eu ver se tá ouvindo agora, Guiar? Tá ouvindo.
1: Deu ok lá.
2: E agora vem a fase de 16 avos. Né, com alguns jogos e essa primeira fase que proporcionou algumas histórias bacanas. Né? Cabo Verde, primeira Copa do Mundo, já vai para a próxima fase, enfrenta a Argentina. República do Congo passa de fase. Então, assim, muitas seleções que eram ditas como já eliminadas,
0: sim,
2: classificaram. E as favoritas, Turquia e Uruguai.
0: Uruguai, né?
2: São as grandes decepções dessa primeira fase.
0: Continuando o giro de destaques do programa Domingo Esportivo, eu vou ver o destaque dele, do meu amigo Aguiar Júnior. E Aguiazão, seja bem-vindo, querido.
3: Fala, torcedor, salve, simpatia. Boa tarde, meu amigo Jurani Parente. Boa tarde, os amigos de bancada. Olha, meu destaque são as seleções africanas que estão mostrando a sua força, né?
0: Sim.
3: Isso aí é positivo, né? Sair da mesmice, um pouco da mesmice, né? Dos clubes europeus, né? E alguns sul-americanos. Então a gente vê a força.

0: força do futebol africano, que é um continente tão rico e tão discriminado ao mesmo tempo, né? Então, vai aí o meu destaque.
1: Show de bola. Olha, depois do intervalo com a sonoplastia do nosso querido Augusto Assunção, que faz esse trabalho maravilhoso aqui para vocês. Inclusive, eu até publiquei na minha rede social, compartilhei, uma repórter da Band, eu não sei se eu vou lembrar o nome dela, no programa do Craque Neto, ele gosta de ser chamado assim, então eu respeito. No programa do Craque Neto, como é o nome do programa dele? É o
2: Os Donos da Bola.
3: Tem uns três programas, tem os Donos da Bola. Tem
1: não, os Donos da Bola. Os Donos da Bola. E ela se referindo ao cameraman. E ela se emocionou, essa repórter. E eu compartilhei, porque só sabe o trabalho de quem está do outro lado do microfone, quem convive com o microfone. Esses programas, por exemplo, esse programa aqui, ele tem um talento que tem a qualidade que tem, muito graças, claro que é um conjunto, são várias pessoas, eu estou na bancada apenas como intermediário ou apresentador, mas existem os convidados que são profissionais do mais alto nível. Um programa ter convidados do nível que tem o Domingo Esportivo é um negócio impressionante. Agora, por outro lado, com tamanha importância, a qualidade desses operadores. A qualidade desses profissionais que emprestam toda a sua qualidade ou que prestam serviço como profissionais aqui do Sistema Verdes Mares de Comunicação, desses operadores, hoje aqui representados pelo Augusto Assunção.
3: Repórter a Gabi Guimarães.
1: Gabi Guimarães. Pronto. Hoje aqui representados pelo Augusto Assunção.
3: Juranil, o cinegrafista que ela se emocionou e agradeceu pela companhia, é o Rafael Pinotti.
1: Rafael Pinotti. Pois bem. Então, o trabalho que esse pessoal faz é um trabalho que engrandece muito, que ajuda muito, que contribui muito com o nosso trabalho. Se a gente não tem a qualidade do outro lado do microfone, não é por trás, né? Do outro lado do microfone, do nível que tem, e nós temos aqui com esses profissionais, os programas não tinham tamanha qualidade como tem, como você escuta aí. Então eu acho muito importante quando os profissionais que não estão à frente, apesar que estão à frente, né? Eles são reconhecidos, e que bom que são reconhecidos. E eu sempre fiz questão de reconhecer o trabalho desses profissionais. Eu estava em São Paulo e eu recebi ligação antes de começar do programa do Augusto Assunção, do William Fortunato, entendeu? Então, quer dizer, é um nível de qualidade, de preocupação, de comprometimento muito acima, às vezes, até do que a gente espera que tenha. Então, Augusto Assunção, em seu nome, eu quero homenagear a todos os profissionais que estão do outro lado. E que, graças a esses profissionais, a gente consegue levar a qualidade que a gente leva para as pessoas que estão ouvindo a gente em todo o Brasil. Daqui a pouco a gente volta no programa Domingo Esportivo.

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0: Aqui, ó, voltando ao programa Domingo Esportivo pela Verdinha, Fortaleza 92.5, Sobral 103.7, no Cariri 107.7. Eu não sei se eu tô tão preocupado com a minha garganta que eu acho que minha pressão tá subindo, que eu tô com dor de cabeça danada. Ave Maria. Não é a garganta, é a corda vocal, é minha voz.
1: É, corda vocal.
0: É. Vamos lá. O Ceará contratou um novo treinador, tá? Contratou um novo treinador para sua equipe. E o André Almeida essa semana, que é um excelente comentarista, excelente jornalista, comentarista da Verdinha e comentarista da TV Verdes Mares, comentou nas redes sociais do Jogada, tá? Sobre esse tema, os treinadores que o Ceará trouxe nos últimos anos.
2: O Daniel Paulista é o 13º treinador do Ceará em menos de 5 anos. De agosto de 2021 para cá, quando o Ceará contratou o Thiago Nunes, ele será o 13º. O Ceará teve Thiago Nunes, Dorival Júnior, Marquinhos Santos, Lúcio Gonzalez, Juca Antonello. Thiago Nunes terminou 2021, começou 2022. Todos esses outros nomes foram em 2022. Em 2023, Gustavo Mourinho, Eduardo Barroca, Guto Ferreira e Wagner Mancini. O Mancini termina 23, começa 2024. Ainda em 2024 vem o Léo Condé. O Léo Condé termina 2024, passa 2025 em

0: inteiro. Em 2026, Mozart, o Anderson Batatais agora, um mês de maneira interina, mas treinando o time, e agora o Daniel Paulista para ser o 13º treinador. Na média, dá menos de 5 meses para cada treinador. Outra informação, o único desses 13 nomes que eu pontuei, 12, porque o Daniel Paulista é o 13º. O único dos 12 que iniciou e terminou o ano no Ceará foi o Léo Condé. Ele começou e terminou o ano de 2025. E são treinadores, você pode perceber nesses nomes que eu falei, de vários estilos diferentes, de perfis diferentes. Agora mesmo, para contratar o Daniel Paulista, o Ceará estava na dúvida entre Daniel Paulista e Mariano Sosso, que são técnicos que têm ideias, metodologias, filosofia de jogo bem diferentes também. Bem diferentes. Então, o Ceará, ele dá a ideia de que ele sabe por que demite um treinador, porque não deu resultado, mas não sabe por que contrata. O problema aqui não é só o treinador, é a falta de convicção e a falta de uma ideia do que você quer de um treinador quando se contrata ele. O Ceará tem sido um clube que é uma máquina de moer técnicos. E aí se gera um questionamento, será que os problemas são mesmo os treinadores ou são outros problemas? A filosofia do clube, as condições que são dadas, a metodologia que esse treinador tem que se encaixar. O questionamento, ele surge a partir do momento que se tem 13 técnicos em menos de 5 anos. Não dá pra gente normalizar isso. Eu acho o Daniel Paulista um bom nome nas possibilidades agora. Fez um trabalho equilibrado no Goiás. Se ele vai dar certo no Ceará, a gente não tem como afirmar. Mas se o Ceará não souber o que ele quer do seu treinador, é difícil a gente acreditar que o Daniel Paulista não vai ser só mais um número nessa estatística.
1: O que o Ceará quer do treinador, a priori, inicialmente, é não cair. Desculpe a torcida do Ceará, nem vou pedir desculpa, porque eu acho que o torcedor talvez tenha até essa próxima, tenha essa sensação. E depois ir para a primeira divisão, que não é fácil, mas está contratando, começando com treinador, trouxe um treinador e está trazendo jogadores e quem sabe a gente consiga ter uma arrancada do time do Ceará, que é o que a gente espera. Agora, Aguiar Júnior. 13º treinador ao longo de 5 anos, com exceção do Léo Condé, que passou um ano à frente do Ceará. Se você pegar todos eles, incluindo o Léo Condé, que passou mais de um ano dirigindo o Ceará, dá menos de 5 meses. Pelo amor de Deus. 5 meses basicamente é o campeonato estadual. Dá menos de 5 meses.
2: 5 meses não.
1: Em média, menos de 5 meses para o treinador.
2: Estadual não tem esse tempo.
1: Não, eu estou dizendo assim, mais próximo, tá entendendo? Estadual é 2 meses e meio, né? Entendeu?
2: Olha lá.
1: É. Então, o que que acontece? É um período, Aguiar, muito pequeno. Menos de 5 meses para você ter, ficar com um treinador de futebol. Qual é o trabalho que consegue ter uma solidificação? Ser sólido, né? Numa situação dessa, Guiar.
2: Se a diretoria não ajuda, não vai conseguir nunca. E o problema, o Juliane, a gente já conversou isso nesse programa aqui já de muito tempo. O problema está na direção do clube. Esse é o grande problema. Né? Você pode trazer grandes profissionais. E também, se você não oferecer ao clube, ao treinador, um elenco de qualidade, você não vai ter retorno nenhum.
1: Agora, como é que oferece um elenco de qualidade se não tem dinheiro? Que é outro problema.
2: Não tem agora, né?
3: Não tem há muito tempo. Não tem gestão há muito tempo. O dinheiro entra e vira fumaça.
2: É mal gerido.
3: Exato.
2: Vira fumaça. Dinheiro tem. Dinheiro teve. Então, não me venha com essa. Então, o erro vai persistir enquanto não entrar uma direção que trabalhe realmente de uma forma, sabendo que se você arrecada 100, você não pode gastar 200. Né? Então, você tem que ter um pé no freio, saber gastar, utilizar o dinheiro de forma correta, né, no sentido de você não

0: gastar mais do que o que pode, para exatamente não entrar nessa de dificuldade financeira. E, lógico, né, você também saber contratar, contratar jogadores que tenham qualidade, que tenham, que lhe deem uma resposta, né? Agora, treinadores também, você não pode... Espera aí, se eu só terminar esse
1: período para
0: você... É, você não pode também trazer treinadores, como foi o caso do Lúcio Gonzalez, dentro daquela lista que ele trouxe, que era uma aposta.
1: Mas Rogério Ceni não foi uma aposta no Fortaleza quando veio?
0: Mas já era
1: que
0: um
1: deu treinador. Certo. O Lúcio não deu certo. Se o Lúcio dá certo.
2: Mas o Lúcio nunca tinha trabalhado. Ele pegou o time na reta final para escapar do rebaixamento.
3: A situação era totalmente diferente, né? O Lúcio veio para tentar tirar o Ceará de uma situação... De uma situação incômoda.
0: Ele não tinha experiência nenhuma, cara.
3: Rogério Ceni pegou o Fortaleza ali para começar um trabalho, né?
1: Ele já tinha sido treinador de São Paulo, né? Isso,
0: mas ele já tinha pequeno histórico, né? De treinador, coisa que o Lúcio foi um erro graxo. Aquele ali foi uma coisa horrível, né? Então, se você não oferecer... Ó, é o mesmo caso agora. Você traz um Daniel Paulista, que não é esses treinadores top de linha, não. Ele é um intermediário. Vai ser mais um treinador dentro do Ceará. Então, se você não oferecer um... E olha que quem contrata não é treinador. Quem contrata é o clube. Então, quem forma o elenco não é treinador. Forma o elenco é o clube. O treinador, ele dá uma indicação de um, dois, três jogadores e o clube vai avaliar se vai contratar ou não. Então, quem forma o elenco é o clube. E se o clube não oferece uma matéria humana de qualidade... O trabalho dele não vai ter retorno. Pode vir o melhor treinador do planeta, mas não vai ter retorno. Então, eu espero que ele consiga chegar pelo menos ao final do ano. Tá? O histórico dele como treinador é um histórico ainda muito... muito pequeno, né? Ele tem três títulos.
3: Ele gosta muito de ganhar estadual, né? Ganhou com o Remo, ganhou com o Sport, ganha agora com o Goiás.
0: Ele só tem três na história dele.
3: É.
0: Só tem três. É pouco, cara. É pouco.
3: É.
0: Outra, ele tem na história dele também, tem uma subida de Série C para Série B, né? Então a gente vê que é um treinador ainda que tá... Talvez ainda, assim, eu vou ser até extremo. Começando a carreira, entre aspas, né? Lógico que não é. Mas, boa sorte aí ao Ceará. Eu vou considerar, nesse momento, Jurani, você pode até achar absurdo, eu vou considerar uma aposta.
1: Sério?
0: Sério? Sério.
1: Agora, você falou uma coisa, Gui, eu queria puxar esse lado para os dois meninos aqui. Pedrinho, que está do meu lado, que é baterista...
0: Sim.
1: E o Leandro Gildo, que é... Você toca guitarra, né, Leandro Gildo?
3: Toca guitarra, teclado. O Pedro foi assistir o ensaio lá na igreja e o Pedro disse que eu sou o chato da música. Lá
1: chato. Por que chato? Não entendi. Por quê?
2: O pessoal tava tocando e tem gente que...
1: Não é o Tim Maia. Som. Retorno.
2: Grave. Ganho. Não, o pessoal usando a cifra e ele não gostando.
1: O que é cifra, pelo amor de Deus?
3: Cifra é uma
2: dó,
3: cola.
2: Dó, ré, mi, fá, dó, sustenido.
3: É uma cola que os meninos
2: acorde.
3: Utilizam pra não... Uma bengala, pra não evoluir e não tocar na igreja. Eu fico lá, olha,
1: cada
3: faça
1: vocês
3: isso,
1: falam,
3: faça aquilo.
1: Mais, já entrou bengala. Eita, negócio difícil, meu Deus.
3: Olha ele. É, meu
1: Deus. Aí é o chato, é?
3: Eu sou o chatão.
1: Rapaz,
3: lá,
1: e o Aguiar Júnior é o cheiroso.
3: É o cheiroso.
1: Aí o Aguiar Júnior falou agora há pouco...
0: Imagina
1: assim,
0: ele num estúdio fazendo a produção de um CD, hein?
3: Cara, porque música, realmente, eu sou bem cri-cri com música. Eu sou bem cri-cri. Tem é que nem futebol. Tem aqueles craques que você joga junto, você não precisa fazer nada, né? Já tem outros que né? Que você já precisa dar uma instruçãozinha a mais.
0: Vai passar mais na frente da igreja lá, porque os meninos vão lhe pegar.
3: Não são gente
1: o Aguiar Júnior falou. Deixa eu mandar um abraço aqui antes do que o Aguiar Júnior falou. Pra Larissa Dias.
3: Muita chuva.
1: Tá chovendo aí?
3: Tá. Muita.
2: Quando eu cheguei, tava chovendo já.
1: E era. Deixa eu mandar um abraço aqui pra Larissa Dias, que é jornalista, repórter, uma menina de muito talento, uma pessoa queridíssima. Quando a Larissa Dias vinha pra cá, eu tinha um sentimento com ela.

0: mais ou menos, eu tô entre aspas, paterno. Sinceramente. Eu às vezes, eu ia dar carona pra Larissa e ela ia conversando. Eu achava ela muito novinha, né? E ela ia conversando e eu ficava lembrando das minhas filhas. Principalmente da minha filha mais nova, a Vitória. Tá entendendo? Então, eu tinha mais ou menos essa sensação de um sentimento paterno. Mais ou menos com a Larissa. Então, a dona Nivanda Cabral, que é conhecida como Nivanda Cabral, mas o nome dela é Larissa Mãe, tá? Tá ouvindo a gente, um beijão pra dona Larissa Mãe e pro seu Chico Cabral, que é o seu Larissa Pai, que o Augusto Assunção conhece ele.
1: Escuta a gente?
0: De muitos anos, ela tá ouvindo a gente.
1: Oi,
0: tá ouvindo a gente. O Augusto conhece o seu Cabral de muitos anos, entendeu? Vocês trabalharam junto, foi Augusto? Foi, na Metropolitana. Então, um beijão pra família Larissa, Larissa Dias, Larissa Mãe e Larissa o Pai.
1: Pronto.
0: Né? Beijão pra vocês, vocês são pessoas queridas que eu gosto muito. O Águia Júnior falou, disse assim, mais ou menos o que ele disse, deixa eu ver mais ou menos se você falou isso, viu, Águia? Você disse assim.
2: Qualquer coisa, você
0: me corrige. Mas aí tem que contratar certo. Olha bem. E aí eu queria ouvir dos meninos aqui. Contratar certo existe? Porque, por exemplo, vocês lembram do Flamengo com o Sávio, Romário e Bebeto? Que não ganhou nada.
1: Que massa.
0: Vocês lembram de jogadores e jogadores foram contratados e não ganharam nada? Vocês lembram do Fortaleza o ano passado? Que tinha time para continuar na primeira divisão e caiu? Que terminou o ano anterior muito bem? Então eu vou perguntar a vocês. Contratar certo vai mais para uma bola de cristal? Ou não?
1: Leandro. É a procura da receita perfeita, né? Da receita de bolo, daquilo que dá certo, né? Uma coisa é você montar um time cheio de estrelas com expectativa para o ano inteiro, né? Outra coisa é você já saber, porque o Ceará já jogou aí, já jogou campeonato estadual, saiu da Copa do Nordeste, saiu da Copa do Brasil e tá jogando Campeonato Brasileiro. Você já sabe ali o que... as deficiências dentro de campo da equipe do Ceará, né? O Ceará precisa meio campista, saiu o Dieguinho, saiu outras peças também, Paulo Baia. O Ceará precisa urgentemente...
0: O menino que foi pro lateral, Fortaleza agora, o atacante, é o...
1: Pedro Henrique.
0: Eu acho que foi umas... Eu acho que foi acertado pro Fortaleza, mas depois a gente fala sobre
1: isso. É verdade. E aí o Ceará tá perdendo o elenco e já precisava de reforços, né? Agora, a receita, trazer quem, né? Se for trazer o mais do mesmo, que não vai ajudar o Ceará a evoluir, é melhor que nem traga, né? Mas o Ceará precisa, assim, de lateral direito, o Ceará tá precisando...
0: Meia, atacante.
1: De lateral direito. O Enzo Ludovico não tá evoluindo como eu esperava que ele evoluísse ali na lateral... jogou o Clássico Rei muito bem, depois dali teve algumas passagens e tudo, e o Ceará agora tá só dependendo do Melk, né? De alguns lampejos do Melk, que realmente é um jogador fora de série, mas também não vai resolver a vida.
0: Fora de série ou é bom jogador? Ele porque é às vezes a gente bota uma...
1: esses adjetivos, né?
0: Cima, tá entendendo? Qualquer um vira Pelé, vira Messi, fenômeno, tá entendendo? Aí, assim,
1: concordo com você. A gente trabalha com palavras, né? E quando a gente coloca adjetivos, né? Eu vou concordar com você porque ele ainda tem uma estrada. Mas o que... A gente ali transmitindo um jogo, quando ele pega na bola...
0: Você sente que é bom jogador.
1: Ele tem um toque diferenciado, sabe? Dentro de campo. Mas, enfim, vou ficar com esse adjetivo.
0: Você falou... A gente escuta já você, viu, Pedro? Mas se você quiser entrar aí... Você falou uma coisa agora no intervalo que você disse assim, tava falando sobre... a cobrança do Messi. Aí você rapaz, estranho, aí depois você mesmo disse, estranho, aí depois você disse assim, Leandro, mapa, aí eu falei que o Messi era de outro planeta, era outra coisa, ele disse, é porque eu acho que, aí você falou assim, eu acho que é tão fácil pra ele...
2: Ele faz parecer fácil.
0: Mais ou menos isso que tu falou, não foi?
1: É, porque o Messi realmente ele sim é fora de série, não tem outro igual. Não é à toa que ele é o maior artilheiro das Copas, né? Logicamente, 19 gols. Eu tenho que guardar só essas diferenças. Só parecido com ele,
0: na minha opinião, era Clodoaldo.
1: Quem
0: jogava
1: no
0: Fortaleza. Tô falando
1: que o Messi pegou aí um grupo, a Argentina pegou um grupo muito fácil, né? E que, estranhamente, os três times, as três seleções que enfrentaram a Argentina, parece que não conheciam.

0: Lionel Messi, que não colocavam ali individualmente para marcar o Lionel Messi. E o Lionel Messi, que não é bobo nem nada, pelo menos ele é muito inteligente, ao meu ver, ele tá fazendo a chuva de gols.
1: Eu vi o Guardiola dando depoimento, eu queria ouvir você, Leno Gildo. Eu nem ia nem falar sobre
0: Guardiola.

0: uma habilidade dele que ninguém consiga enxergar.
1: Os críticos, a gente gosta muito de criticar, porque é muito fácil criticar. Criticar, não estou dizendo só falar mal, é crítico de avaliar, né?
0: Sim.
1: Muito simples, a gente está no microfone que avalia aquilo que a gente está vendo. Só que dentro de campo há um negócio diferente. A gente poderia cobrar desses marcadores dessas seleções aí, ou do goleiro que levou dois gols de ontem e do Messi de falta. Ô, cara,
2: não, foi o do Lo Celso.
1: Do Lo Celso e um do Messi. Ô, cara, se posiciona melhor aí, né? Dá uma dificuldade pro Messi. Mas eu lembro dos zagueiros da França falando, escutando o seu treinador, que o treinador na época, 98, dizendo: olha, o Ronaldo sempre puxa pra esse tal lado, se ele der uma pedalada, você marca desse lado. Ué. Aí depois que o treinador saiu, os zagueiros ficaram: não vai nada dele, não. O Ronaldo, eu jogo com ele no campeonato italiano, ele dá a pedalada, você não sabe pra onde ele vai.
2: É,
1: né?
2: A pedalada que ele tinha era absurda.
1: Era, você não sabe pra onde ele vai. Então, assim, mesma coisa é o Messi. O Messi fica ali boa parte do jogo parado, mas ele fica mapeando todo o campo, chamando a marcação.
0: Parece que é de outro planeta, cara.
1: É absurdo, o Messi,
0: Pedro,
1: é absurdo.
0: A gente começou a falar sobre treinador, depois falou sobre contratação.
1: Mas deixa eu só falar um negócio desse conclua, treinador.
0: Conclua.
1: Eu Daniel acredito Paulista. Que o Daniel Paulista. Ele é um treinador, concordo com a Guiar, em ascensão. Ele ainda vai crescer muito, né? Ele tá se especializando em ganhar campeonato estadual. Mas só que no campeonato brasileiro ele vive uma vida não tão boa. O Goiás ali tá duas posições à frente do Ceará, também tá numa crise, perdendo dentro de casa, goleada.
0: Crise financeira.
1: Então ele vai deixar uma crise para vir para outra. Porque aqui no Ceará também, lá, se eu não me engano, em Goiás... tem protesto contra a diretoria do Goiás. As torcidas também não queriam a demissão do Daniel Paulista, porque acho que tem ali um time pelo menos coeso com o Daniel Paulista. E ele vem pro Ceará, ele sai de uma crise e vem para outra. Porque aqui no Ceará tá uma crise. Né? Uma crise até uma crise a nível de crime, né? Crime.
0: É um absurdo.
1: É um absurdo isso daí. Absurdo. A nível criminal. Então aqui uma crise ainda pior, que ele vem com o carro andando, o time do Ceará com um elenco bem diminuto.
0: Mas tá contratando e vai contratar mais, né?
1: É, bem diminuto. E eu não acredito que seja essa a solução. É o treinador, né? É o treinador. O Ceará tinha o melhor treinador que poderia contratar pra uma Série B. Que foi o cara que foi quarto lugar, no, foi quinto numa edição, depois subiu duas vezes.
0: Falei.
1: Então era o melhor.
2: Top campeão.
1: Exatamente. Era o melhor. Então não é o treinador somente. É o elenco, então quem vai contratar não deve ser só para compor o elenco, deve ser um cara que seja o cara que resolva.
0: Pedro Igor.
2: Essa questão do Daniel Paulista, ele tem um bom trabalho no CRB em 2024, quando ele foi vice-campeão da Copa do Nordeste, perdeu pro Fortaleza nos pênaltis. E assim, a questão do jogador certo, a contratação certa, que você citou também, Jurani.
0: Foi o Aguiar Júnior que citou.
2: Foi o Aguiar,
0: vai,
2: né?
0: Brigar com ele.
2: Não, ele tá certo. Porque às vezes o jogador é o certo. Alguém tinha dúvida que o Moussa era o cara errado pro Ceará, um cara que foi campeão da Série B ano passado com o Coritiba, subiu com o Mirassol sendo vice-campeão, tinha tudo pra dar certo, tá num bom lugar, mas tem coisas que acontecem no futebol que são inexplicáveis. E...
3: velha história que não dá liga, né, Igor?
2: É, justamente, já fala isso, usar esse termo, às vezes não dá liga.
0: É.
2: Você pode ter um baita elenco, falou do Fortaleza.
0: O Ceará não tem esse baita elenco.
2: Não tem mais aquela coisa, o Ceará tem bons jogadores, mas não vingaram. O Pedro Henrique saiu, depois vai falar do Fortaleza e vai citar o Pedro Henrique. Cara, era pra destruir na Série B e no Ceará. Depois, ele teve um bom começo em 2025. É. E depois da lesão...
1: foi muito abaixo.
2: Ele ficou muito abaixo o ano todo. Teve um lampejo, um gol aqui e acolá, que ele lançou contra o Corinthians. Assim, ficou em clássico. Mas ficou muito por isso em 2026. Começou também abaixo. Então, o Ceará, além...
0: mas em 2026 o Ceará não tá bem. Aí é quase todo mundo.
2: Não, mas
0: eu tô enganado.
2: Mas a gente tá falando de um Ceará, e depois falando Fortaleza, que era pra estar muito melhor na Série B.
0: Era
2: pra estar melhores na Série B. O Ceará.
0: O Ceará tá entre os seis melhores elencos, não tá, não?
2: Tá, assim como Fortaleza tá.
0: Tá, não, Aguiar?
2: Tá, não.
1: Pega de elenco.
2: Não.
3: De elenco.
1: De elenco.
2: Não, tudo bem. A gente respeita.
0: Né? Aguiar tá picotando. Deu som aí, viu? Eu não sei se é microfone, se é.
3: Não é microfone, não. Deve ser a internet, mas...
0: não é microfone, não, né?
1: Respeite o microfone da Guiar.
0: Não, o som do Aguiar é maravilhoso. O som do Aguiar é excelente. Mas às vezes não tá picotando, né?
1: Deve ser a internet mesmo.
0: Pode ser a internet.

0: fazer internet, porque nós estamos conversando através de uma ligação por internet.
1: É, pode ser isso. Porque o seu som aí é muito bom. Não é nem o Nilo, que é menino malino.
0: É, o Nilo, ele desmonta o computador e sobra peça pra montar outro.
2: É loucura. E assim, Júnior,
1: mas vocês são tudo traídos.
2: Ceará, além da questão do elenco, o Leandro falou, saiu o Dieguinho, também o Lucas Lima saindo, saiu algumas peças. Vai chegar jogadores, mas só podem jogar, com exceção do Daniel Borges, que chegou agora da Ponte Preta.
1: Depois da janela, né?
2: Já, não, mas ele pode porque ele veio como agente livre. Sim. Não veio de contratação, então ele pode estrear hoje contra
1: a equipe. Mas os outros,
2: Lucas Mugri, o Enzo Lopes, que veio do Vitória, esse só a partir do dia 20 de julho. Então você tem 20
1: de julho já tá, o quê? Quantas rodadas daqui pra lá?
0: Lembrar um detalhe, talvez você não tenha essa informação. A CBF antecipou aquela janela de contratações extraordinárias, viu?
2: Eu só não sei se vai valer pra Série B. Eu tinha visto Série A.
0: Eu vou puxar aqui,
2: eu
0: mas
2: tinha já... visto Série A, Aguiar, por isso que eu pronunciei.
1: Puxa aí, Aguiar, pra ver.
3: Oh, se for pra estrear depois do dia 20, né? 20 de julho. Dia 21 tem um jogo do CRB e já rolam aí, daqui até lá, além do jogo de hoje, 1, 2, 3, 4 jogos.
1: É muita
3: então,
1: coisa.
3: Então, 5 jogos, contando com o jogo de hoje. Viu?
2: Então são 15 pontos a serem disputados.
1: É muita coisa.
3: Muita coisa.
2: Então você não pode vacilar.
0: É, mas realmente, tem uma exclusividade.
2: Série A, só, né? Pra...
0: Infelizmente.
2: É igual a janela do ano passado na época do Super Mundial. E além de todos esses problemas, do time que não tá dando liga, de um treinador que acabou não dando certo.
1: Tem aí?
2: Tem um talvez seja o pior. É a questão desse problema da diretoria. Que às vezes trabalha como se fosse amador, e é uma coisa que não é, porque a gente já vê essa diretoria trazendo bons jogadores, já vê essa diretoria trazendo bons nomes, e a diretoria se comporta como se tivesse aprendido a fazer futebol. Demite no começo do ano, o Drubsky, pode ser desse Drubsky, demite o Haroldo, e assim, traz quem? Ficou esse tempo medonho sem trazer ninguém. Aí toda ação do Ceará gera uma reação negativa da torcida. Você traz o Fred Gomes. Ó, o Fred Gomes aí, o cara tá no Tirol, olha aí que diretoria, não sei o quê. Surge ao nome do Rian Santana do CSA. Olha aí, o cara traz nome de Série D. Então, tudo que o Ceará faz gera uma reação negativa com a torcida. Ah, vamos fazer tal coisa. Não, olha, cria diretoria, que time. E o João Paulo tá passando por esse momento, que aí não é torcedor, pra mim isso é coisa de vagabundo. Cara, botar uma bomba pra filha do cara, isso não existe, cara. Isso não é coisa de torcedor. Isso não existe. Mas é um preço que ele paga por estar à frente. Eu acho que pra saúde dele realmente é pensar em seguir ou não na frente do Ceará. Não vai ceder a ameaça de gente que não tem o que fazer. Mas é a questão de autocrítica, ver se realmente vale a pena continuar por conta do trabalho. Tem erros e acessos. Obviamente, todos os acessos e erros até agora, todo mundo já esqueceu, que também eu achei errado. Né, ano passado, o time que vem por conta de um rebaixamento, de um time que estava com, talvez o problema maior do Ceará, um time que estava com um orçamento curto, mas em alguns momentos não ousou em arriscar. Eu acho que faltou isso pro Ceará ano passado, por isso que veio o rebaixamento. E esse ano começa com alguns erros, repetindo, falta de elenco, o Ceará que nas laterais continua os mesmos problemas, tanto na direita quanto na esquerda. A zaga não, acho que a zaga conseguiu estabilizar, mas no gol. Você tem o Richard, mas que vira e mexe se machuca. O Bruno Ferreira mostrou, está instável esse ano. E é um tipo de situação para o Ceará ir atrás de um goleiro para ser titular, como eu gosto de falar, para brigar por titularidade. Centroavante, o Wendel consegue entregar uma coisa aqui e acolá, mas nessas coisas. Estava com o Fernandinho, que eu falei, o Leandro vai lembrar muito bem, você chegou a falar aqui, mas nas transmissões eu sempre falava, que o Moza ficava abraçado com o Fernandinho. Mas só que o Moza poderia sair, o Fernandinho continuar, ou o Fernandinho mesmo sair. Não foi outra coisa. Moza saiu, o Ceará rescindiu com o Fernandinho, ele já vai pro Mirassol. Lucas Lima, naquele jogo terrível contra a equipe do Operário, que o Fernandinho é expulso, Lucas Lima entrou no segundo tempo, o cara foi expulso. Tudo deu errado, por escolhas do treinador. Às vezes também um treinador é cabeça dura em alguns momentos, e ele acha que ele tem que ser convicto naquelas coisas que ele acredita, porque senão ninguém dá moral. Mas também tem um bom senso de assumir. Poxa vida, eu tô fazendo isso aqui errado. E aí você junta o treinador que às vezes não consegue assumir certos erros. Jogadores que não estão bem, que tem que ser dito.
3: Fora os medalhões que contrataram.
2: Jogadores que não estão bem.

0: exemplo, Henrique não tava bem, Fernandinho não tava bem, Vina não vinha bem, sabe? Bruno Ferreira não vinha bem, o centroavante Luca não vinha bem, essas coisas. E um problema todo da diretoria, cara, você junta tudo isso, não me surpreende se ela tá nessa situação. Ainda tá é bem time nessa situação, se não tivesse talvez um peso de uma torcida e talvez os recursos que o Ceará ainda tem de poder oferecer, estaria na zona de rebaixamento.
1: É, deixa, eu quero fazer um agradecimento especial, até mandei uma mensagem para ele, mas ele não viu a mensagem, então já vou falar aqui, para o Glauber Calado, agradecendo ao meu querido Glauber Calado, pelas vezes que ele vem participar do programa aqui, Domingo Esportivo. Quando eu estou viajando, quando eu estou ausente, o Glauber Calado faz, Leandro Gildo já apresentou também, outras vezes vai apresentar também, tá? Então, beijão pro Glauber Calado, muito obrigado. Glauber Calado que apresenta maravilhosamente o programa. Eu, se eu fosse diretor da rádio, eu tirava eu e deixava o Glauber Calado, tá? Mas, como eu não sou o diretor, o que é que eu posso fazer, né? Tá bom? Então, beijão pro Glauber Calado, muito obrigado de coração. É, vocês são tudo bandido, viu? Muito obrigado de coração, Glauber Calado, participar, por fazer esse programa de uma forma como ele faz. Forma com muita qualidade, com muita competência. Então, de coração, muitíssimo obrigado. A gente vai pro intervalo. E daqui a pouco a gente volta no programa Domingo Esportivo.

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0: 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Gente, daqui a pouquinho eu vou falar, o Papa recebeu uma camisa de presente do Brasil. E ele disse, perguntaram a ele se o Brasil ia ser campeão. Daqui a pouco eu vou botar o áudio, o Papa dizendo se o Brasil vai ganhar ou não a Copa. Daqui
1: Papa,
0: a pouquinho
1: eu vou colocar. O Papa que é americano.
0: O Papa americano. É americano, é. Mas antes, gente, deixa eu falar aqui, no evento que eu participei esse ano, esse mês, lá em São Paulo, tá? Participei de dois congressos, um deles da Gouveia. A Gouveia, Pedro Leandro, amigos da Verdinha em todo o Brasil, é uma das maiores autoridades da América Latina em varejo. Eu tenho uma admiração imensa, gigantesca pelo trabalho da Gouveia. E eu participei de uma conferência voltada para o varejo e digital. Mas antes de falar neles aqui, deixa eu mandar um alô aqui pro pessoal que está ouvindo a gente. E eu falo já nesse evento que eu participei. A doutora Mariana Melo, Leandro Gildo, lá em Teresina, é advogada ouvindo a gente. Muito obrigado, doutora Mariana Melo. Cícero Contera, que é advogado, lá em Juazeiro do Norte, terra de Padre Cícero. Muito obrigado, Cícero Contera. Wendel, na cidade do Crato, aqui no estado do Ceará. Antônio Alves, psicólogo, em Iguatu, ouvindo a gente. Muito obrigado. Em Rio Branco, eu acho que é Arnaldo Carlos. Não, Antônio Carlos, é exatamente. Obrigado, Pedro Ivo. Antônio Carlos, lá em Rio Branco, ouvindo a gente. Doutor Ciro Nepomuceno, médico, ouvindo a gente no Canadá. Grande abraço, doutor Ciro.
2: Passou com a gente uma vez, falando antes da Copa do Mundo, como é que estava lá, né?
0: No Canadá.
2: É como fosse algo normal, porque realmente não é o esporte favorito dos canadenses.
0: Lá em São Paulo, engenheiro florestal Helder Dias, ouvindo a gente. O advogado Danilo Erivando, que é técnico e eletricista, lá em Brasília, muito obrigado. Então, gente, muito obrigado a vocês que estão ouvindo a gente todo o Brasil. Olha, essa semana eu até participei lá de São Paulo, né, falando que ia para esse evento, que foi um evento voltado à conferência, digital conferência promovido pela Gouveia, voltado para o varejo. Gente, sensacional, estava comentando aqui na interna, né, com vocês, foi um dos melhores eventos que eu já participei na minha vida. Olha o que eu trouxe, Augusto Assunção, de insights desse evento da Gouveia para levar para as empresas que trabalham com a gente, para as empresas que trabalham com publicidade com a gente, para as empresas que a gente faz palestra. É assim um negócio impressionante. Parabéns a Gouveia por esse trabalho excelente. E em setembro vai acontecer o Latam Retail Show, o melhor evento de varejo da América Latina. Olha, gente, é um evento sensacional e eu quero ir para esse evento. Inclusive, já estou vendo até passagens para poder ir para esse evento que vai acontecer em São Paulo, tá? Agora em setembro, que é um evento. São palestrantes, empresários, as últimas tendências do Brasil e do mundo voltado para o varejo. É sensacional. Eu já participei de outro Latam que aconteceu, eu acho que eu já participei de dois, e esse, se Deus quiser, eu quero ir, vou fazer o possível para ir, que vai ser agora em setembro, e eu vou estar lá nesse evento da Gouveia, que é a autoridade mundial. A Latam, que eu já participei, como eu disse, sensacional. Os maiores nomes do varejo vão

0: estar na Latam. É um evento que eu considero internacional. Eu considero como evento internacional porque traz as novidades e insights tanto do Brasil como fora do Brasil e as últimas tendências no mundo em relação ao varejo. Sensacional! Vai ser agora em setembro. Então, um grande abraço ao pessoal da Gouveia. Inclusive, eu devo entrevistar um dos executivos deles que vai falar no programa Mercado e Desenvolvimento da TV Diário aqui. Vai falar sobre inteligência emocional na gestão. Já pensou?
1: Muito bom.
0: Sensacional. Sensacional. Inteligência emocional na gestão. Eu vou entrevistar um executivo deles, que é o Renato, que é até diretor comercial lá, se eu não me engano, tá? Eu não lembro sobre o sobrenome do Renato. Tive com ele nesse evento lá, conheci ele em São Paulo. Conheci muita gente da Gouveia. Não conhecia a Valquíria pessoalmente, conhecia a Jaque, conhecia a dona Renata, só profissionais fora da curva. Como é bom você conhecer pessoas mais inteligentes do que você. Como é bom você conviver com gente muito bacana. Então, um grande abraço ao pessoal da Gouveia. Gente, vamos voltar aqui para falar sobre o esporte. O Papa... faz isso aí, Pedro, por favor. O Papa recebeu uma camisa da seleção brasileira. Uma camisa da seleção brasileira, tá? E aí deram a camisa de presente para o Papa. E aí perguntaram ao Papa quem iria ganhar a Copa. E disseram: o Brasil vai ganhar a Copa? E escutem aí o que o Papa respondeu. Eu, pelo menos, entendi o que ele respondeu. Vamos ouvir.
2: Hello there.
3: Hi, Papa. From Brazil.
2: Brasil.
4: Yeah. Sua bênção, Papa.
5: Santo Padre. Uma blusa do Brasil, pra você.
4: Quem vai ganhar a Copa? E a Copa?
3: Brasil.
4: World Cup. Quem vai ganhar a World Cup? Brasil ou Estados Unidos?
0: Eu ouvi ele dizer Brasil. Vocês, tu ouviu alguma coisa, Aguiar Júnior? Eu ouvi ele dizer Brasil, Aguiar. E tu?
6: Tá escutando demais, viu, Aguiar?
0: Eita, Aguiar, tá sem som aí, ó. Vê se tá desligado o teu som, Aguiar.
6: Tava escutando demais,
0: Fala aí,
6: viu, Aguiar?
0: Agora, pra ver.
7: Pronto, liberei. Pronto. Eu não ouvi nada, não. Refazer como outro. Repita.
0: Não, eu ouvi ele falar Brasil.
8: Eu ouvi porcaria nenhuma. Isso aí mesmo.
0: E tu ouviu alguma coisa aí?
6: Não, no final ele falou embolado lá.
8: Tava em inglês.
6: Eu que não sou esses poliglotas todos aí, mas eu não ouvi ele falando
0: nada.
6: Falando Brasil, não.
0: Então tá bom. Mas
8: o Leandro falou pra mim aqui no WhatsApp que só entendeu ele falar Brasil.
0: Ai, ai, ai. Vamos lá, vamos partir pra frente.
6: Mas
0: aqui,
6: que o
0: gente.
6: Papa traga aí bênçãos pra seleção brasileira. Quem sabe aí a gente rompe esses 24 anos e volta a ser campeão mundial, né?
0: Ó, o que eu gosto desse programa é que nós temos aqui pessoas de várias religiões. O Pedro Igo não é católico, né? É evangélico, né?
8: Isso.
0: O Leandro é evangélico também, né?
6: Sou.
0: Você é católico, Aguiar? Ou não? Sim. Né? Eu também sou católico, mas não sou muito praticante. Mas agradeço a Deus, eu tenho a minha forma de conversar com Deus, tá? Mas você vê aqui o respeito, né, que as pessoas têm, né? O Leandro mesmo acabou de dizer que ele traga abençoe. Mas ao menos
6: abençoe,
0: né? Eu acho bonito isso, tá bom? A gente ter o respeito pela diversidade, pelo diferente. Pelas pessoas que não concordam com a gente, pelas pessoas que não têm a mesma religião que a gente, pelas pessoas que não torcem o mesmo time que a gente. Eu acho isso muito bonito. Eu tenho Pedro, Leandro, Aguiar, eu tenho muito orgulho de ter vocês aqui. Me sinto privilegiado e orgulhoso.
8: Prazer
0: porque
8: nosso.
0: Porque vocês trazem muita qualidade, muita coisa bacana esse programa. Então, para mim, é um privilégio estar do lado de vocês, viu, Pedro e Leandro?
8: Prazer nosso, Aguiar. Prazer nosso estar sempre com você. Um cara que agrega bastante. Muito grato. Hoje eu estou no esporte, começando. Foi porque você me deu uma oportunidade. Eu sempre sou grato a você. Eu sempre, quando eu puder, eu vou citar. Você, o Albert, o Nilo, o Aguiar e o Marcos Varela.

0: São pessoas que eu sou muito grata por me ajudar e sempre me ajudam quando pode.
1: Sobre você tem muito talento, muito competência. Qualquer dia eu vou ouvir você tocando lá na igreja, viu?
0: Olha lá.
1: Viu? Leandro, querido, é obrigado, viu?
2: Não, eu que agradeço. Eu que agradeço. E o respeito tem que ser acima de tudo, né, Jurani? Não é porque a gente está aqui nos microfones, eu sei que tem uma entidade que a gente também respeita, mas essas coisas, como a gente convive, né, a gente também convive, essas coisas têm que ser fazer parte da gente também, e eu respeito demais. Inclusive no programa que eu fiz aqui a minha participação como apresentador, muitos padres, né, o Pedro Igor, estavam participando naquele dia,
1: e
2: né? Estavam mandando mensagem, alguns padres aqui do nosso Ceará, outros de fora do Ceará também participando.
0: Inclusive, pedi desculpa àquele padre, porque ele falou que ia ser 1-1 Brasil e Marrocos, ele acertou.
1: Ele acertou, rapaz, foi mesmo.
0: Ele acertou.
1: Todo mundo dando palpite aqui, ele acertou. Vai ser 1-1 Brasil e Marrocos.
3: E foi um padre?
1: Foi um padre. Eu não esqueci o nome dele faz tempo, mas ele acertou.
3: Tem um padre, eu fui na inauguração das Casas Girão, lá no Zé Walter, e teve um padre que foi fazer... Geralmente o pessoal leva um padre, leva um pastor, né? Pra fazer uma oração. E ele disse que escuta o programa da gente.
0: Olha aí.
3: Agora eu não lembro. Ele é lá do Zé Walter, Aguiar Júnior. Acho que ele é ali daquela região. Eu não sei se é Fred o nome dele. Rapaz, muito educado, muito gentil.
2: Padre que é padre, antes de fazer o sermão do domingo, tem que escutar Domingo Esportivo. Daqui o
3: mesmo programa sendo ruim.
2: Não.
3: Ó, gente, da Inês Cabral mandou um áudio aqui. Deixa eu botar aqui o áudio da Inês Cabral, tá? Inezinha, querida, um beijo pra você. Nem ouvi o áudio dela. Vou jogar no áudio, Chassução.
4: Oh, olá, querido Jurami Parente. Feliz retorno. Uma boa tarde pra sua equipe, seus convidados, a nação alvinegra. Hoje é aniversário da Verônica Montiani. Ela é filha do Oswaldete Farias e de Gomes Farias. E a todos que estejam mudando de idade. O alôzinho vai para meu sobrinho Rodrigo Cabral Moreira. Vai para o doutor Eduardo Bessa. O médico Ricardo Gadelha. E a nação alvinegra do estado do Ceará. A todos, a minha querida jornalista Luciane Xavier, que se encontra em Fortaleza com seus meninos. Inês Cabral Vinegra, com orgulho, amor e sempre.
3: Obrigado. Moldiane, né? Eu acho que ela falou, aniversário da Moldiane. Moldiane, beijão pra você, muita paz, muita saúde, muita felicidade, tá?
0: Sempre participa, Inês, viu?
3: Sempre participa, a gente boa,
2: é
3: né?
2: Sagrado.
3: A Inês, pra mim, é uma personagem, ou uma personalidade, que é mais que personagem, né? A Inês, pra mim, é uma personalidade do esporte cearense. A Inês merece todas as honras e todos os elogios possíveis em tudo, tá? Gente, muitas reclamações sobre a Copa do Mundo. Sobre a estrutura, não estrutura, sobre, eu não sei se estrutura ou organização, talvez organização. Começou com o Galvão Bueno, reclamou muito. Teve o repórter no Giro da TV, que é o Ricardo Setium, eu não sei se a pronúncia é essa, que reclamou problema de logística, inclusive ter que subir com equipamento de escada, vários andares. Depois descer com equipamento, tá? Eu vi alguns casos na internet, não especificamente sobre Copa do Mundo, mas de roubo, eu vou botar entre aspas, parecido às vezes com arrastão, não devido à Copa, mas nos Estados Unidos.
0: Essa é só da Inglaterra, cara.
3: Que foi roubada,
0: foi
3: né?
0: Foi furtada.
3: Foi furtada, né? Inclusive, por exemplo, eu estava pesquisando aqui na internet, as agências federais americanas, como FBI e DHS, elas alertam para outras modalidades de crimes comuns durante alguns eventos. Isso lá nos Estados Unidos. Furtos oportunistas, batedores de carteira e roubos de bagagens aéreas em grandes aglomerações, como transporte público, redes hoteleiras e fan festivals.
2: Onde se concentram os torcedores, né? As fanfestas. Né?
3: Mas, Juraninho, todo canto isso tem. Tem. Mas nos Estados Unidos também tem muito.
2: Tem. O estádio Copa, onde o Brasil jogou contra Marrocos, New Jersey ali, é do lado do Brooklyn, que sempre teve fama de ser muito perigoso, né? O Brooklyn melhorou bastante, mas ainda tem. Tem os seus perigos ali na zona periférica de Nova York, com muita criminalidade ainda. Lógico

0: geralmente que onde há gente em festa, você fica mais despreocupado. Turista, quando vem aqui pro Brasil, como foi a Copa do Mundo, estava pensando que estava na Europa, às vezes. E veio despreocupado. A segurança até melhorou muito durante o evento, mas ocorreram também esses assaltos, arrastões em praia. Rio de Janeiro teve várias reclamações. É, e nos Estados Unidos também não é diferente.
1: É, não.
0: O turista está preocupado em quê? Em festejar, comemorar.
1: Muito caro lá tudo, né?
0: Muito caro. Encarece muito, né? Agora muito essa questão caro. Aí das transmissões...
1: Você paga 7 mil reais por um ingresso?
0: É, muito caro. Agora essa...
1: Me diz que na final é coisa assim...
0: Não.
1: De...
0: Ali...
1: Né?
0: Os valores... Muito, valores
1: aí eles falaram imaginar. Também dezenas de sites falsos... que clonam plataformas oficiais para vender ingressos inexistentes muito, muito. Ou roubar dados de cartões de crédito. Isso lá nos Estados Unidos.
0: Sim,
1: né?
0: Sim.
1: O uso ilegal de drones, a segurança interceptou centenas de drones não autorizados nos arredores dos estádios. Voar nessas zonas restritas gera multa e prisão federal. Então, assim, existem muitos problemas.
0: Existe. Numa competição dessa magnitude, logicamente que vão existir esses problemas. Agora, eu queria entrar nessa questão aí do Galvão Bueno, que foi o primeiro a reclamar da estrutura da competição, né? Realmente, rapaz, na transmissão, o Galvão Bueno, bem espremidinho ali, né? Com um pato, né? Ele tá com Alexandre Pato
2: e Mauro Betti.
0: Né? Todos os três ali espremidos.
1: Eu pensei que ele tava segurando. É o pato, é o comentarista.
0: É o comentarista, Alexandre Pato.
1: Não falou pato, eu pensei que ele tava segurando o pato.
0: Não, é o Alexandre Pato.
2: O Gerro Silvio Santos.
0: Mas sim, é o Gerro Silvio Santos, tá lá com ele, Alexandre Pato. Tem uma voz.
1: É bom comentarista.
0: Tem uma voz parecidíssima com o Caio Ribeiro na hora que eu escutei.
1: Parece mesmo, né?
0: Na hora que eu
1: assisti até um jogo, eu acho que o primeiro jogo eu assisti com ele, se eu não me engano.
0: É, o Galvão Bueno fez agora a narração do 100º gol pela seleção brasileira. Ele narrou Brasil-Escócia e foi a 100ª vez que ele...
1: Ele criticou mesmo, né?
0: Criticou. Ali ele tem uma liberdade, ele criticou. Ele já tem um status, né, pra isso. E isso, me desculpa, Galvão, mas eu te assisti desde 1994. Sempre foi assim. Eu lembro de 94, até vendo os vídeos de novo, ele é espremido. A França também, todos os jornalistas ali em 98, um do lado do outro. Eu acho que a situação mais cômoda para ele foi aqui no Brasil. Porque em todos os outros estádios da Copa do Mundo, ele teve a mesma situação, tanto é que muitas empresas de comunicação não levaram a equipe para narrar em loco. Ficaram no estúdio para narrar no estúdio e mandaram repórteres.
1: Acho que na Copa do Mundo já teve muito disso, você narrar de um centro de transmissão.
0: Exatamente, porque é mais confortável, Mas o Galvão, ele prefere ir lá porque ele sente toda a emoção, ele gosta de transmitir toda aquela emoção.
1: É diferente você estar no estádio e você
0: estar
1: no local.
0: É diferenciado, né?
1: Vocês trabalham direto no estádio, vocês dois, né? Vocês vão para o estádio transmitir, né?
0: É, porque no estádio a gente consegue passar a emoção do torcedor, para quem está escutando, para quem está assistindo, porque a câmera ou na rádio, a gente tem que transmitir isso, esses detalhes, né? Principalmente na rádio. Tem que transmitir esses detalhes. Se uma torcida está gritando mais do que a outra, então tudo isso você, estando em loco, você consegue transmitir.
2: Né? É diferente. Só quem consegue...
1: Faz muitos anos que eu não vou no estádio de futebol.
2: Só quem consegue ter detalhe realmente, fazer um de casa, que eu realmente é o YouTube Zé. Ele consegue
0: diferenciar.
2: Ele fala, jogo em loco, o jogo é fora. Ele observa e dá o detalhe do jogo.
1: O Wilton tem muita experiência.
0: Tem muito.
2: É fora de curso.
0: Agora sim, essa só finalizar, Pedrão, para você depois entrar nesse assunto também. A estrutura norte-americana é uma estrutura para NFL. Né? É uma estrutura que eles gostam demais de festa e tudo. Não tem a mesma... estrutura para o futebol, de cabines e tudo, é todo mundo ali numa bancada só. A NFL é desse jeito, os comentaristas da NFL parece uma bagunça eterna, mas eles têm uma certa organização no futebol americano, e aquilo vai seguindo. Por exemplo, teve reclamação também de alguns repórteres que não conseguiam trabalhar durante o intervalo, nem no intervalo de para tomar água, né? Porque eles querem trabalhar, querem fazer uma live, querem escrever alguma coisa, uma mudança. E tem muita zoada, né? Tem muita zoada porque o evento norte-americano,

0: Então é isso, é show, é festa.
1: Eu não sei como o cara consegue transmitir um jogo do quarto andar, do quinto andar.
0: É longe. Eu não. Entendeu? Eu erro o nome de jogador do Fortaleza do Ceará, lá em cima da cabine. Meu Deus do céu.
2: Tem um monitor ali do lado
1: dele. É, aí tem um monitor.
0: Tem,
1: né?
0: Tem um monitor, tem um monitor.
1: É que... A vantagem do estádio é você ter toda aquela atmosfera que você consegue passar para quem tá te vendo ou tá te escutando.
2: É porque você pode observar detalhes que a câmera não foca.
0: É verdade.
3: Essa é a diferença. Pergunta do Galvão qual é o melhor estádio, né? Que tinha narrado, alguma coisa assim. E ele disse, não sei, nos Estados Unidos, todos.
0: Caramba.
3: Pra você ver como ele não gostou.
0: Mas ele sofreu lá nos Estados Unidos em 94 também. Não. Ele e o Pelé.
3: Aquele gol é tetra. Você viu que ele tava exprimido, cara, com o Pelé.
1: É tetra. Até o gato exprimido. Tá aí perto de ti, é que eu ouvi ele miando aí.
2: Não.
1: Mas ele tá miando aí, ó. Ele tá miando, tá escutando? Aí, Aguiar.
2: Nesse momento,
0: tá
2: não.
0: Tá com fome, Aguiar.
1: Aguiar, dá comida pro bichinho, Aguiar. Quem
2: tá com fome sou eu.
1: Lá em casa, os cachorros comem primeiro que a gente.
0: Aí.
1: Lá em casa. Tanto no almoço como na janta. Primeiro eles comem, depois a gente.
0: Primeiro
1: a gente bota a comida dos cachorros.
0: Lá em casa o cachorro sou eu. Sobrou, eu tô comendo. Eu tô
2: com o sachê dele aqui, ó.
0: Aí, por isso que ele tá miando, tá guardando comida aí.
2: Não tá nesse momento, não.
1: A Paulo Augusto Assunção disse que viu o gato aí. Ele botou até o som do gato querendo comida.
2: Ele viu. Ele olhou, ele tava me vendo. Gato era eu.
1: Nossa, ruim. Vamos. Alguém quer falar mais sobre esse assunto? Quer falar sobre esse assunto, Aguiar? Da organização, dos apertos.
2: Eu acho que...
1: dedado é aqui no Brasil, lá não tem isso, não.
2: É isso. Eu acho que tem coisas que a gente não observa, por exemplo, em jogos do Irã, eu vi atiradores de elite, né, posicionados, né, fazendo a segurança do estádio.
0: Pra que isso? Isso é ridículo.
1: Eu também acho.
0: Ah, ridículo.
2: Mas
1: se tivesse, tem que ter em todos os jogos.
2: Mas para um país que tem tão mirado, né, alvo também de terrorismo, né, toda segurança é pouca, né? Agora, cabines existem naqueles estádios, né? Como é que tem no estádio Castelão? Aliás, o Castelão não tem cabine, né? Mas o que não tem é a quantidade para repórteres, né, que vem do mundo todo. Agora, que realmente poderia se dar uma estrutura bem melhor para o profissional, eu acho que isso aí até é responsabilidade da própria FIFA, né? Não é nem, eu vou dizer, do estádio em si, mas seria a FIFA, né, cobrar posicionamentos melhores ali, até mais próximos do gramado, né, para poder... diminuir aquela distância que tem do mesmo com o monitor ali dando suporte, mas tá mais próximo do gramado, seria mais interessante para o profissional, né? A liberdade que infelizmente foi perdida para o repórter, né? Isso aí já é fato consumado, né? De para quem paga,
1: né?
2: Então, ainda consegue, né, colocar ali no lado do gramado um repórter outro, né? Mas para outro meio de comunicação que não tem essa condição, já é complicado. E outra, a FIFA, ela para o mundo todo, né, para quem faz streams também, ela está policiando muito, né, a questão do uso da marca, de marcas, né, de alguns detalhes que já eram cobrados por questões de direitos autorais, né, direitos autorais, mas ela, para essa Copa, ela está sendo muito mais rigorosa e tem sido uma reclamação também, né, de algumas plataformas que se utilizam dos streamers para poder não ter nenhum tipo de punição, né? Até a filmagem de um estádio, de um símbolo, de uma imagem que seja referida à Copa, está sendo alvo também para punição. Então tem que ter até esse cuidado, hoje a gente tem que ter, principalmente para quem faz transmissões e que, por um outro lado, né, é compreensível, não paga os direitos de imagem, né? Então tem que ter muito cuidado com quem faz esse tipo de ação. Então eu vi reclamações de gente que está lá nos Estados Unidos, né? Inclusive ex-repórteres da Globo que hoje são freelancers, mas que estão também com receio de ter esse tipo de punição.
0: Isso acontece. O direito de

0: transmissão, né? E eles fazem o máximo para que o produto, né, Copa do Mundo, seja transmitido por aqueles que realmente estão pagando, né? E restringem até imagens, por exemplo, se você estiver em casa, você gosta de fazer transmissão de futebol, você tem ali o seu estúdio, o Aguiar tem um estúdio, quer fazer de casa, se ele fizer um jogo da Copa do Mundo e mostrar a imagem dele, pode ser que a FIFA venha lá e bloqueie o canal dele também, né? Tem
1: leve strike.
0: Então, são essas as questões lá da Copa do Mundo. Agora, só falar um pouquinho, que o Jurani trouxe essa questão aí do... O Aguiar trouxe essa questão dos snipers. Eu até compreendo a situação norte-americana, que ela está envolvida com guerra, também tem a preocupação com o próprio habitante, o norte-americano, né, em construir ali uma defesa para sua população não ser atingida por ataques, porque realmente é bem visada com ataques aí os Estados Unidos. Mas, para mim, pau que bate em Chico tem que bater em Francisco. A Rússia não está fora da Copa do Mundo por conta de guerra? Os Estados Unidos não deveriam, para meu ver, eu não tenho nada contra o Estado norte-americano e suas preferências de guerra e das proteções. Não, eu acho que cada país tem que usar o que for para se proteger. Mas não deveria estar assediando a Copa do Mundo. Não deveria, porque quem vai para lá, vai para se divertir, vai para... logicamente, tem que respeitar as leis do país, mas... poxa, por que um palestino, que o cara vai lá para os Estados Unidos para torcer pelo seu país, tem que passar por um procedimento totalmente invasivo, diferente
2: dos outros?
0: Dos, né? Outros.
2: Tá. Não, então, tem que ter, eu acho que tem que ser. Eu não tô lá, eu não tô vendo, eu não sei.
0: Tem que ser igual para
2: todo,
0: mundo.
1: Fora que quem vai trabalhar, às vezes, está tendo visto negado, cara.
0: Exato. O árbitro.
1: O árbitro da Somália, cara, teve o visto negado.
0: Da Somália, teve o visto negado.
2: Sem motivo, ele não tem.
0: Porque ele é da Somália.
1: E aí a FIFA lá vira.
3: Fica... As limitações que a seleção do Irã sofreu também.
0: Exatamente. Se eu sou dirigente da seleção, cara, do Irã, eu não ia para os jogos.
2: Eu não sei porque que fizeram essa Copa do Mundo nos Estados Unidos, sinceramente.
1: Atrapalhou também, né? Muito.
3: Esse é dia 2038.
1: Não tem caso. E faz tudo que os Estados Unidos quer. E assim, eles não são o centro do mundo, cara. A Copa do Mundo é algo totalmente diferente.
0: Você tá acontecendo. Sabe o que faz,
2: eles, né? Eles não são donos do mundo, não.
0: Mas sabe por que faz as vantagens, né? Os Estados Unidos são os maiores investigadores da FIFA. A FIFA só teve aqueles escândalos que vieram à tona por conta de investigações norte-americanas. Então, assim, por isso que a FIFA permite, é permissiva para algumas coisas. Simplesmente é isso.
1: Gente, rapidinho, só que ele falou da Rússia. A Rússia tá voltando de forma gradual. Sub-15 ou sub-13 da seleção russa vai começar a voltar a participar de competições europeias.
2: Que bom. Gente, vamos lá. O time do Ceará... Nós vamos, depois do intervalo, falar sobre o time do Ceará, que joga logo mais. Quem é que vai transmitir? Tu sabe, Augusto?
4: O Ceará é
2: Luier.
1: Liue.
2: Ah, então quando ele estiver aqui, eu queria bater um papo com ele. Ele chega já, né? Quando ele estiver aqui, eu queria bater um papo com ele, que eu até anotei aqui, para fazer uma observação que ele falou sobre uma palestra que ele viu minha no curso que ele estava fazendo dos radialistas. Eu não sei quem foi que falou isso para mim. Rapaz, Jurani, ele falou em você, não sei o quê, desgostou da palestra, e hoje ele tá aqui trabalhando, né? César Paz, querido, um grande abraço para você. Tô ouvindo a gente, um beijão para você. Você é um cara que eu respeito, que eu admiro muito.
1: Ele viu você, rapaz, vou fazer tudo diferente. Aí
2: deslanchou na carreira. Aí ele deslanchou, tá entendendo? Então, Luier, quando ele estiver aqui, eu queria bater um papo com ele, dar um abraço nele, né? Então a gente vai pro intervalo comercial e daqui a pouco a gente fala sobre o jogo do Ceará, logo mais, contra a equipe do Juventude, às 16 horas. A gente volta já.

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0: César Paz, antes de voltar aqui, falar sobre o jogo do Ceará, o querido César Paz, pessoa que eu tenho carinho, respeito, admiração, mandou um áudio aqui pra gente, bora ouvir.
1: Grande abraço, senhor Anísio.
0: Grande abraço, meu querido. Um
1: abraço a todos aí que fazem a verdinha desse programa muito interativo, muito inteligente. Um abraço bem grande a todos que estão aí na mesa, né? Desejar ao Brasil que ele avance de fase, desejar ao Fortaleza e ao Ceará que, apesar das suas dificuldades, eles consigam lograr êxito ao final da competição. Estamos aqui, amigo, ouvindo atentamente a todas as observações, a todos os comentários, que a gente sabe que vem de gente inteligente, como Aguiar, como esses meninos aí que você oportunizou e hoje estão aguardando. Aliás, já estão desenvolvendo o seu trabalho com muita competência. Um grande abraço, meu irmão. César Paz, aqui do bairro de Antônio Bezerra.
0: Ó, a dona Renata Rosmaninho, lá de São Paulo, a dona Renata Rosmaninho, lá de São Paulo, mandou aqui, tá ouvindo a gente pelo aplicativo da Verdinha, ela é executiva da Gouveia Experience, eu acabei de falar na Gouveia. Acabou aqui, né? E ela tá ouvindo a gente, conheci pessoalmente, educadíssima, finíssima, e pelo que eu ouvi lá, o pessoal comentando, extremamente competente, a dona Renata. E agora parece que ela está entrando para um trabalho internacional, tá? Esse povo da Gouveia, rapaz, olha, é fera.
2: Outro nível.
0: Pense numa outra prateleira, tá entendendo? Esse povo da Gouveia. Então, um grande abraço à dona Renata, um beijão para vocês. Me senti privilegiado e honrado ter conhecido vocês. E espero de coração em setembro estar aí novamente com vocês. Já estou até vendo preço de passagem e hospedagem lá, tá? Porque é o tipo do evento que vale a pena ir. Muito obrigado, dona Renata.
2: Dá para me levar,
0: abraço para a senhora. Você quer ir também, né, Leandro? E é filé. E é sensacional. Gente, ó, não é propaganda não, porque aqui não tem nada a ver com propaganda. É um testemunhal meu que eu estou dando. Eu falei isso aqui na interna para vocês.

0: eu disse, essa conferência, Digital Conference da Gouveia, que eu participei, foi um dos melhores eventos que eu já participei na minha vida voltado para varejo.
1: Falou mesmo. Falou em off, inclusive, também. Foi.
0: Falei em off, não foi aqui para vocês. E ao vivo não também. Foi no ar, não. E falei ao vivo também. Um dos maiores e melhores, um dos melhores eventos que eu já participei. Tá? A melhor coisa do mundo é você ir para um evento e sair melhor do que você entrou. E não tem você como você ir para um evento desse da Gouveia e não sair melhor do que você entrou. Pô, o que eu aprendi lá foi um negócio. E aí teve uma diretora da Magalu que deu uma palestra, que eu não lembro o nome da diretora da Magalu aqui, peço até desculpa não lembrar o nome dela. E aí eu fui conhecer a loja deles na Avenida Paulista, que é Galeria Magalu. É uma coisa de cinema, de outro mundo. É outro mundo, outro mundo. Eu fiquei encantado, tirei várias fotos, fiz várias filmagens, é de outro mundo, tá? Então, muito bacana, parabéns a vocês mais uma vez. Um grande abraço. E muito obrigado por estar escutando a gente aí em São Paulo, tá? Como muita gente no Brasil inteiro ouvindo a gente, né? Vocês estão ouvindo a gente em todo o Brasil, aqui no estado do Ceará, no Piauí, no Maranhão. Muito obrigado pelo carinho. Gente, no Benfica, o Aguiar Júnior, lá no Benfica, no estúdio dele, né? Gente, inclusive hoje é aniversário do tio da minha esposa, o Neto. Estão fazendo um churrasco lá. Quando eu sair daqui, eu vou falar. Churrasco, não. Você gosta de churrasco? Eu não tô mais comendo tanta carne como eu comia antigamente.
2: Nesse exato momento.
0: O que lá, eu vou pegar minha esposa.
1: E a Santa falando que a Santa também não é...
0: A Santa também não come carne. Mas foi pro aniversário do tio dela, né?
2: Ah, é.
0: Entendeu? Aí eu vou lá e tal.
1: Meu bolozinho.
0: Pro batata. Trago carne com batata, exatamente.
2: Batata com o nome.
1: Aí chega lá o Juninho com a carne, chega o batata e diz, sai, cachorro, vai daqui.
0: Batata lá, velho. Batata lá.
2: Faria festa, né?
0: O Batata é o rei lá em casa. Tem o Batata, tem o Bobô e tem o Basca.
1: Mas sabe o que eu preferi?
0: E tem dois, né, que dormem na cama com a gente. Mas... Que é os filhos da gente de quatro patas, né?
1: Mas todo mundo sabe quem é o preferido, o Jurani, né?
0: É o Batata, é o Batata neném, entendeu? Trabalhoso. A gente tem que passar a madrugada com ele, que ele fica chorando. Vamos lá. O Ceará joga hoje, às 16 horas, contra a equipe do Juventude. Cobertura completa aqui da Verdinha, tá? O time do Juventude é o sétimo colocado, com 22 pontos ganhos, 52% de aproveitamento. O Ceará é o 14º, com 17 pontos e 40% de aproveitamento. E aí, gente? Vou começar com você, Aguiar Júnior, novamente. Pode se esperar muito do Ceará? Cuidado com você aí falar, senão eu corto seu microfone. E aí, Aguiar Júnior? Pode se esperar muito do Ceará? E aí, dá pra ganhar do Juventude hoje?
3: A primeira pergunta você teria que fazer direto pro Anderson Batatais, tá? Se pode se esperar muito do Ceará.
0: Que isso, Zezé?
3: Se dá pra ganhar, antes de entrar em campo, é 50% pra um lado e 50% pro outro. Mas, se você vai no histórico, o Ceará nunca conseguiu vencer o Juventude lá. Então, meu amigo, tá complicado. Tá difícil. Tá? Então...
0: Mas vamos já dar os placar aqui, né?
3: Eu já vou dizer o meu.
0: Não, daqui a pouco. Não, deixa aí, deixa. Daqui a pouco você diz.
3: 2-0 pro Juventude.
0: Ô, Augusto, quando o Aguiar for falar, você corta o microfone dele e bota música. O Augusto tá dizendo que você tem moral aqui, que não corta seu microfone,
3: tá,
0: não.
3: O Augusto já tá saindo pra não se envolver na história. Olha aí, gostei.
0: Vamos ouvir aqui agora. Tem o Leandro Gildo e o Pedro Igor. Vou ver, começar pelo Pedro Igor aqui. E aí, dá pra se esperar muito do Ceará hoje? Dá pra se esperar uma vitória?
3: Viu, Augusto?
0: Não, então não tinha terminado, não, teu raciocínio?
3: Eu nem comecei. Tá vendo aí, Augusto?
0: Há uma jaula pra me botar dentro, meu Deus do céu. Então, Aguiar Júnior, conclua o seu raciocínio que você nem começou.
3: Tá igual um outro apresentador, viu?
0: Zezé. Calma, Zezé. Diga aí, Aguiar Júnior, e o jogo de hoje?
3: Não tá calado, não. Olha, eu espero que o Ceará consiga trazer pelo menos um empate, tá? Lá do Rio Grande do Sul. Acho difícil esse jogo para o Ceará, não só pelo momento, mas pelo histórico de confrontos com o Juventude. Então, se dá

0: para vencer, é o que eu falei. Antes de começar o jogo, é 50% para um lado, 50% para o outro. Só que, infelizmente, o momento não é favorável para o Ceará. Apesar de que Batatais fez um bom trabalho até agora, conseguiu um empate, uma vitória e uma derrota. Então, ele tá tudo tranquilo para ele. Se vai conseguir realmente superar o time do Juventude, vai depender dos jogadores realmente quererem se entregar. Inclusive, a entrevista coletiva do Sanches, né, ele diz que eles já identificaram, eles, jogadores, identificaram os pontos, né, que são falhos dele, mas se identificaram, então vamos fazer essa correção dentro de campo. Vamos realmente se entregar, mostrar que tem condições de superar as dificuldades, mostrar ao time a garra do jogador do Ceará na busca de tentar sair dessa situação complicada, porque o Ceará está a 3 pontos da zona de rebaixamento. É pouca pontuação e eu tenho medo. Tu lembra do Nilo Facundo, que muitas vezes chegava e dizia assim: se entrar na zona, não sai. E esse é o meu medo. Né? O Ceará entrar na zona de rebaixamento e não ter forças para sair no momento certo. Então, precisa da vitória. O empate é um bom resultado? Não é. Nesse momento, não é. Mas, em relação a uma derrota, é muito melhor trazer um empate. Vamos torcer. Ninguém tem bola de cristal, a gente não sabe o que vai acontecer, mas todo cuidado é pouco diante de um Juventude, jogando em casa principalmente. E olha, a temperatura lá provavelmente deva ser o Ceará deve enfrentar temperatura baixa, né, em comparação aqui com a nossa, vai estar em algo em torno de 14 graus e provavelmente com chuva. Então já são dois fatores aí que podem também atrapalhar, ou não, né?
1: O Leandro fez aqui um negócio num aplicativo de um bolão pra gente na Copa do Mundo.
2: Ninguém foi, só eu e o
1: Leandro me mandou uma mensagem dizendo que eu estou com 90% de acerto. 90% de acerto. Então eu vou acertar o placar hoje de Juventude e Ceará.
2: Oi.
1: Como sempre eu acerto.
0: O bolão é pra Copa.
1: Não, mas nós vamos ter o nosso placar daqui a pouco. Como eu sempre acerto, tá? 3-0 Ceará.
0: Liga o Antizica aí, Igor.
2: Tá ativado já, Antizica ativado pro Max.
1: Eu acerto tudo.
2: Dito isso.
1: Agora, dito isso, eu queria ouvir o Pedro Igor em relação ao jogo de hoje.
2: Ah, sacanagem, Zica, que já tá Antizica ativado. Não, assim, Juraniel, vai ser um jogo difícil porque o Ceará joga fora de casa.
1: Mas vocês são muito pessimistas.
2: Então, essa questão que o Aguiar trouxe aí, tá boa, essas coisas. Mas é assim, é um Ceará que... O que é que o Ceará vem mostrando pra... Nós temos uma certeza que o time irá melhorar. Que o time vai fazer algo surpreendente. Pode fazer, pode, porque é futebol. Contra o Criciúma também era um jogo difícil, o Ceará foi lá e empatou. E tinha saído atrás do placar. Então é um Ceará que precisa jogar. Acho que parar de cometer erros bobos. Às vezes o Ceará, nesse começo de campeonato, tem 17 pontos. Mas a gente for lembrar, o Sanches, que deu uma entrevista, inclusive, contra agora para esse pré-jogo contra a equipe do Juventude, foi ele que, contra o Novo Horizontino, deu uma entrada no jogador. Cara, que entrada foi aquela? Totalmente desnecessária e acabou sendo expulso. Passou um tempo e o Ceará levou 2-1, sabe? O Ceará tava com o Bruno Ferreira. Cara, contra o Vila Nova, entregou uma saída tosca contra... Agora não vou lembrar o outro time. Contra o próprio Novo Horizontino. Começou o jogo e leva um gol também, assim, uma falha grotesca. O Ceará se permite muito errar. Os jogadores erram lances, cara, bobos, que acabam prejudicando o time. Seja uma expulsão, seja uma falha do goleiro. Então, que Ceará é esse? É um Ceará que vai tentar... Não vou se impor, porque o Juventude vai pra cima, o time do técnico Maurício Barbieri. Vai pra cima do Ceará. Mas é um Ceará que vai saber aproveitar essa questão do contra-ataque, né? Que é para quem analisa futebol, você tá falando muito agora a questão do campo aberto, que é espaço que você tem. Será que vai saber aproveitar com o Melk, com o Júlio, com o Enzo Ludovico quando entrar? Que joga pelo... Na verdade, tem que ver até quem, porque tem muitos jogadores que estão em baixas no Ceará. Mas no time de hoje, o Wendel no espaço de tiro curto, será que ele vai conseguir aproveitar uma oportunidade? Que às vezes você pode não jogar bem, o jogo pode ser horrível, mas se você tiver a oportunidade de

fazer um gol e conseguir pelo menos se fechar, já é lucro. E como o Aguiar falou, o empate não seria bom pelas circunstâncias que está nesse momento o Ceará. Mas o Ceará se encontra numa situação que o empate

0: Atlético Goianiense e tava com um a mais. Leva o gol, mas ficou com um a mais depois. Então, o Ceará que perde às vezes para ele mesmo. É, o que o Ceará vai ser? Realmente vai ter postura de jogadores? Vamos chamar a responsabilidade, porque o Leandro tá falando que é do Melk, que é muito bom jogador, é promissor, tudo bem, mas vai depender só do moleque. E cadê os caras para chamar? Cadê o jogador experiente para chamar a responsabilidade? Que às vezes precisa disso também. E a gente falou disso, de mexidas, de contratações, que só vem lá depois do dia 20. Mas assim, é chegar e também dar a liga, porque pode chegar e não dar certo. A questão é ser assertivo e esses caras chegarem para agregar e melhorar. Não é chegar, o Ceará tá horrível, esses caras vêm e às vezes acaba consumindo aquilo que já tá no clube. O Ceará tem que ter uma melhora para quando esses caras chegarem. Poxa, chegou o Mugni, já vai agregar um pouco mais. Chegou o Renzo, vamos ter um centroavante que vai entregar gols. Já chegou o lateral. Será que ele vai resolver esse problema da lateral direita do Ceará? Que vem desde muito tempo, não é só de hoje não. Ano passado teve o Fabiano, cometeu algumas falhas, mas foi um bom lateral. Mas desde quando o Ceará não tem um lateral direito confiável? Desde a saída do Samuel Xavier, quanto tempo não faz isso? Na lateral esquerda tem Fernando e Sanches, mas até agora não passa tanta confiança. Fernando, inclusive, aí na mira da Chapecoense. É, jogadores que possam agregar e que possam resolver determinados problemas que o Ceará hoje tem. Fora aqueles que estão machucados, Jirani. Por exemplo, é o Carlos Zanocelo, que é um bom jogador, mas está machucado, né? Ver como é que ele volta também depois dessa lesão. Já é a segunda lesão que ele tem esse ano, que ele fica um bom tempo, essa até mais. Ver qual vai ser essa questão do Ceará. E goleiro, qual goleiro vem? Se vão atrás de, realmente de um goleiro. Foi até oferecido o Vozinho aí, falando de Copa do Mundo. Mas também acho que não seria o momento, porque tem que ver também o nível que ele pode apresentar.
1: Muito por emoção, né, cara?
0: É.
1: Uma coisa assim, é a Copa do Mundo.
0: E ver como é que vai resolver. Porque o Ceará precisa de contratações que venham e resolvam o problema e que possam agregar os bons jogadores.
2: É, mas você fala, mas Rafael Ramos.
0: Ai, vai nessa aí. Cara, é assim, às vezes é que a gente gosta de falar assim na transmissão, o Leandro que fala muito. Que às vezes o Rafael Ramos, ele comete um erro, pronto, se desliga totalmente do jogo.
1: Ele sente.
0: Ele sente demais.
2: Leandro Gildo, e aí?
1: Vamos lá. O que que o Ceará, ou o torcedor do Ceará, tem para acreditar numa vitória contra o Juventude? Se for olhar para os números, não tem o que olhar de comemorar, não. Nem acreditar, porque o Juventude, desde março, não perde em casa, são 11 jogos. O time do Ceará, desde da Copa do Nordeste, vitória contra o Maranhão, que não ganha fora de casa.
2: Mas quem vive de passado não é museu?
1: É, mas tá muito presente, né? Tá, ainda tá aí vivo. O Juventude tende a ser um time muito mais competitivo dentro dos seus domínios, ou pelo menos mais efetivo, na questão de vitórias. O Juventude ganha em casa, ao máximo empata. E só perdeu pro campeonato semelhante à Copa do Nordeste, eu me esqueci o nome do campeonato lá, Sul e Sudeste, que botou o time em reserva para jogar contra o Novo Horizontino e perdeu por 2-0. E aí, aqui, o time do Ceará, além da crise que a gente já falou aqui, já desenhou, ele vai jogar num campo onde o Juventude ele é superior, pelo menos aí os últimos jogos têm dito isso. E o Ceará também não tem feito bons jogos fora de casa. Teve esse empate contra o Criciúma, que é digno de comemoração, né? Digno de comemoração, porque todo mundo já esperava uma derrota certa. Isso quer dizer que o Ceará vai perder? Não. Isso não quer dizer que o Ceará vai perder. Mas hoje em dia, hoje, se a gente tirar um recorte, um retrato somente da situação atual, o torcedor ele está descrente de um resultado positivo. Acredito que esse é o sentimento do torcedor. A não ser que o futebol outra vez, né, eu não estou falando do sentimento presente, estou dizendo que o Ceará não vai jogar bola, mas no sentimento presente,
2: eu talvez... Com a sensação Ceará... que o Ceará ganha esse jogo hoje.
1: Talvez. Talvez o futebol tenha ali suas surpresas e aconteça. Expulsões, cartões, substituição errada, um pênalti,
2: não,
1: tudo.
2: O Ceará vai ganhar com o Juventude agora, com o time completo.
1: Agora, surpreender... Se o Ceará consegue surpreender, e a surpresa vai ser jogar lá, no Estádio Juventude...
2: Ganhar de 3-0.
1: E ganhar com propriedade, jogando bola, aí sim, surpresa. O Ceará vira a chave, é um novo momento.

0: momento, vamos para cima. Mas o que nem os números, nem a situação atual do Ceará, eles dão aí uma boa perspectiva.
1: Assim, vamos ser sinceros, o elenco do Ceará não é ruim. Eu acho que o elenco do Ceará é elenco para estar acima do que ele está hoje. Muito melhor do que ele está hoje.
2: Só que no campo, no jogo jogado, né? No campo.
1: Não tá bem, né?
0: Não tá dando liga, não. Não tá dando liga. Essas coisas estão.
1: Tem isso também.
0: Estão acontecendo no Ceará. O fora campo. O extra-campo, a questão de diretoria, essas confusões, o torcedor, uma hora apoia, outra ala da torcida diz para ficar em casa, parece coisa de pandemia. E isso, eu acredito que reflete...
1: Mas é complicado o torcedor ir pro estádio com o time sem
0: correr. É complicado, eu sei que é complicado. Cara, tem que ter... Mas isso também reflete dentro de campo. Isso reflete dentro de campo, na questão do motivacional... Da questão também do ambiente dentro do...
2: É o ano todo de públicos ruins.
0: É.
2: É o ano todo de
0: públicos
1: ruins. Mas o time não tá ajudando para ir pro público.
2: Mas
1: não,
2: ele começa a temporada, Júnior.
0: Tô dizendo que tá errado.
2: Cara, nos jogos do PV, não teve nenhum jogo que nem Ceará e nem Fortaleza colocaram 10 mil no PV.
0: Eu não tô dizendo que tá errado o torcedor, não, mas ó, isso reflete dentro de campo. O jogador sabe que a situação não tá legal. Essa pressão toda.
1: Não é fácil
0: o torcedor
1: ir para estádio ver jogo
0: chega dentro do campo.
1: O time sem jogar, sem torcedor confiar.
0: O jogador não desempenha um bom papel. Tá tudo bagunçado. O Aguiar falou uma vez aqui, em outros programas, que se não ajeitar a casinha, né? Se não ajeitar ali a diretoria.
3: Se não ajeitar o extra-campo dentro de campo.
0: Exatamente. Dentro de campo não vai ter o resultado que se espera, né, Aguiar?
3: Sim. Isso é básico. E essas questões de diretoria, entre torcedor e diretoria, isso aí tem que acabar, mas acabar de uma maneira correta, de uma maneira em que, nesse ponto, só eleições é que vão resolver, né? Então, é difícil. E agora, para acalmar
1: a diretoria do Ceará está tentando, gente, também.
3: Para acalmar
1: o César, que é de César. A diretoria está tentando.
3: Para acalmar o torcedor, precisa de vitórias, títulos, e isso não está entregando.
1: É.
3: E é o problema.
1: Se o time pelo menos estivesse jogando, para o torcedor dizer, vale a pena ir, eu confio, mas o pior é que não está jogando nem para o torcedor dizer que confia. Isso é que é o danado.
0: Aí não dá.
1: Não é verdade?
0: Aí o torcedor está descrente de um resultado positivo do Ceará. Tanto dentro de casa como fora de casa, a situação não muda, dentro de campo não empolga nada o torcedor que está na bronca. Eu fico lamentando somente essas questões que ultrapassam o limite de torcer e se indignar com um time que a gente já tocou em casos criminais aqui. E o Ceará dentro de campo, volta a dizer, precisa dar esse gostinho de vitória para o torcedor. Mas é muito difícil e concordo com a Guiar.
1: Agora o futebol é assim,
0: tendo uma,
1: né,
0: diretoria que não está agregando também.
1: O próximo jogo é com Goiás, né? É aqui ou é fora?
3: É fora.
2: É o encontro do Moussa e do Daniel Paulista.
0: Daniel Paulista sai do Goiás, vem para o Ceará e o Moussa vai para lá.
1: Ó, vamos supor que o Ceará hoje consiga um empate e vença o Goiás, que não é um bicho de sete cabeças vencer o Goiás, não. O Goiás também não está bem, está na crise danada. Já é o primeiro sinal de uma boa recuperação. Se ele empata hoje e vence o próximo, apesar que eu acho que ele vence hoje, mas se ele empata hoje e vence o próximo, já é um caminho. Não, mas eu não vou levar para esse lado aí, não. É.
2: O único fator...
1: Pode acontecer também,
2: hoje
1: infelizmente.
2: Não, Jurani, hoje nem tanto. Mas pro próximo jogo contra o Goiás, tem um fator de treinador novo. Que às vezes é o que... Quando
1: motivo,
2: o time troca, aí tem a motivação.
1: Os dois vão estar com treinadores novos.
2: Pois é, tem essa questão dos dois e tal.
1: Os dois vão estar com treinadores novos.
2: Talvez se tiver com menos problemas aí internos...
0: Mas situações semelhantes, né? Crise também na questão da diretoria, dentro de campo também não está correspondendo. Então, assim, Ceará e Goiás no próximo jogo, né? Depois do Juventude, se assemelham aí nessas questões.
2: E o Goiás, né, treinadores novos. Um elenco com Lucas Lima, Lourenço...
1: Não é elenco ruim, não.
2: Anselmo Ramon,
1: não é elenco ruim, não. Agora tá atrasado. não tá

0: Atrasado? Tá.
1: Tá atrasado.
0: Tá atrasado. E quando tem atraso, você sabe como é o futebol. É difícil.
1: Só um detalhe.
2: Nada funciona, né?
0: É difícil.
1: Ele vai pegar os dois ex-clubes, o Daniel Paulista, né? Tanto o Goiás, depois o CRB.
2: Depois
1: de pegar o Goiás, pega o CRB. Dois clubes que ele já trabalhou.
2: Mas o CRB é depois do América e depois do Atlético. Aí depois que é o CRB.
0: Ó, a sequência do Ceará é o Juventude, Goiás...
2: Goiás, e... Atlético, América fora de casa e aqui dentro, CRB.
0: Peraí, então ele faz quatro jogos fora?
2: O Ceará faz três.
0: Três fora.
2: Três fora.
0: E dois dentro.
2: Dois dentro, Atlético e CRB aqui. A gente não sabe se vai ser no Presidente Vargas ou no Castelão.
0: Aí depois desse quinto jogo é que vai começar a poder colocar as contratações.
2: Ou contra o CRB já vai poder pode. No CRB. CRB é dia 21.
0: Que é no quinto jogo daqui pra isso. Lá.
1: É, porque os caras chegam, já eles podem a partir do dia 20 regularizarem, né? Então os caras chegam.
0: Não, treinar e vai dar pra botar em campo.
1: Eles treinam, já, tipo, se chegar, porque alguns, tipo, quem vem de Série A, ou o Mugi vem de Série A, tá no período de férias. Mas deve estar voltando agora, por exemplo.
0: Ah, mas ele
1: treina, tá assim,
0: é bom,
1: treina,
0: é bom jogador.
1: Ele treina, não sei pra achei bom e aí jogador. Dia 20 já estava disponível. O cara chega agora, o Daniel, já vai estar jogando.
2: Houve muitas críticas, né, a respeito dessa recontratação do Mugni, do
0: Pois eu
2: do
0: sempre
2: Ceará.
0: Achei ele bom jogador. Eu sempre achei ele bom jogador, sinceramente.
2: Fica muito a última passagem, né, os últimos jogos, os últimos momentos do
0: mas
2: Mugni,
0: ele não
2: né?
0: foi, na lembrança do torcedor. Na minha opinião, ele não foi mal no Ceará. O problema é que o Ceará também não estava bem, o time todo.
1: O Ceará pecou nos últimos jogos.
0: Verdade?
1: Todo mundo sabia que aqueles últimos jogos na Série A seriam difíceis.
0: É.
1: Contra o Palmeiras foi uma sequência de erros horríveis. Contra o Flamengo, na época o Flamengo ia ser o campeão e perdeu. E foi difícil, foi 1-0 pro Flamengo. Então foi assim, foi um jogo difícil. Agora o resto... Mano.
0: Nós vamos para o intervalo comercial. Daqui a pouquinho a gente vai voltar e falar sobre o jogo do Fortaleza hoje, às 18h30, contra o time do Sport. Aí é osso duro.
1: Viu? Precisa vencer também, o Fortaleza.
0: Precisa vencer. O Fortaleza está em oitavo, cara.
1: O Fortaleza já foi líder da Série B.
0: Rapaz, como é que pode, Fortaleza? Pelo amor de Deus,
2: Os últimos três jogos, 9 pontos possíveis e só um conquistado.
0: Ué, de lascar, né? A gente vai para o intervalo, daqui a pouco a gente volta.

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0: parente.
1: Olha, se vocês escutassem o que se conversa fora do ar.
2: Seu operador esquece o microfone aberto.
1: Aí eu tava lascado. Não era só eu não, né? Se o operador esquece aberto, tava um monte de gente lascada, tava?
2: E o
1: Aguiar
2: só tentando
1: cuidar. É, o Aguiar, rapaz, esse Aguiar, ele fica só querendo saber. Agora o gato dele fica miando e entregando
3: ele. Ele faz leitura labial.
1: É, ele faz leitura labial. Esse Aguiar Júnior é perigoso. Olha aí, olha o gato dele, ó.
4: Rapaz, ele chegou mesmo, tá dormindo aqui do lado. Aqui.
1: Comeu, foi dormir. Tá certo, entendeu? William Fortunato, o que tu tá fazendo aqui, macho? Tu não tá de folga?
3: Tá certo. Aí, cara, é um funcionário dedicado, rapaz.
1: É dedicado, entendeu?
4: Vem aproveitar o ar-condicionado.
1: Não, e ele disse que vai ficar aqui até amanhã, que amanhã ele entra 3 horas da manhã, vai ficar até amanhã já.
4: Tá certo. Foi passear na empresa, rapaz.
1: É, tá certo, William.
3: Olha.
1: É mesmo, aí, né?
3: Tem café, água.
1: Quer, café, água, televisão pra assistir e sofá pra dormir.
3: Pronto.
1: Quer mais?
4: Não, é ardonado.
1: Ainda tem um veinho dele, né?
3: Ele ganhou o almoço, né?
1: O almoço eu não sei, não. Gente, vamos aqui. O time do Fortaleza.
3: O operador ele pegou, mano.
1: O time do Fortaleza joga logo mais às 18h30 contra a equipe de esportes. Daqui a pouco a gente vai dar os placar da gente, viu?
2: E a Copa do Mundo.
1: E a Copa do Mundo, vamos falar a Copa do Mundo depois do jogo do Fortaleza. Que o Brasil pega o Japão. Eita, Brasil de sorte, viu?
3: Sorte? Olha,
1: pense na
3: sorte
1: seleção.
3: Sorte tem a Argentina, rapaz.
1: Hoje só tem o Brasil. O Brasil vai ganhar de 4 ou 5
3: é
1: do Japão.
3: É difícil esse jogo.
1: Poxa, que história é essa? Onde é que o Japão joga bola, macho? O Japão vai levar de 4 ou de 5.
3: Armaria.
1: Que... Olha.
3: Essa é a maior zica de todos.
1: Olha.
3: Se o Brasil sai pro Japão no próximo domingo,
1: não
3: todo
1: tem
3: mundo já
1: nem
3: sabe.
1: Perigo. Não tem nem perigo.
4: Tinha zica ativada aí.
1: Não tem nem perigo o Brasil sair do Japão. Mas não tem. A possibilidade, na minha opinião, eu não vou dizer que é zero, porque zero não é. Mas é 0,5%. O Brasil sair pro Japão.
3: Rapaz, pô, os japoneses lá estão dizendo que é a pior seleção brasileira de todos os tempos.
1: Eu
3: que
1: concordo
3: eles vão,
1: com eles.
3: Que eles vão
1: mas
3: ganhar,
1: o Japão ainda é pior do que o Brasil.
3: Que eles vão ganhar, que não meteram 3x2 no Brasil uma vez.
1: Não tem nem perigo eles ganharem do Brasil.
3: Que só conhece o Neymar, não conhece mais jogador nenhum.
1: Mas
3: lá,
1: não tem nem
3: lá.
1: Perigo eles ganharem do Brasil. Agora, que a seleção brasileira, na minha opinião, aí é a minha opinião, é a pior dos últimos, eu tenho 60 anos de idade, é a pior dos últimos 60 anos que eu já vi, apesar que quando eu nasci eu não vi a seleção, mas desde quando eu acompanho, eu acho que eu acompanho a seleção de 74 pra cá. 70 eu não acompanhei não, eu não sei nem quantos anos eu tinha em 70
3: das copas que, 35. Que eu assisti.
1: Não, mas 35, quem é esse bandido, mano?
3: das copas que eu assisti realmente esse aí, de nível técnico esse é a seleção
4: eu também.
3: Das Copas que eu assisti. Até
1: de
3: porque...
1: todas, eu assisti de 74
3: eu
1: pra cá.
3: Eu tenho uma
1: de
3: teoria.
1: De todas que eu assisti, é a pior seleção que
3: eu
1: já vi.
3: Eu tenho uma
1: do
3: teoria.
4: Pega o trio.
3: Se, não vou nem pegar de 2002 não, mas se, 94, o Brasil não tivesse sido campeão, Cafu, Branco,

0: Miller.
1: Era muita gente boa.
0: É, Raí. Mas será que esses aí teriam a mesma estrela que tem hoje se nunca tivesse ganhado uma Copa do Mundo?
1: Cara, eu acho que ainda era melhor do que essa agora.
2: O Cafu sim, porque o Cafu ainda joga 98 e 2002, né?
1: O Dunga, cara.
0: O Dunga, grande volante.

0: Miller.
1: Era muita gente boa.
0: É, aí. Mas será que esses aí teriam a mesma estrela que tem hoje se nunca tivesse ganhado uma Copa do Mundo?
1: Cara, eu acho que ainda era melhor do que essa agora.
2: O Cafu sim, porque o Cafu ainda joga 98, 2002, né?
1: O Dunga, cara.
0: O Dunga, grande, grande volante.
1: É, foi um grande volante.
0: Mas também nível técnico não era.
1: Não, não era não. Mas ele fazia o feijão com arroz.
0: E era um
1: era tipo que o Andrade fazia no Flamengo. O Zico mesmo deu, né?
2: As duas não ganharam.
0: Nem de 86. Nem de 86. Falo muito do Zico, né? Porque o Zico realmente fora da curva. E os outros?
1: Não, mas tinha muita gente boa ali.
0: Tinha Falcão, né? Tinha Falcão, tinha Júnior.
1: Tinha Sócrates. Pelo amor de Deus.
0: Né? Tinha Sócrates. Não. Quem mais? Tinha Leão no gol, né? Leão?
1: Leão era frangueiro, eu achava, mas tudo bem.
0: Leão frangueiro. Entendeu? Três Copas do Mundo, rapaz, mano.
1: Mas assim, ó, é muito
2: campeão,
1: simples.
2: Campeão mundial, né?
0: Campeão mundial, é o Leão. É muito simples.
1: Vamos lá. Sim.
0: Foi 70, né? Ele era, ele é goleiro reserva, né? Leão era reserva em 70, Juraninho. Como é que tu chama ele?
2: Outro cara foi cortado.
0: Como é que tu chama o Leão de frangueiro?
1: Ele era o terceiro em 70.
2: Tu era o Félix. E foi porque no corte, né?
1: Ele era bem novinho, né? Era na época. Ó,
2: sim.
1: Você pega aqui... Pega aí a escalação da seleção brasileira hoje. Alisson.
2: Danilo.
1: Peraí. Danilo.
2: Marquinhos.
1: Aí bota aí a de 82 ou de 86. Bota aí.
0: De 86, vou pegar aqui.
1: Vê se tu consegue aí. Marquinhos. Danilo, Marquinhos.
2: Gabriel Magalhães.
1: Peraí. Gabriel Magalhães.
2: Douglas Santos.
0: Olha lá.
2: Casimiro.
1: Santos. Peraí. Casimiro.
2: Bruno Guimarães.
1: Paquetá.
2: Rayan.
1: Vini Júnior.
2: Matheus Cunha.
1: Pega outra aí, por favor.
0: A de 82 ou de 86?
1: Vocês preferem qual das duas? Qual era a mais fraca das duas?
0: A de 86.
1: Então bota aí a de 86.
0: Qual era a mais fraca das duas?
2: Ruim, né? Mais fraca é loucura.
1: Vai.
0: Vamos lá.
1: Goleiro.
0: A escalação.
1: Vai.
0: Escalação, goleiros.
1: Só o goleiro, o time titular.
0: Carlos Galo, era o Galo.
1: Não era o Carlos não, era o titular.
0: Era o Emerson Leão, era o titular.
1: Não, mas 86.
0: 86, era não, Galo, Paulo Vitor e Emerson Leão. E 86, foi a última Copa do Leão. Não,
2: pega do jogo titular.
1: Pega o time titular.
2: Pega o time que perdeu, 86 perde pra Itália ou pra França?
0: Deixa eu pegar aqui o titular.
1: Pega aí, vê se tu acha aí também mais fácil, Guiar. A seleção titular de 86, o negócio da Guiar é alisar o gato. Time titular de 86.
2: Pega do jogo. É que eu sempre confundo da França com.
1: É porque sacanagem, eu tô botando 86, que era mais fraca do que a de 82. Mas eu vou botar de 86.
0: Ó, era o Carlos, goleiro. Carlos,
1: vá.
0: Era o Edson.
1: Edson?
0: Era o. Edson, Oscar, Edinho, branco, alemão.
1: Edson, para aí. Oscar, Edinho e Júlio branco, César. Né? Branco, né? Tinha isso. Júlio César também?
2: Tinha, não, perdeu o pênalti.
1: 4, 5. Júlio perdeu César.
0: Pena. É. Alemão, Enzo.
1: Para aí. Alemão.
0: Elzo, né? Perdão. Enzo não. Enzo é agora.
1: Quem mais?
2: Elzo, Alemão, Sócrates e o Júnior.
1: Sócrates.
0: Tinha um careca também. E
1: Júnior. Poxa, Júnior era meio campo?
0: Lateral.
1: Tá errado. Campo, a escalação campo. Tá errada.
2: Não.
1: Pega de 82 então, vamos pegar
0: de 82. A de 86 ele era meio campista, o Júnior, né?
1: Não, não, porque ele... Pega de 82, vamos comparar com 82?
0: Aí tinha Zico e Falcão também.
1: Vamos comparar de 82? Pega 82, o time de 82.
0: 82.
1: Bora lá. Vê se dá pra botar aqui de lado.
2: O que é que tu quer chegar?
1: Eu quero que a gente pegue jogador por jogador pra ver quem era melhor.
0: Vamos lá.
1: 82, vai. Goleiro.
2: Valdir Pérez.
1: Defesa. Bora. Lateral.
2: Leandro.
1: Quem?
2: Leandro.
1: Ah.
2: Pela direita e Júnior pela esquerda.
1: E quem era o zagueiro?
2: Oscar e Luizinho. Meu campo. Toninho Cerezo, Sócrates e Zico.
1: Cerezo.
0: Rapaz, tu tá de cabeça aí, né?
1: Sócrates e Zico.
2: Falcão
1: também, tá.
2: Ataque, Éder e o Chulapa, né? O Serginho.
1: Éder e Serginho. Bora lá.

0: Bora lá. Vamos ver aqui.
1: Vamos lá.
0: Vamos lá. Valdir Pérez ou Alisson? Aguiar Júnior.
2: Alisson?
0: Sim, não é o goleiro de hoje.
2: Ah, perfeito.
0: Valdir Pérez ou Alisson? Cara, tem que ser rapidinho, senão vai demorar muito.
2: Hoje, Alisson.
0: Alisson. Pedro Igor.
3: Alisson, sou o melhor do
0: Alisson.
3: Mundo.
0: Leandro.
1: Valdir Pérez.
0: Valdir Pérez. Jurani, apesar de ser frangueiro o Valdir Pérez, eu vou no Valdir Pérez. Augusto Assunção vai tirar. Alisson ou Valdir Pérez? Não acompanhou, não? É, empatou, mas vamos lá. Danilo ou Leandro? Alguém tem dúvida?
1: Leandro. Leandro,
0: alguém tem dúvida?
1: Da história.
0: Leandro, bora lá. Vamos lá. Marquinhos ou Oscar? Alguém tem dúvida?
2: Marquinhos, não.
0: Marquinho, Pedro, Marquinhos. Eu vou em Oscar, tu?
3: Marquinhos.
0: Leandro, Marquinhos. E tu, Aguiar?
2: Marquinhos.
0: Marquinhos, então Marquinhos ganhou. Luizinho ou Gabriel Magalhães? Aguiar.
2: Eu vou no Luizinho.
0: Eu também vou no Luizinho. Tu, Pedro?
2: Não acompanha, eu vou ficar com o que eu vi, que foi o Magalhães.
0: Magalhães, e tu,
1: Pedro? Também, dá bem da mesma situação, vou ficar com o Magalhães. Luizinho não
0: acompanhou. Douglas ou Júnior?
1: Júnior.
0: Júnior, bora lá. Aí vem.
1: Meio campo.
0: Cerezo ou Casimiro?
2: Ah, Casimiro.
0: Rapaz,
2: pela Cerezo. Falha Cerezo. Eu vou no Casimiro.
0: Eu vou no Cerezo. O menino vai de Cerezo e dois Casimiro.
2: Aí foi Casimiro e Aguiar.
0: Aguiar foi Casimiro. Dois e dois.
1: Tu e o Aguiar. Eu fui em Cerezo.
0: Ah, Cerezo. Falcão Cerezo. ou Bruno Guimarães?
2: Falcão.
1: Indo e voltando.
0: Sócrates ou Paquetá?
1: Ave Maria, isso é até um pecado. Caiu até a internet aqui, meu Deus.
0: Zico ou quem era o outro? Rian.
2: Rian não. Zico ainda não.
1: Ah, meu Deus.
0: Bora lá. Éder ou Vinícius Júnior?
1: Vinícius Júnior.
2: Novadeza. Eu vou no Vini Júnior.
0: Eu também vou. Matheus ou quem é o outro? Serginho Chulapas.
1: Chulapa.
0: Eu vou no Chulapa, e tu?
2: Cara, até onde eu sei, o Chulapa na seleção também não...
0: Não.
2: Mas o Matheus Cunha, eu acho que pode entregar mais.
3: Matheus Cunha.
1: Mas o Matheus Cunha também. O Matheus Cunha não é um centro.
0: Então, vamos lá. Dos 11, a seleção atual ficou empatado o goleiro. Aí ficou empatado o Bruno Magalhães com o Luizinho.
2: Gabriel.
0: O Gabriel Magalhães com o Luizinho. Ficou empatado o Cerezo com o Casimiro. E só ganhou no
2: Marquinhos?
0: No Marquinhos. O resto perdeu tudinho. Não tem condição.
1: É complicado. Essa teoria que eu tava dizendo, desses que não foram campeões.
0: O resto perdeu tudo.
1: É, e desses que não foram campeões.
0: Então só um jogador que seria titular. O resto perdeu tudo. Porque o resto empatou. Se fosse botado um desempate aqui.
1: É. Mas desses que não foram campeões, você lembra do Sócrates, do Zico, do Falcão.
0: Do Leandro, do Júnior.
1: É
0: só craque, cara.
1: Infelizmente, mas a seleção não até ganhou. Hoje há uma contestação sobre essa questão do Zico ser reconhecido como ele é, né? Por não ter ganhado uma Copa do Mundo,
0: Deus,
1: né?
0: O Zico.
1: Aí, como diz o Vampeta, azar da Copa do Mundo, né? É azar da Copa do Mundo. Porque o Zico,
0: pelo amor de Deus.
1: Zico é jogador.
0: Apesar que eu estou um pouco decepcionado por causa de publicidade que fez, mas tudo bem. Deixa até de seguir.
2: Tu foi assistir o filme dele, Duzi?
0: Não, e nem vou mais assistir. E deixa até de seguir. Vamos lá, vamos voltar aqui. Hoje o Fortaleza joga às 18h30 contra a equipe do Sport. E olha que eu sempre fui fã dele. Eu sempre fui fã dele. Acho ele um cara sensacional, um pai de família exemplar, em tudo, por tudo, por tudo. Mas tem um detalhe que aí me decepcionou muito. Mas vamos lá. Não é o caso, mas eu acho ele um cara fora da curva. Fora da curva em todos os aspectos. Em todos os aspectos eu acho o Zico fora de sério, fora da curva em todos os aspectos. Hoje nós temos o Fortaleza às 18h30. O Fortaleza é o oitavo colocado com 22 pontos e 54% de aproveitamento. O Sport é o quinto com 25. Três pontos separam um do outro.
1: Três pontinhos.
0: 25 pontos e 59% de aproveitamento. E aí, Aguiar Júnior, o que podemos falar? O Fortaleza aqui também parece que às vezes não vai, e de uma hora para outra começa a dizer, como diz o outro.
3: Se o Carpini não for o Carpini hoje, né? Eu acredito que...
0: Que é isso, Zé

0: Zé. Que violência, Zezé!
1: Eu acho que Fortaleza consegue uma vitória contra o Sport, né? E
2: o jogo é aqui, né?
1: Joga aqui. Fora.
2: É aqui.
3: É aqui.
2: Arena fora Castelão, é o Ceará, né?
3: É verdade.
2: Que é 16 horas, daqui a pouquinho.
1: Exatamente. Então, eu vou ser bem breve. Eu só espero que o Carpini não dê aquela carpinada. Eu vou criar esse termo, carpinada aí, para não comprometer. Mas Fortaleza tá passando por um momento, até em comparação, mas não deveria fazer isso, mas em comparação com o Ceará, tá bem melhor na fita, né? E com o time, eu só lamento agora, né, a saída por empréstimo do Pochettino, né? Eu acho que é uma transação mal feita, é uma opinião particular. Mas que o Fortaleza está entregando melhor até do que o Ceará está, né? E de repente consiga aí uma vitória para voltar a integrar aí do G6, né?
2: O Augusto está lembrando aqui, Aguiar, que o Sport está vindo de 3 empates.
1: Sim. Sim, mas eu gosto de ver o histórico, né, das duas equipes, né, dos confrontos, porque isso aí entrega um pouco do que é a performance dos times, né? Como é o caso hoje do Juventude com o Ceará, dificuldade do Ceará que nunca venceu lá, com o Juventude jogando em casa, então... Isso é importante, né? O Fortaleza com o Sport, que já é um velho conhecido do futebol cearense, né? Eu estou puxando aqui exatamente essa estatística. Ó, só para você ter ideia, ó, no histórico, é interessante. Ele diz o seguinte: Fortaleza e Sport. Folgando em casa, Fortaleza disputou 19 jogos de 40, né, entre as duas equipes. Então são 10 vitórias do Fortaleza, 7 empates e 2 triunfos do Sport. Então, se a gente pegar esse histórico aqui, e o último encontro deles dois foi pela Copa do Nordeste, e é recente, foi do dia 27 de maio. Fortaleza venceu por 2-0 e já era também com o Carpini. Então, eu acredito numa boa vitória do Fortaleza.
2: Deixa eu passar aqui para mandar um alô aqui para algumas pessoas que estão ouvindo a gente. Alexandre Shoa, aqui do Ceará, DDD85. Infelizmente não dá para a gente ler as mensagens, nem colocar no áudio, porque o programa já está bem avançado. DDD85 aqui, ele está falando no problema cultural do futebol. Ricardo Meirelles, muito obrigado. Muito obrigado por você estar ouvindo a gente, Ricardo. É aqui do estado do Ceará. Aqui também do estado do Ceará, Arimateia, tá ouvindo a gente, muito obrigado, Arimateia. 88, no interior do Ceará, deixa eu ver o nome, Davi Duarte, de Ibaretama. Ibaretama fica a quantos quilômetros daqui? É pertinho daqui, né, ou não?
3: Ibaretama é um pouco...
2: Ibaretama, é um pouco o Davi longe. Duarte, tá ouvindo a gente lá de Ibaretama. Muito obrigado, Davi Duarte. DDD77... Deixa eu ver quem é. Tá pedindo para mandar um alô.
3: 140 quilômetros.
2: 140, né?
3: 2 horas de viagem.
2: 77 é Bahia, né? Barreiras na Bahia. Tá ouvindo a gente o... Deixa eu ver o nome dele aqui. Zé Barbosa. Muito obrigado, Zé Barbosa, aí na Bahia. Ouvindo a gente. Tá mandando um abraço ao pessoal em Crateús, tá? Ele tá lá em Barreiras, na Bahia. Aqui também uma pessoa ouvindo a gente é o Ribamar Melo, muito obrigado, Ribamar, aqui no estado do Ceará ouvindo a gente. 62 é Goiânia, né? O Enés Mesquita, lá em Goiás, ouvindo a gente. Muito obrigado, Enés Mesquita. 88 aqui, lá de Sobral, tá ouvindo a gente pela 107.7. Não, 107.3. 103.7 em Sobral, o nosso querido Johnson Vasconcelos tá aqui com a farda de militar. Deixa eu ver aqui, é Marinha, né?
3: Marinha.
2: Aqui, dá uma olhada aqui, é Marinha, né?
3: Marinha.
2: É muito bonita, né, a farda da Marinha, né? Olha aí, Pedro Ribo,
3: farda Marinha, de gala, né? Da Marinha.
2: É farda de gala da Marinha, é. Muito bonita, muito bonita a farda de gala da Marinha. Ele tá ouvindo a gente, da onde é que eu disse? 88, né? Lá em Sobral. Muito obrigado.

0: 77, outro de 77 na Bahia. Ouvi. 77 é Bahia? É, ou é Aracaju? Duas pessoas do DDD 77.
1: Quando você esse falou aqui é o 77 Wilson. Do Barreiras, Barreira é Bahia mesmo.
0: 77 DDD.
1: É, quando você falou 77 Barreiras, é Bahia.
0: Então é Bahia, né? Essa aqui também é 77. Eu acho que Aracaju é 79, Sergipe ali, né? Esse aqui tá ouvindo a gente fora do Brasil, que é 243-898-931 e o restante do número. Deixa eu ver se ele diz o nome aqui ou ela. É Boyer Leme Manuel. Agora eu não sei de onde é que ele está ouvindo a gente, o Boyer Leme Samuel. Eu sei que não é no Brasil, que esse DDD, esse número aqui não é no Brasil, tá? É muita gente ouvindo a gente. 88 aqui ouvindo a gente. Jailson Gisele Monteiro, muito obrigado. Só que ele não diz de onde ele é, tá? 84. 84 é Rio Grande do Norte, né?
2: É.
0: 84, Neto de Moisés. Muito obrigado, Neto Moisés. E tem muita gente aqui, dependendo, eu vou mandando um alô para o restante do pessoal, porque não dá tempo ouvir todo mundo. A gente vai agora pro placar e daqui a pouco fala sobre o Brasil.
1: É, só a gente tava falando do Leão, né? Do Fortaleza.
0: Ainda não terminou, não, né? Não. Falta quem falar sobre o
2: Fortaleza? Nós dois. Gente, falar do Ferroviário também, viu? Não
0: sim. Pode
1: é hoje, né, gada? Ferroviário Central, jogo muito bom. O Ferroviário vai se classificar. É
0: Ferroviário Central?
1: É, primeiro jogo foi 1-1. E o Ferrão, hoje, o Ferrão Machão, como diz o Varela, hoje vai enfrentar o Central, 5 horas da tarde, no PVzinho de Açúcar. Você que gosta de um futebol de qualidade, tá aí acostumado com a Copa do Mundo, vá para esse jogo, Ferroviário Central, vai ser um jogão, e logicamente a gente vai estar na torcida para Ciel fazer 3 gols. Os 3 gols eu nem comemoro, viu?
2: Lembrar que ontem o Iguatu conseguiu seguir adiante na competição,
0: sim,
2: né?
0: Sim, venceu.
3: Maracanã foi eliminado.
1: Maracanã foi eliminado. Maracanã
2: foi eliminado nos pênaltis, né? Infelizmente.
0: 7-6, o Pedro Hugo tá dizendo aqui.
2: Isso, exatamente.
3: E o Floresta na Série C venceu por 2-1 o Barra.
0: E só tem lembrando que eu tô morrendo de fome. Alguém tem um pedaço de pão aí?
1: Tô também morrendo
0: ninguém
1: de fome.
0: Ninguém tem um pedaço de pão aí.
3: E só falar...
1: O Pedrão, morrendo de fome. Trocar uma ideia contigo a respeito do Fortaleza, Pedrão. Você que acompanha.
0: Tá vendo aí, Guerra? Me excluíram, tá vendo aí? Vou trocar ideia só com você.
1: É porque eu pensei que ia comprar pão. Ou comprar pão, ou comer pão aí. Essa questão do Fortaleza. Que o Aguiar falou: ah, se o Léo Conde, o Thiago Carpini não fazer os carpinismos dele aí, né? E tal. E eu lembro que na final da Copa do Nordeste ele falou o seguinte: ah, são muitos jogos e tudo, e a conta ia chegar. Lembra dessa expressão que ele falou?
3: Falou.
1: A conta ia chegar, que precisava de mais tempo para treinar. Teve mais tempo para treinar com essa saída da Copa do Nordeste, não tem mais competição, é só Copa do Brasil, que vai enfrentar o Palmeiras, mas não é agora.
3: Só em agosto.
1: Só em agosto. E teve uma semana para treinar, enfrenta o América aqui e leva de 3, Pedrão.
3: Cara, pega o América que, assim, não tinha vencido ninguém no campeonato.
0: É, lanterna.
3: Lanterna.
0: Óbvio, apagão total.
3: E o Fortaleza teve chance, sim. O Luiz Fernando perde uma chance cara a cara com o goleiro, a bola vai na trave. O goleiro do América também foi muito bem, o Gustavo. Mas não explica a forma que o Fortaleza levou aqueles gols, né? E o último de pênalti de uma forma tosca. É, do Carpini que começa a ser cobrado, o Fortaleza, que já, como eu disse, né, chegou a ser líder do campeonato. Hoje é o 8º colocado, como trouxe aqui o Jurani.
0: Tá, eu não trouxe nada.
3: Você trouxe aqui, com muitas críticas que eu vi aqui do Rascunha. E assim, um Fortaleza... Ah,
0: bicho mentiroso e falso.
3: Que tem o seu estilo próprio de jogar, também tem alguns desfalques. Mas precisa voltar a vencer. E o Carpini tá naquela coisa, naquela turbulência que a torcida volta mais uma vez, questão do fora Carpini, quer dizer, por um momento eu achei exagero, né? Principalmente quando o time tava apresentando resultados. E você viu que o negócio de fora, aquela coisa toda. Mas
0: assim, negócio de fora?
3: Negócio de fora Carpini, cara.
0: Maria. Quem foi com medo agora? Cara,
1: é porque a expressão não foi legal. Ficar não, com um negócio de fora.
0: Vi com o negócio de fora.
3: É, foi legal. O Carpini, cara, tá maldando demais. Depois tu disse aqui que tu viu passando que ficou estranho. Mas assim, Jurani, você vai viu o negócio de fora Carpini, da torcida Fortaleza, que, pra falar a verdade, nunca

0: teve amores pelo treinador, acho que a verdade é essa.
1: O time não deu liga mesmo, não.
0: É, isso é pior, porque o time foi campeão cearense, mesmo assim, não existe uma relação torcida e cartão.
2: Foi pra final da Copa do Nordeste, na Copa do Brasil.
0: Tá na Copa do Brasil, tava na final da Copa do Nordeste, perdeu para o Vitória, que era mais time. Tava na final do Cearense, foi campeão, sabe? Então, a torcida mesmo assim... Não
2: sei se é esquema tático ou se é isso que o Aguiar trouxe, que ele... É, tipo, o que o Aguiar quis dizer é que ele era tipo um professor Pardal, não, é isso, Aguiar?
0: Não, as convicções dele. Que até com certo contra o América, você vai com três zagueiros. Com três zagueiros, que a torcida eles pega no pé. E às vezes parece que só tem três zagueiros, Fortaleza, parece que é só o Brits, o Calon Rocha e o... Luiz Cão Rocha, o Gasal e o Lula Freitas. Mas tem esses quatro aí. E assim, um Fortaleza que precisa. Tem o Cardona, que ainda tá em recuperação. É, tem uns volantes. São, às vezes, alguns jogos, talvez, aí pra mim é o que pega, talvez, pra torcida. Que são três zagueiros e três volantes. Fala algum jogador. Eu falei do Ceará, Júnior, que jogadores que não vem correspondendo. Tem um jogador do Fortaleza que não vem correspondendo. E era pra estar sendo o rei da Série B, que era o Pochettino.
1: Rei da Série B?
0: O Pochettino era pra estar deitando e rolando, mas o Pochettino não consegue jogar.
1: Ele vai jogar ou vai dormir? Deitando e rolando, Augusto Assunção.
0: E assim, ó...
1: Vai deitar, vai jogar ou vai dormir?
0: O Pochettino. Às vezes também... E aí que o Aguiar trouxe das coisas do Carpini. Joga pela ponta direita. Cara, o Pochettino não é um cara da velocidade. Ele é um cara de pensar o jogo. Talvez essa contratação do Pedro Henrique, agora eu posso falar... Do Pedro Henrique jogando pelo lado direito, talvez seja muito mais útil do que foi, por exemplo, o Pochettino naquela função. Só que aí tem um detalhe: ele joga pela ponta direita, pela ponta esquerda, mas aí tem que ver como vai ficar ele e o Vitinho. É. Né? Porque assim, é um jogador que eu acho que pode agregar o Fortaleza, mas também é a questão do Pedro Henrique hipotético. Um Pedro Henrique não deu certo no Ceará, é um Pedro Henrique que também não deu certo no Corinthians. Foi bem no Inter na volta ao Brasil, mas não deu certo no Corinthians, né? À toa que sai e vem pro Ceará. No Ceará também não foi nada que se imaginava, esse ano menos ainda. Pode ser que ele jogue bem, pode. Mas pode ser que seja a mesma coisa que foi no Ceará.
1: Ele já pode jogar agora, não, né?
0: Não.
1: Só depois do dia 20.
0: Só depois do dia 20.
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1: E reprise todo sábado, 8 horas da noite. Essa entrevista foi sensacional. Toda semana eu trago um convidado, um palestrante, uma palestrante, um professor, uma autoridade a nível nacional e internacional para falar sobre desenvolvimento de pessoas na área pessoal, profissional e de empresas. A gente vai para o intervalo comercial e na volta a gente vai falar aqui. Vamos ver aqui o palpite de cada um, incluindo o jogo do Brasil amanhã. E depois a gente vai falar sobre o jogo do Brasil. A gente volta já.

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0: Daqui a pouquinho eu vou conversar com o Liue. Eita, nome difícil.
1: Liue.
0: Liue Góes. Liue Góes. Ele tá aqui, baita, né? Já tá lá, né? Na cabine. Tem um vozeirão bonito. Daqui a pouco eu converso com ele. Vamos ver o palpite dos jogos. Palpite. Começa por quem?
1: O Aguiar já pegou o beco, né?
0: Não, o Aguiar tá aí. Ele tá dando comida pro gato, mas...
1: Ah, é?
0: Deixa ele abrir ali que a gente vai ver ele com
1: o
0: gato.
1: Vamos lá. A ordem é o seguinte. É Pedro, Aguiar, Jurani e Leandro.
0: Tá bom.
1: Beleza? Vá. Fortaleza e Sport.
0: Pedro. Fortaleza e Sport, Pedro.
1: Cara, 1-1. 1-1.
0: Quem é agora? É,
1: Aguiar. Sim. Fortaleza e Sport, Aguiar.
2: Vou botar 2-1 Fortaleza.
1: 2-1. Jurani, aquele palpite certeiro.
0: 3-1 Fortaleza.
1: 3-1 Fortaleza.
0: O Augusto reclamou.
1: Augusto.
0: Tire o gol. Tire um. 3-0 Fortaleza.
1: E o Augusto reclamou. Participa não, Augusto?
0: Não, Augusto fica só botando boneca ali. Só cutucando a gente.
1: Tá bom.
0: E você?
1: Eu vou de 2-0 Fortaleza.
0: Bora lá.
1: 2-0 Leão. Juventude Ceará, Pedro.
3: 1-1.
1: 1-1? Goleada, viu?
0: Aguiar.
2: Eu já passei, eu disse 2-0 Juventude.
1: 2-0 Juventude.
0: Aguiar, eu estou com ódio de você. 4-0 Ceará, pra calar a boca do Aguiar. 4-0
1: Jurani. Eu vou de 1-0 Juventude.
0: Rapaz, pelo amor de Deus.
1: Ferroviário e Central hoje no PVzinho de Açúcar, Pedro.
4: 2-0 Ferroviário.
1: 2-0 FAC. Aguiar.
2: Eu vou botar empate 1-1. Tá? E nas penalidades.
4: Sivaldo pega 3.
2: Eu vou botar 5-4 pro Ferroviário.
1: Ah, Maria.
4: Sivaldo defendendo o último pênalti.
0: Não, sou eu agora, né?
1: Jurani.
0: Aí é um jogo. Não é muito fácil, não.
1: Olha, não. Jurani, mano. Né, o Ceará levou Fortaleza 3-0. O Ceará 4-0.
0: Desculpa aí, Leandro. Não é fácil,
2: vai
0: não.
2: Vai por mim, Jurani.
0: 3-0 Ferroviário.
1: Suado.
0: Não, vai ser um jogo difícil.

0: Quadro, mas vai ser 3-0.
1: 2-0 com 2 gols do Ciel. Hoje tem decisão da 16ª da Copa do Mundo.
0: Bota.
1: África do Sul e Canadá. Pedro.
2: 2-0 Canadá.
1: Canadá? Time vai valer o mando de campo. Aguiar.
3: Gol de África do Sul. Vou botar
1: 3-1. 3-1 África do Sul. Jurani.
0: É com Canadá?
1: Com Canadá. Em Canadá.
0: 4-3 África.
1: 4-3 África do Sul. Eu vou de 2-1 Canadá. Eu
0: acerto todas.
1: 2-1 Canadá. No dia do jogo do Brasil, Brasil-Japão, também tem Alemanha e Paraguai. Vai, Pedro. Alemanha e Paraguai.
2: 2-0 Alemanha.
1: 2-0, fácil assim? Aguiar.
3: Como eu já vi a Alemanha perdendo de 2-1 para o Equador, eu vou botar para 2-1 Paraguai.
0: Que é isso? Como eu vi a Alemanha ganhando de 7-1 do Brasil, vou botar 8-0 Alemanha. Só pro Brasil não ficar atrás.
1: 8-0 Alemanha. Eu vou de 2-1 Alemanha. Antes do jogo do Brasil, Holanda e Marrocos.
0: Ximari.
1: Pra finalizar, Pedro. É jogão, viu? Holanda esse e Marrocos. Jogão.
2: Acho que é 2-1
1: Holanda. 2-1
2: Holanda. O Memphis Depay fazendo gol.
0: Aguiar. O Depay tá na Holanda?
3: Tá. Eu quero que a Holanda caia. Eu vou votar na
1: Marrocos.
3: Marrocos, 2-0.
1: 2-0 Marrocos. Possível. Jurani.
0: 4-0 Marrocos.
1: 4-0 Marrocos.
0: Certo todas.
1: Porque o Memphis tá lá.
0: 5-0 Marrocos, aumente aí. Eu comi tem isso não. Se reclamar, eu aumento.
1: Eu vou de 2-1 Marrocos. 2-1 Marrocos. E agora, finalmente, o jogo da seleção brasileira.
0: Eita, peraí.
1: Jogo da seleção.
0: Jogo da seleção brasileira.
1: Único pentacampeão mundial.
0: Espera aí, que a gente vai já dizer o placar. Diz já o palpite. Vamos ouvir um pouquinho.

0: Bora pro placar, senão que eu ainda quero conversar aqui com o Liwei. Eita, nome difícil, meu Deus do céu. Não pode mudar o nome dele, não, pra outro nome?
1: Chama de Góis.
2: Hã? LG.
1: LG Góis. Pronto.
0: Eita, nome difícil da bexiga, meu Deus. Bora lá,
3: que é o tô chegando.
1: O G é depois.
0: Vixe.
2: Pronto. Pedrão, Brasil e Japão?
4: 2-1, esse jogo difícil.
2: 2-1, Brasil?
4: Brasil.
2: Ah, Aguiar.
1: 3-0 pro Brasil.
2: 3-0, Brasil. Jura de parente.
0: 5-0, Brasil. É fácil. Eu tô lhe dizendo que é fácil.
2: Mas o Vini Júnior tá em boa fase.
0: Hã?
2: O Vini Júnior tá em boa fase.
0: 5-1, Brasil.
2: Pronto.
0: Ó, vou dizer uma coisa aqui pra vocês. O Brasil levou uma sorte danada com essa Copa do Mundo.
2: Sorte?
0: Danada. Rapaz. Não tinha como. E com o Japão. Rapaz, não tem como o Japão nem sequer empatar com o Brasil em Copa do Mundo.
4: Cara, quer zicar mesmo, viu, mano?
0: Não,
2: tá falando a Maria, mano, que rujam os tambores aí, anti-zica.
0: Não tem perigo. Não tem perigo. É menos de 0,5%.
2: Eu vou de 2-0.
0: Pra quem?
2: O Brasil.
0: Sim. Rapaz, ó, deixa eu fazer a pergunta aqui.
2: Eu queria saber o placar da Assunção.
0: Assunção, Brasil e Japão.
2: Brasil. 3-0 Brasil.
0: Ó, deixa eu fazer uma pergunta aqui a vocês. Aguiar, rapidinho pra gente conversar com o Liwei. Eita, nome difícil, meu Deus do céu. Ó, Aguiar Júnior, bem rapidinho aqui. É uma vergonha se o Brasil cair pro Japão, na sua opinião?
1: Não é vergonha, não. Mas a gente espera que a seleção brasileira consiga passar, né?
0: Tá.
1: Mas não é vergonha, não. Pedro, até pela evolução do futebol japonês.
0: É uma vergonha o Brasil perder pro Japão, cair pro Japão?
4: Cara, esse Japão de hoje, não. Apesar que tem algumas baixas, não. Seria
0: baixar... Ainda tá desfalcado.

0: Joga.
1: Tá em sua casa.
0: Quantos jogadores?
1: Acho que eram 2 ou 3.
0: Aumenta aí meu placar. 6.
2: Opa.
0: 6-1 pro Brasil.
1: E assim, o... seria vexatório porque o Brasil seria eliminado na fase 16
0: avos. Mas, ó, eu vou dizer uma coisa, ó.
1: Mas não é mim... porque a gente sabe do Japão. E ganhou o último jogo entre as duas seleções no amistoso.
2: Eu nem considero. Esse amistoso eu nem considero.
0: Não, olha, eu vou dizer uma coisa aqui pra
2: vocês. Gol contra, outro gol dado e o Hugo Souza ainda fez uma lambança.
0: Eu vou dizer uma coisa aqui pra você. O Brasil perder pro Japão, ser eliminado pro Japão nessa Copa do Mundo, é uma das maiores vergonhas do futebol que eu vou ver na minha vida. Eu lhe digo, não tem perigo o Brasil ser eliminado pelo Japão. Não tem perigo.
2: Eu não digo vergonha, porque.
0: Pra mim é uma vergonha.
2: Desmerecer demais a equipe do Japão. Mas eu digo vexatório. Eu digo vexatório. É vexatório o Brasil
0: cair pro Japão.
2: Não
0: tem nem perigo. Olha, eu vou dizer, eu se for jogador da seleção brasileira e eu fosse eliminado pelo Japão no futebol, não tô desmerecendo o Japão. Japão para mim é um país maravilhoso. É um país que está à frente do tempo. É um país de alta tecnologia, é um país que ensina muito para o mundo, é um país que é exemplo para o mundo em muita coisa. Então o japonês tem minha admiração. Agora, no futebol, não tem como comparar.
2: O Japão realmente foi despertar pro futebol depois do Zico foi pra lá e tal, aquele negócio todo, mas evoluiu bastante. É uma seleção que evoluiu. Bateu a Alemanha na última Copa, pelo menos deixou a Alemanha a ver navios. Vem ganhando aí seus amistosos. Vem ganhando seus jogos aí.
0: Deixa eu chamar aqui o Liuê, tá correto?
2: Liuê, cadê você, Liuê?
3: Alô, Jurani!
0: Ah, não vou mais falar, não. Acabou com a voz dessa, como é que a gente vai falar?
2: Voz bonita, né?
0: Como é que a gente vai falar, macho?
3: Que é isso, rapaz. Boa tarde, Jurani. Boa tarde a todos do Domingo Esportivo. Um abraço pra você, que foi meu professor lá no Sindicato de Radialistas.
0: Pois é, rapaz, eu vi, alguém comentou comigo que você tinha comentado, eu não lembro. Eu sei que eu fiz algumas palestras lá. Não lembro, mas eu fico lisonjeado, fico honrado e muito feliz de você estar aqui, né? E com um vozeirão desse, que é uma voz belíssima, né? Uma voz. Acompanhei uma parte de uma transmissão sua, achei muito boa, muito bacana. Então, parabéns, viu, cara? Que a sua estada aqui seja de muito sucesso, de que você desenvolva muito, que você cresça muito, que eu sei que você é uma grande realidade, Jovem, né? Vozeirão, uma voz belíssima, um trabalho muito bacana, um grande narrador esportivo, e eu espero que você cada vez mais desenvolva e que a sua estrada seja uma estrada iluminada, viu?
3: Valeu, Jurani, fico feliz com as suas palavras, abraçando a todos da bancada, né? A gente tem a trajetória para chegar até aqui, passamos lá no sindicato, no curso, onde você foi o professor, assim como o Galbi e tantos outros que passaram por lá também. E a gente vem do interior do estado, eu venho da cidade de Aracati. E lá em Aracati, o seu programa, aos domingos, tem uma grande audiência. Abraçar a todos que estão acompanhando por lá. E eu digo ainda mais, viu, Jurani? Eu ainda ganhei um dos sorteios, ganhei um dos seus livros.
0: Ah, que legal.
3: Eu tenho lá guardado. Agora, de cabeça, não vou lembrar o nome. Eu tenho essa dificuldade. Mas eu acho... ele fala sobre emprego, manter emprego.
0: É como manter o meu emprego.
3: Pronto, eu acho exatamente.
0: Foi o segundo livro que eu fiz. Agora tem o terceiro. Que é Quanto Mais Simples Melhor, que está disponível gratuitamente no Google Play Livros, em forma de e-book. Você vai lá no Google Play Livros e bota lá Quanto Mais Simples Melhor. Você que está ouvindo a gente, se quiser me acompanhar nas redes sociais, todo dia eu trago insights voltados para desenvolvimento pessoal, profissional, desenvolvimento de vendas, de gestão. Então é só me seguir nas redes sociais, Jurani, J-U, R-A-N-I, N de navio e de igreja, não tem R no final. Jurani Parente, possivelmente vai ser o primeiro que vai aparecer, quando você bota Jurani Parente, possivelmente vai ser o primeiro que vai aparecer lá no Instagram. Você me segue, que todo dia eu trago insights. Cara, muito bacana. Qual é a tua idade, hein? Liuer. Tá correto?
3: Ah, tá correto, tá perfeito, viu, Jurani? 28 anos. É completei novo, 28 né? anos agora, garoto, em abril. Garoto. E tô muito feliz de estar na verdinha. Alô, Aguiar,
4: a gente fez um curso aqui pra ele aprender teu nome, cara.
3: Não, que é isso, rapaz. Faz parte. Faz parte.
4: Rapaz, fez essa dificuldade pra ele conseguir.
2: Ô, Liuê. Aqui é o Leandro. Tudo bem contigo?
3: Um abraço, Leandro. Tudo bem.
2: Ô, Liuê, o que

0: que tem naquela água de Aracati, aquelas praias por ali, rapaz, que só gera gente boa, rapaz. No jornalismo, inclusive, é um dos, né? O Liuê aí, daquelas praias ali. É. Ali é um lugar bom, né, Liuê?
1: Demais, demais, Leandro. Lá na

0: Richarlison, perdão, que jogou no Fortaleza, jogou por lá na equipe do Pedregal. O Ari Gol também foi outro nome. O próprio Clodoaldo chegou a ser campeão aracatiense. Então, um campeonato forte.
1: Uma liga muito forte, né?
0: Exatamente. Hoje não tem mais essa fortaleza que tinha antigamente, mas sempre foi um campeonato muito forte que ajudou na revelação dos nomes.
2: É, inclusive, lá teve o Antero Neto de lá, né? Que hoje está transmitindo Copa do Mundo, tá naquela região pelo Grupo Globo. O Jussier, que é irmão dele, o Jussier, eu acho que talvez seja, Augusto Assunção, amigos da Verdinha, está ali na Jangadeira, né? E está transmitindo pela Band News FM, né? Eu acho que o Jussier talvez seja, dos últimos 10 anos ou mais, a maior revelação do rádio esportivo brasileiro.
1: Acabou bom. Cabe bom.
2: É. O Jussier. E o Jussier, ele começou como repórter, depois foi para comentarista e depois para narrador. Inclusive, eu tava vendo.
1: Ele foi obrigado, né, a ser narrador.
2: Foi uma coisa que caiu de paraquedas.
1: A história,
2: né?
1: É engraçada. Aí, o primeiro jogo dele, obviamente, ele fala que pediu umas dicas ao Antero, né, que é uma referência para ele. Só que o primeiro jogo foi Fortaleza, ganhou do Náutico de 4-0 na Copa do Nordeste. Mal começou o jogo, o Júnior Santos já fez um gol.
2: E assim, ó, o Jussier, ele tem um detalhe que ele é bom. Ele é bom em rádio, televisão, como repórter, como jornalista e como narrador, e também nas redes sociais.
1: É, são então, poucos, assim.
2: Né? O Jussier é muito bom. Eu volto a dizer, para mim, talvez seja a maior revelação dos últimos 20 anos do rádio esportivo brasileiro. Então, um abraço pro Jussier, ele acompanha a gente. Eu não sei como é que cabe escuta um programa ruim desse, mas ele acompanha a gente, entendeu? Então, um grande abraço ao Jussier. Então, meu querido Liuer Góes, tá? Cara, muito sucesso.
3: Só tem o R do final, só tem o R do
2: final. Não, não tem o R. Liuer, não tem o R.
1: Isso, sem o R.
2: Ah, Liuer, tá bom. Então, Liuer, um grande abraço pra você, cara, que a sua estrada seja de muito sucesso. Você já mostra que é um grande comunicador, um grande narrador. Trabalhou junto com o Leandro, foi, Leandro?
1: Não, trabalhou com o Pedro.
2: Trabalhou com o Pedro.
1: Não, ele é amigo do Marcos Varela.
2: Ah, sim.
1: Mas já passou lá no Pacatuba em Foco, né?
3: Foi, amigo do Marcos Varela, do parceirinho.
0: O Aguiar também era doido pra me contratar lá na Rádio Active, viu? Queria essa contratação, Aguiar. Infelizmente não deu certo.
3: Ficou com parceirinho. Não, mas eu falo como eu digo com o Breno Rebouças. O Breno hoje está gentilmente cedido para Verdes Mares, então. Mas eu vejo, inclusive, isso. Você é um cara que vem de Aracati, vinha para o estádio, me encontrava muitas vezes ali na cabine, a gente parava para conversar um pouquinho. Mas é isso, né? Você vem de outros locais, como tem o Wilson Matos, um cara lá do Rio do São Gonçalo do Amarante. Então, a turma do interior, cara, ela precisa, tem muita gente boa e que precisa.
2: Rapaz, tem um locutor, Aguiar, que eu até indiquei ele pra cá, que, se eu não me engano, ele é do Cariri. Conheci ele numa palestra que eu fui fazer pra PCDEC. É um menino magro, alto, eu não sei o nome dele. Não sei. Bom, muito bom. Vi a entrevista, uma narração dele. Inclusive, o Gober disse que ele era excelente locutor. Muito bom locutor, um menino novo também, deve ter 20 e poucos anos, 28, 27, 29 anos talvez, entendeu? Sim. Então nós temos hoje uma safra de grandes profissionais surgindo. O Leandro Gildo, aqui, que é narrador esportivo, que já indiquei também aqui para o Sistema Verdes Mares, tá?
1: Voz de gralha.
2: Que também trabalha com rádio, pode trabalhar com rádio, com TV, com mídia digital. É outro cara que eu considero também completo. Tá entendendo? Um grande profissional na área de narração. Então, assim, nós estamos tendo uma safra de gente muito boa surgindo como, né, narrador, né?
3: É uma renovação que está precisando, porque
2: teve
3: um momento que eu disse, rapaz, está acabando essa safra aí de narradores, porque muita gente das antigas já falecendo, até porque isso é natural, né? E a turma nova que precisa de espaço para chegar. Então eu fiquei feliz quando eu vi o Liuê lá pelo Grupo Povo, né? Agora chegando aqui na Verdes Mares.
2: Ah, ele trabalhou no Povo também.
1: Liuê foi.
3: Ah, sim. Tá. E desejo a ele muito sucesso, viu? Muito sucesso mesmo.
2: Liuê, satisfação, viu, cara? Muito sucesso, muita paz e que a sua estrada seja uma estrada muito iluminada, tá bom? Que Deus te abençoe e abençoe você na sua profissão, tá bom, amigo?
0: Valeu, Jurani. Eu fico muito feliz de estar fazendo essa participação no seu programa. Como

0: falei, lá no interior do estado é uma grande audiência nesse momento e a gente está aqui na Verdinha contando histórias e é um sonho, né? Um sonho chegar por aqui. Eu, quando vinha de Aracati, naquele bate e volta, só transmitir futebol e voltar para casa. A gente chegava durante a madrugada e sonhando em um dia morar em Fortaleza, em erguer esse microfone, e hoje a gente está por aqui. Um forte abraço, e assim como outros professores que eu tive durante toda a minha carreira, você também faz parte dessa caminhada. Um forte abraço para você.
1: Um grande abraço, muito obrigado, querido. Júnior, erguer é quando você pendura, né?
2: É, te pendura lá em cima.
3: Não, o Valber mandou aqui, né, que o narrador é o Jota Vasconcelos, de Bela Cruz.
2: Ah, o Jotinha, cara.
1: Diz que é bom narrador. Bom narrador. O Valber Calado, que eu já falei sobre ele no início do programa, não sei se ele estava ouvindo ou estava dormindo, né? Entendeu? Agradecendo ao Valber Calado, que o Valber Calado faz esse programa quando eu não estou, já há 28 anos, que ele sempre vem para cá, quando eu não posso vir, quando eu estou viajando, o Valber gentilmente faz o programa, é um cara que está aqui comigo desde muitos anos, e é uma pessoa que eu respeito, que eu admiro, que eu gosto, que eu tenho muita amizade. O Valber Calado é uma pessoa muito querida do meu coração, então um beijão para o Valber Calado, vovô Valber Calado.
2: Vovô.
4: Só um rapidinho, tem um rapaz também lá em Pindoretama, Alisson Zedek.
1: É bom também, narrador, é?
4: Muito bom.
1: É narrador também?
2: Sabe quem é de Aquiraz? Da Aquiraz não, é de Caponga, mas dali também, né? Tá narrando muito bem e ultimamente tem narrado ali no grupo da TV Ceará, Felipe Klisman. Ótimo narrador também, muito bom, só que por conta das suas responsabilidades, hoje ele é diretor de redação de uma grande rádio, ele parou de narrar e voltou agora na TVC e fez a
4: Série B Cearense.
2: Ótimo narrador, Felipe Klisman. Um abraço, Felipe Klisman.
3: Robson Nogueira passou por aqui.
2: Robson Nogueira também, outro grande narrador.
1: Bom também, né? É uma galera boa.
3: Mas o melhor desses aí é o Leandro Gildo.
2: Que é isso,
1: rapaz. Leandro Gildo é muito bom.
3: É o melhor da Marapom.
1: O Leandro Gildo é muito bom e é uma pessoa boa, é um cara do bem, um cara sério, comprometido, um cara que manja bem de internet, de rede social, da área comercial, uma pessoa que manja bem, que entende bem de narração de rádio, televisão e mídia social. Então o Leandro Gildo é um cara completo. É uma questão apenas de ter a oportunidade no momento certo. E essa oportunidade vai aparecer, eu tenho, ou aqui ou em outro local. Vai aparecer.
2: Tamo aí.
1: É, não, com certeza absoluta.
2: Vou lá pra rádio lá do Aguiar. Como é o Aguiar?
1: Active.
2: Active. Pronto.
1: Gente, nós estamos terminando o programa. Deixa eu me despedir aqui do pessoal. Aguiar, querido, um grande abraço pra você. Muita paz. Mais uma vez, muitíssimo obrigado.
4: Nada, fique tranquilo. Você sabe que eu tô naquele grupo dos demais, né? Então, na hora que você.
1: Bandido.
4: É só chamar. Alô, gente, felicidades para vocês, uma ótima semana, que seja abençoada.
1: Leandro Gildo, querido, um grande abraço, muito obrigado, viu?
2: Abraço, meu querido Jurani Parente, Pedro, Aguiar, Assunção, o Liuê, que participou com a gente, para você também, um grande abraço aqui do seu comunicador, Leandro Gildo.
1: Meu querido baterista, Pedro Igor. Obrigado, viu, Leandro?
3: Cada guerra melhor.
1: Aê!
3: Não, eu que agradeço, Jurani, sempre um prazer estar aqui com você. Leandro, Aguiar, nosso melhor aqui, o Assunção.
1: Ah, é, do Flamengo eu não dei, não. No próximo domingo eu falo a informação do Flamengo. O
3: Assunção tá aqui na técnica. A todos que acompanharam, desejar uma semana abençoada. Sorte para nossos times hoje, também para a Seleção Brasileira amanhã, se Deus quiser. Rumo ao Hexa.
1: É, o Flamengo aqui está querendo diminuir o número de times rebaixados. Na próxima semana a gente discute sobre esse assunto. Meu querido, com os agradecimentos do Augusto Assunção, do Fábio Ambrósio, do Kleber Dias, do Gustavo Negreiro, que está de férias, de toda a nossa grande equipe, muitíssimo obrigado. Obrigado pela audiência, obrigado pelo carinho. O nosso próximo encontro será no próximo domingo, 1h da tarde, com mais um programa Meu Dia.
3: Eu falar, 1h da tarde.
1: Não, Meu Dia. Se o Brasil, que o Brasil vai passar amanhã, ele joga domingo, é?
3: 5h. Domingo, 5h.
1: É, mas dá pra vir todo mundo pra rádio.
2: Dá, é que a gente assiste aqui.
1: Né?
3: Dá, é. Eu tô dizendo só o horário, mas...
1: É, o programa termina 3h, dá demais, viu? Então, gente, muito obrigado! Bota aqui, Augustinho, ó.

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Liuê Góes. 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Alô, galera de todo o Brasil, eu tô chegando, eu tô chegando! Em 92.5 Verdinha FM, pra você no YouTube de jogada, você no satélite acompanhando a Verdinha, eu tô chegando nesse domingo de futebol. Vai ter bola rolando em dose dupla, começando por aqui, começando em Caxias do Sul, estádio Alfredo Jaconi, é 15ª rodada Série B Campeonato Brasileiro. Você curte com emoção da minha narração, é o Vozão na parada, encarando Juventude, o Verdão time jaconeiro, o Ceará nunca venceu jogando em Caxias contra esse adversário, tem que quebrar o tabu, tem que quebrar esse tabu. E começar um acrescente na segunda divisão nacional. Vai pra cima deles, Vozão. Hoje é o Alvinegro, atuando no Alfredo Jaconi diante do Juventude. E na sequência, tem Fortaleza, 18h30, jogando em casa contra o Sport SLB. Por aqui eu dou um recado, Juventude. E Ceará, você acompanha com a minha narração os comentários de André Almeida. As reportagens de Daniel Farias. Na melhor central técnica do Brasil, Augusto Assunção dá o recado por lá. E na nossa live, o Rodrigo Eric. É o futebol dos craques da Verdinha que está no ar, que tem a coordenação de esportes de Rafael Luiz Azevedo, a gerência de esportes de Gustavo Denegreiros e a direção de esportes e jornalismo do Gustavo Bortoli. Pode aumentar o volume do rádio. Está no ar o futebol dos craques da Verdinha. E está no ar o aquecimento. Olê, olê, olê. Olê, olê.

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1: É nesse pique, galera do Brasil, no aquecimento, no ritmo da Verdinha 92.5. Pra você que tá acompanhando no rádio nesse domingo de futebol, como eu falei, rodada dupla. Daqui a pouco tem Fortaleza, mas agora é o Vozão em campo, encarando a Juventude fora de casa. O Ceará na parte de baixo da tabela, bem próximo da zona de rebaixamento, encarando esse Juventude, que até o início da rodada estava no G6 do Campeonato Brasileiro da Segunda Divisão, caiu uma posição com a vitória do Operário ontem pela Série B. O Operário que sobe duas posições, tira o Juventude da zona classificatória. É jogo difícil para o Alvinegro fora de casa, onde nunca venceu esse Juventude, que nesse momento tem a segunda melhor campanha jogando em casa, para a gente entender um pouquinho dessa dificuldade. Vai ser difícil, mas se você acredita no Vozão, deixa o like no nosso YouTube. E no rádio, aumenta o volume. Pode aumentar o volume, que comigo é emoção de verdade aqui no Futebol dos Craques da Verdinha, com todo o nosso time escalado. Será que o Ceará vai conseguir a sua segunda vitória fora de casa nessa Série B? Só venceu o Cuiabá até o presente momento. Tá na hora de voltar a vencer na competição longe de casa. Vem de derrota no PV pro Botafogo de Ribeirão Preto pelo placar de 1-0. Se não faz em casa, tem que conseguir uma recuperação fora. É fora de casa o jogo do Alvinegro, que tem novo técnico, porém não estreia hoje, mas isso é assunto para ele que tá chegando, Daniel Farias, trazendo os primeiros detalhes, as primeiras minúcias do jogo. Alô, alô, Daniel Farias, boa tarde, grande trabalho para você. Como é o nome dele, hein, Augusto Assunção?
2: Daniel Farias. Boa tarde, Liuê, um abraço para você, pro André Almeida e para todo mundo ligado em mais essa jornada esportiva aqui na Verdinha. Jogo importante fora de casa, você já trouxe aí todo o retrospecto, que não é tão favorável ao Ceará enfrentando o Juventude fora de casa lá no Alfredo Jaconi, mas quem sabe esta tarde de domingo não marque uma quebra dessa escrita. O Ceará está buscando demais essa vitória, porque está na parte de baixo da tabela, 14ª posição, vem de um resultado muito ruim. Torcedor que foi ao Presidente Vargas no sábado da semana passada ficou bem chateado com a atuação e com o resultado naquela derrota do Ceará para o Botafogo de Ribeirão Preto. Vai pegar um adversário que vive um bom momento.

0: aí de 2 vitórias consecutivas. Jogo duro para o Ceará, que, como você já adiantou, Liuê, tem um novo técnico, que é o Daniel Paulista, mas ele não estará ainda à beira do gramado. Ele está lá em Caxias do Sul desde sexta-feira. Ontem participou do treino a pronto, acompanhou, mas quem estará à beira do gramado hoje ainda será o técnico interino Anderson Batatais. Afinal de contas, foi ele que participou de toda a preparação do Ceará para esse jogo, comandou todos os treinamentos e, olha, vai levar a campo um Ceará bem modificado. Escalação acabou de ser divulgada pelo Ceará e a gente já vai passar para quem está acompanhando aqui na Verdinha. O Anderson Batatais definiu o Ceará da seguinte forma: no gol, o goleiro Richard, na ala direita, o Rafael Ramos, um trio de zaga com o Júlio César, Luizão e o Gabriel Silva. Para o torcedor que não conhece, o Gabriel Silva é jogador do time sub-20 do Ceará. E na lateral esquerda, o Sanches. Então aqui a gente já percebe 2 mudanças. O Éder, suspenso, não joga e no lugar dele entra o Gabriel Silva. E na esquerda, o Fernando começa no banco e o Sanches será o titular. No meio de campo, dupla de volantes com João Gabriel e Pedro Esli. A mudança é a saída do Richardson e a entrada do Pedro Esli. E o meia é o Melk, com a 40. No setor de ataque, 2 jogadores, Mateuzinho com a 98 e Luca com a 99. É o time titular do Ceará, que ainda tem à disposição no banco de reservas o Bruno Ferreira, o Matheus Araújo, o Wendel Silva, o Luiz Otávio, o Fernando, o Richardson, o Brian Borges, principal novidade, lateral direito, foi regularizado, está à disposição, o Uchela, o Enzo Ludovico, o Caio e o Cauã Ziegler são as opções do Ceará e as primeiras informações do Vozão, Liuê.
1: Esse é Daniel Farias com as informações do Alvinegro, com mudanças, com mexidas, mais nomes das categorias de base no time titular e a presença de Mateuzinho, que com Daniel Paulista teve um bom futebol apresentado na temporada passada, quando ele assumiu o time do Sport. Mateuzinho ganhando vez no time titular, Ceará diferente, mexido para encarar o Juventude, jogo fora de casa, estádio Alfredo Jaconi, na cidade, na região serrana, lá do Rio Grande do Sul, na Serra Gaúcha, cidade de Caxias do Sul, uma das mais tradicionais do estado. Juventude Ceará, cara a cara, 16 horas a bola rola. Esse jogo, que teve o seu horário modificado, o horário inicial era 11 horas da manhã desse domingo, foi alterado durante a semana para as 16 horas, e às 16 horas que a bola vai começar a rolar. Juventude Ceará, Ceará e Juventude. E vamos juntos na emoção do futebol, na emoção que o futebol dos craques da Verdinha traz para você a partir desse momento. Com muitas informações, muitos detalhes, daqui a pouco a gente também vai à Arena Castelão, porque o jogo é coladinho, coladinho. Nem desliga o rádio, não, fica para a sequência. 18h30. A bola vai rolar, Arena Castelão, clássico de Leões. É o Fortaleza encarando o Sport, outro time do G6 do Campeonato Brasileiro dessa Série B. Daqui a pouco o Breno Rebouças dá um recado e a gente vai entrar com essa conexão diretamente da Arena Castelão. Mas girando o microfone, trazendo o comentário, trazendo opinião para o campo do seu rádio. Juventude e Ceará se enfrentam. E quem analisa todo o jogo é o nosso André Almeida. Ele chega para comentar, ele chega para falar no microfone 92.5 da Verdinha. Alô, André Almeida, grande trabalho para você. Ele tá chegando, Augusto Assunção, como é o nome dele. Alô, André Almeida!
2: Alô, Liuê Góes, muito boa tarde para você, hein? Para o Daniel Farias, pro Assunção, pro nosso Rodrigo Eric, para todo mundo que tá ligado aqui na Verdinha. Tamo junto, obrigado, Golden Boys. Muito boa tarde para essa tarde de futebol, que tem Série B, tem Copa do Mundo, tem rodada dupla, como você já antecipou. Tem uma ruma de coisa, tem muita coisa pra gente conversar. E a gente abre os trabalhos, ou melhor, a gente dá sequência aos trabalhos, porque eu quero saudar também ao grande Jurani Parente, que tava aqui. Eu tava ouvindo o Domingo Esportivo com toda a equipe. Equipe qualificada, e o Jura, ele é aquele camisa 10, ele é o maestro, só distribuindo o meio de campo, né, Assunção? Aquele cara, ó, que cadencia, que acelera quando necessário. Tava batendo papo aqui com o Liuê Góes, tava elogiando o Liuê Góes. Liuê até tava relembrando outros tempos, né, Liuê? Mas agora tá aqui com a gente, viu, Jura? Tá bem cuidado. O nosso Liuê Góes, grande Jurani Parente, um grande abraço pra ele, que todo domingo tá aqui na Verdinha, no nosso Domingo Esportivo, abrilhantando o nosso domingo e iniciando este dia 28

de junho de 2026, que vai ter muito futebol. Nosso assunto agora é Ceará e a necessidade de melhorar o desempenho jogando nessa Série B de Campeonato Brasileiro, principalmente o desempenho fora de casa. O Ceará vem de um momento delicado, com a demissão do Moza. O Anderson Batatais assumiu de maneira interina uma vitória, um empate e uma derrota. Perdeu para o Botafogo de Ribeirão Preto em casa na última rodada. O Ceará não jogou nada. Não jogou absolutamente nada. E tá longe daquilo que a gente imagina que o Ceará deve brigar na Série B. Se olhar hoje para a Série B, depois de 14 rodadas, hoje é a 15ª. O Ceará entra em campo pela 15ª rodada. Depois do jogo de hoje, faltarão 16ª, 18ª e 19ª. Três rodadas para acabar o primeiro turno. O Ceará está em 14º, gente. O Ceará está a 2 pontos da zona de rebaixamento. É uma campanha muito decepcionante, muito abaixo do esperado. E quando eu falo que a necessidade de reação, ela precisa ser urgente, rápida e também jogando fora de casa, porque o Ceará é o 5º pior visitante da Série B. Em 6 jogos que fez até aqui jogando fora de casa, só tem uma vitória. Aquela 2-0 sobre o Cuiabá, em que o Cuiabá ainda teve 2 pênaltis à sua disposição, que o Richard defendeu, foi um dos grandes nomes do jogo, mas são outros 3 empates e 2 derrotas jogando fora de casa. O Ceará não tem tido um bom desempenho atuando longe de seus domínios. Por outro lado, vai encarar um Juventude que é o 4º melhor mandante da competição. Juventude tem 7 jogos em casa, ganhou 4, empatou 2, perdeu apenas 1. O Juventude tem só 2 derrotas jogando no Alfredo Jaconi na temporada inteira. Aqui eu não falo só de Série B, falo do ano de 2026. É um time forte, jogar fora de casa contra eles é difícil. Time do Maurício Barbieri, bem organizado, bem treinado, que tem jogadores que conhecem muito bem a Série B. A gente vai falar sobre a escalação do Juventude daqui a pouquinho, quando o Daniel Farias trouxer pra gente. Mas o que é que eu quero dizer? Que mesmo o Ceará sendo um ruim visitante, encarando um bom mandante, ele não pode mais se dar ao luxo de olhar para um jogo como esse e imaginar que, ah não, beleza, a derrota está dentro da normalidade. Não, porque o Ceará perdeu pontos que não estavam dentro da normalidade. Precisa recuperar. E essa recuperação passa pela conquista de vitórias e de pontos que não estava naquela matemática que a gente faz antes do começo do campeonato, uma projeção. Ah, você pega o fulano em casa, conta aqui 3 pontos. Cicrano fora, não, aqui dá para arranjar um empate. Beltrano também jogando fora, aqui beleza, pode computar uma derrota. Se eu imaginar o Juventude fora de casa, em um cenário de condições normais de temperatura e pressão, vitória do Juventude não é nada de outro mundo. Tá dentro da normalidade. A questão é que o Ceará se colocou em uma posição na competição que, para chegar ao seu principal objetivo, e aqui veja que eu não estou falando só do G6, mas o principal objetivo de todo mundo é o G2, pô. Todo mundo quer subir direto. Todo mundo quer ficar em primeiro ou em segundo. Fortaleza ainda está nessa briga, apesar de ter saído do G6 com os últimos resultados. Mas ele esteve a todo momento flertando com a primeira e segunda colocação. Já foi líder, já foi vice-líder, esteve em terceiro, em quarto, em quinto. Está sempre ali na parte de cima. Quando o time não tá nem brigando por isso, quando tá em 14º, você já olha pro G6 com, ah, tem que brigar pelo menos pro G6. Mas é pouco pro Ceará. É pouco para um time que tem um dos maiores orçamentos da competição. É um pouco para um time que tem uma torcida de massa. É pouco para um time que tem a obrigação de encarar a Série B brigando por coisa grande. Por isso que contra o Juventude, fora de casa, mesmo sendo ainda o primeiro jogo de observação do Daniel Paulista, porque ele não vai estar à beira do campo, não teve nenhum tempo de treinamento, de fazer grandes alterações, em que pese o Ceará venha com mudanças na escalação, como já antecipou o Daniel Farias, e passa sim pelo dedo do treinador, apesar de o Daniel Paulista não estar à beira do campo, mas eu duvido muito que essa escalação não tenha passado por ele. Hoje ele é o técnico do Ceará.

0: Ele não vai estar na beira do campo, mas o treinador do Ceará é o Daniel Paulista. Vai fazer a observação lá de cima, tudo mais, beleza, saúde boa, mas certamente ele já teve os primeiros contatos, as primeiras conversas com Anderson Batatais, com Alisson Henry, com a comissão técnica, análise de desempenho, para ter uma percepção básica, uma avaliação desse elenco do Ceará. Então, não venha me dizer que o Ceará vai a campo com essa escalação cheia de mudanças, sem que tenha pelo menos o aval do Daniel Paulista. Tem. Então, para esse primeiro momento, para esse primeiro jogo sob observação do novo treinador, é a chance de muita gente também dar uma resposta, de apresentar desempenho melhor do que vinha apresentando. Porque senão, meu amigo, vai ficar muito tarde. A Série B não permite desaforo, não. O Ceará já faz um primeiro turno ruim, com a necessidade de conquistar pontos que estavam fora de uma margem natural. Não dá mais para perder tempo. Hoje, fora de casa contra o Juventude, é para também entrar para ganhar, Leo Góes.
1: Pensamento é esse, entrar para ganhar, são dois jogos na sequência fora de casa, Juventude e depois tem o Goiás, o ex-time do Daniel Paulista, que contratou agora o Moza, ex-técnico do Ceará. Essa é a Série B do Campeonato Brasileiro. Vozão tá na parada, Vozão quer a vitória, encarando o Juventude com muitos nomes conhecidos do futebol cearense. Tem jogador do Ceará, tem ex-jogador do Fortaleza, tem até o MP, que não é o Ministério Público, né, Daniel Farias?
2: Exatamente, Luiz. O Juventude, que é comandado pelo técnico Maurício Barbieri, um treinador que nos últimos anos passou por diversas equipes do futebol brasileiro, há algum tempo estava ali na Série A do Campeonato Brasileiro e tem, de fato, conhecidos aqui do futebol cearense, além de algo que o André destacou. Atletas que já têm uma bagagem no futebol brasileiro, tanto de Série A como de Série B do Brasileirão. Aproveitar para passar a escalação já confirmada da equipe jaconeira, que tem o Jandrei no gol, na lateral direita, Aderlan, trio de zaga com Rodrigo San, Messias e Marcos Paulo, o Messias já passou pelo Ceará, e na ala esquerda, Diogo Barbosa, jogador que recentemente deixou o Fortaleza. No meio de campo, dois jogadores, Lucas Mineiro e também o Raí Silva. E o setor de ataque tem MP, Fábio Lima e Alisson Safira. É o time titular do Juventude, que tem ainda no banco de reservas Pedro Rocha, Raí Ramos, já passou pelo Ceará, Tite, já passou pelo Fortaleza, Luan Martins, o Watson, o Manuel Castro, o Ibali, o Raí Breno, o Alan Vitor. Quando eu vi Alan Vitor, não reconheci, mas é o Alanzinho, jogador que também passou pelo Fortaleza. Tem ainda o Patrick Lanza, o Mandaka e o Gabriel Pinheiro. São as opções do Juventude, que para essa partida, Liuê, não vai contar com o Allan Kardec, que ainda trata de uma lesão muscular, com o Pablo Roberto, que está na transição. Todos os demais jogadores estão à disposição do técnico Maurício Barbieri.
1: É o Juventude que venceu os dois últimos jogos na Série B do Campeonato Brasileiro. Vem de vitória em casa e vitória fora de casa contra o São Bernardo por 1-0. Na última rodada, gol de Alisson Safira, que vai ganhando mais minutos, era reserva desse time, começa a receber mais oportunidades por conta da lesão de Allan Kardec. Na história, tem tabu na parada. Você que acredita em tabu, torcedor. Juventude contra o Ceará, jogando em casa. São 7 jogos. 4 vitórias do Juventude, 3 empates e nenhum triunfo do Ceará. Tá na hora de quebrar esse tabu. Dos 7 encontros, 3 foram pela Série A e 4 pela Série B. Desses 4, 2 vitórias do Juventude e 2 empates no estádio Alfredo Jaconi. Mas no retrospecto geral, em 14 jogos, 6 vitórias do Juventude, 4 empates e 4 vitórias do Ceará, que também tá atrás. Nesse quesito, Vozão que vai tentar quebrar esse tabu, e eu lembro que todo ano é o mesmo bate-papo, meu caro Daniel Farias. O Ceará nunca venceu o Juventude lá. Vai chegar um momento que isso vai acontecer, quem sabe hoje, hein, Daniel Farias?
2: Exatamente, a expectativa do Ceará é justamente essa, até porque, como a gente estava falando, em relação ao Ceará como visitante, ele não vive um bom momento nesta Série B. O Sanches concedeu uma entrevista coletiva nesta semana, coletiva pré-jogo, ou seja, ele estava focando justamente nessa partida contra o Juventude, e ele destacou: nós estamos precisando de dois aspectos. Primeiro, melhorar o nosso desempenho fora de casa, e ele falou também, Liuê, de um aspecto que a torcida considera como muito importante, que é a sequência do Ceará. Ter uma sequência

0: De resultados positivos. Ele falou de um Ceará muito instável na Série B do Brasileirão, e isso é verdade. Ele vai ter uma missão difícil, historicamente jogar lá no Alfredo Jaconi não é fácil, e a gente estava até conversando, na sexta-feira a gente chegou cedinho ali no aeroporto, e conversamos com algumas pessoas do Ceará, alguns membros do staff, do departamento de futebol, e a gente comentava sobre a dificuldade que é jogar no Alfredo Jaconi. Primeiro, pelo clima, que é muito frio ali em Caxias do Sul. Vou até conferir aqui quanto que está fazendo agora lá em Caxias do Sul, mas também pelo aspecto do vento, porque o que me disseram é que lá não é apenas frio, mas o vento é muito forte lá, o que torna a sensação térmica ainda mais baixa, e isso certamente dificulta. Estou vendo aqui 16 graus nesse momento lá em Caxias do Sul, mas a sensação térmica é de 14 graus, então assim, um clima bem diferente daquele que o Ceará está acostumado. É mais um desafio, mais um obstáculo que o Ceará vai ter que superar. Mas na fase que ele está, tem que superar esses obstáculos e buscar uma vitória, porque é o que o torcedor mais deseja nesse momento. Caso ele vença, ele chegaria a 20 pontos, pode ganhar ali umas boas posições. Caso perca, pode até, quem sabe, ficar bem próximo de entrar na zona de rebaixamento. Liuê?
1: É isso, Daniel Farias. Existe muito argumento, a questão do frio e outras coisas mais, mas o que não dá para reclamar é da situação do gramado, André Almeida, porque é uma mesa de bilhar, um dos melhores gramados do futebol brasileiro. É a casa do Juventude, o estádio Alfredo Jaconi, na Serra Gaúcha. E o Ceará vai nessa tentativa de voltar a vencer na competição, voltar a vencer fora de casa e, acima de tudo, quebrar esse tabu. É um tabu que incomoda, já que o Ceará encarou em alguns momentos o Juventude lá, mas nunca conseguiu um triunfo.
2: Pois é, o tabu incomoda, né? Mas ele acaba ficando meio que secundário. É óbvio que ele ilustra, Leoê, a dificuldade que é encarar o Juventude fora de casa, historicamente, né? Ele serve para ilustrar isso. Mas ele, na minha visão, ele fica em segundo plano pelo momento do Ceará. E aí volto para aquilo que foi o tema do meu comentário, meu destaque inicial aqui, de que o Ceará precisa reagir na Série B. Então é claro que isso incomoda, é claro que essa questão de tabu sempre vem à tona e tudo mais, e repito, mostra como é um adversário que é indigesto historicamente para o Ceará, mas fica meio que em segundo plano, porque o primeiro plano é obviamente a necessidade que o Ceará tem de se reabilitar na Série B. Já teve troca de treinador, já teve saída de jogador, vai ter chegada também. Então, o momento pede vitória. O Ceará passa fora de campo por um momento também super delicado. Nessa semana nós tivemos aquele episódio repugnante, repudiável, inaceitável de ameaça à filha do João Paulo Silva, presidente do Ceará. E isso mostra como tem muita coisa envolvendo essa crise do Ceará. É uma crise política, administrativa, financeira e esportiva também. E a gente sabe que o caminho para mudar isso é vitória, é o time vencendo. É o Ceará ganhando, é o Ceará tendo bons resultados, é o Ceará voltando a brigar pelo acesso para almejar o retorno à Série A. Porque quando isso não acontece, potencializa tudo de ruim que acontece ao redor. Então, esse momento delicado do Ceará, ele acaba falando mais alto, até mais do que o histórico.
1: É o momento do Alvinegro, que pode ainda se complicar caso o time seja derrotado para o Juventude na tarde e noite de hoje. Se o Avaí conseguir uma vitória e o time do Ceará não conseguir vencer, perder para o Juventude, o Ceará pode ficar a um ponto da zona de rebaixamento. Nesse momento, com o empate do Londrina no início da rodada, lá na quinta-feira, o empate em 2x2 com o Cuiabá, o time do Ceará está a 2 pontos da zona de rebaixamento. Não entra na zona nessa rodada. Porém, a proximidade acaba aumentando a cada dia que passa. O Ceará já esteve a 3 pontos, 2 pontos, e pode terminar essa rodada em 1 ponto, uma zona muito perigosa. E lembrando, para a sorte também do Alvinegro, é que teremos o confronto direto de 2 adversários que estão abaixo do Ceará. O Ceará é o 14º com 17 pontos. Botafogo, 15º, e o CRB, os dois com 16 pontos, vão se enfrentar na rodada. Vão se enfrentar na terça-feira, às 20 horas, no estádio Santa Cruz, em Ribeirão Preto. A rodada da Série B, 15ª, que começou na quinta-feira com apenas um jogo. 2 para o Cuiabá, 2 também para o time do Londrina. Um resultado importante para o Ceará, porque se o Londrina tivesse vencido, ultrapassaria o Ceará na tabela de classificação. Iria 17 pontos com mais vitórias. E foi importante para o lado do Cuiabá, caso o Ceará vença hoje,

0: consegue ultrapassar o time do Cuiabá, que nesse momento é o décimo colocado da Série B. Na sexta-feira, o Novo Horizontino venceu Vila Nova por 2-1. E ontem, dois jogos. O Operário de Ponta Grossa triunfou diante do América Mineiro pelo placar de 1-0. E tivemos a vitória do Criciúma jogando em casa no Heriberto Wilson por 1-0 sobre o São Bernardo. Daqui a pouquinho, dois jogos acontecendo no mesmo horário de Ceará e Juventude no Alfredo Jaconi. Na Arena Sicredi, lá em São João del Rei, Minas Gerais, tem Atlético e Avaí, se enfrentando também às 16 horas, o mesmo horário aí para Atlético Goianiense e Ponte Preta, que vão jogar no estádio Antônio Ascioli, em Goiânia, Goiás. Hoje, mais dois jogos, 18h30, tem Fortaleza Sport se enfrentando na Arena Castelão. E no mesmo horário, Náutico e Goiás. Goiás, que vai ser o próximo adversário do Ceará na outra rodada, vai encarar o Náutico jogando fora de casa. E o complemento da rodada vai ser na terça às 20 horas, com Botafogo de Ribeirão Preto encarando o time do CRB. Essa é a Série B do Campeonato Brasileiro, 15ª rodada. Tá terminando o primeiro turno, o Ceará que precisa se recuperar. E o Ceará já começa a mudar o astral, trazendo nomes diferentes, e já dá para ver o Brian Borges hoje relacionado pela primeira vez, Daniel Faria.
1: Exatamente, Liu. Esse lateral direito de 29 anos, primeiro reforço anunciado pelo Ceará. Eu não vou falar na janela, porque a janela só abre no dia 20 de julho. E isso levantou até alguns questionamentos. O Brian Borges já pode jogar pelo Ceará? Mas a gente explicou ao longo da semana nos nossos programas e vamos reforçar agora também para o torcedor do Ceará que está acompanhando de casa. O Brian Borges, ele foi contratado pelo Ceará como agente livre. Por que que isso aconteceu? Porque a rescisão dele com a Ponte Preta foi uma rescisão indireta, por conta ali de questões trabalhistas, de dívidas de salários atrasados que a Ponte Preta tinha com o Brian Borges. A CBF prevê que nestes casos, esses jogadores podem sim assinar com outras equipes e voltar a jogar mesmo antes da abertura da janela. Então o Brian Borges se encaixa nesse quesito, ele já está regularizado no boletim informativo diário da CBF, o BIT, e por isso já aparece aí no banco de reservas. Ele que chegou ao Ceará no início da semana passada, na segunda-feira, passou por exames e desde já começou os treinamentos com a equipe, então ele participou de toda a preparação, viajou com a delegação na sexta-feira e hoje inicia no banco de reservas. É um jogador que chega para tentar ocupar um espaço numa posição que é muito cobrada, muito criticada pelo torcedor. Hoje o titular da posição ainda é o Rafael Ramos, mas vamos ver agora com a chegada do Brian Borges se ele vai conseguir roubar essa posição. É um jogador que vivia um bom momento na Ponte Preta, mas a gente tem que considerar também a Ponte Preta não vive um bom momento, afinal de contas está ali na vice-lanterna da competição. Mas, de todo modo, é uma tentativa do Ceará no mercado de melhorar o desempenho ali da ala direita, da lateral direita do seu time, Liuê.
0: É o Ceará que segue se reforçando, olhando o mercado, vendo novos nomes para mudar um pouquinho o time durante a temporada. Alguns atletas já saíram, outros já começam a chegar. Janela de transferências abrindo após a Copa do Mundo. A Copa termina no dia 19 de julho. No dia 20, temos a abertura da janela de transferências para todos os clubes do futebol brasileiro para diversas negociações. E o Ceará já olha o mercado e que situação vive o time da Ponte Preta. Outro que saiu, Daniel Farias, o ex-goleiro do Ceará, o Douglas Silva, acabou rescindindo o contrato com a Ponte Preta. É outro que não faz mais parte do plantel da equipe de Campinas. É a Série B, Campeonato Brasileiro, 15ª rodada. Juventude, Ceará, Ceará e Juventude. Você lá no YouTube já vai chegando, já vai deixando o like, já vai participando, vai interagindo conosco. Vamos juntos nessa, porque hoje é o Vozão fora de casa. Vozão tentando mais 3 pontos na Série B do Campeonato Brasileiro. E o time que tropeçou demais, jogando em seus domínios, na Arena Castelão. E o último tropeço foi no estádio Presidente Vargas. Está na hora de voltar a vencer, de pegar essa sequência de vitórias. Eu sei que são jogos complicados contra a Juventude Goiás, mas tem que começar a vencer também fora de casa. Nada de empate, de derrota também, não muda nada a situação do Alvinegro de Porangabuçu. E daqui a pouquinho a gente vai estar de olho o André Almeida na Copa do Mundo. Tem um jogo isolado pelas 16 avos de final do Mundial 2026.
2: Exatamente, o jogo que abre, né? Um confronto entre duas seleções que estão pela primeira vez na segunda fase da Copa. A África do Sul passou no grupo que tinha México, Coreia do Sul e a República Tcheca, ou Tcheca.

0: Czechia. E foi uma grande surpresa para mim, tá, Liwe? A classificação da África do Sul. E Canadá também passa pela primeira vez. Os canadenses anfitriões, ao lado do México e também dos Estados Unidos, garantindo pela primeira vez na sua história uma vitória em Copa, que foi a vitória por 6-0 sobre o Catar, a goleada, e passando também pela primeira vez. Então nós teremos, obviamente, também de maneira inédita, uma dessas seleções avançando até as oitavas de final. Tudo bem que essa é a primeira Copa que temos os 16 avos de final, antes das oitavas, né? Se Canadá ou África do Sul tivessem se classificado em algum Mundial anterior, também já teriam disputado oitavas de final. Mas como são duas seleções que estão pela primeira vez avançando na fase de grupos logo agora nessa Copa, teremos um deles nas oitavas de final também consequentemente. Mokoena está de volta na África do Sul. Um grande destaque nesse meio de campo. Fez o gol do empate contra a Tchequia de 1-1, cobrando pênalti. É um meio campista, uma referência nessa seleção africana. E do lado do Canadá, a expectativa é no Jonathan David, que é o maior artilheiro da história da seleção canadense. Camisa 10, fez um hat-trick, 3 gols na goleada por 6-0 sobre o Catar. Tem outros jogadores de destaque também. É uma seleção que tem a cada ciclo, a cada vez mais demonstrado qualidade, competitividade, e jogando em casa vai ter essa expectativa de conseguir avançar de fase, de conseguir passar da África do Sul também. Tem Eustáquio, que é um meio campista, um bom meio campista, tem o Johnston, que é um bom lateral direito, o Lairea é um dos melhores laterais esquerdos dessa Copa. Então é uma seleção canadense que tem seus nomes aí interessantes. Claro que agora vai ter um grau de dificuldade maior, mas eu ainda vejo o Canadá como bem favorito para esse duelo contra a África do Sul. Se você me perguntasse, Lewe Góes, no bolão, quanto foi que eu coloquei lá no nosso bolão? Eu coloquei 2-0 para a seleção canadense.
1: Eu também, foi o meu palpite.
0: Então estamos juntos nessa. Vamos ver aí se dá o 2-0 pra gente pontuar, né? Inclusive, eu lhe ultrapassei no bolão, tá, Leandro?
1: Você tá bem demais.
0: Queria passar essa informação aí pra você.
1: Eu fui arriscar e acabei caindo a tabela, né?
0: Conteúdo prêmio? Conteúdo prêmio, né?
1: Conteúdo prêmio, André Almeida.
0: Conteúdo prêmio pro ouvinte da Verdinha, né, pô?
1: Exatamente.
0: O ouvinte da Verdinha merece.
1: Tem que passar esses dados aí. Inclusive, na Copa do Mundo, só tem duas seleções que ainda não sofreram gols. Você sabe disso.
0: A seleção do México, que não tomou nenhum gol, passou com a defesa invicta. E a seleção espanhola.
1: Pronto.
0: São as duas seleções que ainda não tomaram. A Argentina também não tinha tomado, mas ontem tomou, né? Foi vazada pela Jordânia. O que mais que você quer saber de Copa do Mundo?
1: Sabe muito, viu?
0: Pode perguntar, Lio Egoi.
1: Cara, sabe demais o nosso André Almeida do conteúdo prêmio pra quem tá na Verdinha.
0: Alô, Samuel Conrado.
1: Ele tá daqui a pouco acompanhando em 92.5.
0: Será que teremos Samu, um camisa 97 hoje em campo?
1: Será?
0: Pra
1: gente falar
2: Gabriel
1: aqui.
2: Gabriel Pinheiro do Juventude, aí, 97.
1: Ó, vai estar no banco de reservas.
0: Gabriel Pinheiro do Juventude,
1: 97,
0: pô.
1: Rapaz. Isso é 97, o ano do nosso grande Samuca, beleza, grande, beleza, Samuca. Vai estar acompanhando tudo. E a galera tá mandando mensagem aqui, o Edivando Rocha no nosso YouTube, já falando sobre a situação de Mateuzinho. Ele disse que já sabia que o Mateuzinho seria titular, que viveu um grande momento no esporte, no comando de Daniel Paulista. É um homem de confiança. É nesse bate-papo mesmo, Daniel Farias? É o homem de confiança do Daniel Paulista que tá chegando, vai com o Mateuzinho mesmo. Ele que tá hoje no time titular do Ceará. Mateuzinho foi titular no início da temporada, perdeu espaço e agora vai voltando. Daniel conhece o trabalho dele. É nesse bate-papo de confiança, o homem de confiança do Daniel Paulista no time alvinegro, Daniel.
2: De fato, o grande momento do Mateuzinho foi na Série A do Campeonato Brasileiro do ano passado, quando ele foi um dos poucos jogadores daquele Sport e conseguiu se salvar, né, diante daquele rebaixamento do Sport, muito ruim. Daniel Paulista era técnico da equipe pernambucana e conhece de perto o trabalho do Mateuzinho. Agora, a verdade é que, sendo da confiança dele ou não, o que ele precisa é recuperar a confiança do torcedor, porque o Mateuzinho não tem conseguido fazer uma boa temporada até aqui. Quando ele foi contratado, gerou bastante expectativa no torcedor de que pudesse desempenhar um bom futebol, ser um jogador importante, mas até o momento, uma temporada bem abaixo do Mateuzinho, que, como você destacou, Liwe, começou e teve algumas oportunidades como titular ali no início da temporada, mas depois ele perdeu muito

0: passo, né? Teve problema de lesão, ficou um tempo afastado dos gramados, mas são 20 jogos até o momento e só balançou as redes em duas oportunidades. Então, é uma média, uma estatística bem abaixo do que se espera para um atacante. Quem sabe agora a chegada do Daniel Paulista não possa potencializar o futebol do Mateuzinho e ele vai ter a oportunidade de demonstrar isso no jogo de hoje. Aproveitar a deixa, Liwei, também para trazer atualizações sobre o departamento médico do Ceará, que foi divulgado agora há pouco no momento da escalação. Seguem de fora, por conta de lesão nessa partida, o volante Zanocello, que está em tratamento com a fisioterapia por conta de uma lesão no joelho direito. O Juan Alano, que é meia, está com uma tendinite no calcanhar direito. E também o Pedro Gilmar, ele sofreu um trauma no ombro direito e por isso ficou de fora da lista de relacionados dessa partida. Estão na transição o lateral direito Alex Silva e também o meia atacante Vina, que não joga há bastante tempo, sofreu uma lesão muscular, antes não estava sendo relacionado pelo Mozart, tinha sido até afastado, mas foi reintegrado, já está treinando com bola e deve voltar a ser relacionado para o jogo contra o Goiás. Quem ficou de fora também por conta de suspensão é o zagueiro Éder e outro atleta, esse nem por lesão nem por suspensão, foi o Júlio, um jogador que recebeu algumas oportunidades no início da temporada, estava sendo ali aproveitado pelo Moza, mas perdeu espaço e no jogo de hoje não foi sequer relacionado, Liwe.
1: É no detalhe de Daniel Farias para você, para Ceará e Juventude, Juventude e Ceará. E quem está acompanhando a nossa transmissão é outro que não desliga, ele está na live. O Samuel gosta de ficar no rádio e ele gosta de ficar na live, o nosso grande João Bandeira. Um abraço para você, viu, João Bandeira? Esse sabe muito. Vai falar sobre Copa do Mundo. Amanhã tem Seleção Brasileira. Grande João Bandeira que está acompanhando lá no seu deck. Tá de folga hoje? Se tiver de folga, vai molhar as palavras, né? Vai rolar aquela, hein, João Bandeira, hoje? Nesse domingão. Um abraço para você, João Bandeira, tá acompanhando tudo.
2: E você sabe que o Samuel Conrado mandou aqui pra gente que tá ligado, né?
1: Tá vendo aí?
2: O nosso Samuca, beleza, beleza.
1: É audiência, rapaz.
2: Samuca, tamo junto, viu, Samuca? Você já foi muito mencionado, muito lembrado aqui na transmissão, viu, Samuca?
1: Grande abraço. Samuel Conrado aqui, João Bandeira. É o nosso time, tem gente que tá de folga e tá acompanhando a nossa transmissão. É o time dos craques da Verdinha pra Juventude e Ceará. Eu tava elogiando aqui o gramado, mas eu tô vendo ali alguns pontos de alagamento. Daniel Farias, choveu em Caxias, você tem esse detalhe sobre o gramado do estádio Alfredo Jaconi. Fala, Farias!
0: Exatamente, Liuê. O dia de hoje foi de chuvas lá em Caxias do Sul, município ali do estado do Rio Grande do Sul, e antes dos jogadores entrarem para o aquecimento, tinha ali uma equipe do estádio usando aqueles rodos para tirar ali aquele excesso, porque tinha uma área aqui mais próxima da cabine, onde são feitas as transmissões, enfim, as cabines de imprensa, estava bem molhado, bem encharcado o gramado, então eles estavam tentando fazer essa retirada. Já ainda estava chovendo, mas menos do que mais cedo, a saber como que estará. É de fato um bom gramado, no sentido de estado de preservação, agora a gente precisa ver como é que é o sistema ali de escoamento, para ver se a bola não vai ficar presa, né? Porque quando o gramado está muito encharcado, em alguns momentos a bola fica prendendo e isso atrapalha bastante o desempenho, né, das equipes. A bola rolar dificulta um pouco mais o jogo.
1: Nesse momento, 15 horas e 42 minutos, em instantes, as duas escalações. O Ceará está escalado, o Juventude também está escalado. É o oitavo confronto das equipes em território gaúcho. O Ceará nunca venceu. Quem sabe hoje, torcida, para quebrar esse tabu. E tem gente mandando mensagem que tabu foi feito para ser quebrado e que consiga quebrar hoje. O time alvinegro, você acompanhando após o intervalo, as duas escalações para você. Mas antes disso, o João Freitas, vamos Vozão, mandando mensagem no nosso YouTube de jogada. Por aqui também, Ivan Gonçalves, já falando sobre o jogo do Fortaleza, 2-0 Fortaleza em cima do Sport. Daqui a pouco, os dois times escalados na corridinha, para você no ritmo do rádio, no futebol dos craques da Verdinha. 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
4: 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Liuê Góis.
5: 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Domingo de futebol. Pra você se ligar, pra você acompanhar a Série B, Campeonato Brasileiro, 15ª rodada, Juventude Ceará. E eu falei, os dois times já estão escalados. Os dois times já estão definidos e vamos para o jogo, galera. Começando o comandante, começando com Juventude. Juventude.

É o Juventude treinado por Maurício Barbieri. O time quer voltar ao G6 do Campeonato Brasileiro da Série B. A seguinte escalação vai a campo no 3-4-3. No gol, Jandrei, 93. A defesa, 3 jogadores. No setor defensivo, 34, Rodrigo San, 4, Messias e 47, Marcos Paulo. O meio campo de 13, na ala, Aderlan. 8, Lucas Mineiro. 75, Raí Silva. E 16, o ex-jogador do Fortaleza, Diogo Barbosa. E o ataque de 10, MP. 11, Fábio Lima. E 25, Alisson Safira. É o Juventude escalado para você. 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Jandrei, Rodrigo Sam, Messias, Marcos Paulo, Aderlan, Lucas Mineiro, Raí Silva, Diogo Barbosa, MP, Fábio Lima e Alisson Safira. O técnico é Maurício Barbieri. O Juventude está escalado e vai para o jogo.

Meu vozão, quer essa vitória fora de casa para quebrar o tabu contra o Juventude. Anderson Batatais, ainda interino técnico do mais querido. O Ceará vem a campo com Richard no gol, camisa 1. 2 na direita, Rafael Ramos.

Júlio César, Luizão, Gabriel Silva, Sanches, João Gabriel, Pedro Esli, Melk, Mateuzinho, Luca. Vozão tá pronto, o Vozão tá querendo, o Vozão vai em busca da vitória longe de casa. Fique de olho no apito, arbitragem que vem do Paraná. Lucas Casagrande comanda o jogo, auxiliado pelo assistente de número 1, que vem de Minas Gerais, Guilherme Dias Camilo. O assistente 2 é o Rafael Trombeta, do Paraná. O quarto árbitro, Francisco Soares Dias, do Rio Grande do Sul. E o árbitro de vídeo, o Marco Aurélio Augusto Fazecas, de Minas Gerais. Tá tudo pronto, a arbitragem também tá escalada, pode vir, estamos chegando ao futebol dos craques da Verdinha, olê, olê, olê, vai, vamos

0: A líder também na emoção, aqui, Coração Bate Forte.
1: Liuê Góis.
0: Nas ondas do rádio da emoção do futebol, olha aí, o coração batendo forte já do torcedor.
2: Liuê.
0: No detalhe, fala, Faria.
2: Vamos ouvir rapidinho o Batatais.
3: Né, diagnosticar para depois ele intervir, né? Mas ele deu liberdade para a gente fazer aquilo que a gente tinha analisado do Juventude, né? E colocar a estratégia que a gente analisou durante toda a semana. Então foi mais isso que ele participou, né? Essa liberdade, né? Esse apoio moral para todos nós, para que nós possamos desempenhar bem.
2: Tá aí o Batatais falando sobre a questão do Daniel Paulista. E ele destacou que o novo técnico do Ceará deu liberdade para ele definir sobre a escalação, mas claramente, como o nosso querido André Almeida analisou, já há uma participação, pelo menos indireta, da presença do Daniel Paulista aí em Caxias do Sul.
0: É isso, e com chuva na Serra Gaúcha, gramado foi um pouco prejudicado, algumas poças, já tem muita gente trabalhando com o tradicional rodo, e isso afastou também o torcedor jaconeiro, que não comparece em grande número para apoiar o Juventude, porque a campanha que o Juventude está fazendo, o Juventude é o sétimo colocado, precisava ter um público maior na partida contra o Ceará, mas a chuva afastou o torcedor jaconeiro. Juventude e Ceará se enfrentam em instantes às 16 horas. Muita chuva, viu? Clima nublado nesse momento em Caxias do Sul. O jogo possivelmente possa estar sofrendo um atraso, porque a turma do rodo ali, eu imaginava que eram mais funcionários, mas eu vi aqui apenas 3 a 4 funcionários com o rodo tirando o excesso de água do gramado, Daniel Farias.
2: Exatamente, Liuê. A gente tem aqui o retorno da imagem e dá pra gente ver que tá chovendo, assim, não tá aquela chuva forte nesse momento, mas não para de chover. E aí isso, ao longo das horas, vai castigando o gramado, e sobretudo desse lado aqui mais próximo das cabines, tem muitas poças. Antes a gente viu até um retorno de imagem também, dos membros ali da comissão técnica do Juventude, chutando a bola, fazendo um passe ali, para ver se a bola ficava presa no gramado. E pelo menos no momento que eles fizeram o teste, ficou presa, né? Daquele jeito que a bola não caminha muito facilmente e a água acaba segurando um pouco mais a bola. Então, assim, Ceará e Juventude vão ter que se adaptar a isso, porque muda a forma de jogar. Você não consegue fazer aqueles passes em profundidade, pelo menos de forma rasteira. Vai ser uma nova adaptação, um novo desafio que as duas equipes vão ter que lidar na partida desta tarde.
0: É com chuva mesmo, vai ser assim. Vai ter que ser assim, dessa forma, dessa maneira. Ceará jogando contra o Juventude. Choveu em boa parte do dia na cidade de Caxias. O gramado, ele sempre vai ser impecável, né? Uma mesa de bilhar, como eu falei, porém com poças. Poças que surgiram por conta das fortes chuvas na Serra Gaúcha. Ceará encarando frente a frente contra o Juventude. A bola rola às 16 horas. Arbitragem aguardando ali os times. Daqui a pouco a gente vai ter o posicionamento. O Ceará já se faz presente por ali, inclusive jogando com um uniforme um pouco mais diferente. Uniforme de número 2, camisas brancas, calções pretos e meiões pretos, enquanto o Juventude não apareceu no túnel, em acesso ao gramado. Agora, a bola rola, 16 horas, André Almeida.
4: Desculpa, Liuê, agora você estava falando aí sobre a questão da chuva. Você imagina, porque hoje aqui em Fortaleza também amanheceu, né? O clima mais chuvoso, choveu na madrugada de ontem.

0: para hoje. Agora à tarde, estava chovendo também. Então hoje tá, nesse final de semana tá um pouquinho diferente. Mas meu amigo, até sexta-feira, até ontem também, tava um calor, tava uma quentura, um sol para cada um. Aí o caba sai daqui de Fortaleza, do Ceará, lá para Caxias, o frio da peste, pra pegar chuva ainda mais, meu amigo. Eu vou te...
1: Minha avó diria assim, ó, é bom pra gripar.
0: É pior, viu, Daniel Faria? Pior. É bom pra gripar mesmo, rapaz. Se tiver alguém aí no elenco do Ceará que tenha rinite, sinusite, desvio de septo, meu amigo, o negócio é sério, viu, Lívia?
2: É verdade. Mudança de clima dessa maneira. Sai do calor de Fortaleza, pega um frio com chuva no sul, na cidade de Caxias, aí a situação complica. Agora sim, apareceu o time da Juventude com a camisa estilo retrô, camisa verde com detalhes em branco, calções brancos, cimeões brancos, esse uniforme do Juventude, que tem ali o Messias como um dos seus líderes, o Messias que já defendeu as cores do Ceará, inclusive lá em 2022, jogou a Copa Sul-Americana e também foi rebaixado com o time na Série B do Campeonato Brasileiro. Messias é um dos líderes desse plantel, treinado por Maurício Barbieri. Agora sim, mesmo com chuva, os times vão entrar no campo de jogo. Messias não é o capitão na partida de hoje, sim o Rodrigo San, camisa número 34, vai ali na frente, levando todo o plantel do time da Juventude. Os dois times entrando no campo de jogo, no clima da partida, com chuva, com emoção, e a Virgínia vai trazendo cada detalhe para você. Quando a bola começar a rolar, vamos ao hino nacional brasileiro. Os times vão se posicionando. Torcedor do Juventude, mesmo com chuva, comparece. O número é pequeno. O que se esperava na partida, pelo momento que o time vem vivendo na Série B do Campeonato Brasileiro. Mas a galera vai se fazendo presente.
3: Vamos então ao hino mais...
2: Opa. Então vamos. Vamos ao hino nacional brasileiro, Juventude e Ceará. Vamos com calma aí. Opa, agora sim. Vamos ao hino nacional brasileiro, diretamente de Caxias.

Nacional Brasileiro nesse momento, finalizado no estádio Alfredo Jaconi. E vamos com o hino do estado do Rio Grande do Sul na sequência.

estado do Rio Grande do Sul. E a bola vai rolar. Agora sim, tudo pronto para ela começar a rolar. Após cada protocolo, hino nacional brasileiro, hino do estado do Rio Grande do Sul. Ceará e Juventude mais uma vez se encontrando na história. Já se enfrentaram na Série A e mais um duelo na Série B, na segunda divisão nacional. Vozão, fora de casa, tá na hora de voltar a vencer. Se você confia, torcedor, vai deixando o like no nosso YouTube, vai mandando a sua...

0: mensagem, faltando um minuto para a bola começar a rolar. Vai no YouTube de jogada e manda a sua interação, a sua participação para a Juventude Ceará. E na sequência teremos o jogo do Fortaleza, Fortaleza encarando o Sport. Jogo na Arena Castelão com a narração de Breno Rebouças, os comentários de Wilton Bezerra e as reportagens da Fernanda Alves. Agora sim, Daniel Farias. A bola vai rolar em Caxias do Sul, no estádio Alfredo Jaconi. Alô, Farias.
1: Tudo pronto, as duas equipes já estão ali naquele último momento de concentração, de conversa. E o Ceará, como a gente já trouxe modificado, e um bastidor interessante. Dos 11 jogadores que iniciam como titulares, 6 passaram pelas categorias de base do Ceará. O zagueiro Gabriel Silva, o lateral esquerdo Sanches, os meio-campistas Pedro Esli, João Gabriel e Melk, e também o centroavante Luca, mais da metade do time titular do Ceará, com passagem pela cidade Vozão.
0: Aí o detalhe interessante, Ceará, a base do Ceará vai resolvendo a parada, vai aparecendo mais uma vez em grande número. Nesse momento, o maior número da temporada com 6 jogadores no time titular, e a depender das alterações, esse número pode até aumentar durante a partida, durante o jogo. Richard, capitão alvinegro, Rodrigo San, capitão do time da Juventude. Vamos ter um leve atraso para a bola começar a rolar. Os times demoraram um pouco mais a entrarem no campo de jogo em razão das chuvas que acabaram prejudicando um pouquinho o gramado do estádio Alfredo Jaconi. Último aquecimento, aquela última conversa. É o Juventude e o Ceará, 15ª rodada da Série B do Campeonato Brasileiro. Agora sim, a bola vai rolar, e o que deve prejudicar o jogo é essa chuva e a condição do gramado que a gente vinha elogiando. O gramado é bom, o gramado tem as suas qualidades, André Almeida.
2: Pois é, o gramado é bom, mas claramente a drenagem não é das melhores. Pelo menos para a quantidade de chuva, né? Não vou dizer também que a drenagem é ruim, porque chove muito, chove bastante. Então a quantidade de água, ela tá acima do normal. Mas a gente percebe algumas poças, alguns locais do campo que tem uma concentração maior de água. A tendência é que a bola não role então com tanta velocidade. O jogo deve ficar mais lento, mais parado. Acho que isso aí vai impactar certamente na qualidade do espetáculo, viu, Lio? Principalmente aqui, ó, do lado esquerdo do ataque do Ceará agora, que é o lado direito da defesa do Juventude. É o lado que o Mateuzinho vai jogar por aqui, o Sanches. O lado esquerdo do Ceará nesse primeiro tempo tá bem encharcado por ali o gramado, viu?
0: Realmente com muitas poças. Por ali vai estar Mateuzinho, Sanches, como o André falou. Primeira saída vai ser do time da Juventude. Apita o árbitro, já tem bola rolando!
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4: e o Egois.
0: Nas ondas do rádio da emoção do futebol, vamos juntos, galera, comigo em 92.5 na emoção, em mais uma viagem do futebol pra você. 92.5 é a Verdinha, rádio Verdes Mares. O Juventude saiu jogando lateral pro Ceará, já cobrou outro lateral, mas dessa vez pro Juventude. Aderlan já coloca na frente, ela para na poça, tenta levar, conduzir. Lado direito, o jogador que é Fábio Lima, acabou saindo com o bola e tudo, lateral manual que tem o Ceará na sua defesa. Segundo lateral pro Ceará, bola no jogo e terça na mão. 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Lateral já cobrado pelo time do Ceará, volta pro Juventude. Olha o Fábio Lima, ele chuta em cima da marcação de Pedro Esli. Ela sai lateralmente, o domínio do Juventude. É no campo de ataque, vai jogando em casa o Juventude, estádio Alfredo Jaconi. Uma das melhores campanhas como mandante até o início da competição, até o início da rodada. O Juventude tinha a segunda melhor campanha jogando como mandante. Tirou de cabeça ali o zagueiro do Ceará, o Gabriel Silva. A sobra é do Alvinegro, mais querido. Lá na esquerda, Luca. Luca tocou na bola, voltou Sam, jogou pra frente, recebeu, MP, ela acaba voltando, Lucas Mineiro puxou pra canhota, acaba desviando da marcação, ela acaba sobrando lá pro time do Ceará, lado direito, vai Rafael Ramos na raça, acaba tropeçando na poça. É polo aquático por aqui, é futebol, é polo aquático, situação é essa, viu? E situação do gramado do estádio Alfredo Jaconi, foi só elogiar, caiu a chuva, sem drenagem alguma. Juventude e Ceará vão ter que passar por isso. E vem Ceará com Rafael Ramos, lançamento lá para o campo de ataque. A bola não ganha velocidade, para na poça, manda pela zona de lado. Marcos Paulo, ela sai lateralmente. Domínio de bola é para o Ceará lá pelo...

0: Lado direito, pega a bola, Rafael Ramos vai na cobrança, vai ser no jogo aéreo, é a estratégia do jogo. Ela rolando vai ser difícil, com ela rolando vai ser difícil. Rafael Ramos jogou lá para a grande área, uma espécie de latereio, voltou de cabeça, vai Luizão, a sobra de bola de Melk em cima da marcação, olha o Sanches, a Mateuzinho nas pulso, o goleiro Jandrei sai do gol para ficar com ela, de perna direita ele vai lançando ao comando ofensivo, ela vai quica no terreno, vai ficando fácil para o goleiro Richard, goleiro do Ceará. No YouTube deixa o like, dá para subir, vamos juntos galera, a 200 likes a nossa primeira meta, vai deixando o like, vai interagindo com conosco no futebol dos craques da Verdinha para Juventude Ceará. Diretamente estádio Alfredo Jaconi, na cidade de Caxias do Sul, na Serra Gaúcha. Muito frio e muita chuva por aqui. É Richard de perna direita. O passe é para Mateuzinho, passou por ele. Lateral lá para o time do Juventude. Lateral para Aderlan. Aderlan vai na cobrança. A gente estava imaginando alguns pontos, algumas poças, mas está o gramado inteiro, viu, Daniel Faria?
1: É, a situação está bem ruim, bem castigada. A gente está vendo que os jogadores estão tendo muita dificuldade. A bola praticamente não consegue rolar, então a bola aérea vai ser o principal trunfo, pelo menos enquanto o gramado não seca.
0: Aparentemente não tem nenhum local livre para você conseguir correr com a bola. O Ceará jogou em condições semelhantes àquela partida contra o Maranhão pela Copa do Nordeste, mas tinha espaço para a bola correr. No Alfredo Jaconi, um estádio com condições até melhores, gramado com condições melhores do que o Castelão em São Luís, não está dando essa condição por aqui. A bola não rola, muitas poças, a bola fica enganchada. É domínio do Ceará. Vai sair jogando o goleiro Richard de perna direita. Chegando na marca de 4 minutos do meu primeiro tempo, de bola rolando. É o futebol dos craques da Virgínia. Vai deixando o like aí, você no rádio, aumenta o volume. Hoje é dose dupla pra você, torcedor. Richard de cabeça, Messias afasta o perigo, desafoga por ali. Complementa Lucas Mineiro, vai na frente. É o Safira, ele trombou com o Luizão, levou a pior. Luizão se atrapalha, a bola fica presa. Sobrou lado direito, vem o Ceará, Rafael Ramos. É lançamento para Luca, mais à frente para o Mel, que chega por baixo, Messias. E a bola vai para fora. Lateral para o time do Ceará, lá pelo lado direito, chegando na marca de 5 minutos aqui no meu. Primeiro tempo de bola rolando, primeiro tempo da emoção do futebol, que só a Verdinha conta para você. Lateral para o Ceará, vai ser lateral de novo lá na direita. Tomando a distância, o camisa de número 2. É o Rafael Ramos, o jogo é esse. A bola acabou escorregando, tá molhada. Vem de novo, em outra tentativa. O português, Rafael Ramos, ele cobra, joga lá para a grande área de cabeça. O Mineiro, no cabeceio, Lucas Mineiro vai por ali. A sobra do Ceará, Júlio César de cabeça, vai cortando. O Ceará vai tentando, Pedro Esli, afasta o perigo. Raim Silva dá o chutão para o campo de ataque. Ela passou, chegou legal, MP, cara a cara, dominou, vai bater, sai do gol, Richard! Na sobra, Rafael Ramos. Que chance do Juventude! A defesa do Ceará ficou estática no lance. E o MP, o Marcos Paulo, ficou cara a cara com o Richard. Mas a sorte que tinha uma poça ali para atrapalhar, Daniel Faria.
1: É, o Luizão, ele foi lá para a grande área do Juventude na tentativa de um cabeceio depois do lateral. Mas ele não conseguiu voltar para marcar. E aí o MP saiu livre, só tinha o Sanches ali na marcação. A sorte, de fato, foi que a bola ficou presa no gramado. Depois o Richard conseguiu fazer a defesa. Lance perigoso, o Richard depois ficou sentindo ali algumas dores, mas tá tudo certo com ele.
2: Eu vou te dizer, viu? Se a gente tá falando que o gramado, ele vai interferir, já tá interferindo no jogo, o primeiro lance o Ceará tem que agradecer. Porque, como disse o Daniel Farias, cara, o MP, ele ia sair de cara com o Richard. Era ele e o Richard. Detalhe, era uma bola no campo de ataque do Ceará. Contra-ataque do Juventude, um chutão virou uma assistência que deixaria o MP de cara com o Richardson. Com o Richard, perdão. E aí o gramado segurou, prendeu a bola. Ele teve dificuldade para conduzir, porque senão ele ia sair de cara pro gol e fatalmente teria uma chance claríssima para fazer 1-0. O primeiro lance de intervenção do gramado, digamos assim, Leuê, ajudou a defesa do Ceará, tá?
0: Ajudou demais o Alvinegro, tem que agradecer o gramado do Alfredo Jaconi. Na sequência, falta para o Ceará, lado esquerdo. A jogada tem que ser essa, sem condições no campo de jogo. É o jogo aéreo, é a aposta de Ceará e também deve ser do Juventude. Falta na esquerda, bola parada para o mais querido. Melk na jogada. deixou para Rafael Ramos, levantamento, segunda trave,

0: De Andrei de soco, sobrou o Luca, tentou ajeitar, limpou, voltou, Mateuzinho bateu pro gol, de Andrei pegou! Chute de Mateuzinho fora da área, de Andrei foi lá, faz a defesa pro Juventude, que vem pro campo de ataque, lançamento na canhota, forte demais para Diogo Barbosa, ela sai pela linha de lado. Primeiro lance perigoso do jogo foi do Ceará, chute de Mateuzinho. E o Jandrei tava lá pra pegar pro Juventude, Farias.
1: Aos 7 minutos, depois do rebote ali na grande área do Juventude, a bola sobrou pro Mateuzinho, ele finalizou de perna direita, mas o Jandrei conseguiu fazer uma defesa tranquila. A posse de bola tá com o Ceará, 7 minutos, 0-0 no Alfredo Jaconi.
0: 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Olha o Juventude de longa distância, fecha pro goleiro Richard, pega no meio do gol, tem carrão e muita premiação com dinheirão no Totoleque. 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Sai jogando Richard lá pro comando ofensivo, vai Luca na jogada que quando o terreno Messias chega, desafoga no cabeceio, no meio Pedro Esli, tenta de cabeça também, lá pro time alvinegro, lá pelo lado direito o Ceará tem ela com Rafael Ramos, leva, marcação de MP, jogou pra frente, Diogo Barbosa tá por ali, tem o Melk, lá vem Melk, olha o cruzamento, a grande área, Messias de cabeça tira essa bola, a sobra é de Pedro Esli que tá por ali, foi o Júlio César que foi cabeceando, a sobra é do Ceará, falta de Gabriel Silva em cima de Alisson Safira, campo de defesa, aqui na marca de 8 minutos e meio. É primeiro tempo de bola rolando, Juventude Ceará, Série B, 15ª rodada, e o futebol é por aqui, na Verdinha, nos craques da Verdinha. 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Sai Jandrei lá pelo lado direito, a bola passa por todo mundo, ganhando velocidade ali no gramado, vai pra fora, linha de fundo, reposição é do Ceará, do goleiro Richard, vai mandando aquela mensagem no nosso YouTube, daqui a pouco a gente manda pra geral, esse alô, essa mensagem desse domingo, é futebol, por aqui é Série B, o nosso assunto é Série B, eu sei que tem Copa do Mundo, tem jogo de Copa do Mundo por aí, se tiver gol a gente informa, mas aqui é Série B do Campeonato Brasileiro, Juventude Ceará, reposição do goleiro Richard, que nesse momento vai ajeitando a chuteira, é isso, Daniel Farias?
1: É, ele tava com a luva de goleiro e não conseguiu amarrar, ele foi chamar o Luizão, só que o Luizão também tava de luva, aí o Luizão teve que tirar a luva, agora tá amarrando o cadastro do Richard, por isso essa demora na reposição.
0: E alô, torcedor, confira comigo o tempo e placar da emoção do futebol. Anda relógio aqui no meu, são passados 10 jogados, etapa primeira, início de jogo, 10 minutos, primeiro tempo. E o placar do futebol dos craques da Verdinha na Série B, olha ele aí.
2: Juventude!
0: 0 pro Juventude. Ceará também tem 0.
3: Copa do Mundo, África do Sul e Canadá vão empatando em 0-0, 12 minutos do primeiro tempo, vale vaga nas oitavas de final.
4: Liuê Góis.
0: Nas ondas do reto da emoção do futebol, emocionando essa galera. Aqui mesmo, na Verdinha. Ceará no cabeceio, ali Sanches sobrou pra ele. Tenta de primeira pra Mateuzinho, ela sai pela linha de lado do gramado. Manual que tem o time do Juventude em sua defesa. Daqui a pouco, o primeiro pitaco, a primeira análise, a primeira opinião de André Almeida no futebol dos craques da Verdinha. Pra Juventude Ceará. E na sequência do jogo, 18:30, a bola vai rolar, Breno Rebouças, Wilton Bezerra e Fernanda Alves contam tudo de Fortaleza Esporte. É a vez do Juventude na direita, Fábio Lima tá acabando o campo, chega por baixo e manda para escanteio. Sanches, escanteio pro Juventude, da direita para a esquerda, é bola parada para eles, ô Farias.
1: É, o Juventude chegou ali pelo lado direito, mas o Sanches estava na marcação do Fábio Lima, conseguiu no carrinho afastar e agora a equipe mandante tem escanteio pelo lado direito.
0: Escanteio lado direito. Tá no ataque o time do Juventude. Vem na cobrança, já tem jogador que vai entrar no Juventude, viu? Vai ter alteração no Juventude. Na cobrança, Fábio Lima, perna canhota, levantamento, boca do gol, sai do gol, Richard caiu, segue o jogo, mas a falta está marcada em cima do goleiro do Ceará. Ele ficou caído no gramado e vamos ter alteração do setor de defesa. Tem zagueiro se preparando, é o Gabriel Pinheiro, falou do número 97, Daniel. É o 97 aqui que vai entrar, viu?
1: Olha ele aí.

0: Diogo Barbosa tá ali caído no gramado, sentindo dores. Acredito que possa ser ele a ser substituído. E vai entrar a primeira mudança do Juventude logo aos 12 minutos do primeiro tempo, Liuê.
1: O Diogo Barbosa, que foi para o Juventude, vindo do Fortaleza. Não estava jogando absolutamente nada. E eu poderia dizer que seria ruim para o Ceará a saída do Diogo Barbosa, porque ele é um jogador que defensivamente tem muitos problemas. Mas, curiosamente, ele chegou no Juventude e se firmou. Ele tem já fez gol, deu assistência. Ele é o cara da posição ali. Então ele tem ido bem no Juventude, para você ver como o contexto, o ambiente, às vezes tem muito impacto, né, no desempenho do jogador. E quem é que vai entrar? Qual é a camisa do jogador que vai entrar ali, o Egorras?
2: É o 97, rapaz.
1: É o ano de nascimento de...
2: do nosso grande Samuca, grande beleza, Samuca. Beleza, que tá acompanhando. Beleza. 1997, vê o 97 na parada aí, o Gabriel Pinheiro tá no campo de jogo. É zagueiro e o Marcos Paulo deve fazer a lateral, mas daqui a pouco é assunto pra você, que vai comentar o jogo, vai trazer análise lá pelo lado direito. A descida do Raí Silva escorregou no gramado, falta em cima dele. O jogo para 13 minutos, é primeiro tempo aqui no meu. Primeiro tempo de bola rolando, bola no jogo e taça na mão, brinde com vinho Vale das Videiras. 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canhota, vai, Chuchu Verá na grande área, vem na cobrança, Raí Silva, perna canhota, levantou no tumulto, já pro Gabriel tocar na bola, ela passa, tenta de cabeça ali o Júlio, César complementa Mateuzinho de perna direita, a sobra de bola é de MP, jogou pra frente, Lucas Mineiro, sobrou na canhota, domina, leva ela, já vai conduzindo o lado esquerdo, Alisson Safira, tá com domínio, cruzamento MP, Luizão, coloca o pé na bola e manda pra escanteio. Olha a chegada do Juventude de novo lá pelo lado esquerdo. Ô, Daniel Faria.
0: É, uma boa troca de passes. O Juventude chegou com perigo na grande área, mas o Luizão estava atento, conseguiu fazer um corte providencial, afastou para escanteio para a equipe do Juventude.
2: Na cobrança, MP. É o Marcos Paulo, vem na cobrança. Ele tomou distância, perna direita, levantou, Richard de soco, sobrou, atenção Fábio Lima, em cima da marcação de Pedro Sli, a sobra do Ceará com Sanches, perna canhota, deu chutão pro comando ofensivo, ela pega no terreno, Raí Silva, marcação de Melk por ali, Melk pressiona pra recuperar, Raí Silva caiu, falta em cima dele, o jogo para aqui no meu 15 minutos, e é momento de análise o jogo, hein, e o jogo comenta pra gente, André Almeida.
1: O jogo começa mais à feição do Juventude. Me parece, o time da casa, mais adaptado ao ambiente do jogo. O que é o ambiente do jogo? Essa chuva, o gramado pesado, forças que dificultam a condução da bola. O Ceará ainda não se encontrou. Teve uma finalização com o Mateuzinho aos 7 minutos de fora da área, mas o goleiro Jandrei pegou sem muita dificuldade. E basicamente isso. O Juventude teve uma chance mais clara, tenta chegar com base no jogo aéreo, tenta explorar os cruzamentos, se mostra nesse começo de jogo um time com uma capacidade de adaptação melhor a esse cenário. Eles estão mais acostumados, né, Liuê? Eles lidam melhor com essa questão da chuva, o contexto que está se desenhando no jogo atual. Não é que seja um atropelo do Juventude, não, mas eles estão mostrando uma melhor capacidade de entendimento do cenário do jogo até aqui. 15 minutos, 16 agora, ainda é muito cedo. Dá tempo do Ceará se ambientar melhor na partida.
2: Richard, reposição pro campo de ataque. Júlio César desviou, Luca na ponta direita, dominando, rolando para Melk, chega Messias, espana para a zona de lado, lateral pro Ceará, na direita de seu ataque, Rafael Ramos, ele já pega a bola, o português, camisa de número 2, já vai cobrar pro time alvinegro, pro vovô de Porangabuçu, vai para cima deles, Vozão, vamos emocionar essa galera, Vozão, na direita, é o Melk dominou. Linha de fundo, ele para, pensa a jogada. 2, 3 marcadores, voltou Rafael Ramos, pé na canhota, olha o levantamento de cabeça, Delan na sobra, Melk, dominou, tentou com desvio em Lucas Mineiro, ela vai pra escanteio, é corner na direita pro vovô Melk, na jogada individual, tentando, mesmo com um gramado prejudicado, o Gozão queria esse gol, ô Daniel Faria.
0: É,

0: O Bel, que é o grande destaque do Ceará, e estava tentando ali a jogada pelo lado direito e tem escanteio para o Vozão.
1: Melk, levantamento nas mãos do goleiro Jandrei, que fica com ela e não larga. 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A tentativa era do Juventude com Alisson Safira. Rafael Ramos chutou em cima do camisa número 25. Ela vai pra fora, é tiro de meta pra Richard cobrar. Vai fazer a reposição de jogo, a reposição de bola pro time alvinegro, pro mais querido. Abraçar todo mundo acompanhando a nossa grande transmissão. Pode mandar mensagem aí no nosso YouTube, YouTube de Jogada. Não se esqueça de se inscrever no nosso canal para não perder nenhuma transmissão, ativando o sininho também, nenhuma parte da nossa programação. E você manda mensagem, a gente manda pro Avaí. Deixando o like, galera. Não se esqueça também do nosso like. Tá gostando? É de graça no YouTube pra você se ligar, pra você acompanhar e curtir. A bola fica na esquerda com o jogador camisa número 47, Marcos Paulo, lá pro Juventude. Jogou pra frente. Alisson Safira dominou com falta. Falta em cima dele na meia esquerda. Falta pro Juventude cobrar e vai todo mundo pra grande área. Toda falta vai ser assim. É posse pro Juventude lá pelo lado esquerdo, Safira. Falta ali no tornozelo direito. O atleta permanece caído no gramado e a galera vai correspondendo. Olha o like aí, um abraço aqui pro Flávio Moreira, tá torcendo pro Juventude. Andressa Cavalho também tá por aqui, o Francisco César. Vamos juntos, manda mensagem que a gente manda pro ar. É posse de bola, bola parada na esquerda ali pro time do Juventude. Leão Raí na cobrança, lá vem ele na cobrança. Olha o Raí, levantamento à grande área, Luizão tirou de cabeça, tira essa bola, Pedro Esli, dormiu no ponto, escorregou por ali, a sobra é do time do Juventude, recupera o Ceará com o Mateuzinho, acabou escorregando, é o Fábio por ali, é um pé de ganha danado, jogo na chuva, falta em cima de Fábio Lima, o passe de Lucas Mineiro, um pé de ganha, a bola fica presa na poça, vai e volta, o Pedro Esli escorregou, quase que se complicava pro time alvinegro, 19 no meu, falta pro Juventude, tá todo mundo escorregando, é o jogo de sabão por aqui, Daniel Faria.
0: É futebol de sabão, né? Mas tá difícil mesmo a situação aqui do lado direito do ataque do Juventude, lado esquerdo da defesa do Ceará, e o Juventude tem uma falta agora, vai lançar a bola na área, 19 minutos, 0-0 no Alfredo Jaconi.
1: Vai chuveirar na área, são dois jogadores aí. Terreno já tá molhado, aí vai chuveirão, meu amigo, aí que vai complicar tudo. Lá vem, é posse de bola, Juventude MP, levantamento nas mãos do goleiro Richard, que cai e faz a defesa. E alô, torcedor, confira comigo o tempo e placar da emoção do futebol. Anda relógio. Anda, relaxa aqui, 20 minutos, etapa primeira de jogo, 20, primeiro tempo, Série B, 15ª rodada. E o placar dos craques da Virgínia, segura aqui, lá vem Ceará com o Mateuzinho, ponta canhota, olha o Mateuzinho, tenta lançamento, vai afastar a marcação, afastou com o Gabriel, tirando, cortando, aqui 20, primeiro tempo de bola rolando, e o placar dos craques da Virgínia, Série B por aqui, olha ele aí.
2: Juventude!
1: 0 pro Juventude. 0 também pro Ceará.
3: Série B do Campeonato Brasileiro, o Atlético Goianiense está vencendo a Ponte Preta por 2-0. Lá começou no mesmo horário daqui, tá com 22 minutos do primeiro tempo.
4: Liuê Góis.
1: Nas ondas do rádio, da emoção do futebol, emocionando essa galera, emocionando o torcedor do Brasil aqui na Virgínia. João Gabriel expande essa bola, manda lá pro campo de ataque, tenta Luca, não chega na bola primeiro, Jandrei já mandou pro comando ofensivo, passa por Luizão, também por Richard e se perde pela linha de fundo. Trazendo aqui o nosso Brunão, tá lá na redação acompanhando tudo, Brunão. Quintino, Bruno Quintino. De boa, Brunão, beleza? O João Pedro tá por aqui. O Raimundo Domingos também, boa tarde, valeu Raimundo. Tamo junto e misturado. Aqui é tiro de meta lá pro time do Ceará. Richard vai fazer a reposição de bola. 21 minutos do meio, primeiro tempo de bola rolando pra Juventude Ceará. Série B, Campeonato Brasileiro. Richard já colocando ela, comando ofensivo, ela foi viajando por ali, chega. O jogador Marcos Paulo manda pra frente, tenta o MP, a bola acaba voltando lá pelo lado esquerdo, Marcos Paulo, ele tenta o cruzamento lá na grande área, MP tá pedindo, ela acaba voltando, já com o domínio de João Gabriel, voltou, recebeu MP, rolou, Alisson Safira cai, perde falta, o árbitro não vai na dele, o jogo segue.

0: Gabriel Silva leva para o time do Ceará, usa jovem zagueiro, jogou para Mateuzinho, não chegou nele, melhor para Arderlan, que tenta de primeira, é campo de ataque, a bola vai voltando com o jogador que é o Raim Silva. Raim Silva levou, ponta direita, rolou legal, Fábio Lima puxou para canhota, tentou limpar, conseguiu espaço, bateu pro gol, Richard espalmou na sobra, Luizão de cabeça, complementa, a sobra ainda do Juventude, chegou Mateuzinho tirando essa bola, tira daí para dar uma respirada e vem o San, jogou pra área, desviou MP nas mãos do goleiro Richard Daniel Faria.
1: É, o Juventude tentando pressionar e o lance mais perigoso foi a finalização de fora da área do Fábio Lima. Ele arriscou de perna esquerda, o chute saiu forte. O Richard não conseguiu segurar, teve que espalmar. Na sequência do lance, a defesa do Ceará conseguiu interceptar e segue 0-0 aos 22 minutos.
0: Por aqui, 0-0, ninguém é de ninguém. 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Olha o Juventude de novo com MP. E o camisa número 10, girou de cabeça. A marcação alvinegra, sobra com Gabriel, setor de defesa. Gabriel jogou para MP, tacava no campo, ela se perde pela linha de fundo. É tiro de meta para Richard cobrar, para fazer mais uma reposição ao campo de jogo. Será 0, Juventude também 0, 23. E meio no meio, bola no jogo e terça na mão, brinde com vinho Vale das Videiras. 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É da nossa gente, domingo de futebol para Juventude Ceará, 18h30. 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Daqui a pouco a gente vai papear, daqui a pouco tem informação. Olha a Luca, na esquerda, para Mateuzinho, chegou, tirou, acabou cortando, Aderlan, sobra de bola, Pedro Sli, último toque pelo camisa 80 do Ceará. Lateral para o time da Juventude, lateral lá pelo lado direito de sua defesa. Passamos de 24 minutos, Juventude que tentou agora há pouco, Fábio Lima, de longa distância. Se a Richard tentou pegar, mas não conseguiu, espalmou. O Juventude teve uma grande chance, André Almeida.
2: É, meu amigo, eles estão aproveitando para finalizar de fora. Gramado molhado, apesar de que o chute do Fábio Lima foi forte, foi alto, mas tem a chuva que dificulta também. A bola vai molhada, então o goleiro não vai tentar encaixar, porque vai correr o risco. Pode rebater para meio da área e tudo mais. Por isso que o Richard deu um soco para mandar a bola para longe, mas... Como eu falei, o Juventude, ele entende melhor, ele se adapta melhor ao contexto do jogo, a esse cenário. O Ceará ainda está patinando e literalmente em algumas ocasiões, viu, Lê? Porque é a tentativa de ficar em pé, jogador caindo, gramado molhado, está dificultando. É até complicado, assim, você fazer uma análise, mas eu sou muito exigente, né, com o time do Ceará e a gente tem que ser. Mas o contexto não está legal, não.
0: Olha o Juventude, a batida pro gol, balançou! Juventude! Gol! É do Juventude, lançamento à grande área, um toque, um desvio, não deu pro goleiro Richard! Bola levantada, tava por ali o Safira, ele artilheiro, camisa 25, a bola aqui! Veio trabalhada da esquerda, uma cabeçada, o Safira chegou se jogando na bola, Richard não conseguiu defender, é gol deles, é gol do Juventude, é gol de Alisson Safira fazendo o primeiro, Juventude parte na frente, é o Juventude que sai na frente no Alfredo Jaconi, um pro Juventude, 0 pro Ceará, conta tudo, detalha o gol deles, Daniel Faria.
1: É o Juventude que consegue abrir o placar no Alfredo Jaconi aos 25 minutos do primeiro tempo, Liwe. Lançamento em profundidade ali pro lado esquerdo, quase na entrada da área do Ceará, o jogador desvia de cabeça e a bola sobra para o Safira. Ele se estica e de carrinho, posso dizer, consegue chutar cruzado e a bola passa pelo Richard, vai morrer no fundo das redes, mudando o placar no Alfredo Jaconi.
3: Juventude!
1: Tem um, Safira. Ceará tem zero.
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0: nas ondas do rádio da emoção do futebol. Agora lateral pro Ceará, daqui a pouco comenta André Almeida, no momento de chegada do Juventude. É lateral pelo lado direito, lateral pro time do Ceará, vem na cobrança, Rafael Ramos vai jogar pra grande área, Rafael Ramos tirou de cabeça a marcação.

0: Sobrou o Mel, que vai na jogada, é Júlio César com o domínio dela, leva, linha de fundo, cruza essa bola, Júlio César, levantamento, vai Mateuzinho, aparece no meio do caminho, a marcação do Juventude, a sobra, o Ceará tava tentando, não conseguiu, Pedro Esli, vai Fábio Lima, velocidade pra ele, Gabriel Silva chega, acaba com a brincadeira e manda pela zona de lado lateral, no ataque da direita, Juventude, 27 no meio, 1, Juventude 0, Ceará, posição sai atrás, gol de Alisson, Safira é o nome da fera. Um Juventude 0 para o Alvinegro, André Almeida.
1: Tinha acabado de falar que o Juventude se adaptou melhor às condições do jogo, né? O time está jogando em casa, encontra esse cenário mais vezes e explorando o jogo aéreo, conseguindo extrair algo disso. O Ceará não consegue fazer. O Ceará não tem um centroavante lá na referência, não tem jogadores altos, não tem muita capacidade de fazer isso. O Juventude fez e conseguiu aproveitar.
0: Olha o Ceará com o Luca, na tentativa dele, marcação, tira com o Rodrigo San, sobra João Gabriel de três dedos a Mateuzinho, lá vem cruzamento, Mateuzinho jogou, Gabriel Pinheiro de cabeça, acaba cortando essa bola, já com Raí, marcação chegou, a sobra é do Ceará com Melk, limpou daí Melk de longe, ela vai pra fora, mas teve Nilzinho, escanteio Alvinegro, escanteio na esquerda, escanteio pro vovô. Jogada de Melk de longa distância, Farias.
2: Ceará tentando responder depois do gol do Juventude. Melk arriscou de perna esquerda. A bola explodiu na marcação. Saiu pela linha de fundo. Escanteio pro Vozão aos 28 minutos. Rafael Ramos na bola.
0: Rafael Ramos na cobrança. Vem ele na bola. Posicionado na marca de quase 29 no meio. Rafael Ramos. Levantamento. Ela passa. A sobra de bola é do Ceará, lá vem Mateuzinho, ela subiu a meta de Jandrei, vai por cima do gol, vai por cima da meta e vai embora com o Pitu. 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Reposição de Jandrei, já mandando pro comando ofensivo, a defesa do Ceará vai tentar cortar por ali, você acompanhando o futebol dos craques da Virgínia, vamos juntos nessa emoção, galera do meu Brasil, você se ligando, você acompanhando, nesse momento 16 horas e 31 minutos se aproximando aí de quase meia hora de jogo, meia hora de emoção pra você, você acompanhando Juventude, Ceará e também Juventude, vamos nessa galera, nessa pegada, nesse ritmo, a bola tá no comando ofensivo ali para Fábio Lima jogou na direita com Safira, Alisson Safira no cruzamento, a grande área tirou Júlio César, a sobra de Sanches, marcação chegou, Sanches deixou o braço, o árbitro tá marcando falta em cima do camisa 12 do Ceará, mas ficou caído também o jogador Alisson Safira, ele que marcou o gol, ele que fez o gol do Juventude, tá caído, pediu um braço ali do Sanches, os dois estão caídos e o jogo para novamente no Jacone, Daniel Farias.
2: Muita reclamação ali do Safira, a falta foi marcada a favor do Ceará, mas de fato há um braço ali que acaba encostando do Sanches no Safira, o jogador do Juventude está caindo reclamando de muitas dores, vamos ver aí qual vai ser o posicionamento da arbitragem, mas a falta inicialmente está marcada para o Ceará.
1: É torcer para o árbitro não ter um rigor maior. Porque o Sanches, ele coloca o braço aqui para fazer a proteção, mas o cotovelo dele pega no rosto do Safira. E a reclamação do lado do Juventude é essa. Acho que o Sanches dá até uma valorizada ali para não sair também pior para ele na fita. Mas correu o risco. Correu o risco.
0: Sanches que já foi expulso na temporada. Lembrando que tem o VAR, o árbitro de vídeo hoje, Marco Aurélio Augusto Fazecas, de Minas Gerais. Alisson Safira cai, conversa ali com o Sanches. A gente não teve acesso à repetição do lance para avaliar se foi um motivo a mais de expulsão ali para o Sanches. Nada de cartão, a falta inicial marcada para o Ceará. Favorável ao Ceará no seu campo de defesa. Saída de bola vai ser ali pelo lado esquerdo. Já pega a bola o goleiro Richard. 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Tá tudo ok ali, o Safira recebeu atendimento médico, tem que sair do gramado. O Sanches já consegue ir pro jogo, não precisou de atendimento. Richard de cabeça, Pedro Esli não chega na esquerda para Mateuzinho. Vai complementando ali o jogador que é o San. Rodrigo San sobra para Messias. Camisa 4, chutão lá para o campo de ataque. De cabeça do Izão. Vai correspondendo para o time alvinegro. Voltou para.

0: Luizão de novo no cabeceio. É o Raí, Raí na esquerda. Domínio de Marcos Paulo, jogou pro seu xará, o MP. Lá pelo lado esquerdo, chega Júlio César, manda pela linha de lado. Lateral pro Juventude, lado esquerdo. Aqui 32 do meu. 32 minutos, primeiro tempo de bola rolando. Estádio Alfredo Jaconi, o Juventude está na frente. O time jaconeiro tem um, Verdão tem um, zero para o Ceará. E vem o time jaconeiro na cobrança do manual com Dizil, ela vai para fora. Dizil no Lucas Mineiro, último toque foi de Rafael Ramos. Escanteio lá na esquerda para o Juventude, Daniel Farias.
1: É, depois do cruzamento na área, a defesa do Ceará conseguiu fazer o corte. E agora quem vai ter a chance, mais uma vez, é o Juventude. O jogador ali, 75, o Raí Silva, vai para a cobrança.
0: Raí Silva na bola, Raí Silva na cobrança. Ele olha, se posiciona, vai analisando tudo por ali. Galera tá chegando na grande área do Ceará. Os zagueiros, o trio de zaga do time do Juventude. Lá vem levantamento, a grande área de cabeça, Gabriel balançou. Gol! É do Juventude. É gol de Gabriel. Zagueiro entrou durante o primeiro tempo, subiu mais alto que todo mundo no levantamento. Gabriel Pinheiro, 97 é o número dele, vai pra galera, Juventude. Vai pra galera, é gol de novo do Juventude, é o segundo. Bola parada, subiu mais alto que todo mundo, Gabriel Pinheiro pra testar pro fundo do barbante. Richard pulou, foi junto à bola, não conseguiu defender. É o Juventude que marca o segundo e complica demais a vida do Alvinegro. Porque tem que ser tão sofrido assim, hein? Torcida do vovô. 2 Juventude, 0 pro Ceará. Conta tudo, Daniel Farias.
1: Aos 34 minutos do primeiro tempo, Juventude chega ao seu segundo gol, ampliando a vantagem no Alfredo Jaconi. Escanteio cobrado pelo Raí Silva. Cruzamento foi preciso. O Gabriel Pinheiro conseguiu subir mais alto que a defesa do Ceará e cabeceou com precisão para o fundo das redes, mudando mais uma vez o placar no Alfredo Jaconi.
2: Juventude
1: tem 2. Ceará tem 0.
3: Liuê Góis.
0: Nas ondas do rádio da emoção do futebol. Por aqui, vamos juntos tentando emocionar essa galera, porque o Vozão tá perdendo a parada. Júlio César pelo lado esquerdo, é Mateuzinho que domina ela, ponta canhota. Mateuzinho com domínio da bola. Por ali tem Luca, vai passando ao lado esquerdo, é o Sanches, ele vai, tenta na velocidade, acaba tirando o Rodrigo Santos, dando um chutão. Ela cai no terreno, faz a proteção, Gabriel Silva, já joga pelo lado direito. Ela para no gramado, ficando na direita, Júlio César, tem jogador caído. Atleta do Juventude, é o Safira, é isso? Safira tá no chão? Ele tá no chão, camisa número 25, autor do gol, mais uma vez cai no gramado, Daniel Farias.
1: É, o camisa 25, autor do primeiro gol do Juventude, tá ali caído no gramado, sentindo dores na perna, aparentemente no joelho direito, e o médico, o árbitro, perdão, já autorizou a entrada da equipe médica do Juventude.
0: Trabalho médico vai ser acionado, já foi acionado, na verdade. Tá todo mundo entrando nesse presente momento para tentar ajudar o Safira. Tá sentindo? Ele já entra no time titular para substituir o Allan Kardec, que vinha jogando nessa função. Tá se lesionando, parece preocupar. Ele que fez o gol, primeiro gol da partida, chegando em 36 minutos. André Almeida, a coisa tá preta lá pro Ceará, meu. O negócio tá complicado pro Ceará. 2, Juventude 0 pro Alvinegro. Vai ter que reverter uma situação e o time não tá conseguindo jogar, né? Fala pra gente, ô André Almeida!
4: É, pelo que a gente viu no primeiro tempo, não dá nenhuma perspectiva de que vai conseguir reagir, não. Primeiro tempo bem mais do Juventude. E explorando muito bem o jogo aéreo. Apostando no jogo aéreo. Maltratando o Ceará com as jogadas pelo alto. Os dois gols saíram assim, a defesa do Ceará batida. Batida no lance, nos lances. É incrível você ter um escanteio que vem um defensor de trás, como é o Gabriel Pinheiro, livre para cabecear, sozinho, com impulsão, com espaço, para dar uma testada sem chance nenhuma pro Richard. A falha é do sistema defensivo. Os dois gols contaram com falhas da defesa do Ceará, porque não conseguiram neutralizar a jogada aérea do Juventude. Claro que tem mérito do outro lado, mas a defesa do Ceará não consegue competir. Juventude 2-0 porque se adaptou melhor ao cenário do

0: jogo e é melhor na partida.
1: Tira Messias, manda pela zona de lá do Ceará na tentativa de ataque na trama ofensiva. Messias acabou com tudo. 37 minutos aqui no meio. 37 minutos, é primeiro tempo. Vem na cobrança, Sanches vai jogar para a grande área. Sanches tenta o desvio, ela volta, olha a batida de João Gabriel, vai para fora, vai para fora. Faz umzinho aí, mozão. Bota essa bola pro fundo do gol, João Gabriel, ela veio pingando e ele mandou pra fora, Daniel Farias.
2: É, depois do cruzamento, a defesa do Juventude afastou, a bola sobrou certinha pro João Gabriel, mas ele finalizou de perna direita, a bola foi pra fora, tiro de meta para o Jandrei, segue 2 para o Juventude, 0 para o Ceará.
1: Aqui na marca de 38 minutos do meio, bola no jogo e terça na mão, brinde com vinho, Vale das Videiras. 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Tem gente que vai falar do gramado, vai culpar o gramado, mas o gramado é pros dois. O Juventude dá 2-0, vai vencendo, vai jogando. E o Ceará atrás do placar, atrás do marcador, sai lá pelo lado direito, lançamento é pro Sam. Sam, a bola sai pra fora, acaba ficando ali com o Sanches, vai pra fora. Lateral para Sanches, para o time do Ceará. Chegando na marca de 39, Sanches já pega a bola, vai na cobrança do arremesso manual. É o Ceará no campo de defesa, tentando essa progressão para o campo de ataque. Ceará que não agride, Jandrei só fez uma defesa. Logo no início do jogo, aos 7 minutos, o chute de Mateuzinho quando o Ceará chegou de forma perigosa. De cabeça, Luca, corre Mateuzinho, ela quica, cai ali pelo lado direito. O Sam só faz a proteção da jogada, ganha um arremesso manual para Aderlan, aquele mesmo, ex-lateral do Bragantino, do Santos e também do Sport. Vem na cobrança, Aderlan, ele pega a bola, sai jogando, tentou no cabeceio ali o Safira, bola volta com Melk. Melk, lançamento para Mateuzinho lá na esquerda, Messias no carrinho, manda pela linha de lado, linha lateral. Lateral para o Ceará no comando ofensivo, lá na esquerda, ao lado da bandeirinha de escanteio. De frente para sua torcida, são poucos torcedores que estão apoiando o Ceará por ali. Lateral, árbitro sinalizou arremesso manual. Será que ele desistiu, marcou escanteio? Foi bem próximo ali da bandeirinha de escanteio. É lateral. Sanches toma a distância, vai jogar na área. Sanches, ela vai viajando, sobrou na trave! O chute do Melk vai na trave, ela não entra. Vem de novo, o Ceará afasta, Aderlan! O bola porque tu não entra. Ela vai na trave, no travessão, dá um beijo, não entra o vozão. Em uma tentativa na cobrança de manual pelo lado esquerdo. E com o Luizão, Luizão tá com ela. É Sanches de cabeça. Sam pela linha de lado. É manual lado esquerdo e a galera do Ceará tá pedindo gol. Foi gol? Será? Foi na trave. Pegou próxima linha e aí, Faria?
2: É uma chance de muito perigo pro Ceará. O Melk recebeu livre ali dentro da área. Finalizou de perna direita. A bola explode no travessão. Depois ela quica e volta para trás, mas a arbitragem diz que a bola não entrou, Liuê.
1: Lateral Sanches, vem o Vozão de novo, na mesma jogada. Um pecado essa bola não entrar. Vem Júlio César, de perna direita, jogou lado esquerdo. É o Ceará com Sanches, dominou, tentou bater pro gol. Aí não foi daquele jeito. Pegou do lado externo do pé, a bola vai para fora pela linha de fundo. É tiro de meta pro time do Juventude. Alô, torcedor, confira comigo o tempo e placar da emoção do futebol. Anda relógio, 41 aqui no meu, 41. É primeiro tempo de bola rolando, 41 minutos já se foram. Aqui Série B, Campeonato Brasileiro, e o placar pra você, olha ele aí.
3: Juventude
1: tem 2. 0.
2: Copa do Mundo segue empatado em 0-0 o confronto entre Canadá e África do Sul. Canadá tá pressionando, mas ainda não conseguiu marcar. Tá 43 minutos do primeiro tempo por lá. E pela Série B do Campeonato Brasileiro, o Atlético Goianiense segue vencendo a Ponte Preta por 2-0. No outro jogo da rodada, Atlético e Avaí também vão empatando em 0-0.
4: Liuê Góis.
1: Nas ondas do rádio da emoção do futebol aqui na marca de 42. Faltando 3 para acabar. 3 para terminar o primeiro tempo.

0: Primeiro tempo para esquecer pro lado alvinegro. 2 pro Juventude, 0 pro Ceará. Vem na cobrança, lado esquerdo, Marcos Paulo cobrou, Messias, dominou lateralmente a grande área, volta o jogo para Marcos Paulo, chega, primeiro no lance, Rafael Ramos joga pela linha lateral, lateral na esquerda, pro time do Juventude, com Pitu, o futebol fica muito mais resenha, siga arroba Pitu e torça junto no Instagram. 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Lateral, Marcos Paulo, vem na cobrança, o camisa número 47. Pé de bola ali, o camisa 10 que também é Marcos Paulo, MP. Tenta de cabeça, Lucas Mineiro. Apareceu Luizão, tirando essa bola, ela volta na defensiva. É o Sam no cabeceio, volta para o campo de ataque. MP jogou para o lado, quem pega essa bola chega. Sanches complementando a sobra, é de Aderlan que bate direto para o gol. Ela sobe sem perigo e vai para fora. Pedro Esli está caído. 43 aqui no meio, Pedro Esli, tá sentindo o garoto, jovem volante do time do Ceará, é outro da base no time titular para a partida de hoje, inclusive no detalhe Daniel Farias, dos 11 iniciais, 6 foram formados pelo Ceará. E tá caído, Pedro Esli, o jogo tá parado aos 43, etapa inicial, fala Farias.
1: É, o Pedro Esli tá ali sentindo dores, a gente ainda não tive certeza ainda se foi um choque com outro atleta, se foi algum problema que ele teve sozinho, mas provavelmente vai receber atendimento médico. 43 minutos, Juventude vai vencendo por 2-0, Ceará vai somando mais uma derrota nessa Série B, tudo certo, o Pedro Esli já está de pé.
0: Vai voltando para o jogo ali, Pedro Esli, camisa 80 do time do Ceará, saída errada de Richard, Fábio Lima, no cabeceio, volta Richard. Joga pela linha lateral, lateral na direita para o Juventude. 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Virgínia, 44, tá acabando o primeiro tempo. Aderlan joga para a área, Luizão de cabeça, complementa. O Luca, ela vai com Messias, Messias espanando mais à frente ainda. Sobra Lucas Mineiro ao lado, Aderlan. De primeira para o Raí, tocou na bola. Fábio Lima recebeu ponta direita, é o camisa 11. Volta o jogo com Raí, Raí Silva, tá com ela, marcação do Gabriel Silva. Agora já tem Fábio Lima, perna esquerda, jogou, MP, na frente ele cai, que é a falta. Dentro da área seria um pênalti, nada em cima dele. E a bola vai para fora, vai pela linha de lado. Mais um manual para o Juventude. Reclamação do lado do time jaconeiro, Daniel Farias.
1: É, a turma do Juventude está reclamando que o MP teria sido deslocado ali dentro da grande área, mas a arbitragem mandou o jogo seguir lateral para o Juventude.
0: É ele que jogou até no Atlético de Madrid, da Espanha, em dupla nacionalidade, é português e brasileiro. Vem na bola, Aderlan. Aderlan com o Raí. Aí, perna esquerda, levantamento à grande área, Luizão tira daí, essa bola ele tirou, já tá com o Melk na direita, 45 aqui no meio, ele tenta imprimir velocidade, mas não consegue, o gramado atrapalha demais o jogo de Melk, que cai no gramado, falta em cima dele, tá sentindo o jovem, camisa 40 do Ceará, 45 e a plaquinha nada.
1: Mais 3.
0: Vamos até 48, de forma econômica e arbitragem, vamos até 48, é reta final. Desse primeiro tempo, André Almeida.
2: Primeiro tempo ruim do Ceará. Se fosse na Copa do Mundo, tivesse o cooling break, aquele momento da pausa no meio do jogo para hidratação, aos 22 para 23 minutos, certamente teria feito bem ao time do Ceará, porque esse primeiro tempo foi muito problemático, viu, Lui?
0: Saída de bola lá para o time do Ceará, para esquecer esse primeiro tempo. E possa voltar diferente para a segunda etapa, mas tem tempo de tentar amenizar a situação. 46, vamos até 48. Júlio César está na defesa, manda para ataque. É o Luca, apareceu o Raí, vai ganhar o escanteio. Não, o Jandrei não deixou sair. Jandrei fica com ela, pega a bola, o goleirão do time da Juventude. Jandrei, camisa número 93, aquele mesmo. São Paulo, passagem também pelo Atlético Paranaense. Vai jogando lá pelo lado esquerdo, tentou correr ali o Safira, cai lateral para o Ceará. Na marca de 47, o tempo está acabando nesse primeiro tempo, de 2 para o Juventude, 0 para o Ceará. No Futebol dos Craques da Virgínia, você acompanha cada detalhe do nosso intervalo. Vai ter o comentário do André Almeida analisando todo o primeiro tempo, toda a primeira parte do jogo.

E também vamos à Arena Castelão. Começar com o Breno Rebouças e os primeiros detalhes de Fortaleza Esporte. Esporte Fortaleza na Série B. Richard vai pro ataque. Gabriel Pinheiro chegou no cabeceio. Ela sobra com Marcos Paulo.

0: Luizão manda pro ataque. O Ceará vai na última tentativa desse primeiro tempo, no momento que apita Lucas Casagrande. Fim de papo na primeira etapa de jogo.
1: Juventude
0: 2-0
2: New Goiás.
0: Nas ondas, o rádio da emoção do futebol por aqui. Fim de papo no primeiro tempo. E o Vozão vai sendo derrotado. Longe de casa, fora de casa, contra o Juventude. E vai se complicando. Essa rodada o Ceará pode ficar até a um ponto da zona de rebaixamento, a zona de perigo, a zona que leva quatro equipes à Série C do Campeonato Brasileiro. 2 Juventude, 0 Ceará. E os detalhes contigo, Daniel Farias.
3: É isso, Liuê. Jogando fora de casa, o Ceará vai sendo derrotado nesse primeiro tempo lá no Alfredo Jaconi. 2 para o Juventude, 0 para o Ceará. E a gente vai direto para o campo de jogo ouvir o Safira, Alisson Safira, que foi o autor do primeiro gol do Juventude na partida. Vai falar sobre essa partida.
4: A gente está preparado para qualquer condição, e essa condição climática adversa. Mas a gente está pronto, preparado. É difícil jogar quando a bola não rola tanto. Né? Nosso time é um time bom, um time que se impõe no jogo aéreo. E graças a Deus vem dando certo.
3: Tá aí, o Alisson Safira falando sobre essa dificuldade do gramado. Vai seguir falando com a gente.
4: Leva ali no tornozelo, agora vai ali pro doutor dar uma olhada e voltar mais forte, preparado.
3: Sobre o problema dele ali no tornozelo, mas segue no campo de jogo o Alisson Safira. Pelo menos é o que aconteceu na reta final. Da primeira etapa. Ele marcou o primeiro gol aos 25 minutos do primeiro tempo e o Gabriel Pinheiro marcou aos 34 da segunda etapa. Agora a gente vai ouvir o Luizão do Ceará.
5: Ele atrás, Luizão.
6: Um jogo truncado, né? Basicamente não tem bola no chão. A gente pecou nas disputas ali na parte defensiva e acabamos levando os gols.
3: Tá aí o Luizão falando sobre os problemas defensivos do Ceará nesse primeiro tempo.
6: No gol ali, basicamente apoiaram em cima de mim pra fazer o gol. Fui reclamar com ele e falou que foi lance normal. Fazer o quê? A gente tenta ali argumentar, mas muitas das vezes o árbitro não ouve a gente. E é o futebol. Corrigir esses detalhes aí, é só bola no alto hoje. Não tem, o campo tá impossível de jogar no chão. Eles tiveram vantagem.
3: Tá aí o Luizão fazendo a sua avaliação sobre esse primeiro tempo de Juventude 2, Ceará 0. Antes de passar a bola para você, só trazer as opções das duas equipes no banco de reservas. Do lado do Juventude, o técnico Maurício Barbieri tem Pedro Rocha, Raí Ramos, Tite, Luan Martins, Vadson, Manuel Castro, Ibali, Raí Breno, Alan Vitor, Patrick Lanza e o Mandaka. E do lado do Ceará, o Anderson Batatais sem o Bruno Ferreira, Matheus Araújo, Wendel Silva, Luiz Otávio, Fernando, Richardson, Brian Borges, Uchela, Enzo Ludovico, Caio e Kawan Ziegler, as opções do Ceará, Liuê.
0: Valeu, Daniel Farias. Em instantes você está de volta no nosso intervalo no Futebol dos Craques da Verdinha. Daqui a pouco, informações do jogo do Fortaleza com Bruno Rebouças, Fortaleza Esporte, e também um comentário de André Almeida analisando todo esse primeiro tempo. Coisa tá complicada pro Vozão em Caxias do Sul. Não sai daí, é Ligeirinho, Verdinha, jornalismo que fala a nossa língua.
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2: Eu tô de volta, estamos de volta com o futebol dos craques da Verdinha. Nesse intervalo de Juventude Ceará, Ceará e também Juventude. Daqui a pouco os comentários de André Almeida, mas deixa eu fazer conexão com a Arena Castelão para trazer os detalhes do jogo. A bola rola às 18h30, Fortaleza Esporte, deixa eu chamar ele. Com ele tem jogo. Alô, Breno Rebouças, boa tarde para você.
3: Alô, Liuê Góis, boa tarde para você, pro André, para todo mundo ligado com a gente aqui no, na Verdinha. Olha, Fortaleza e Juventude, aliás, Fortaleza e Sport, que se enfrentam daqui a pouco, tentando voltar pro G6, porque o Leão da Ilha também tá fora da zona de classificação com os resultados de ontem e de hoje até aqui. O Sport é o sétimo colocado, o Fortaleza é o oitavo lugar da classificação, e se o Fortaleza vencer, ele apenas se iguala em número de pontos com o Sport, mas vai ultrapassar pelo número de vitórias. A grande questão do Fortaleza é tentar passar em saldo de gols, caso ele vença a partida, o Operário. O Operário é o sexto colocado com 25 pontos e 2 gols de saldo apenas. O Juventude, que é o quinto colocado, ele tem 8 de saldo, então dificilmente o Fortaleza conseguiria alcançar esse saldo de gols, já que ele tem apenas um. Vencer pode recolocar o Leão dentro do G6, mas ainda assim, muito provavelmente, apenas na sexta colocação, o que mostra o peso dessa vitória, porque se o Fortaleza acabar tropeçando em casa, ele pode ficar distante desse G6 e, a depender do que for acontecendo nas próximas rodadas, acabar vendo os outros concorrentes conseguirem uma gordura. Em casa não dá para desperdiçar pontos. A última vez que o Sport esteve por aqui, venceu o Fortaleza na Copa do Nordeste. Hoje o tricolor do PC quer fazer diferente e sair de campo vitorioso. Daqui a pouquinho as equipes vêm para campo e a gente conta a partir das 6h30, quando a bola rolar, a história de Fortaleza e Sport, 15ª rodada, Série B do Brasileiro. Liuê.
2: Valeu, Breno Rebouças, um grande abraço para você e também um grande trabalho diretamente da Arena Castelão, ao lado de Wilton Bezerra e de Fernanda Alves. O nosso time está escalado e a turma já entra também no clima do jogo. É o Fortaleza contra o Sport, mas por aqui o bate-papo é para Juventude Ceará, 2 para o Juventude, 0 para o Ceará. O primeiro tempo de análise é o primeiro tempo de comentário, e quem chega para comentar é ele, André Almeida. Ele tá de volta no futebol dos craques da Verdinha.
4: André Almeida. Obrigado, Golden Boys. Olha, Liuê, eu concordo com a leitura do Luizão que ele fez na saída do intervalo, de que tá difícil colocar a bola no chão, trocar passes, ter um jogo mais coordenado, que o jogo tá muito pelo alto. Ele fez essa leitura. Provavelmente a leitura de todo o time do Ceará. Beleza, mas aí, dito isto, feita essa análise, essa leitura, o que é que você vai fazer? Vai tentar jogar de acordo com o cenário do jogo, pô. O Ceará não fez isso. O Juventude fez. E eu falei aqui desde os primeiros 10 minutos que o Juventude entendeu muito melhor

o cenário da partida, entendeu? De maneira muito mais rápida o cenário da partida do que o time do Ceará. O Ceará tava patinando nesse primeiro tempo de maneira literal, porque com a forte chuva, o gramado tá uma piscina. É difícil, não tô dizendo que é fácil, não. Mas o cenário do jogo é esse, pô. E o Ceará se colocou numa condição da Série B que ele tem que pontuar mesmo em jogos fora da curva, digamos assim. Em que você não tem, ou não teria anteriormente, a obrigatoriedade do resultado. Porque a falha que o Ceará teve em outros jogos, as falhas cometidas em outros jogos, elas precisam ser reparadas e compensadas em algum momento. O Ceará não faz isso contra o Juventude. Juventude melhor no jogo, entendeu melhor o que fazer na partida. O Ceará, mais uma vez, mostrando dificuldades fora de casa. E aí, de fato, aí entra aquela questão do histórico que o Liu e o Daniel Farias falaram aqui anteriormente. O Ceará nunca ganhou do Juventude lá, no Alfredo Jaconi. Historicamente, é difícil enfrentar esse adversário jogando na casa deles. Ainda mais quando se tem chuva, quando se tem todo esse contexto. Fica ainda mais complicado. Mas é preciso encontrar alguma solução, alguma alternativa. Com exceção do chute do Mateuzinho aos 7 minutos, o Ceará não chutou no gol. Teve, é verdade, uma chance claríssima com o Melk. Perdeu um gol que aí não dá para perder. O Melk é o principal jogador do Ceará, é o principal protagonista do Ceará no ano. É verdade. Ele é elogiado, a gente fala muito dele, com todo merecimento. Mas perdeu um gol contra o Criciúma, que não era para ter perdido. Perdeu outro gol hoje, que também não era para ter perdido. Esses detalhezinhos, eles acabam custando muito caro. Foi a melhor chance que o Ceará teve na partida. A real é essa, aos 39 minutos, e justamente numa dessas oportunidades criadas pelo alto. Foi um latereio que o Ceará teve. Jogou a bola na área, desvio de cabeça e o Melk, sozinho, quase que faz o gol, acertou o travessão. Tem que ser desse jeito. É essa a alternativa. Porque bola no chão, troca de passes, um jogo mais elaborado, não tem. Tá difícil, não sai nada. Já diria, o Wilton Bezerra gosta dessa. Daqui a pouco ele vai estar por aqui, alô Brasil, alô Brasil. E, inclusive, na sexta-feira nós falamos sobre isso. Charles Darwin, viu? Olha aí, Assunção. Essa aqui agora é profunda. Charles Darwin e a teoria evolucionista. Daniel Farias pode falar também um pouquinho pra gente sobre isso. Qual é a teoria evolucionista? Quem é que melhor sobrevive? Aquele que tem a melhor capacidade de se adaptar. Melhor capacidade de adaptação. O Ceará não tem conseguido jogar nesse contexto. Ele não se adaptou. Aí vai aceitar passivamente a derrota? Não. Precisa apresentar alguma coisa diferente para conquistar o resultado nesse segundo tempo. O empate, dada a atual circunstância, já é considerado, sim, um bom resultado. Sair perdendo por 2-0 no intervalo, jogando a bolinha que o Ceará está jogando, o empate já é lucro. Mas eu não tenho nem muita perspectiva, porque o Ceará não apresenta essa perspectiva de que vai ter algo diferente nessa segunda etapa. Difícil. Mais uma derrota vai se desenhando. Caso seja sacramentada, caso seja confirmada esta derrota, será em 15 jogos a quinta derrota do Ceará. Aliás, a sexta derrota do Ceará. O Ceará, que hoje tem 5 derrotas, 5 empates e 4 vitórias em 14 jogos, ele passaria a ter 6 derrotas, 5 empates e 4 derrotas. E 4 vitórias, perdão. Ele passa a ter mais derrotas do que empate ou vitória no campeonato. Se alguém achar normal isso, se alguém achar que é ok, se alguém achar que não, tá tudo bem, tá dentro do esperado, aí é um abraço com a mediocridade e com a incompetência. Me desculpe, mas eu particularmente não consigo achar. Se eu chegar com 15 rodadas e um time como o Ceará ter 6 derrotas, perder quase metade dos jogos com 5 empates e só 4 vitórias, é muito pouco. É um futebol muito pobre. O torcedor do Ceará merece mais. E é por isso que nesse

0: segundo tempo o Ceará deveria apresentar alguma coisa diferente. Eu acredito nisso? Não. Olho para o banco de reservas. Tem alguma opção, tem alguma alternativa que nos apresente assim, uma expectativa, uma esperança de mudar o jogo? Sinceramente, é difícil. Você vê, tem ali o Enzo Ludovico, o garoto, o Cauã Ziegler, um outro jovem, o Wendel Silva, mal, Matheus Araújo caiu muito de produção. Basicamente, são esses os jogadores para a linha de frente. Porque Luiz Otávio é zagueiro, Fernando é lateral esquerdo, péssimo inclusive, Richardson é volante, Brian Borges é lateral direito, ainda vai estrear, o Tchelo é zagueiro, o Caio é meio campista e o Bruno Ferreira é goleiro. Eu falei primeiro as opções de meio para frente, quem pode alterar alguma coisa na configuração do Ceará. O elenco do Ceará é ruim, eu acho que isso está ficando cada vez mais evidente, pelo menos ele foi mal montado, pelo menos ele não é equilibrado, isso aí ele não é. Poderia estar jogando mais? Eu até acho que poderia. Até imagino que poderia. Mas é fato que tem problemas, tem lacunas, por isso que se precisa contratar. É, meu amigo Lio Egóis, a bronca é grande, o problema é grande lá pro lado de Porangabuçu. E é até difícil a gente imaginar que muita coisa vai mudar. Mas alteração vem aí para essa segunda etapa.
1: E é outro nome da base, é um nome novo que vai tentar ajudar o Ceará a reverter essa situação. É o Caio que vem para a parada. Daniel Farias, camisa número 88, ele já foi relacionado em alguns momentos dessa temporada, em outras temporadas também, mas agora vai ter os seus minutos iniciais com o manto alvinegro.
2: É, o Caio, que é um jogador que atua como volante, ele é meio campista ali, ele é muito assim, bem avaliado internamente nas categorias de base do Ceará. Até o João Marcos, né, que sempre vem aqui participar às vezes do jogado do primeiro tempo, elogia bastante o Caio, e ele vai ter essa primeira oportunidade. Daqui a pouco eu confirmo quem é que sai. É o camisa 80, o Pedro Esli. Então sai o Pedro Esli com a 80 para a entrada do 88, Caio.
0: O Caio é o Caiozinho, né?
2: Isso.
0: Que é tratado aí como uma joia da base do Ceará, bom jogador, um jovem meio campista, qualidade de passe, de saída pro jogo, mas muito novo, né? Muito jovem. Pedro Esli foi apagado no primeiro tempo, não tem nem como a gente fazer uma avaliação mais detalhada dele, não apareceu. No time do Ceará não teve ninguém assim pra gente destacar positivamente. Pelo contrário, o Ceará falhou defensivamente, a defesa do Ceará falha nos dois gols, duas jogadas pelo alto. Ficaram parados, olhando a chegada do Juventude.
1: E no momento que apita o árbitro, já tem bola rolando no segundo tempo.
3: Juventude!
1: Liuê Góis. Vamos juntos, galera, vamos na emoção. Tô por aqui nas ondas, o resto da emoção do futebol. Na Verdinha, para Juventude, Ceará, Ceará e Juventude. Juventude tá com ela lá pelo lado direito. A saída foi do mais querido. Tenta o Juventude na trama ofensiva. Lucas Mineiro jogou. Já vem com ela. Aderlan tentou passe. Ela vai. O Luizão apareceu. Cortou. Voltando lá pro time do Juventude. Pro Raí. Pra Safira. Não chega nele. Complementa. Júlio César manda lá pro comando ofensivo. Aparece o Gabriel Pinheiro na sobra de bola. Com Aderlan. Marcação do Ceará. Chega com o Mateuzinho. Bola rolada lá pelo lado direito. Tenta a jogada, o time do Juventude, acaba errando o passe ali, o Fábio Lima, vem Ceará com o Luca, protege, ganha falta, falta em cima dele, o jogo para, no setor intermediário, campo de defesa, 2 Ceará, 0 para a equipe, 2 para o Juventude, né, 0 para o time do Ceará, primeiro tempo de bola rolando, já se foi aqui, segundo tempo, é a Verdinha te contando cada detalhe. E a gente teve a entrada do Caio, que não é Caio, o nome dele é outro, né, meu caro Daniel Farias? Mas ficou conhecido como Caio, ou Caiozinho nas divisões de base do time alvinegro.
2: De acordo com a informação que foi colocada aqui pela assessoria do Ceará, o nome dele é José Wilson de Araújo Neto. Estou curioso para saber como chegou no Caio, depois vou descobrir.
1: É isso mesmo, mudou o nome, tá no jogo, camisa número 88. Do time do Ceará, e vem na esquerda, acabou escorregando ali o jogador Mateuzinho, falta em cima dele, falta na meia lá pelo lado esquerdo, 2 minutos de bola rolando, 2 Juventude, é 0 pro Ceará, vamos reverter essa parada, Vozão. Vamos confiar, torcida alvinegra. Jogo fora de casa. Eu vou zão atrás do placar.

0: 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É posse de bola parada na esquerda, da esquerda para a direita, na meia, um pouco mais atrás, está todo mundo na grande área. Rafael Ramos levantou, olha o Vozão na tentativa, Messias subiu, cortou, ela vai saindo pela linha de lado, tenta a jogada ali o Marcos Paulo, a bola fica presa no meio, é o time do Ceará, apareceu João Gabriel, de perna direita, joga para o comando ofensivo, ponta direita, Luca faz a falta em cima do Gabriel Pinheiro, está caído no gramado, é falta que pertence à Juventude em sua defesa, falta do camisa, número 99 que passou pelo futebol gaúcho, defendeu as cores do Internacional de Porto Alegre. A reposição vai ser do goleiro Jandrei, que não tem pressa, vai vencendo a parada 2-0 e o Gabriel segue caído no gramado. 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É a verdinha, pra você torcedor do Brasil, pra Juventude Ceará, Ceará e Juventude na Série B. E na sequência, coladinho, você vai seguir com a narração de Breno Rebouças. Pra Fortaleza, Esporte Fortaleza, ainda pela Série B. Olha o Jandrei jogou, Marcos Paulo sobrou, MP dentro da grande área, por trás, Júlio César corta. Todo o perigo, já mandando pra frente, Rodrigo Sam vai aparecendo por ali, Aderlan. No complemento de cabeça vai Messias, chegando mais à frente, Safira de cabeça também. O jogador MP colocou para a corridinha, Fábio Lima chega, Gabriel Silva e manda pela linha de lado. Tava saindo também um Richard, mas o Gabriel manda para fora, não quis complicar o Farias.
1: É, o zagueirão da base preferiu não correr riscos, afastou ali para a lateral e o camisa 13 e Aderlan já está pronto para fazer a cobrança.
0: Aderlan já pega a bola, camisa número 13. E sempre no latereio, porque tá todo mundo na cozinha ali do Alvinegro. Volta pra ele, Aderlan. Ela passa, furou a marcação do Ceará com o Caio. Chega Luizão e manda pra fora. De novo na mesma posição lateral lá pro time do Juventude. E furou foi o Caio ali com a camisa 88. Acabou escorregando o gramado. Mas o Luizão estava na cobertura para tirar essa bola. Lateral, já sendo cobrado. Cobra a bola. Aderlan volta para ele. Limpou linha de fundo. Está acabando o campo. Ele tenta o cruzamento para Messias. Ela vai para fora, por cima do gol. Olha o Juventude aí. Olha o Juventude chegando lá pelo lado direito, time verde gaúcho. Messias na pequena área, Daniel Faria.
1: Cruzamento pelo lado direito e o Messias conseguiu ganhar da zaga do Ceará na bola aérea, cabeceou, a bola foi para fora. 5 minutos do segundo tempo, segue 2 para o Juventude, 0 para o Ceará.
0: Sai, Richard manda ela viajar para o campo de ataque de cabeça. Rodrigo San volta para o setor de defesa do Ceará, Gabriel Silva. Sem tentar arriscar, manda para fora. Lateral para o Juventude. Já passamos de 5 minutos aqui no meu. Já passamos de 5 minutos aqui no meu, galera. Lateral para o Verdão na direita. 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Olha, Fábio Lima, vai, Gabriel Silva, ganha de novo, lateral na direita ainda para o time do Juventude. Esse arremesso, mais próximo à bandeirinha de escanteio. Lá na direita, Aderlan já vai pegar a bola. MP e Safira vão se posicionando dentro da grande área alvinegra. Na cobrança, Aderlan, ele já vai passando ao lado direito, o jogador que é o Raí. Fábio Lima também está por ali. Já cobra, Aderlan, Fábio Lima, dominou. Passa Aderlan, Fábio Lima, tá com ela. Marcação chega, dois marcadores, passou, Fábio Lima caiu. Opa, é falta em cima dele. É falta do Mateuzinho em cima dele. Ficou na saudade o Mateuzinho, que jogada individual do Fábio Lima. Vai ser aquele mini escanteio pelo lado direito para alguns esquinados de mangas curtas. Só sei que é bola perigosa lá para o Juventude, Daniel Farias.
1: É, e os jogadores da equipe gaúcha estão ali conversando, preparando como é que vai ser a cobrança. Mas depois de uma boa jogada do camisa 11, Fábio Lima, ele fintou o Mateuzinho, depois foi derrubado. Vem mais um cruzamento aí na área do Ceará.
0: E tem outro bom também, né? Que é filhote de escanteio. É bem próximo ali, um pouquinho mais na frente.
2: Olha!
0: Esse daí já tá maiorzinho, né?

0: Já tá crescido. 7 minutos aqui no meu. É segundo tempo de bola rolando. É posse de bola lá pelo lado direito. Vai levantar na grande área, eu quero ver. Vai sacudir por ali. 7 minutos que já se foram no segundo tempo. Levantamento fechado. Richard vai dar bola pra fora. Olha, o Marcos Paulo cabeceando essa bola. Perdeu um gol praticamente incrível. O Richard saiu, não conseguiu pegar na bola. E o Marcos Paulo cabeceou para fora. Um levantamento perigoso. Perigoso, o árbitro está marcando a falta em cima do goleiro do Ceará. Rafael Ramos também tá no chão.
1: Ele mandou repetir a cobrança.
0: E ele está mandando voltar, foi isso. Não, fiquei com a impressão de uma falta em cima do goleiro e também do lateral, Rafael Ramos do Ceará. É posse de bola, lá vem. Levantamento, Richard de soco, a sobra é de Gabriel Pinheiro dentro da grande área. Saiu, é o zagueiro que domina, dois marcadores do Alvinegro. Sai com bola e tudo o zagueirão, autor do segundo gol da parada da partida. Gabriel Pinheiro. Será que é primo daquele? Pedro Pinheiro, camisa número 8.
1: Ulha.
0: Lateral lá na direita. Já vem cobrando, Rafael Ramos cobrou. Para o jogador João Gabriel, sobrou, vai na jogada, Caio em cima da marcação do Juventude, ganha outro arremesso manual. O time alvinegro de Porangabuçu, bola no jogo e taça na mão, brinde com vinho Vale das Videiras. 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Chegando na marca de 9, lateral agora que muda de lado, vem para o Marcos Paulo, camisa 47. Vem na cobrança o Marcos Paulo, que procura o seu xará lá no comando ofensivo, o MP. Já vai pedindo ali, MP, tocando na bola, mas desviou em João Gabriel. Lateral de novo para o Juventude, um pouquinho mais à frente do lado esquerdo. Já passamos de 9 aqui no meu, Ceará atrás do marcador. Eita, Vozão, faz isso não, Vozão. Perdendo fora de casa, tem que vencer mais uma derrota consecutiva do Ceará na Série B do Campeonato Brasileiro. Arremesso manual já cobrado, Messias desviou, ela foi sobrando, o Matheusinho foi na jogada. E a falta marcada em cima de Júlio César. Agora sim, falta marcada para o Ceará, para o Alvinegro, para o mais querido. Saída de bola de Richard, alô torcedor, confira comigo o tempo e placar da emoção do futebol. Anda relógio aqui no meu 10 jogados. Etapa final do jogo. É 10, segundo tempo de bola rolando. Série B, 15ª rodada em Caxias do Sul, estádio Alfredo Jaconi. E o placar, olha ele aí, Assunção.
2: Juventude!
0: 2 pro Juventude. 0 pro Alvinegro.
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0: Nas ondas do rádio da emoção do futebol, emocionando essa galera. Do futebol dos craques da Verdinha. Na sequência, o recado já foi dado. Tem Breno Rebouças e todo o time da Verdinha para Fortaleza Esporte. Lateral para o Ceará, vem na bola. Rafael Ramos na cobrança, camisa número 2. Ele vem com ela, tomando a distância do latereio. Joga para a grande área. Quem pega essa bola? A sobra é do Juventude. Tira Raí Silva. Pedem um toque no braço do atleta do Juventude, a galera alvinegra. Rafael Ramos está com o domínio dela. Lá pelo lado direito, cruzamento nas mãos do goleiro Jandrei. Em 2 tempos. Pegou, soltou, agora pega. E acaba ganhando aquele tempo que tem direito. O goleiro do Juventude teve reclamação nesse lance, viu, Farias?
1: Os jogadores do Ceará reclamaram que a bola teria tocado no braço de um jogador do Juventude, mas pelo menos até o momento, no entendimento da arbitragem, lance normal, bola já foi colocada em jogo mais uma vez.
0: É Sanches de cabeça, volta para o time do Juventude, vai o time do Ceará com Caio, tenta para o ataque, a bola desviada pelo Sanches, chega legal em Safira, que volta o jogo, Marcos Paulo para o MP, correu dentro da área, não consegue alcançar, a bola fica nas mãos de Richard, o goleiro do Ceará, concorra a um carrão e muito dinheirão no Totoleque deste domingo. 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Aderlan, a bola chega nele, tentativa errada, volta para o Juventude ainda, Lucas Mineiro, Gabriel Silva vai na bola, ele chega, também chegou o Fábio Lima, a bola vai para fora, Gabriel Silva, lateral lá para o Juventude, lado direito, está no ataque, está querendo mais o terceiro gol do que o Ceará querendo o primeiro gol. Está no ataque, está no comando ofensivo, o time da Juventude, empurrado pela sua torcida no...

0: Alfredo Jaconi, lateral que vai ser cobrado por Aderlan. Agora no meu, são 12 que já foram embora e não voltam mais desse segundo tempo. Bola de Aderlan, Aderlan com Fábio Lima, voltou Aderlan, joga pra área, de cabeça, Luizão, a sobra da Juventude, Lucas Mineiro, agora vem Júlio César tirando pro time do Ceará, Lucas Mineiro. Ajeitou Fábio Lima, voltou Lucas Mineiro, lá pela ponta direita, ele tá cercado, bem marcado, vai na individual, conseguiu passar, caiu, é falta nele. Tinham dois marcadores e ele fez uma jogada sensacional entre as pernas do seu marcador, que era o Caio, que teve que fazer a falta. E é mais ou menos naquele setor, é um mini escanteio ali na direita, Daniel Farias.
1: É, parece um replay daquele outro lance, ele consegue a finta, se livra da marcação e vai em direção à grande área, derrubado. Mais uma falta para o Juventude ali do lado direito do ataque.
0: E era linha de fundo, dois marcadores. Ceará não consegue recuperar a posse da bola.
2: Cara, o cara tá de costas, ele tá na linha de fundo, literalmente. Lá no cantinho, entre a linha de fundo e a linha lateral. Tá de costas, tem dois defensores do Ceará, um terceiro chegando. Não precisa fazer a falta, pô. Tava na cara que ele queria a falta. Chamou a falta, ganhou. Aí vem bola na área do Ceará. Lance de perigo.
0: Bola parada. Onde é o drama do Ceará nesse momento? Já sofreu gol assim na partida. Lá vem levantamento. É o Raí. Levantou segunda trave. Passa pelo Marcos Paulo. Para um pouco mais na poça. Vem Marcos Paulo. Desviando em Rafael Ramos. Sobrou João Gabriel. A bola fica com o Raí Silva. Luizão coloca o pé direito na bola. Ela subiu. É o Gabriel Pinheiro. Sobra com João Gabriel. Lá pro comando ofensivo. Não tem ninguém. Mateuzinho bem atrás. Protege. Domina. É o Sam com o Jandrei. Jandrei de perna direita. Já pro campo de ataque. Chega Caio no cabeceio. Sobra na esquerda Melk. Mas a falta tá marcada ali. Domínio de bola, está sinalizando o impedimento do jogador do time do Juventude. Domínio do Ceará, 14 minutos aqui do meu, 14 minutos do Flex, arte no foco da dor e relaxa os músculos. 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Tenta o Ceará na esquerda com Sanches. Ela foi no meio do caminho, não chegou Luca, volta para Sanches. De cabeça tirou Raí Silva. A sobra do Ceará com o jogador Gabriel Silva. Agora tem domínio. Que bolão na frente, Mateuzinho. Saiu Jandrei. Opa! Ficou pedindo um pênalti, teve um toque. Será que foi suficiente para o Mateuzinho cair? Lançamento do João Gabriel. E vem Ceará com Luca, levantamento, a grande área afasta a marcação e manda para fora pela linha de lado. Opa, opa, opa, ficou aquela dúvida nesse lance. E aí Farias, que lançamento de João Gabriel, a jogada com o Mateuzinho, ele contra o Jandrei. Conta pra gente, Farias.
1: É, o João Gabriel fez um bom lançamento pro Mateuzinho, resta saber se a condição do atacante do Ceará era legal. Ele entra na grande área e há ali, de certa forma, um encontrão entre o goleiro Jandrei e o Mateuzinho. A arbitragem mandou o jogo seguir, mas agora quem tá caído é o Jandrei, goleiro do Juventude. Vamos ver se o lance vai ser revisado ou não, Liuê.
0: É isso. Vamos acompanhar aí, levou a pior goleiro, o Jandrei. No momento, a posse é para o Ceará lá pelo lado esquerdo. E aí, André Almeida, para você, foi pênalti, não foi pênalti, lance normal de jogo. Aqui, 16 minutos é o segundo tempo.
2: Eu achei que o Mateuzinho estava impedido. Eu acho que ele está adiantado. Então, mesmo se tivesse acontecido a penalidade, o lance seria invalidado. E eu não acho que foi pênalti, não. Acho que o Jandrei chegou, ele toca na bola e o Mateuzinho chega na dividida ali também. Até o goleiro do Juventude levou a pior. Então achei lance normal. Até que os jogadores do Ceará nem estão mais reclamando muito, não. E vem mais mudança por aí no time do Ceará.
0: São dois atletas no campo de jogo e também vai mudar o Juventude. Vem o Mandaca, rapaz, que gosta de marcar gols contra os nossos times cearenses. No detalhe das alterações do Alvinegro, fala Farias.
1: Do lado do Ceará vai entrar o zagueiro Luiz Otávio e também o Enzo Ludovico. Daqui a pouco a gente confirma quem que vai sair e no Juventude também duas mudanças. Já a gente confirma do lado do Ceará, eu acho que vai sair o Gabriel Silva para a entrada do Luiz Otávio.
0: Lateral para o Ceará, ela sobrou, João Gabriel, ajeitou para Mateuzinho, passa na esquerda, Sanches tenta, Mateuzinho, acaba pegando na marcação do Juventude, Mateuzinho vai ter que voltar o jogo, campo de defesa, parou na poça, Gabriel Silva, fazendo o jogo.

0: mandando pra linha de lado. E quem vai entrar no Juventude também é o Manuel Castro, camisa 17, atacante uruguaio. Daqui a pouco ele vai entrar também. E o Ceará vai mudando nesse momento, Daniel Farias.
1: É, sai com a 71, Gabriel Silva, para a entrada do 13, Luiz Otávio. E vai sair com a 81, o João Gabriel. Só um instante, que eles estão se confundindo aqui. Mas aparentemente é o... Isso, João Gabriel saindo para a entrada do camisa 60, Enzo Ludovico.
0: Ele tirou o João Gabriel, colocou um zagueiro... É assunto para André Almeida.
1: Quem saiu também, na verdade, foi o Rafael Ramos. Ele havia, ele está trocando agora a plaquinha, porque ele havia levantado com a 71. Saiu com a 2 o Rafael Ramos e entrou o 60, Enzo Ludovico. E saiu também o João Gabriel para a entrada do 13, Luiz Otávio.
2: Ele coloca o Luiz Otávio e bota o Júlio César para jogar de volante. O Júlio César se adianta, fica mais à frente, fazendo a do João Gabriel. E o Enzo Ludovico entra aqui na ala pelo lado direito, porque o Rafael Ramos e nada é a mesma coisa. Mas, sinceramente, cara, não é uma mudança, tá vendo? Ó? Quando a gente pontuou no intervalo, eu falei, Lio, que você olha pro banco de reserva, você não vê também muita opção, muita alternativa pra alterar a configuração do Ceará, porque não tem, cara. Não tem. Então, se ele troca pra tentar reforçar o jogo aéreo, é muito mais uma tentativa de fortalecer isso. Luiz Otávio, que é mais alto, aumenta a estatura, do que propriamente tentar alguma coisa pra ganhar o jogo.
0: E no momento que também muda o time do Juventude.
1: Tá saindo com a 75, o Raí Silva, para a entrada do 17, Manuel Castro. E daqui a pouco eu confirmo a outra mudança, Liuê.
2: E tem um detalhe, né? Perdendo de 2-0, ele tira um volante e bota um zagueiro, né? Sinceramente, cara,
1: são 4 zagueiros agora. Júlio César, Luizão, Gabriel Silva e Luiz Otávio.
2: O Júlio César fazendo essa função de volante, mas mesmo assim...
1: Exato.
0: Olha o levantamento à grande área. É o Juventude com Manu Castro. Acabou de entrar, já perde o domínio dela. Volta, vai daí a Derlan. Subiu demais e a bola acaba indo pra fora. O outro que saiu, pra facilitar, Daniel Farias, o MP. Camisa número 10.
1: Isso, e entrou o Mandaka com a 44.
0: Portanto, as alterações do Juventude não é o Ceará do Moza, viu? Tá com 4 zagueiros em campo e perdendo por 2-0. O tal do botão de emergência já foi, né, Daniel Farias?
1: Agora tá lá no Goiás.
0: Tá no Goiás, vai ser acionado por lá.
2: E na próxima rodada teremos as estreias, né? De Daniel Paulista pelo Ceará contra o Goiás e de Moza pelo Goiás contra o Ceará.
0: O encontro dos ex.
2: Lei do ex.
0: Vamos ver se vai funcionar, se funciona para técnico, né?
2: Capaz de dar empate, viu?
0: Porque são 2, 1 de cada lado. Aí a situação complica na tentativa do time do Juventude na esquerda. Manu Castro contra o Enzo faz a falta. O jogador uruguaio, camisa 17, falta para o Ceará em seu território de defesa. Vai Richard na reposição de bola. Com a perna direita, o goleiro alvinegro. Já manda ela para o campo de ataque. A bola vai viajando. É o Ceará com Luca. Luca ajeita com Caio. Caio mandou para Enzo. Na direita, na ponta, acabou perdendo para a marcação de Marcos Paulo. De perna esquerda, ele já joga para o campo de ataque. O Manu tá caído. Manu Castro tá caído no gramado. O Ceará tá com Luiz Otávio, domínio dela. Luiz Otávio tá com a posse da bola ali pelo lado direito. Após o passe de Luizão, volta pro seu xará. Ali a gente tinha um Marcos Paulo de um lado com o Marcos Paulo do outro. A gente tá tendo 2 Luiz Otávios no campo de jogo. É o Luizão Otávio com a 4 e o Luiz Otávio, camisa número 13 do time do Ceará, aqui na marca de 21 no meio. E vai ter mais alteração, vai mudar o Ceará, acabou de mudar. Vai colocar mais um atleta no campo de jogo. Fala, Farias.
1: Sai com a 98 o Mateuzinho, para a entrada do 90, Cauã Ziegler.
0: Cauã Ziegler, tá no campo de jogo. É mais um nome diferente, mais um nome que vem da base.
2: Ele foi captado junto ao Figueirense, né? Um atacante, mas veio pra jogar a base. Tem 20 anos, 19 anos, um jovem atacante de força. Pode jogar como referência, pode jogar pelos lados também. Uma curiosidade, o Cauã Ziegler, na estreia dele como profissional, ele foi expulso. Foi no Campeonato Cearense, você lembra, né? Foi aquela vitória, acho que foi contra o Tirol. O Ceará venceu por 3-0, tranquilo, mas ele entrou no segundo tempo e acabou sendo expulso. Que não seja hoje, né? Novamente expulso.
0: Aí, ó, mais um conteúdo prêmio, rapaz. O homem lembra de tudo. Na estrela, foi expulso o Cauã Ziegler. Tem esse detalhe. Só para quem é assinante aqui. Conteúdo prêmio para os ouvintes da Verdinha. Lá pelo lado esquerdo, tá no chão Marcos Paulo. Falta em cima dele. Enzo Ludovico pintou cartão. É falta na esquerda aos 22. É a etapa final de jogo. Falta pro time do Juventude. Tem amarelo. Amarelo na parada, Farias.
1: O primeiro do jogo para o camisa 60 do Ceará, Enzo Ludovico, por falta ali no camisa 47 do Juventude, o Marcos Paulo.
0: É falta lá pelo lado esquerdo, falta pro Juventude, já vem na cobrança. É bola parada. Manuel Castro, é o Manu Castro na bola. Vem com a 17, Juventude. Levantamento, segunda trave, o desvio, Richard pega no meio do gol e não solta ela pro vovô. O desvio, no meio do tumulto, o goleiro tava lá pra salvar o mais querido. Ele vai com a perna direita, mandando pro comando ofensivo. Manu Castro chega de cabeça, a sobra de Enzo. Enzo na ponta direita para Melk, vai tentar levar Melk. Chega Gabriel de Carrinho pela linha de lado, lateral para o Ceará. Pega a bola Melk, entregando para Enzo. O Ceará vai na cobrança do arremesso manual, quer diminuir essa desvantagem para sonhar com algo a mais. Para sonhar com o Pontinho fora de casa, porque a sequência é o Goiás também fora. Outro jogo complicado pro Alvinegro. Enzo na cobrança do manual. Olha o desvio. Ela acaba saindo da grande área. Agora tem Melk de pé na canhota. Jogou pro Luiz Otávio. Foi agarrado. A bola passa pelo goleiro Jandrei. Se perde vagarosamente pela linha de fundo. Em tiro de meta pertencente a Jandrei. Goleiro do time do Juventude. Bola no jogo. 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Por aqui 24 no meu 24 minutos, 2 pro time do Juventude, 0 pro time do Ceará. Reposição de Jandrei daqui a pouco, mais análise, mais comentário com o nosso André Almeida sobre o jogo. Vozão tá perdendo, Vozão tá atrás do placar do marcador. De cabeça, afasta o perigo ali o Cauã Ziegler. Pela linha de lado, ela sai em arremesso manual para a cobrança de Aderlan. Ele tenta cobrar rapidamente ali pelo Sam. Ele acaba tomando a distância, manda para o campo de ataque. Para chegar em Safira, outro desvio, outro lateral ali na mesma posição para o Aderlan cobrar. Ele pega a bola e já vai na cobrança. Torcedor do Juventude apoia no estádio Alfredo Jaconi. Vitória pelo placar de 2-0, colocando o time entre as melhores campanhas em casa da Série B do Campeonato Brasileiro. Olha a jogada na direita, caiu Fábio Lima, é falta em cima dele. É falta lateral, é falta para o time da Juventude. É falta para eles, é falta pro Verdão, para o time jaconeiro na direita, Daniel Farias.
1: É, mais uma falta ali para o Juventude. Mais uma vez pelo lado direito, tem sido por onde a equipe jaconeira tem concentrado seus ataques. Vem bola na área do Ceará.
0: Vem bola na área, vem bola na área. Vamos ver o que acontece aí. Atenção, galera do Brasil. Bola parada sempre é muito perigosa. E ela vem ao lado direito. Manu Castro, levantamento, Luiz Otávio, tirou de cabeça. Tirou e salvou o time alvinegro, mas a bola vai ficando na defensiva do time do Ceará para reposição de bola desse ataque. Falta marcada aqui 26 minutos do meio, 26. E o jogo, hein? Ceará tem ainda tempo para tentar reverter, mas não chuta no gol, André Almeida.
2: Tem tempo, o que não tem é qualidade. Ceará não chega no campo de ataque. Você lembra aí, Liuê, quando foi a última finalização que você narrou na direção do gol do Jandrei?
0: Ah, os 7 minutos. O lance do Mateuzinho.
2: São 20 minutos. Isso do.
0: Do primeiro tempo.
2: Do primeiro tempo. Eu lembro, sim. É, na direção do gol. São 27 minutos do segundo tempo e ainda não tem chance perigosa. O Ceará, com as mudanças, não alterou a sua configuração, não consegue sair pro jogo. Juventude é bem melhor e vai controlando o jogo.
0: Aqui 26, é bola parada. Levantamento à grande área. Luizão se joga na bola, mas não consegue atingi-la. E ela vai pra fora mansamente pela linha de fundo. Levantamento pro Luizão. Foi aquela jogada ensaiada. Luizão subiu sozinho, mas não conseguiu chegar na bola. Melhor pro Juventude, que vai ter outra reposição de jogo. Lá pro campo de ataque pro goleiro Jandrei. 2-0 ao placar da partida. 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

0: Do goleiro Jandrei, falta marcada, falta sinalada ali, assinalada pelo árbitro. 27 minutos, tá no chão, aparentemente é o Safira. Teve uma trombada com a defensiva do Ceará, o domínio alvinegro. 27 minutos aqui no meu, Safira, ele mesmo, né, Daniel Farias?
1: É, ele mesmo tá caído ali, já havia sentido na reta final do primeiro tempo, mas a falta foi marcada em favor do Ceará.
2: Leão escalado.
0: O Fortaleza tá pronto, o Fortaleza tá escalado. Alô, Fernanda Alves, boa noite pra você.
2: Boa tarde, Niuê. Fortaleza escalado. A equipe de Thiago Carpini vem da seguinte forma, com João Ricardo, goleiro, com a camisa de número 1. Na ala direita, Mucuri, com a camisa de número 13. De volta a ser capitão da equipe, Brites, com a camisa de número 2. Também o zagueiro Luan Freitas com a 4 e o Fuentes com a camisa 18, formando o sistema defensivo do Fortaleza. No meio campo, Rodrigo com a 29, 5, Pierre e 88, Lucas Sacha. No ataque, 11, Vitinho, 32, Luiz Fernando e o 9, Miritelho, é a equipe definida por Thiago Carpini. Rapidinho para você que acompanha a nossa transmissão. 1, João Ricardo, 13, Mucuri, 2, Brites, 4, Luan Freitas, 18, Fuentes. 29, Rodrigo, 5, Pierre, 88, Lucas Sacha, 11, Vitinho, 32, Luiz Fernando, 9, Miritelho. Daqui a pouquinho, aqui na Arena Castelão, Fortaleza Esporte, pela 15ª rodada da Série B.
0: Valeu, Fernanda Alves, um abraço pra você. Você chega com Breno Rebouças na sequência, também com o Elton Bezerro, nosso WB, o comentarista que joga com a verdade após Juventude e Ceará. A bola sai pela linha de lado, lateral pro time do Juventude, vai na cobrança o Aderlan, lá pelo lado direito de sua defensiva. Alisson Safira, tá tudo ok aparentemente com ele, né, Daniel Farias?
1: É, tudo certo com ele, já tá de volta ao campo de jogo.
0: Tudo ok com camisa número 25, Alisson Safira. Teve uma passagem também pelo time do Cuiabá antes de defender as cores do Juventude. Falta em cima de Mandaca. Falta na defesa. O Juventude tenta sair jogando. Pega a bola, Lucas Mineiro. Acabou voltando um pouco mais com o Rodrigo San, que vai na cobrança da irregularidade. Ele vai atrasando, ganhando um tempo gigantesco para a cobrança dessa falta, quase cerca de um minuto. Quem vai cobrar agora é o goleiro Jandrei. 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Vai na bola, vai na tentativa o time do Juventude. Mandaca ajeitou lá pelo lado direito, a batida com desvio, ela vai para escanteio. Ela vai para escanteio na chegada do Verdão. Lá na direita, chute pro gol, desviando da marcação do alvinegro. Mano Castro já pega a bola e vai na cobrança. Aí Chuchu virá lá na grande área do alvinegro. Foi o Safira que bateu pro gol, Farias.
1: É, e o Enzo deu um toquinho ali de calcanhar, conseguindo afastar para a linha de fundo. Escanteio para o Juventude. Vai o camisa 11, Fábio Lima.
0: Fábio Lima, na esquerda, perna canhota, levantamento, Luiz Otávio manda de novo para escanteio. Escanteio pro Juventude, meu Deus do céu, de novo eles, 2-0 o placar. Vem Juventude, em outra tentativa de bola parada, vai vir levantamento pra grande área do alvinegro. Na bola, Fábio Lima levantou primeira trave, tira Enzo, a sobra de Melk. Melk ajeitando essa bola, vai Ceará, Kawan Ziegler, ele joga pra frente, a bola acaba ficando mais uma vez presa na bolsa d'água. Lá pelo lado esquerdo, Fábio Lima recuperou, jogou para Safira. Acaba desviando em Gabriel Silva, nas mãos do goleiro Richard. E alô, torcedor, confira comigo o tempo e placar da emoção do futebol. Aqui no meu anda relógio, 31, etapa final de jogo aqui. Segundo tempo de bola rolando e segura que vem Ceará, Kawan Ziegler para Enzo, ponta direita, será que pega Enzo? No levantamento, passa na banca do gol. Agora tem Luca, lado esquerdo, Kawan Ziegler recebeu, dominou, vai daí Ziegler. Explode na marcação jaconeira. Na direita, Fábio Lima, para Safira, cai, pede falta. O árbitro manda seguir, Luiz Otávio, armou para Luca, entrada da grande área, lado esquerdo, Luca. Olha o cruzamento com o Dizil, sobrou e agora Vozão chega, Gabriel, uma hora já na hora do chute, alvinegro, ele chegou, olha o Vozão aí, Luca na jogada, Luiz Otávio, e o Ceará insistindo, querendo diminuir, mas o Gabriel Pinheiro chegou na hora.

0: no chute pra estragar tudo, Farias.
1: Bloqueio providencial ali da defesa do Juventude. Se não fosse a chegada ali da zaga, o Ceará poderia ter diminuído no placar. No momento em que o Juventude vai fazer mais mudanças, sai com a 25 o Alisson Safira para a entrada do 6, Watson, é a primeira mudança, e vai sair também ali com a camisa 11 o Fábio Lima para a entrada do 5, Luan Martins.
2: O Fábio Lima deu uma canseira danada, viu? Safira fez o primeiro gol, né? Centroavante, chance que teve, botou para dentro. E o Fábio Lima deu uma correria, uma canseira danada para o sistema defensivo do Ceará, que também vai fazer mudança.
1: Tá saindo com a 40 o Melk, para a entrada do 9 o Wendel Silva.
2: Não esteve numa boa tarde e noite o Melk. E isso é normal, isso é natural. A questão é que como o Ceará só depende basicamente dele, quando ele não faz alguma coisa, não sai nada. Não sai nada do Luca, não saiu nada do Mateuzinho. O Kawan Ziegler, coitado, entrou agora também, não teve muita condição. Então, quando você tá num deserto, você espera que alguma coisa saia do Melk. Aí quando o coitado não resolve sempre, ele não tem varinha de condão para resolver todo o jogo, aí não tem nada.
0: Olha o Ceará tentando essa recuperação, bola recuada para Messias pela zona de lado lateral para o Alvinegro. Aqui 33, segundo tempo, agora sim no giro, 33, segundo tempo e o placar dos craques da Virgínia, olha ele aí.
3: Juventude
0: 2 0.
2: Série D do Campeonato Brasileiro. O Ferroviário tá jogando agora também, hein? Tá em andamento e tá empatando em 0-0 com o Central.
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0: Nas ondas do rádio, na emoção do futebol, emocionando essa galera, emocionando o torcedor do Brasil. No futebol dos craques da Virgínia. Lateral na esquerda pro time do Ceará, Sanches, cobra ela. Colocou dentro da grande área, tira Messias, manda pra escanteio. É escanteio na esquerda pra direita. Kawan Ziegler já vai na cobrança, Daniel Farias.
1: É, escanteio pro Ceará pelo lado esquerdo do ataque. O camisa 90 vai fazer a cobrança.
0: Vem na bola, Kawan Ziegler, capricha aí, Ziegler, pra reverter essa situação. Já vem, é o time do Ceará, lá pelo lado esquerdo, lá vem cruzamento à grande área, olha o Gabriel Silva, cabeçada de Luizão, subiu a meta de Jandrei, e vai pra fora, sem perigo, vai embora pela linha de fundo, levantamento, o Luizão ali, camisa 4, que subiu, pegou na rede por cima, do gol de Jandrei, sec 2 pro Juventude, 0 pro time do Ceará, bola no jogo e taça na mão, brinde com vinho Vale das 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Sai jogando o Jandrei de perna direita, ele manda pro ataque. A jogada é do time do Juventude, Marcos Paulo tenta de cabeça o Wendel Silva. Ela sai pela linha de lado, 35 no meu, 35 no meu. O tempo vai passando, mais 10 aí pro Vozão. Pra tentar fazer o que não fez durante todo o jogo. Lateral cobrado. É o Marcos Paulo, voltou para ele, perna esquerda, cruzamento com efeito. Na rede por cima do gol de Richard, vai para fora, é tiro de meta. 2-0 o placar do jogo. Vozão, mais um jogo, mais um compromisso na Série B do Campeonato Brasileiro e cada vez vai se complicando mais. A sequência de vitórias que o torcedor imaginava para o time subir na tabela não acontece. Sequer aconteceu nessa Série B. Empate, é derrota na sequência, são duas derrotas consecutivas, agora o momento não é bom, vai ter que reverter toda a situação. Daniel Paulista, que estreia contra o Goiás na próxima rodada, o novo comandante alvinegro. Kawan Ziegler saiu com o baletudo, 36 aqui no meio, daqui a pouco tem mais análise com o André Almeida, porque o Ceará está no ataque. O Wendel, Gabriel Carvalho tira, cortando ali Gabriel Pinheiro, mandando para fora, mandando pela linha de lado, lateral lá pelo lado esquerdo para o time alvinegro. Sanches já vai pegando a bola, deixa o seu like no nosso YouTube, olha o like aí no YouTube, galera. Manda pra geral, pra se inscrever no nosso canal. Sanches, ele já cobra o arremesso manual, tenta no cabeceio a marcação do Juventude. A sobra é do mais querido, a sobra é do Alvinegro. Na corridinha, o Wendel Silva não chega na bola. Primeiro Marcos Paulo, um lindo lançamento. Mano Castro, é campo de ataque. Levou, conduziu, cara a cara, caiu!

0: o árbitro manda seguir, queria o pênalti, era cara a cara com o Richard. Ele perdeu a intensidade, a volta do time do Juventude, vai armando, trabalhando ao lado direito, mano, o Cássio fica perdendo na grande área. Teve reclamação do lado do Juventude, mas o jogo vai seguindo agora sim, a falta marcada. Falta sinalizada no meio, na meia direita para o Juventude cobrar, falta para Mandaca cobrar. Teve reclamação, mano Castro. Foi com velocidade, mas não conseguiu concluir em gol, Daniel Farias.
1: É, o Gabriel Silva estava ali na cola dele, conseguiu se antecipar. Ficou ali uma reclamação, o árbitro está ali esperando um pouco, mas aparentemente nada a marcar, falta lá no meio de campo para o Juventude.
0: Olha o Juventude, levantamento, a grande área acabou escorregando. O atleta Jaconeiro lá pelo lado direito. Mandaca já vem recebendo bola, recuando mais a jogada. Olha outro levantamento. Atenção, é perigo. Sobrou para ele, Mandaca. Cara a cara, de frente, ele chuta sobre a meta, sem tanta intensidade, assim, sem tanto perigo, ela vai para fora, aqui na marca de 38. 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E a tendência é que não mude essa situação, André Almeida.
2: Muda nada. Claro que é futebol, assim, né? Pode acontecer, o imponderável, alguma coisa, mas tá mais pro Juventude fazer o terceiro do que o Ceará diminuir.
0: E é o Juventude que tá no ataque, condomínio dela. Com o jogador que é Lucas Mineiro, ao lado direito. É o Juventude que está no levantamento à grande área. Acaba tirando, cortando a marcação. Cruzamento que veio de Luan Martins. Agora vai para fora. Lateral na cobrança. Lá pelo setor direito do ataque. Aderlan já vai pegando a bola, se aproximando de 39 aqui no meio. Está acabando o jogo. O Ceará vai sendo derrotado. Meu Deus do céu, que situação. O Ceará vai se envolvendo nessa Série B. E vem Juventude de novo. Olha o passe para Luan, não conseguiu chegar, voltou Gabriel Pinheiro por baixo, só na bola. Ele joga ao lado, o domínio do jogador que é o Watson, lá pelo lado direito, tentou o cruzamento, passou Mandaca, recebeu o Luizão, vai na jogada, mano Castro faz a falta, é falta para o Alvinegro. É falta para o vovô, do Flex, age no foco da dor e relaxa os músculos. 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Sai do gol, sai com ela. O goleiro do Ceará, Richard, de cabeça sã. Ele chuta em cima do jogador Watson. Ela sai pela linha de lado, lateral, domínio de bola pro time do Ceará, para Sanches cobrar no setor de ataque. Ele já pega a pelota, vai na cobrança do arremesso manual pelo lado esquerdo. Olha, tenta uma melhor saída pro Ceará. Olha o Luca, tava pedindo, não chega nele, não consegue chegar. A sobra é de Manu Castro, que consegue um desvio e um lateral lá na direita de sua defesa pro time do Juventude. E alô, torcedor, confira comigo o tempo e placar da emoção do futebol. Aqui no meu são passados 40 minutos, segundo tempo de bola rolando, 40, segunda etapa de jogo, de emoção pra você. E segura que lá vem eles, vem o time do Juventude, ponta direita, levantamento pra o jogador Mandaca, que faz a falta, o jogo para, 40 no meu. E segundo tempo e o placar do futebol dos craques da Verdinha, Série B, 15ª rodada, Alfredo Jaconi, olha ele aí.
3: Juventude!
0: Pois pro Juventude! Zero para o Alvinegro.
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0: Nas ondas do rádio da emoção do futebol. Vamos juntos, galera do Brasil. Aqui, Ceará e Juventude. Daqui a pouquinho tem Fortaleza Esporte para você. Breno Rebouça já falou. Ele vai dar um recado. 41 minutos no meio, a bola recuada. Ali o Ceará está com Richard na saída de bola. O arqueiro, camisa de número 1. Vem ela com domínio. Richard manda pro comando ofensivo. Lucas Mineiro tentou de cabeça. A sobra de bola com Aderlan na direita. Ele dá um leve toque. Ela acaba se perdendo pela linha lateral. Lateral pro Ceará, lateral pro Alvinegro, pro mais querido, que já vem na cobrança. Na esquerda com Sanches. Já passamos de 41, 42 sendo atingidos. Olha o Cauã Ziegler, ponta canhota. Foi na individual. Cauã Ziegler no cruzamento de Zé Gabriel Pinheiro. E ela vai para escanteio. Escanteio, escanteio, escanteio pro Alvinegro na esquerda, Daniel Faria.

0: Era o Messias, camisa 4, conseguiu fazer o corte depois da tentativa do Cauã Ziegler. Será vai ter escanteio pelo lado esquerdo, ele mesmo, Cauã na bola.
1: Cauã na bola, Cauã na cobrança. Ele tá olhando, tá vendo tudo e mais um pouco por ali.

0: acabou escorregando ali na hora de fazer a finalização, a bola saiu mascada, foi nas mãos do Jandrei. 42 minutos, segue 2 para o Juventude, 0 para o Ceará.
1: E o Ceará está com a posse com Caio. Caio na esquerda, colocou para cá o Anzigler. Chegada a bola não chegou, chegou em Aderlan. Aderlan abre o jogo com o San, que manda para fora. Lateral para o Ceará com Sanches. Sanches já cobrou com Caio. Caio inverteu na direita, Enzo. Enzo Ludovico com domínio da bola. Olhou grande área, levantou para o Wendel. Chega Gabriel Pinheiro no cabeceio. Ela vai saindo pela linha de lado. Tenta o Ceará, último toque de Marcos Paulo. Ganha um arremesso manual. 43,5. Enzo já vem na cobrança. Ele vem cobrando pro time do Ceará. Toma a distância o lateral, camisa número 60, Enzo Ludovico. Vai na esperança, vai na garra. Ele cobra, tirou marcação, sobrou Sanches, tenta ao lado, não consegue. Apareceu por ali no meio do caminho. Camisa número 6, que era o Wanderson. Acaba perdendo, tocou na bola. Vai à frente, Mano Castro tá pedindo. Ela sobra pro time do Ceará. Levantamento mais à frente, vai Luca na jogada. Não chega, melhor pra Jandrei. 44, o tempo passa. Em instantes a plaquinha. Quantos minutos ainda teremos de jogo por aqui?
2: Tem gol.
1: Tem gol por onde, André Almeida?
2: Tem gol na Copa do Mundo. Aos 46 para 47 do segundo tempo, o Canadá faz 1-0 na África do Sul. Pancada de fora da área. A África do Sul estava se segurando do jeito que dava até os últimos minutos, mas não deu. Nos acréscimos, chutaço de Eustáquio. Canadá 1, África do Sul 0. O Canadá vai se consolidando como primeira seleção nas oitavas de final da Copa do Mundo.
1: Aí, formação é Copa do Mundo. Também assunto aqui no futebol dos craques da Verdinha. Gol de Eustáquio para o time do Canadá. Volante que teve passagem pelo futebol português com a camisa do Porto. E vem o Ceará. Vem com o Luca. Não chega na bola, mas vai voltando. O passe é para Mano Castro. É o Juventude. 45 e subiu a plaquinha, Daniel Farias.
0: Mais quatro
1: até 49, vamos nessa. É Caio, Caio recebeu, voltou. Gabriel Silva na trama, na esquerda. Corre, Cauã Ziegler pra ficar com ela. Chega primeiro, Aderlan protege. Sai jogando, errado, manda pra fora. Lateral pro Ceará. Passamos de 45, vamos até 49. É o Ceará ainda querendo um golzinho. Vai perdendo e vai piorando o seu saldo. O Ceará entrou na rodada com menos um. Tá com menos três nesse momento. Levantamento de Caio, a grande área. Passou Luizão, vai na jogada. Passa por todo mundo e se perde pela linha de fundo. É tiro de meta pro goleiro Jandrei, pro time do Juventude. 4 minutos, tá de bom tamanho. O André Almeida, tivemos paralisações, alterações. Vamos até 49.
2: Poderia dar um pouquinho mais, mas não acho que mude muito o cenário do jogo, não. E também tem gol na Série B. O Atlético faz 1-0 em cima do Avaí.
1: É um bom resultado pro Ceará.
2: Então os três mandantes vão vencendo até aqui. Atlético vencendo o Avaí em casa. O Atlético Goianiense vencendo a Ponte Preta por 2-0 em Goiânia. E o Juventude vencendo o Ceará por 2-0 também fora de casa. O torcedor do Fortaleza que espera que isso permaneça pro jogo de 6:30.
1: Aí, os resultados, eu falei que ajuda o Ceará, porque no momento o Ceará não está olhando na parte de cima, é na parte de baixo. Se o time do Avaí vence a parada, o Ceará fica a um ponto da zona de rebaixamento para a próxima rodada, podendo entrar, porque o jogo é fora de casa contra o Goiás. É assunto para o nosso pós-jogo aqui no Futebol dos Craques da Verdinha. Para 2, Juventude 0, Ceará 47 no meio. 47 minutos, o nosso pós-jogo vai ser um pouquinho mais curtinho, nossa prorrogação, que na sequência tem o jogo do Fortaleza. Gabriel Pinheiro chega na bola, tira o lance pela zona de lado, lateral para o Ceará, 47 no meu relógio. 47 minutos, segundo tempo, faltando 2 para acabar. Faltando 2 e o Ceará vem na cobrança do arremesso manual. Enzo jogou para a área, vai Gabriel Pinheiro tirando, cortando, vai ser outro lateral. Ela quicou no terreno, lateral para o time do Ceará, 47,5, tá chegando ao fim, é um jogo. Ceará sendo derrotado pela sexta vez nessa Série B do Campeonato Brasileiro. Sexta vez em 15 rodadas. Ceará vai ter que jogar muito. O segundo turno também, lateral Enzo nas mãos do goleiro Jandrei.

0: Teve o Nilzinho no Gabriel, fica fácil pro goleiro, passando agora de 48 minutos do meio. Jandrei, lançamento pro comando ofensivo, sai do gol Richard, ela sai pela linha de fundo, a posse é pro time do Ceará, 2 Juventude, 0 Ceará, e a falta foi marcada ali, a bola saiu pela linha de fundo, falta do Mandaca em cima do Enzo, é falta pro time alvinegro, Juventude, Ceará. Reta final de partida, faltando poucos segundos, faltando cerca de 30 segundos pro final da partida, pro final da emoção. Não vai dar pro Vozão, não vai dar pro Vozão fora de casa. Vozão hoje não emocionou. Na esquerda é o Cauã Ziegler, toca na bola Gabriel Silva, sempre nesse jogo, manda pra linha de lado, não muda. Lateral pro time da Juventude, que vai cobrar o árbitro. Já olha o relógio, Lucas Casagrande do Paraná, olhou pro relógio, vai visualizando, vai encerrar o jogo, é lateral para Aderlan cobrar, em sua defesa, já manda pro território ofensivo, tocou na bola o Juventude, Mano Castro, no momento que apita o árbitro! Fim de jogo no Alfredo Jacone, em Caxias do Sul, 2 pro Juventude! 0 pro Ceará.
1: Liuê Góis.
0: Nas ondas do rádio da emoção do futebol por aqui. Ceará sai derrotado mais uma vez, em mais um jogo fora de casa, em mais um jogo na segunda divisão. 2 pro Juventude, o placar construído no primeiro tempo, 0 pro Ceará. E nos detalhes, Daniel Farias.
2: É isso, Liuê. Ceará perde fora de casa para o Juventude por 2-0. Estaciona nos 17 pontos. Já são 2 derrotas consecutivas. Está ali na 14ª posição, mas pode ser ultrapassado ou por Botafogo de Ribeirão Preto ou por CRB, equipes que vão se enfrentar na terça-feira. O Ceará retorna à capital cearense amanhã, a reapresentação acontece na terça-feira, data em que o novo treinador Daniel Paulista deve ser apresentado. O Ceará vai ter alguns dias de preparação e enfrenta o Goiás no próximo sábado fora de casa. A gente vai ouvir rapidinho o Luiz Otávio falando sobre esse jogo.
3: Hoje, infelizmente, era um jogo atípico. Primeiro tempo não dava para praticar futebol, na verdade, né? Bora toda hora chutão para um lado, chutão para o outro, e eles estavam acostumados a jogar esse jogo, né? Porque eles jogam, treinam aqui muito mais tempo, então eles estavam mais adaptados. A gente demorou a entrar no jogo, acabamos levando os gols, e aí depois para correr atrás aqui fica muito difícil. Infelizmente, a gente pegou e não conseguiu. Mas a gente não tem que se apegar agora que passou esse resultado, a gente não volta, a gente não controla mais. É continuar trabalhando no próximo jogo, a gente tem outro jogo difícil fora de casa. Corrigir, o professor está chegando aí agora também para nos ajudar a acrescentar a gente, né? Corrigir aquilo que precisa ser corrigido para a gente retomar o caminho das vitórias, né? Que a gente precisa muito. A gente sabe da nossa situação, que é difícil, né? Mas só o trabalho vai fazer a gente evoluir. E aí buscar os pontos positivos que a gente precisa para sair dessa situação.
2: Tá aí o Luiz Otávio fazendo a sua avaliação e já falando sobre esse próximo jogo. Sábado, Ceará enfrenta o Goiás fora de casa. A viagem está marcada para quinta-feira. Volto a bola para você, Liuê.
0: Valeu, Daniel Farias. Valeu no detalhe de Luiz Otávio. Vamos para um rápido intervalo. Daqui a pouco, nosso prorrogação com comentário de André Almeida analisando o jogo. E na sequência, Fortaleza e Sport Verdinha, jornalismo que fala nossa língua.

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7: Nas ondas do rádio da emoção do futebol em Fortaleza, 18 horas e 2 minutos. É o Prorrogação que está começando com análise. André Almeida analisa o jogo para você, essa derrota do Ceará para o Juventude. Alô, alô, chega mais, André Almeida.
8: André Almeida. Obrigado, Golden Boys. De maneira rápida e resumida, o Ceará perde porque não se adapta ao cenário do jogo. Juventude vai para quinto lugar, entra no G6. E confirma a fama de bom mandante nessa Série B de Campeonato Brasileiro. Só perdeu um jogo jogando em casa e agora tem mais uma vitória na sua conta. Do lado do Ceará, mais uma derrota jogando fora de casa. É claro que o contexto impacta, o contexto não pode ser desconsiderado. O Ceará não se adaptou ao cenário de chuva, gramado pesado, isso tudo dificulta. Mas não pode justificar mais uma atuação tão ruim. Afinal de contas, essa é a quarta derrota nos últimos 6 jogos do Ceará nessa Série B. Então você vem falar sobre gramado, sobre a chuva e tudo mais, e nos outros jogos? Então não dá para colocar só na conta das condições climáticas, não. O Ceará não foi bem, não se encontrou e falhou defensivamente. Estava muito claro, muito desenhado que o jogo seria pelo alto. Cruzamento, jogada aérea, jogo de cabeça. E o Juventude se aproveitou disso. Os dois gols saíram exatamente dessa maneira. Em falhas, inclusive, do sistema defensivo do Ceará, que ficou só olhando. No primeiro tempo, o Alisson Safira sair de cara com o Richard e tocar na saída do goleiro. E logo na sequência, numa cobrança de escanteio, de cabeça, o Gabriel Pinheiro subiu mais alto e conseguiu fazer o segundo gol. O Ceará apresenta dificuldades, o elenco do Ceará é limitado, é problemático, é ruim mesmo e precisa de contratação, precisa de reforço. O Daniel Paulista, logo na primeira vez que ele viu em loco o Ceará jogando, agora como treinador alvinegro, percebeu que muita coisa precisa mudar, precisa de muita coisa diferente para conseguir fazer esse Ceará brigar pelo acesso, porque hoje a briga do Ceará é para não cair. O Ceará está a 2 pontos da zona de rebaixamento. E jogando essa bolinha, jogando esse futebol pobre, é difícil imaginar que vai aspirar algo a mais nessa competição. Derrota por 2-0, mais um jogo ruim e os mesmos problemas sendo apresentados. Liuê, um grande abraço para você, um prazer trabalhar ao seu lado, do Daniel Farias, do Rodrigo Eric, do nosso Assunção. E claro, da turma que tá lá no Castelão, Breno Rebouças, Fernanda Alves, WB, Wilton Bezerra e o nosso Mossoró Internacional. Eles que assumem agora o comando aqui da nossa jornada para o clássico nordestino Fortaleza Sport, que vale confronto direto.

0: pelo G6 da Série B. Grande abraço e amanhã tem jogada segundo tempo, 5 horas da tarde, para a gente repercutir muito mais dessa rodada e também do jogo da seleção brasileira amanhã contra o Japão. E só passando logo aqui, acabou, tá? Canadá passou mesmo. Vitória no finzinho, Canadá 1, África do Sul 0. Temos a primeira seleção nas oitavas de final da Copa.
1: Valeu, André Almeida, um grande abraço para você, agradecendo os seus trabalhos, de todo o nosso time, Daniel Farias, Rodrigo Eric, em nossa live, o Augusto Assunção, nosso time escalado para Juventude e Ceará, 2 Juventude, 0 Ceará. Na sequência tem mais futebol, tá chegando Breno Rebouças e todo o nosso time, é o Fortaleza encarando o Sport no duelo de Leões, pela Série B, 15ª rodada. 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Vamos curtir o futebol com os craques da Verdinha. Valeu demais, galera. A gente se encontra na sequência. 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

com os craques, não para nessa noite de domingo. Tem Série B do Brasileiro, 15ª rodada, é a vez do Leão entrar em campo. Um duelo de leões no Castelão. Vamos juntos, aumente o som! Boa noite pra você ligado com a gente na FM 92.5. Também você que nos acompanha pelo YouTube no arroba Jogada SVM. A gente dá sequência, 15ª rodada. Ceará acabou perdendo fora de casa, derrotado pelo Juventude. Fortaleza agora vai entrar em campo para enfrentar o Sport, tentando voltar ao G6, que é o mesmo objetivo do time pernambucano. As duas equipes começam a partida fora da zona de classificação, mas bem perto, sabendo que uma vitória os devolve a esse lugar de privilegiados dentro da competição, dentro da classificação da Série B. O Fortaleza saiu na rodada passada, o Sport saiu com os resultados dessa rodada. E se o tricolor do PC vencer, ele empata em número de pontos com o Sport, mas ultrapassa em número de vitórias. Por isso, é um confronto direto contra um concorrente ao acesso e também um confronto direto pelo G6, pela zona de classificação da competição. Eu sou Breno Rebouças, conto a história do jogo pra você. Ao meu lado, pra explicar tudo o que acontece nas quatro linhas, tem o comentarista que joga com a verdade, o Wilton Bezerra. No campo de jogo, sem deixar passar nenhum detalhe, com as informações do tricolor do PC e também do rubro-negro pernambucano, tem ela de volta às transmissões depois das férias, Fernanda Alves, a Fernandíssima. Os trabalhos técnicos saem aqui da cabine da Verdinha, cabine central do Castelão, com o Altenir Bernardo Mossoró, o Internacional. Chega na nossa nave o som, onde está o nosso Augusto Assunção, nosso Cancão do Aquirais, colocando tudo no ar pelo YouTube. Também tem ele, a lenda urbana Rodrigo Eric, jogando tudo no arroba Jogada SVM. Tudo isso com os trabalhos técnicos de toda a equipe da Verdinha, pronta, preparada para fazer a melhor transmissão do rádio cearense. 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Portanto, aumente o volume, vamos juntos. Série B do Brasileiro, jogo que é duelo direto pelo G6, mas pra gente entrar pronto, preparado e querendo fazer a melhor transmissão do rádio cearense, é hora do nosso aquecimento.

0: 6 da noite, mais 14 minutos, 6 e 14, já já, dentro de 16 minutinhos, tem bola rolando para Fortaleza. Sport é um clássico do Nordeste, é um duelo de leões, um duelo nordestino com muita tradição, com muita rivalidade também. Fortaleza e Sport, que já definiram Copa do Nordeste, já decidiram duelos importantes em competições diferentes e que hoje brigam pelo acesso à Série A, mas nesse momento os dois estão fora do G6, mas miram retornar. O Sport estava dentro do G6 desde a sétima rodada. O Fortaleza passou 9 rodadas consecutivas lá dentro. Duas equipes que sabem que se afastar nesse momento da zona de classificação não é interessante, já que a gente está caminhando para metade da Série B. É a 15ª rodada, na 19ª vira tudo e a gente vai para o retorno, vai para a reta, digamos, pelo menos para a parte decisiva da competição. Vamos girar o microfone campeão de audiência na Verdinha, vamos trazer informação, começando com ela no campo de jogo. Ela que só gosta de trabalhar dentro do campo com muita segurança, por isso fica sempre ao lado dos PMs. Fernanda Alves, muito boa noite para você. Fernanda
1: Alves. Muito boa noite, Fred Rebouças, para você e para todo mundo que acompanha a nossa transmissão. De volta agora às transmissões aqui. E a gente já traz a escalação do Fortaleza, que vem definido sem o terceiro zagueiro. A torcida tanto que falava

0: sobre essa escalação e aí Carpini definiu da seguinte forma. Vem João Ricardo com a camisa de número 1 no gol. Na defesa vem, do lado direito, o 13 Mucuri. Como zagueiro e também capitão da equipe de volta, o 2 Brites, recuperado após lombalgia aguda. Vem o 4 Luan Freitas fazendo dupla com ele. E do lado esquerdo, Fuentes com a 18, formando o sistema defensivo do Fortaleza. Meio campo com o 29 Rodrigo, 5 Pierre e o 88 Lucas Sacha. E o ataque com o 11 Vitinho, 32 Luiz Fernando e o 9 Miriteiro. É esta a escalação do Thiago Carpini. Rapidinho para quem nos acompanha. 1 João Ricardo, 13 Mucuri, 2 Brites, 4 Luan Freitas, 18 Fuentes, 29 Rodrigo, 5 Pierre, 88 Lucas Sacha, 11 Vitinho, 32 Luiz Fernando, 9 Miriteiro. É esta a equipe que vai enfrentar daqui a pouco o Sport pela 15ª rodada do Brasileirão Série B.
1: Valeu, Fernando Alves. Você viu que eu faço sempre um arrodeio, né?
0: Você me aguarde. Aguarde cartas, viu? Vou me vingar.
1: Deixa eu trazer.
0: Mas eu tô com um autocontrole de dias. Graças a Deus.
1: Tô percebendo. Prepare-se que tem mais, viu? Deixa eu chamar ele, que vai comentar o jogo com a gente, que vai analisar tudo o que acontece nas quatro linhas. Por aí você tem comentarista. Aqui, só na Verdinha, você escuta o que joga com a verdade. Boa noite, WB.
2: Boa noite. Boa noite, Breno Rebouças. Boa noite, Fernanda Alves. Um abraço aí para o nosso Assunção del Paraguai, o Cancão de Aquiraz. E um abraço em toda essa grande audiência da Verdinha em todo o Nordeste brasileiro. Fortaleza Sport. Esperemos que o time tricolor salve o nosso domingo. Eu não vou mais falar que esses efeitos ou esses resultados negativos tem um efeito danado no nosso humor na segunda-feira. Para que a coisa não piore, não fique no estado ruim, depois dessa derrota do Ceará, mais uma, e com o perigo absoluto se aproximando aí dessa zona, dessa areia movediça, ou seja, desse pré-sal, desse fundo do poço. Embora se diga que no Brasil o fundo do poço é apenas uma etapa. Ave Maria, égua, o diabo é quem confia nisso. Mas a verdade, meus amigos, é que o Fortaleza vai ter pela frente o Sport. Eu fico muito satisfeito, sabe, em ver um clássico nordestino. Apesar dos arranhões que esse clássico sofreu na medida em que o tempo passou. Se a gente olhar para trás, um pouco para trás, vai encontrar nesses dois times formações extraordinárias. O Sport já teve um time tão bom que foi considerado a seleção B do Brasil, do Nordeste do Brasil. Jangada, Milton, Peri, Lula, Djalma, Tobias, enfim, Assis Paraíba, uma verdadeira seleção. Mas alcancei outros times do Sport, já que a gente tem uma predileção pelo rubro-negro no estado de Pernambuco. Hoje não. Um time que tem sido, a bem da verdade, um freguesinho de caderno. Aquela cadernetezinha que você faz anotações, bota até a conta da bodega, ou se botava, que hoje não tem mais bodega. Pois é, nessa pontuação, Fortaleza causou realmente muitos estragos do Sport do Recife. Hoje ele não tem um jogador que era o principal causador desses estragos. Moisés, se lembra? Que hoje está no time do Santos. Mas, meus amigos, é um jogo importante. Fortaleza é o 8º colocado. Se ele ganhar, avança. Vai fazer parte do grupo dos 6. E aquela história, é um time cearense que tem resistido até aqui, que tem nos dado uma esperança de que a coisa não vai ser desgraçadamente na base de se ficar onde está, na base de permanecer nessa indefectível Série B do Campeonato Brasileiro. Sem soberba, vejo a escalação do Fortaleza, sobre a qual daqui a pouco a gente vai falar.

0: Mas vejo que o nosso Carpini desistiu daquela coisa obsessiva. Eu jogo com três zagueiros. Ou jogo com três zagueiros pelo meio. Ou me sinto inseguro. Ora, que besteira monumental. Se você coloca uma linha de quatro, dois alas, dois zagueiros, zagueiro pela direita, zagueiro pela esquerda. Se você desistiu de um zagueiro de ofício, o volante lhe dá essa sustentação. Ora, que besteira. Se não for o Rodrigo, será o Sacha. Basta combinar. Ele vai ter, na saída de bola, três jogadores. Qual era o problema? Eu já disse para os senhores que, na verdade, essa história de esquema de jogo que aprisiona um time, que aprisiona a ideia, a cachola do treinador, isso não me agrada muito, não. Eu não desgosto da organização de jogo, mas é diferente de pensar numa escalação que tem que ser assim e assado, até por um hábito, por um fetiche ou coisa que o valha. Daqui a pouco a gente volta. Afinal de contas, eu não posso ficar falando a transmissão inteira. Não é não, Breno?
1: É verdade, WB. Você volta daqui a pouquinho com mais análise sobre essa formação do Fortaleza. O WB tem toda a razão. É um Fortaleza que hoje não vem com sua linha de três. O Carpini abandona esse conceito. E é muito curioso que ele faça isso, Fernando Alves, no momento em que tem encaminhado um reforço que é um zagueiro, né? Porque a Fernanda vai atualizar pra gente da situação do Nery. Você lembra que na semana... Oi? Você falou, WB? Achei que tinha ouvido o WB falar.
0: Foi um berro. Fiquei aqui ruborizado com o negócio que eu vi. Mas tudo bem, tudo segue. Bem.
1: Perfeito. Porque na semana a gente tinha falado na sexta-feira que o Fortaleza preparava aí uma troca de jogadores, né? Pochettino ia pro Vitória, Neres vinha pro Fortaleza. E me parece que ficou tudo acertado, né, Fernando Alves?
2: Exato, Breno. Pochettino já não está mais no Fortaleza. Inclusive, já tinha a expectativa dele não ser relacionado e foi o que aconteceu. E o Neres já rompeu o contrato com o Vitória e vem para o Fortaleza com um contrato em definitivo. O Pochettino vai emprestado para o Vitória. O salário dele será pago integralmente pela equipe baiana e o Neres vem em definitivo para o Fortaleza. O Tricolor de Aço não recebe compensação financeira com essa negociação do Pochettino. E caso no final tenha a opção de compra ali por 10 milhões de reais, o Vitória faça essa compra, aí sim o Fortaleza vai faturar ali os lucros que tem na porcentagem em relação ao Pochettino. Lembrando que ele tem contrato com o Fortaleza até o final do ano que vem, 2027.
1: Perfeito, tá aí a Fernanda atualizando pra gente a situação. O Pochettino já não está mais no Fortaleza, já seguiu pro Vitória e o Neres vem não mais em empréstimo, mas em definitivo, para reforçar o tricolor do PC, que já anunciou o Pedro Henrique. São as duas contratações até o momento feitas. Fortaleza ainda busca um centroavante. A situação com o Tiquinho parece que deu uma travada, né, Fernanda?
2: Isso, eles vêm em processo de negociação, conversando algumas coisas que as duas partes não estão em comum acordo, mas é a prioridade é ser o Tiquinho. Fortaleza também olha outros nomes do mercado, a gente já tentou sondar, mas os nomes que surgiram de possíveis nomes que viriam para o Fortaleza não são, não foi confirmado para a gente, mas o Tiquinho segue sendo prioridade na contratação.
1: Perfeito. Deixa eu abraçar o pessoal que está ligado com a gente aqui na arquibancada virtual pelo YouTube, no @jogadasvm, Andresa Carvalho, Giovanni, Francisco Souza, o Pedro Paulo, o Edivan Rocha, a Luísa também acompanhando aqui com a gente. 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joga no grupo que você tiver, no grupo da família, no grupo do Racha, no grupo da igreja, chama todo mundo para acompanhar futebol Série B do Brasileiro hoje aqui na Verdinha, até porque Copa do Mundo, o jogo já terminou, o jogo de hoje, né? Que era África do Sul e Canadá. Só amanhã que tem jogo agora pelo mata-mata. Hoje, o papo é Série B. A noite de domingo é com Série B do Brasileiro. Fortaleza veio pra campo, o Sport também, o Sport todo de dourado, Fortaleza com seu uniforme número 1, tricolor, e nesse momento, a gente vai ouvir a execução do hino nacional brasileiro no Castelão.

0: Hino Nacional Brasileiro executado. É hora de conferir a ficha técnica do jogo, as escalações das duas equipes. Começando sempre pelo time da casa, o Leão do Pici, o Tricolor de Aço. Escalado desta forma pelo técnico Thiago Carpini. Olha o Tricolor de Aço com João Ricardo no gol, camisa 1. Linha de 4 jogadores na defesa. Mucuri, lateral direito, veste a 13. Brites, camisa número 2, é o zagueiro pela direita. E o Luan Freitas, camisa número 4, é o zagueiro pela esquerda. Na lateral esquerda, camisa 18 para Fuentes. Meio de campo com 29, Rodrigo. 5 para Pierre. E 88, Lucas Sacha. 3 volantes escalados. Na frente, Vitinho veste a camisa número 11. Luiz Fernando na ponta esquerda com a número 32. E o centroavante, o camisa 9, é o argentino Militelho. É o time do Carpini.
1: Estou...

Thiago Couto no gol, camisa 26. Lateral direito, de volta a equipe, 13 para Madson. A dupla de zaga, 4 para Zé Marcos e 5 para Marcelo Benevenuto. Na esquerda, camisa número 60 para o lateral, Felipinho. Os homens de meio, 58 para Zé Lucas, 47 para Fábio Matheus e 6 para Biel. No ataque, ponta direita, 30 para Barleta. Camisa 95 na ponta esquerda, Yuri Castilho. E o centroavante é perigoso. Camisa 9 para Perotti. É o time do Márcio Goiano. A arbitragem do jogo vem do Rio Grande do Sul. Anderson Daronco, Fortão apita o jogo. O assistente número 1 é a Maíra Mastella Moreira. Assistente 2 é a Fernanda Nandrea Antunes, de Minas Gerais. O quarto árbitro, Francisco Naidson Albuquerque. E o árbitro de vídeo, Carlos Eduardo Nunes Braga, do Rio de Janeiro.

0: Muito bem, quase tudo pronto para a bola rolar. O Fortaleza e o Sport já em cada um do seu lado. O Fortaleza vai atacar no primeiro tempo para o setor norte do Castelão. No PV seria para o gol do ginásio Aécio de Borba. Ou seja, o seu torcedor organizado no primeiro tempo vai ver o Fortaleza atacar de longe na trave do outro lado.
1: Quase
0: tudo pronto, o Sport todo de dourado, como eu falei. O Fortaleza com o seu uniforme número 1. E o Wilton Bezerra está chamando para falar um pouco mais dessa formação do Fortaleza, do time do Sport. Fala, WB.
2: Pois é, o time do Fortaleza, ele tem, naturalmente, que Muriqui pelo lado direito, o Mucuras e o Fuentes pelo lado esquerdo, embora algumas críticas assertivas em torno do jogo último do Fuentes. Bom, uma linha de quatro, vou parar com esse negócio de volante, eu proponho. Três meio-campistas, Rodrigo, Sacha, Pierre e completando o quarto homem aí, Vitinho, naquela função que era do Pochettino. E na frente, dois atacantes, Luiz Fernando e o jogador Militello, mais pelo centro. É isso, basicamente. O Sport vai num 4-3-3. Embora eles anunciem outra coisa, misturem 4-2-3-1, mas é 4-3-3. Um minuto de silêncio, acho que pelas vítimas da Venezuela, e depois isso. A bola rola.
0: Tudo pronto para a bola rolar. Minuto de silêncio sendo respeitado. Você ligado na Verdinha, bola rolando.

0: começa o duelo entre Fortaleza e Sport aqui no Castelão. Domina o time do Sport, faz o lançamento para o campo de ataque. Perotti tentou dominar, chegou Pierre, roubou dele e deixa a bola com o Brites, capitão da equipe do Fortaleza. Brites coloca para o Vitinho, Vitinho toca a bola mais atrás, vai chamando para o jogo, lá pela direita o jogador que era Mucuri, Mucuri trabalha com o Brites. Brites recebe, ele vai tocando o jogo então aqui na esquerda com o Luan Freitas. Luan Freitas sobe para o campo de ataque, rola a bola então aqui onde está Fuentes, recebe o camisa 18 do Fortaleza, ameaça fazer o lançamento, não faz, ele para, ele joga mais atrás, ele chama Brites, capitão da equipe. A bola foi muito forte, o Brites tem que voltar para fazer o domínio e para que a bola não saia pela linha de fundo. Muito mal esse lançamento para trás do Fuentes. O Brites domina, recebe o capitão do tricolor, olha pra frente, faz um lançamento longo para o campo de ataque, tenta uma ligação direta com o Militelho, ajeitou pro Vitinho, Vitinho dominou, a bola escapou dele, o Sport roubou, sai tocando errado, a bola bate em cima do Rodrigo, sobra pro time do Sport, tenta atacar lá pela esquerda, era com o Castilho, Castilho tocou no meio, ele recebe mais uma vez, faz o lançamento pro campo de ataque, Barleta recebeu, Barleta pra cima da marcação, olhou pra grande área, vai preparar o cruzamento, Brites chegou, fechou a porta e foi sem falta. O Daronco diz que não houve nada, a bola fica fácil, com o João Ricardo já repõe a bola em jogo, ele salta para Fuentes, Fuentes recebe aqui na esquerda, avança para o campo de ataque, se apresenta Rodrigo, pé de bola, Fuentes para, pisa na bola, toca mais atrás, deixa no Pierre, Pierre recebe, tenta avançar, o Sacha se projeta, a bola é para ele, domina o camisa 88 no Fortaleza, Sacha jogou na ponta direita, onde está Mucuri, Mucuri recebeu, Vitinho passou, Mucuri aberto para a direita, ele solta mais atrás, chamando para o jogo, mais uma vez ali o jogador que é o Sacha, do Sacha para o Pierre, Pierre lançou na grande área para o Luiz Fernando, de cabeça a zaga afastou, tem sobra de bola na entrada da área, chega afastando a defesa do time do Sport e coloca pra fora, sede lateral pro Fortaleza fazer a cobrança. O primeiro minuto de jogo já foi embora aqui no Castelão. Lateral pro Fortaleza fazer a cobrança. Fuentes preparado, Rodrigo tá na grande área, também o Militelho, quem também tá lá esperando a bola ser levantada na área, Luiz Fernando. Vamos ver o que é que o Fuentes faz. Fuentes preparado, tem o Pierre, ele toca bem lá atrás, chamando pro jogo Luan Freitas. Luan Freitas recebe, gira jogo com Brites no círculo central, recebe o camisa 2 do Fortaleza, ele olha pra frente, ele toca de lado, ele chama de novo Luan Freitas para o jogo. Luan Freitas recebe, tenta avançar, ainda o Luan, ele faz o lançamento na ponta canhota, quem recebe é o Fuentes, olhou pra grande área, levantou pra boca do gol, de cabeça afastou a defesa, tirou o perigo dali, a sobra de bola vai ser com o time do Sport, tenta receber, busca o Barleta, desarmado, perde a posse, Pierre toca mais atrás, chama Rodrigo pro jogo, Rodrigo recebe, tenta passar a marcação ali do Barleta, vem, fecha a porta, derrubaram o Rodrigo, o árbitro mandou seguir, Barleta foi puxado, pede falta, o Daronco vai marcar, falta em cima do camisa 30 do Sport no campo de defesa, Fernanda.
1: Exato, Pierre puxou pela camisa e Daronco estava atento, falta para a equipe do Sport. Os dois primeiros minutos segue 0-0 aqui no Castelão.
0: 2 minutos e 50 no primeiro tempo, 0-0 o placar. Tenta descer o time do Sport, não valeu, tem que cobrar de novo. O árbitro mandou cobrar mais uma vez, agora sim a falta foi cobrada. Biel, ele vai tocando aqui pela direita, tentou descer, era o jogador Madison, Madison para Biel, devolução ali para o camisa número 13, que era o Madison, Madison coloca atrás, chama Benevenuto para o jogo, é o capitão da equipe do Sport, ele aponta para frente, ele para, ele pisa na bola, ainda o Benevenuto deixa ali com o jogador Zé Marcos, é o camisa número 4 da equipe visitante. Zé Marcos rola a bola para Benevenuto mais uma vez, Benevenuto vai passar a linha de vídeo gramado, ainda o Benevenuto, ninguém dá combate, o Fortaleza marca em linha média, o toque de lado para o Madison, Madison faz recuo de bola, chamando pro jogo, goleiro Thiago Couto, Thiago Couto recebe, ninguém dá combate, ele sai tocando então com Zé Marcos recebe, olha pro campo de ataque, vai avançando, vai soltar na ponta esquerda, quem vem pra receber é o Felipinho, Felipinho faz a devolução pro Zé Marcos é quem tem a posse, ele toca a bola pra Benevenuto, Benevenuto recolhe, livre de marcação, vai dominando, vai avançando, vai conduzindo, Benevenuto rola a bola de novo pra Zé Marcos recebe, vai cruzar a linha de vídeo gramado, agora vem dar combate o Sacha, ele toca de lado com o Benevenuto, Benevenuto recolheu mais uma vez, parou, pisou na bola, trocam figurinhas os zagueiros da equipe do Sport. Outra vez Zé Marcos em cima da linha aqui de vídeo gramado, solta para o Benevenuto no círculo central, Benevenuto recebe, o Sport está encaixotado, não consegue sair para o campo de ataque. Agora o Benevenuto, ele toca a bola de lado com o Madison, Madison veio por dentro para receber, toca a bola mais atrás, outra vez no Benevenuto, mais atrás ainda para Zé Marcos domina, o Fortaleza vai subindo a linha de marcação, o toque para o Benevenuto mais uma vez, Benevenuto faz o lançamento pelo alto, vai ficar de graça com a defesa do Fortaleza, Fuentes de cabeça, ajeita para o goleiro João Ricardo, cata com as mãos, vai repor a bola em jogo, bola no jogo e taça na mão. 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Olha o Fortaleza com Fuentes pela esquerda, Fuentes ameaça fazer o lançamento, não faz, toca mais atrás, chama pro jogo ali o Luan Freitas. Luan Freitas, ele rola a bola de lado, deixa com Brites, Brites recebeu pela direita, vai avançar pro campo de ataque, ainda o Brites, Sacha abre para dar opção, bola para ele, domina o camisa 88 do Fortaleza, ele toca a bola no Brites mais uma vez, tem o Pierre mais à frente na linha de passe, o Brites prefere um lançamento lá pra ponta canhota, buscando ali o Luiz Fernando, a bola chegou no Luiz Fernando, ele dominou, deixou o Mar...

0: Para trás, entrou na grande área, Luiz Fernando tentou cruzar, a bola bate em cima do Benevenuto, vai saindo pela linha de lado, é lateral pro Fortaleza fazer a cobrança, aquele lateral que dá para jogar direto na grande área, Fernanda.
1: Exato, estava ali posicionado Luiz Fernando, tinha chance de chutar, mas tentou ali fazer o cruzamento, foi interceptado pela zaga, lateral pela esquerda, quem vai fazer a cobrança é Fuentes.
0: Tem lateral pro Fortaleza fazer a cobrança. Vai jogar na grande área o Fuentes. Vai alçar direto na grande área aquele latereio. O Fuentes jogou na grande área. A bola viajou, subiu o Benevenuto. Mete a cabeça na bola, a bola fica viva lá dentro. Pede um pé, afasta Benevenuto duas vezes. Tira o perigo dali, volta com Sacha. Ajeita de cabeça, a bola cai com o Mucuri. Mucuri recebeu, limpou, soltou pra na direita, deixou pro Vitinho. Vitinho no mano a mano, pra cima da marcação. Trouxe pro meio, tentou o passe, a bola baixa em cima da zaga e sobra com o Sport. Vai descer em contragolpe, Yuri Castilho acelera, botou lá pra frente e entra Brites na cobertura, chega bem o capitão do Fortaleza e passa a bola pra Mucuri. O Mucuri tentou trabalhar com o jogador Sacha. Sacha foi pro chão, pediu falta, o árbitro mandou seguir. Bola fica em posse do time do Sport, quem recebe no seu campo de defesa. A bola vai atrás ali pro Zé Marcos, obrigado. Zé Marcos recebe, ele vai tocar pro goleirão, chamou pro jogo o Thiago Couto. Thiago Couto domina, ele joga com os pés na grande área, sai tocando com o Zé Marcos. Zé Marcos é quem recebe, vai avançando, ainda o Zé Marcos vai conduzindo, ninguém do Fortaleza na combate. Ele vai sem nenhum tipo de pressão, carregando ali, caminhando com a bola e toca de lado pro Benevenuto com Pitu. 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Olha o Sport trabalhando com o Zé Marcos, deixa de lado a bola com o Filipinho. Filipinho joga a bola com o Benevenuto, recebe o capitão da equipe rubro-negra, o time visitante, a equipe pernambucana. Deixa jogo então aqui com o jogador que é Biel. Biel recebe, vamos ver para quem ele passa essa bola. Ainda o Biel toca a bola com o Benevenuto. Benevenuto recebe mais uma vez, domina no campo de defesa. O Benevenuto vai trabalhando o espaço, ele solta mais à frente, tendo uma ligação com o ataque, corta Rodrigo, a bola vai sobrar com o Biel. Biel vai deixar a bola sair para ganhar o arremesso lateral para a equipe do Fortaleza. 7 minutos. É primeiro tempo de jogo, 7 passados, 0 Fortaleza, 0 também para o Sport. 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Está terminando o mês, está indo embora junho. Julho está chegando, como passa rápido, né? Metade do ano já está indo embora. Olha o time do Sport dominando no campo de defesa. O árbitro mandou voltar ali a cobrança de lateral. Ele mandou inverter? Não, só mandou bater o lateral de novo. Já cobrado, Madson, ele vai trabalhando. Era com o jogador Fábio Matheus. Fábio Matheus lançou lá do outro lado, tenta avançar, carregando. Bola para Felipinho. Felipinho dominou, vai pra zero a marcação. Ainda o Felipinho, ele olha pra grande área, tenta trabalhar, tenta o toque à frente e fecha a porta da defesa do Fortaleza. A bola cai com o Vitinho. Vitinho sai tocando pelo meio. Rodrigo, ele perde a posse. Fábio Matheus recebeu, ajeitou com o Biel. Biel tenta o passe pro Perotti. Perotti deu o toque errado, tentou recuperar. O Fortaleza sobrou ainda com Biel. Biel conserta, joga pro Benevenuto. Benevenuto recebe, olha pra grande área. Benevenuto vai fazer o cruzamento, levantou pra boca do gol, todo torto. A bola vai sair, vai não, fica do outro lado, é com o Felipinho, tocou mais atrás. Zé Lucas é quem recebe. Zé Lucas devolveu então ali no Felipinho. Felipinho, ele vai tentar o cruzamento pra grande área. A bola foi na pequena área, deu um tapa na bola, o João Ricardo pra tirar dali. Ela vai sair aqui pela linha lateral. É lateral pro Sport, vem pra cobrança de lateral. E o Barleta, Barleta, ele joga, na verdade quem fez a cobrança foi o Madson, ele deixou no Biel. O Daronco tá de novo complicando. O que ele tá fazendo aí, hein, Fernanda?
1: Tá ali complicando a situação em relação à posição para fazer a cobrança. Tá pedindo para ele ficar mais distante.
0: Acho que ele inverteu.
1: Se aproximar. Inverteu acho, também.
0: Acho que ele inverteu. Exato. O lateral.
1: Ele também inverte ali. Ele tá dando tiro de meta.
0: Bola em posse da equipe do Fortaleza. 9 minutos do primeiro tempo. Rapaz, o Daronco é complicado. Ele tinha dado, acho que uma falta em cima do João Ricardo, porque ele não sinaliza direito e a gente fica sem
1: não, entender. Não, aí ele quer que a gente adivinhe.
0: É, aí fica complicado. Pierre trabalhando com o Mucuri pela esquerda. Mucuri fez um bom lançamento pro Lucas Sacha, dominou, caiu, escorregou, tenta o passe pro Vitinho. Ele dá o passe mais atrás, é pro Mucuri. Mucuri pra Vitinho. Vitinho na intermediária, puxou pra canhota, tenta o passe militeiro na grande área, devolveu pro Vitinho. Vitinho de canhota! Nos braços do goleiro Thiago Couto. Da meia lua, o Vitinho solto. A pancada, o Couto estava atento, fez a defesa, Fernanda.
1: Foi fraquinha demais o chute do Vitinho, até porque ele recebe o passe do Meriteiro, que pegou a bola no susto. Quando tentou chutar de primeira, ele não teve domínio suficiente, ficou fácil para o goleiro Thiago Couto defender. Segue o placar 0-0, Fortaleza Sport.
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Primeiro tempo de jogo, o placar da Verdinha marca. Tricolor tem 0. O rubro-negro também tem 0. 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Bom demais contar com a sua audiência. Abraçando o pessoal ligado com a gente, Davi Arruda, lá em Sobral. O João Luiz também acompanhando a gente. LLN também ligada. E o José Ednilson. Valeu, pessoal. Obrigado pela preferência. Ó, Fortaleza com Fuentes. Trouxe na esquerda para o meio. Soltou na ponta direita para o Vitinho. A bola acabou sendo interceptada no meio do caminho pelo jogador do time do Sport. Mas é lateral pro Fortaleza, já cobrado. A bola fica com o Brites. Brites recebe. Vamos ver o que ele faz com a bola. Joga no Pierre. Devolução pro Brites. É o capitão do Fortaleza. Ainda o Brites tem a posse. Ele para, ele pinça na bola, ele toca mais atrás. Ele chama o Luan Freitas para o jogo. Luan Freitas faz o lançamento na ponta canhota pro jogador da 18, que é o Fuentes. Fuentes se livrou da marcação do Madison. Deu toque mais atrás, chamando pro jogo o Rodrigo. Rodrigo para Pierre. Pierre recebe. Se apresenta pelo meio ali o Sacha. Ele prefere tocar mais atrás, chamando pro jogo o Luan Freitas. Luan rola a bola para Brites. Brites recebe. Ameaça fazer o lançamento, não faz. Encontra o passe ali com o Vitinho. Vitinho domina, estava de costas para a meta. Fez o giro do corpo, deixa a bola com o Mucuri. O Mucuri vai trabalhar no círculo central outra vez com o Luan Freitas. Luan Freitas vai conduzindo, vai carregando ainda o zagueiro do Fortaleza. Vai aproximar a intermediária, vai arriscar de longe. Luan não trabalhou com o Militelho, vem por baixo. A defesa do time do Sport faz o corte. Vai ficar fácil com o goleiro Thiago Couto. E houve uma falta. O Militelho acabou derrubando o jogador. Biel está no chão. Falta em cima do camisa 6. Na verdade, o Biel deu o carrinho. O Militelho, ele acabou pisando em cima do Biel na hora que ele deu o carrinho, por isso a falta foi marcada em favor da equipe do Sport. 12 minutos do primeiro tempo, 0-0 o placar para você ligado na Verdinha. 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Dominando o time do Sport no seu campo defensivo. Madison toca a bola com o Benevenuto. Benevenuto recebe. Vamos ver o que ele faz com essa bola. Toca ali de lado. Vai deixar curtinho. Buscando espaço. Tenta avançar. Ele deixa então com o Zé Marcos. Zé Marcos joga a bola outra vez para o Benevenuto. O Madison vai se alinhando aos zagueiros da equipe do Sport. Recebe o camisa número 13. Madison outra vez no Benevenuto. Benevenuto é quem recebe. Ele vai jogar na ponta canhota para o Filipinha. A bola passa. Tenta o domínio. Tenta avançar. Ele toca para o meio. Fábio Matheus tentou avançar. Botou na ponta esquerda, tenta descer o time do Sport, vem junto com ele o Pierre, a bola acaba saindo pela linha de lado, lateral pro Fortaleza fazer a cobrança, pro Sport fazer a cobrança, já cobrado, tentou dominar, tira dali a defesa do time do Fortaleza, vai voltar com o Zé Marcos, mete a cabeça na bola, disputa pelo alto o Rodrigo, bola cai com o Militelho chapelou a marcação, lançou pro Vitinho, bola boa, Vitinho dominou, Vitinho traz da direita pro meio, rolou na esquerda, o lançamento foi feito, cortou de cabeça o Madison, a bola vai sair pela linha de lado, lateral pro Fortaleza fazer a cobrança. Já cobrado, quem vem para fazer o domínio é Luiz Fernando. Luiz Fernando solta então com Pierre. Pierre recebe, ele faz o passe mais atrás ali com o Brites. Brites é quem recolhe. Ainda o camisa 2 do Fortaleza toca rapidamente com o Mucuri na direita. Mucuri deixou pro Vitinho. Vitinho viu a passagem do Sacha, bola para ele. Interceptação feita pelo Felipinho. A bola cai nos pés do Fábio Matheus, vai puxar do pé de falta. O árbitro vai parar, vai marcar. Falta em cima do jogador do Sport. O Daronco tava pertinho, marcou a falta. É posse para a equipe visitante. 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Posse do time do Sport no seu campo defensivo. Tenta avançar. Vai trabalhando bola com o Zé Marcos. Zé Marcos para Benevenuto. Benevenuto recebe. Mais à frente tem o Zé Lucas pedindo. Benevenuto toca para o Zé Marcos. Zé Marcos é quem domina. Zé Lucas está no círculo central. Zé Marcos rola então a bola para o Filipinho. Filipinho de primeira para Yuri Castilho. Castilho recebeu, tentou avançar. É o Fábio Matheus. Fábio Matheus trabalhando bola com o Filipinho. Filipinho, ele tem, não consegue passar o Mucuri. Joga a bola mais atrás para o Fábio Matheus. Fábio Matheus gira jogo então ali com o Benevenuto. Benevenuto no círculo central. Ele vai avançando. O Brasil na marcação do Rodrigo. Trabalha rapidamente com o jogador Madison. Madison para Biel. Chega no Barleta, Barleta recebe aqui pela direita, ainda o Barleta rola a bola mais atrás pro Benevenuto. Benevenuto é quem recolhe, ele passa a bola então pro Fábio Matheus. Fábio Matheus ajeitando com o jogador Zé Marcos. Zé Marcos recebe, o Zé Lucas tá mais à frente, ele prefere trocar com o Benevenuto. Benevenuto não consegue achar linha de passe, solta então na ponta direita, bem aberto pro jogador que é Barleta. Barleta pra cima da marcação, tripla marcação em cima do Barleta, levou pro fundo, ainda ele, a bola vai sair pela linha de fundo, ele sai com bola e tudo. É tiro de meta pro Fortaleza fazer a cobrança. 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
1: Eu diria que não há tanta correria, não. O time do Fortaleza tem alguns momentos parece querer acelerar. O Sport é que é relutante, muito lento na saída de bola. O jogo não aconteceu ainda. Vamos dar um pouco mais de tempo ao tempo, tá?
0: E vai descer o Fortaleza com o Mucuri pela direita. Olhou para a grande área, mas estava distante e soltou para o Vitinho em cima da linha lateral. Vitinho devolveu para o Mucuri, linha de fundo. Mucuri cruzou na grande área, tira de qualquer maneira dali o Madison. Bola fica viva ainda, vai sobrar com o Vitinho de canhota. Bateu rasteiro, cai para pegar o Thiago Couto. Vitinho, quando puxa para a canhota, não pensa muito, já finaliza, Fernanda.
2: E finalizou bem, e o Militelli também já estava atento caso o goleiro fizesse alguma defesa para colocar a bola no gol, mas o Thiago Couto agarrou com as duas mãos, já repôs em jogo, segue 0-0 no placar.
0: O Sport perde a posse, era com o Biel, bola sobra com o jogador Pierre para Mucuri. Mucuri vai avançando, solta a bola no Vitinho. Vitinho vai em cima da linha lateral pela direita. O Mucuri passou de opção. O Vitinho puxa para o meio. Ele devolve a bola no Mucuri. Recebe o camisa número 13. Mucuri coloca mais atrás. Chama Brits para o jogo. Brits mandou passar, mas tocou mais atrás ainda. Chamando para o jogo Luan Freitas. Luan Freitas é quem tem a posse, é quem vai avançando. Aí do Luan Freitas com a bola dominada. Ele solta para o Luiz Fernando. Luiz Fernando por dentro pela esquerda. Fintou a marcação do Biel. Ainda Luiz Fernando vem para o meio de campo, para a faixa central do campo. Ele rola a bola com Sacha. Sacha dominou a frente do círculo central, solta na direita para Mucuri. Mucuri recebeu, deixou no Sacha, tabelinha ali outra vez no Mucuri. Mucuri bota mais atrás, recuando a bola para Brites. Brites trabalhando com o Rodrigo. Rodrigo dá o passe ali para o camisa número 4, que é o Luan Freitas. Luan Freitas chama Pierre. Pierre faz a devolução para o Luan Freitas. Luan Freitas olhou para trás, ameaçou recuar, não recuou, prefere avançar, conduziu. Ele soltou na ponta esquerda. Quem vem para receber é o Fuentes. Fuentes mata no peito, bota no chão, deixa a bola então ali com o Rodrigo recebe, gira jogo com Brites. Brites domina pelo círculo central, vai avançando o capitão da equipe do Fortaleza, ainda o Brites tocou por dentro, deixa com o jogador Pierre para Militelho. Militelho fez o pivô, deixa a bola então no Sacha, mais atrás para o Mucuri. Mucuri recebe pela direita, vai trabalhando o jogo com Pierre toca atrás, chama outra vez ali o Brites, devolução para Pierre recebe, ele trabalha a bola com o Mucuri. O Fortaleza tenta achar espaço com o jogador Vitinho pela direita. Vitinho traz da direita para o meio, soltou para o Pierre vai tentar clarear, ele soltou na canhota, vai deixar com o Luiz Fernando, mata no peito, bota no gramado, passou o Fuentes, Luiz Fernando trouxe mais atrás, deixou para o jogador Rodrigo. Rodrigo devolve no Fuentes, na esquerda olhou para a grande área, ameaçou cruzar, tentou passar, Barleta chega, toma dele, na maior o Barleta faz a proteção, mas o Fuentes pressiona, o Barleta toca mal e vem, ficou muito curto e o Matson chegou jogando para fora, sede lateral para o Fortaleza fazer a cobrança. Mais um lateral para o Tricolor, que pode virar lateral, pode jogar na grande área. Vamos ver se é isso que o Fuentes vai fazer. Ele toma distância, me parece que vai jogar na grande área mesmo. 18 minutos do primeiro tempo, 0-0 é o placar para você ligado na verdinha para Fortaleza Esporte Série B do Brasileiro. Fuentes jogou na grande área, a bola viajou, Benevenuto tirou de cabeça. A bola volta com o Pierre, cabeceou para a grande área. Corta também o Fábio Matheus, Biel ajeitou de cabeça, mas a bola sobra com Fortaleza. Sacha de muito longe da intermediária, rolou para o Vitinho, ponta direita, levantou. Tô na boca do gol pro Luiz Fernando, de peito ajeitou, vem o chute do Rodrigo, bola em cima do Benevenuto, a bola vai sobrar com o Zé Lucas. Zé Lucas toca mais à frente, tenta uma ligação com o Perotti, chegou a marcação do Fortaleza, roubou a bola, mas teve falta. Falta de ataque do Fortaleza, mas o Rodrigo chegou finalizando de primeira. O Benevenuto tá afastando todas, Fernanda.
2: Pois é, atento o zagueiro de camisa 5 da equipe do Sport. O Rodrigo estava pronto para dar aquele chutão direto no gol, mas aí a defesa do Sport mais uma vez tirou ali aquela bola e agora é falta para a própria equipe do Leão da Ilha. Faz a cobrança aí o 5 Benevenuto.
0: É porque, como diria aquele nosso amigo Fernando Alves, o homem é um guarda-roupa, né? Aí como ele é grande demais, a bola sempre bate nele.
2: Exatamente, ele, capitão da equipe, consegue ali fazer essas interceptações também.
0: Perfeitamente. Ó o Rodrigo, bom passe pro Vitinho, vai descendo pela direita, Vitinho vai invadindo a grande área, já invadiu na frente pro Militelho. Benevenuto chega afastando, jogando pra fora, salva mais uma vez, Fernanda.
2: Mais uma vez, Benevenuto consegue defender aí, colocar a bola pela linha de fundo dessa vez. Chegava Vitinho pela direita, fazia o passe para Militelho, só colocar no gol. E agora tem escanteio para o Tricolor de Aço. Se organiza para fazer a cobrança. É o camisa 18, Fuentes, que quando estava no aquecimento, Breno, eu quase não reconheci. Está com um modelo de corte novo aí, bem estiloso. Ficou melhor do que o que estava.
0: É porque ele ligou para Igor Vilela e fez um visagismo. Vai

A cobrança de escanteio, Fuentes vai cobrar de pé canhoto, o escanteio pela direita, vai bater de pé trocado, Fuentes preparado, autorizado, partiu para a bola, levantou para o meio da grande área, saiu o goleiro, deu um tapa na bola, ela vai sair pela linha de lado, é mais um lateral para o tricolor do PC, dessa vez

0: jogou direto na grande área, a bola tem um toque de cabeça do Benevenuto, vai sobrando ali com o Barleta, fez a proteção, ela sai pela linha de lado, é mais uma, é não, foi puxão, ele deu puxão na camisa do Barleta por parte do Fuentes, por isso a posse é do Sport. 21 minutos de bola rolando para você ligado na Verdinha, primeiro tempo 0-0 para Fortaleza Sport. 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Lá vem o Sport dominando, a bola tocada pelo Yuri Castilho para o Biel, ajeitou para o Fábio Matheus, Fábio Matheus tentou conduzir, tentou carregar, veio junto com ele Vitinho, ele toca mais atrás, chamando para o jogo o Felipinho, Felipinho recolhe, Biel se apresenta, ainda o Felipinho vai levando, ele solta a bola mais atrás ali para o jogador que é Benevenuto, Benevenuto faz o passe para o Madson deixa a bola chegar então no Barleta, Barleta recebe de canhota, dá o tapa na bola para o Zé Lucas outra vez trabalhando com o Barleta, Barleta recebe, aponta para frente, mas toca de lado para o Zé Marcos é o zagueiro da equipe do Sport. Ele tenta avançar, solta lá na ponta, vai deixar com o Felipinho. Felipinho jogou na boca do gol, a bola chegou no Perotti, dominou. Perotti marcado por três, foi desarmado pelo Rodrigo e na sequência ele fez a falta. Perotti foi só no mocotó do Rodrigo, Fernanda.
1: Como diz WB, dos mocotores. Chegou ali o Perotti para tentar finalizar, mas acabou derrubando camisa 29. Falta de ataque para a equipe do Fortaleza. Segue 0-0, olha o tricolor de aço.
0: Lá vai o Fortaleza, avançando aqui com o Luiz Fernando pela esquerda, ele traz para o meio, ele se livra da marcação do Barleto, o Biel tá com a bunda no chão, ainda o jogador Luiz Fernando, ele joga do outro lado, ele vai chamando para o jogo o Mucuri, Mucuri pela direita, avança, ele vai trazendo para o meio, ainda o Mucuri no meio de dois, tentou passar, conseguiu passar o primeiro, não passa no segundo, perde a bola para o Zé Lucas para Perotti, Perotti tentou o toque com o Yuri Castilho, Castilho trouxe para dentro, ele vai trabalhando com o jogador Biel, Biel tenta se livrar da marcação do Rodrigo, dá combate, Rodrigo chega bem, mas tem recuperação do Sport, Biel outra vez no circuito central, ele joga a bola então pro Madson, Madson pra Barleta, aqui pela direita, Barleta avançou, olhou pra grande área, vai trazer pro meio, tentou tocar na grande área, bola bate em cima do Pierre, volta pro Barleta, ajeita pro Fábio Matheus, daí pro Madson, Madson gira jogo então com Zé Marcos vai avançando, vai conduzindo, ainda o Zé Marcos tenta tocar à frente pro Perotti, Perotti não consegue ficar com a bola, ele já perdeu, já foi desarmado, é a vez do Fortaleza descer pro campo de ataque, acelera o tricolor, vai tentar avançar com o jogador Luiz Fernando, ele vai tocar atrás e tem um jogador caído no Sport, acho que é o Perotti, né, Fernanda?
1: É, ele tá ali pelo chão, reclamando de dores e o Taronco não parou a partida não, mandou seguir.
0: O árbitro nem tchuiu pra ele. Olha o Pierre, jogou com o Luiz Fernando. Luiz Fernando pela esquerda, pra cima da marcação. Ainda Luiz Fernando trouxe pro meio, limpou. Dá pra bater pro gol. Luiz Fernando bateu rasteiro pro gol, nos braços do Thiago Couto, Fernanda.
1: Fraco demais, mais um chute, tentativa de finalizar, mas ficou fácil mais uma vez para o Thiago Couto fazer a defesa. Desta vez Luiz Fernando, que vem para a esquerda, limpa todo mundo, faz o chute, mas ficou a bola em posse do Sport. 0-0, placar.
0: Oi, WB.
2: Eu acho que o Fortaleza precisa coletivizar mais as jogadas. É certo que o Vitinho é um ponto de distribuição, mas o Mucuri tem que aparecer mais. Tem que ser um ataque mais apoiado com o Sacha, com o Pierre chegando. A Fortaleza tem como agredir mais o Sport. O Sport está ali na de tocaia, sabe? Esperando uma oportunidade para receber mais o Fortaleza. Agora, o time tricolor tem que ser mais decidido na hora de atacar e trocar mais passes, sabe? Ser mais rápido, conclusivo nas suas tentativas. O Sport até aqui não dá o menor trabalho. Resta ao time do Fortaleza tomar maiores iniciativas dentro do jogo, e ele tem caminhos para isso.
0: Abraçando a Gabi Alves lá no Maracanã, ligada com a gente, torcendo pelo tricolor no Castelão. 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Vinte e cinco minutos, primeiro tempo de jogo, placar da Verdinha marca, tem zero. Zero também. Breno Rebouças. Comigo dá jogo. 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
0: E também no YouTube, no arroba JogarSVM, onde tá com a gente o Joseni, onde tá com a gente a Lauanda, a Gabi, o Cícero. Obrigado, galera, pela audiência, pela preferência. Bom demais ter vocês com a gente. Ó, o Fortaleza, Rodrigo recebeu aqui do lado esquerdo da grande área. Ele vai tentar o toque de calcanhar. É pra Fuentes. Fuentes cruzou, rasteiro. Chegou tirando defesa, sobrou com o Rodrigo. Foi pro chão, pediu pênalti, Daronco disse que não. A bala sobra com o Pierre. Voltou no Fuentes.

Vem mais um levantamento para a área. Ele não pode ir com a bola. Chutou em cima do Benevenuto. A bola vai saindo pela linha de lado. Lateral para o Fortaleza fazer a cobrança. É Fuentes preparado. Vai jogar na grande área com as mãos agora. Pode ser que dessa vez ele jogue lá dentro. Fuentes preparado. Ele vai jogar na entrada da área para o Sacha. Limpou, bateu de fora da área. A bola explode no Zé Marcos. Sobrou com o Vitinho lá dentro. Vitinho desarmado. A bola vai sair pela linha de lado. Lateral para o Fortaleza fazer a cobrança. Quem vai para a cobrança? É o próprio Vitinho. Vamos ver se ele deixa para o Mucuri. Mucuri aproximou. Vitinho vai deixar para ele. Mucuri na cobrança do arremesso lateral. Mucuri tomou distância. Talvez jogue na grande área também. Mucuri preparado. Vai para a cobrança do arremesso lateral. Demora uma eternidade para cobrar lateral. Ainda o Mucuri, agora sim, jogou na grande área. A bola viajou. Toque de cabeça do Zé Marcos. Lado de fora de disputa. Biel chutou. Pegou no Pierre. Sobrou com o Mucuri. Mucuri limpou. Levantou na área para o Luiz Fernando. Tira de cabeça da defesa com o Madison, a briga da intermediária, briga pela bola Fortaleza, a sobra é com o jogador Yuri Castilho. Castilho deixou de lado, é com o Biel. Biel toca mais atrás, vai sobrar com o jogador Felipinho. Felipinho trabalhando então com o goleiro Thiago Couto. Thiago Couto domina com os pés. Couto joga a bola então aqui pro jogador Madison na direita. Madison vai tentar avançar, ainda o Madison, ele toca então ali com o Zé Marcos. Zé Lucas, Zé Lucas devolve errado. Recuperação da equipe do Fortaleza. A posse de bola agora é com o Luiz Fernando. Ele vai trabalhar com o Brites. Brites é quem domina. Vai avançando o camisa número 2 do Fortaleza para o Pierre. Pierre solta na direita. Vitinho acelerou. Ainda o Vitinho em cima da linha lateral. O Mucuri pediu passagem. A bola é para ele. Mucuri soltou para o Sacha na grande área. Cruzamento para o Militelho. Tentou proteger. Militelho matou no pé. Tirou. Bateu. Defesaça no goleiro. Tem rebote. Luiz Fernando se atrapalhou. Rasga a zaga. O Luiz Fernando se atrapalhou. Sozinho, era só finalizar. Ele bateu muito mal. A sobra de bola com Fortaleza. Rodrigo levantou pro Militelho de cabeça.

0: Aliás, Miritelho foi pra bola, mas eu acho que ela não tocou nele. Foi o Rodrigo que levantou e a bola foi pro fundo da rede. O Fortaleza marca o primeiro. O Miritelho até foi pra disputa, mas acho que ele não tocou nela. O Rodrigo aqui agradece. O Rodrigo aqui levanta os braços pro céu. Ele fez o levantamento e a bola foi morrer no fundo da rede. Rodrigo, levantamento feito. Miritelho tinha condição legal. Ele não chega a tocar na bola. Ela vai pro fundo da rede. Rodrigo, bota o Leão na frente. Rodrigo, anota o gol pra ele, Fernanda.
1: Na peleja, mas deu certo. Teve Luiz Fernando que perdeu o gol, mas aí Rodrigo, dessa jogada aqui do dança mais mudança, fez o chute. Miritelho tentou o cabeceio, mas não dava mais tempo. O peso do chute foi forte demais. Rodrigo marca o terceiro gol dele com a camisa tricolor e muda o placar aqui na Arena Castelão. Tem um gol de Rodrigo aos 29 minutos. Tem zero. Breno Rebouças.
0: Na hora do gol, 27 minutos. WB, o Fortaleza está na frente, 1-0.
2: Bom, o gol foi resultado de uma blitz do Fortaleza. A primeira com o Miritelo, depois Luiz Fernando perdendo. A bola vem para o Rodrigo pelo lado esquerdo. Ele mete na área, procurando naturalmente o Miritelo ali pelo meio. O Miritelo subiu. Deve ter atrapalhado a ação do goleiro. A bola entrou direto. Gol do Rodrigo, numa blitz do time do Fortaleza, na sua tentativa mais séria de marcar, de acossar o time do Sport. O que é que eles estão procurando aí para anular esse gol? Me explica, Breno.
1: Impedimento. Eles alegam estão que checando, foi o Miritelho.
0: Mas impedimento não foi não, porque o Miritelho não estava. No replay, deu para a gente ver aqui que ele estava em posição legal. O WB tem razão. O Miritelho, de uma forma ou de outra, ele acaba participando da jogada. Mas o gol foi validado. Posição legal.
2: Validado.
0: É gol do Fortaleza. 1-0 Fortaleza, WB.
2: Pois é. Aí o time do Fortaleza, eu disse há poucos instantes, basta apertar mais um pouco, coletivizar as ações. Olha aí o Rodrigo caindo pelo lado esquerdo, às vezes procurando a jogada com pontos. O jogador Vitinho é muito importante. Ele é cerebral ali, fechando da ponta para o meio. Mas ele precisa dar um pouco mais de pressa a essa jogada, a passagem do Mucuri, servir mais o Miritelo. O meio campo se projetando...

0: pode dar ao time do Fortaleza até uma força ofensiva maior. Agora, tem que se dispor a isso, porque o time do Sport está aqui, esperando o melhor momento para o Fortaleza errar uma tentativa e ele contra-golpear. E parece, assim, um time muito medroso até aqui. O time do Fortaleza é mais disposto, é mais, digamos assim, um time de mais iniciativa. Não é o ideal ainda, mas já é alguma coisa em termos de superioridade. É isso, Breno.
1: 31 minutos de bola rolando, Fortaleza na frente, Rodrigo. Aos 27 minutos, faz o primeiro do Fortaleza, com o Miritelho ali, podemos dizer, confundindo o goleiro da equipe do Sport. A bola foi direto pro gol e o Fortaleza tá na frente. 27, foi quando o gol saiu, agora tem 31 minutos. 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Olha o Sport com o Zé Lucas, vai pro chão, pai de falta, a arbitragem marcou. Falta em cima do Zé Lucas, é corredor central, é de média distância, Fernanda.
2: Perigosa falta, inclusive Brites conversa ali com o Daronco, mas de fato o camisa 58 foi derrubado. E aí já se organiza o Sport para fazer a cobrança, o Fortaleza também para ficar ali, ver quem vai ficar na barreira. Falta perigosa para a equipe do Sport e o Fortaleza tem que ficar atento.
1: Leva perigo então essa falta para a equipe do Sport. Foi derrubado o Zé Lucas. Tem três jogadores do Sport próximos da bola conversando com o Daronco. Vamos ver quem é que está lá. O Daronco ainda está conversando. A gente está vendo nesse momento. WB também está vendo, né, WB?
2: O 60, que é o Filipinho, conversando também. E o outro atleta a gente não consegue visualizar aqui, mas estão conversando com o Daronco, reclamando de alguma coisa que a gente não consegue entender o que é.
0: O outro é o Bajeta. Eu não sei o que é que o Sport quer. Agora, com relação ao gol, coisas na base do milímetro. Ontem, por exemplo, um bico de chuteira estava impedido. Impediu que o time da Colômbia ganhasse da seleção de Portugal. Incrível.
1: Ali é o impedimento automático que prometeram para o
0: futebol brasileiro. Mas um biquinho de chuteira é...
1: Que prometeram esse ano para o futebol brasileiro e não colocaram ainda para valer, né?
0: Tenha calma.
1: Vamos lá. Barleta, Felipinho, eu acho que o outro é o próprio Zé Lucas. Barleta para a bola bater. Minha nossa senhora, que coisa horrorosa, Fernando.
2: Meu amigo,
0: pé bom de uma frieira.
2: Como é, WB?
0: Pé assim bom de uma frieira, mas daquela que fere. Você coça tanto que ela fere e aí passa a incomodar, inflama. Uma frieira assim, entre os dedos, para quem bate uma falta dessa, é o ideal, viu, Fernanda?
2: Ele chutou entre a barreira, no meio dos atletas, passou e aí não fez nenhum efeito. João Ricardo já repôs a bola de jogo, segue 1-0 para o Leão do PC.
1: Vai ter vergonha, Barleta, de cobrar uma falta desse jeito.
2: A vaia foi grande, viu?
0: Se fosse aquele treinador do Guarani do passado, diria, tire o material... Vá para casa e nunca diga a ninguém
1: lá
0: que é ponta direita.
1: Botou na frente, Benevenuto chega salvando. 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Ao Fortaleza, que está vencendo por 1-0 com o Luan Freitas. Jogou mais à frente a bola com o Sacha. Sacha tentou para o Mucuri na direita. Mucuri faz a devolução para o Lucas Sacha. A bola foi muito esticada e o Benevenuto tirou. Vem por baixo o Pierre. Faz a falta. O árbitro dá vantagem. Fica com o Fábio Matheus. Fábio Matheus vai trabalhando a posse. Ele deu a falta na sequência porque o Sport acabou perdendo a vantagem que tinha. Por isso ele parou, marcou a falta com atraso em cima do jogador da equipe visitante. Vai pra cobrança, é o Fábio Matheus quem conduz, vai caminhando o camisa número 47, ele toca de lado, deixa a bola no Filipinho, Filipinho recebe, Castilho se projeta, a bola pra Filipinho ainda, ele toca mais atrás, chamando pro jogo Zé Marcos gira jogo então com o jogador Benevenuto, recebe o camisa 5 da equipe do Sport, ainda o Benevenuto vai avançando, passa para o campo de ataque, Biel pede mais à frente, ele faz o toque pro Barleta, Barleta ameaça aí, não vai, ainda o Barleta, Barleta prende a bola, não encontra a linha de passe, toca mais atrás, chama Benevenuto pro jogo, Benevenuto é quem domina, ele faz o passa então ali pro camisa número 4, que é o Zé Marcos. Zé Marcos recebe, vai avançando. Ainda o camisa número 4, Zé Marcos se apresenta ali. O Fábio Matheus, ele prefere toque pro Castilho. Castilho pra Filipinho. Filipinho na esquerda tentou botar pra frente do Muguri. Deixou o Muguri pra trás. Cruzamento na grande área, bola viaja.

0: Jô passou por toda a extensão, vai sobrar com Barleta na direita. Barleta é quem recebe, ele dá o tapa, chama mais atrás pro jogo, jogador Benevenuto. Benevenuto consegue passar no Benitelho, pedalou, deixa a bola então ali com Barleta. Barleta toca atrás. A bola vai ficando com o Zé Marcos. Zé Marcos recebe, solta então ali no jogador Zé Lucas. Aliás, quem domina é o Perotti. Perotti coloca mais atrás, deixa a bola então com o Zé Marcos. Zé Marcos para Benevenuto mais uma vez. Ainda o capitão da equipe visitante. Benevenuto para, pisa na bola, deixa com o Biel. Biel tenta enfiar de bola mais à frente. Era para o jogador Zé Lucas. Zé Lucas dominou, olhou para a grande área. Tentou o toque à frente com o Barleta. Barleta vai para o chão, pai de falta. Rodrigo roubou a bola dele, o árbitro mandou seguir. Rodrigo trabalhou com o Vitinho. Vitinho tem corredor aberto, vai correndo. O passe para Militelho, posição legal, a bola pegou no calcanhado, Militelho, ele não conseguiu dominar. Perdeu o tempo da bola o Militelho e perdeu a chance do contragolpe rápido. É a vez do Sport atacar, vai descer para a direita com o Madson. Madson vai carregando, já passou e deu opção Biel, bola para ele. Biel olha para a grande área, lá dentro tem o Barleta, ele tentou levantamento, toque de cabeça por cima do gol, cabeçada do Madson. Foi por cima da meta do Fortaleza, Fernanda.
1: Assustando todo mundo, mas passou só por cima do travessão, chegou o Madson ali quando recebe a bola para fazer o cabeceio. João Ricardo ainda pulou, mas de fato a bola não tinha chances de entrar no gol tricolor. Ficou ali pelo chão atleta do Fortaleza, se eu não me engano daqui eu vejo o Rodrigo pelo chão, ali sentindo dores no abdômen, e o Daruco pede para entrar a equipe médica do Fortaleza.
0: 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Vou te falar, viu, WB? O Mozart está estreando com vitória. Goiás está ganhando do Náutico, hein? Goiás 1, Náutico 0.
2: Pois é, rapaz. Mudou de ares. Boa sorte para ele. Olha, o time do Sport conseguiu, com o Madson, uma jogada, uma finalização de cabeça por cima. E logo ele, Madson, que não é de sair muito pro ataque. Quem sai pelo lado esquerdo é Filipinho. O time do Sport, ele não aciona a sua peça de ataque. Seus atacantes praticamente não participam. Barleta, até aqui, cobrou uma falta ridícula. O Perotti não pega na bola. Deixa eu ver quem mais. Na peça de ataque, esse Yuri também, que é um jogador de velocidade, não participa, e por isso eu acho pouco ainda o assédio do time do Fortaleza. Fortaleza poderia acrescentar mais velocidade nas suas ações, sabe? Chegar com mais rapidez, pensar mais rápido, a tomada de decisão a partir de Vitinho, para resolver essa parada. O time do Sport não é ameaçador, mas o Fortaleza precisa jogar um pouquinho mais.
0: E tenta descer o time do Sport para o campo de ataque. Corta a defesa com Brites, complementa Muguri. Manda lá para frente, a bola vai ficar no campo defensivo da equipe rubro-negra. Vai deixar sair o Zé Marcos para ganhar a lateral. Meu querido Rodrigo Eric me avisa aqui que, assim como o Daniel Paulista, o Mozart também só assiste o jogo hoje. Ele não está na borda do gramado. A estreia dele vai ser contra o Ceará. Obrigado pela informação, Rodrigo Eric, e repassando também aos nossos ouvintes aqui, acompanha a gente. Mas o Goiás está ganhando do Náutico. Goiás 1, Náutico 0.
1: Urbana aí, on fire, né?
0: Ora, meu amigo, o homem é bom demais. Oh. E acerta em cheio, Fernando Alves.
1: Eu tô ligada.
0: A bola com o time do Sport tenta avançar.
1: Eu morro de medo de acertar assim.
0: Como é que é?
1: Eu tenho medo de acertar assim, viu?
0: Aí é loteria, viu?
1: Deus é mais. Não é doido.
0: Rapaz, eu vou dizer um negócio. Esses são seus amigos, viu, Rodrigo Eric? 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Olha o time do Sport. Joga a bola lá com o jogador Felipinho. Felipinho desceu pela esquerda. Felipinho trabalhando com o Fábio Matheus. A devolução pro Felipinho. Faz a enfiada de bola pro Perotti, daí pro Castilho. Brites vem por baixo, joga pra fora. Cede lateral pro Sport fazer a cobrança. Já cobrado com o Felipinho, deixando o Castilho. Castilho tenta se livrar da marcação. Vai trazendo pro meio. Ele rola a bola então ali para o Zé Lucas. Zé Lucas devolve para o Castilho, entra Brites mais uma vez para afastar, dá aquele bomba meu boi, manda lá para frente, rasga a defesa do Fortaleza no Castelão. Tempo corre no ritmo da bola. 40 minutos de bola rolando, primeiro tempo de jogo, placar da Verdinha marca. Tem um gol de

0: Rodrigo. Não tem nada.
1: Breno Rebouças.
0: Comigo dá jogo, Série B do Brasileiro. 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
0: 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E também no @JogadaSVM no YouTube. Uma audiência sempre muito legal. A maior arquibancada virtual do rádio cearense. Abraçando a Mirna, a Rejane, também Cleide Maria, Aguinaldo Souza, Márcio Monteiro, Auricélia Lemos. Obrigado, galera. Obrigado pela preferência e pela audiência. Deixa o like aí, tá? Aquele gostei, aquele joinha. E também a sua mensagem. E compartilha o link em vários grupos, chama todo mundo pra curtir futebol com a gente. 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O jogo tá parado, tem jogador caído dos dois lados, né, Fernanda?
3: Sim, dos dois lados. O Fortaleza, o Pierre, da equipe do esporte, não consigo visualizar. Mas o Fortaleza é o Pierre que tá aqui recebendo atendimento já.
0: Pelo meu 42 minutos agora. 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Jogo parado por aqui, WB. É uma partida de poucas chances reais, mas pelo menos o Fortaleza aproveitou uma das que criou.
4: É verdade. É aquilo que eu estava dizendo há poucos instantes. Pode ser melhor. O que é que o Fortaleza está esperando? Aí a gente fica na dúvida, como é que é? É o ideal esse modo de jogar do Fortaleza? Fortaleza tem até uma coisa mais clara hoje. Ele tem quatro zagueiros, né? Uma linha de quatro. Os alas podem apoiar. Ele tem um meio campo que pode se projetar. Acho, olha aí, o Rodrigo se projetou, caiu pelos lados, deu passes, meteu uma bola na área, fez o gol. Sacha tem que se servir mais. O próprio Pierre, ele tem que armar mais, criar mais, procurar mais o Militeiro, o Luiz Fernando, que até aqui não fez nada no jogo, a não ser perder uma oportunidade. Não vejo o time do Sport como problema. O Sport não dá trabalho para ser desarmado. Então o Fortaleza tem que se servir disso. Ele é que tem a responsabilidade de fazer esse jogo melhor, mais movimentado, porque até aqui, afora o lance do gol do Fortaleza e essa chance do Madson, e aquele lance que antecedeu o gol do Fortaleza, aquela blitz, o jogo não teve mais movimentação, não. Não foi assim uma coisa atrativa até aqui. E o Fortaleza está jogando em casa. Esse resultado para ele é importantíssimo. E aí ele precisa raciocinar nesses termos. Bom, vai sair um jogador do Sport, é?
0: Parece que sim, viu? Parece que não vai ter condição de jogo. Acho que é o Zé Lucas que está caído lá, né, Fernando?
3: É, eles já estão fora para poder fazer a entrada, o Pierre e o Zé Lucas, mas Pierre vai continuar, mas não dá para o Zé Lucas mais não. Primeira substituição do Sport, saindo Zé Lucas com a camisa 58 e entrando o 48, Pedro Martins.
0: E o CEO do Fortaleza joga no Sport, Fernando?
3: Tava esperando essa piada.
0: Pedro Martins,
3: 48. É o homônimo do CEO do Fortaleza.
0: É, o Sport acabou levando a pior, teve que fazer uma substituição no finzinho do primeiro tempo. E o... enquanto nós já temos aí o Pierre voltando já para o campo, Fernanda?
3: Sim, já autorizado, já voltou a campo.
0: Bom, Pierre já voltou então, mas o Zé Lucas não. Pedro Martins, camisa 48 no lugar do Zé Lucas, é a alteração da equipe do Sport. 44, quase 45, Dorflex, age no foco da dor e relaxa os músculos. 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Já estamos por conta dos acréscimos. Desceu o Sport lá pela esquerda, bola mais atrás, é pro Biel, ajeitou pro Felipinho. Felipinho tentou jogar na grande área, Barleta chuta em cima da zaga, bola volta pro próprio Barleta, ficou no chão, foi desarmado. Recuperação de bola feita pelo time do Fortaleza.
3: Mais
0: o Sport volta, recupera, a bola vai sobrando ali com o jogador que acabou de entrar, o Pedro Martins. Ele toca mais atrás pro Benevenuto. Benevenuto chega na intermediária de área, o Sport todo no campo de ataque, a bola com Pedro Martins. Pedro Martins para Biel, Biel recebe e joga a bola então com Zé Marcos. Zé Marcos abre para o Felipinho na esquerda. Felipinho dominou, ainda o camisa número 60, joga a bola de novo para o Zé Marcos, gira a bola de um lado para o outro. O time do Sport buscando linha de passe, vem trabalhando por dentro. Barleta avançou, vai para o chão, pede falta. O Daronco marca falta próximo do bico esquerdo da grande área, falta em cima do Barleta. Fernanda, não foi Barleta, do Barleta não.

0: Perrote, né?
1: Perrote, isso. Perrote foi derrubado ali pelo Pierre Daronco a tempo, marcou a falta, falta do lado esquerdo, fica ali para fazer a cobrança. O próprio Perrote também se aproxima, o Barleta, ficam ali em diálogo e vem falta perigosíssima para a equipe Fernanda, do Sport, Fortaleza tem que ficar atento.
0: Fui eu que te atrapalhei, foi o Barleta mesmo, eu que atrapalhei você, tá? Foi o Barleta que foi derrubado, falta
1: derrubado
0: em cima
1: e ele
0: dele.
1: Tá ali para fazer a cobrança.
0: E é ele mesmo que cobra, porque ele trocou de lado, tá na esquerda agora. Barleta preparado para fazer a cobrança.
1: E mais
0: falta.
1: 5, viu?
0: Mais 5, até 50 tem jogo. Pelo meu, já temos 46 jogados, 46 dessa primeira etapa, 1-0 Fortaleza. O gol foi do Rodrigo aos 27 minutos do primeiro tempo. Preparado para cobrança, Barleta. Daí é mais para levantamento. Foi o que ele fez, jogo na pequena área. Deu um toque na bola, João Ricardo, bola fica viva. Biel disputou, vai sobrar. Lado de fora, tem chute pro gol, para fora. Pancada. Acabou chutando ali, acho que foi o que acabou de entrar, o Pedro Martins, Fernanda.
1: Isso, Pedro Martins, depois que João Ricardo faz a defesa com uma mão só, a bola sobra para ele, ele tenta o primeiro chute, mas não consegue finalizar, a bola vai só pela linha de fundo. Segue 1-0 para o Fortaleza, reposição de bola com o goleiro João Ricardo.
0: Só para fazer justiça, Fábio Matheus deu esse chutão direto para fora. 47, 3 minutos para acabar o primeiro tempo. 1 para o Fortaleza, 0 para o Sport. Reposição de bola feita pelo tricolor do PC. A sobra com o Zé Marcos no campo de defesa. Roubada de bola do Militelho com falta. O torcedor reclama, mas o Daronco disse que o Militelho atropelou. O Zé Marcos fez falta, por isso ele marcou em favor da equipe pernambucana. Já cobrado, Benevenuto está jogando bola com o jogador Madison. O Madison para, pisa na bola, vê para quem passa, toca coxinho, deixa no jogador Pedro Martins. Pedro Martins abre aqui na direita. Quem vem para recolher é o Biel dá o tapa à frente, a bola pega no Rodrigo, sai pela direita. É lateral para o time do Sport fazer a cobrança. Vai para a bola o Pedro Martins, joga no Biel. Ajeitou para o Pedro Martins mais uma vez. Domínio camisa 48. Pedro Martins faz recuo de bola para o goleiro Thiago Couto. Thiago Couto joga com os pés. Sai trabalhando a bola com o Pedro Martins mais uma vez. Vai embora o jogador que acabou de entrar. Tá com bateria 100%, ele toca errado, joga em cima do Luiz Fernando, a sobra de bola com o Rodrigo, devolução pro Luiz Fernando pela esquerda, Luiz Fernando achou o Militelho, bola passou, vai sobrar com o Vitinho, vai pegar de primeira, Vitinho chegou na disputa de bola, vai sobrando então com o jogador da equipe do Sport, carrega para um lado, pro outro, rasga dali, o Filipinho manda lá pra frente, mas toca errado, bola volta com Fortaleza, já perde a posse, Fábio Matheus ajeitou pro Biel, Biel recebe, Biel toca mais atrás, vai trabalhando bola com o jogador Pedro Martins é quem tem a posse, quem vai avançando, solta para o Biel mais uma vez, já se projeta o Madison pela direita, o Biel ainda segura a bola, deixa então no Pedro Martins vê agora o Madison, passa a bola para ele, Madison, camisa número 13, recebeu devolução do Pedro Martins, no círculo central tem o Fábio Matheus, ele prefere girar jogo com o Zé Marcos é quem vai avançando, ainda o jogador camisa 4 do Sport, solta a bola para Felipinho recebeu, deixa no Castilho, Yuri Castilho trabalhando com o Barleta devolve no Yuri Castilho, tenta avançar, ainda o time do Sport, Castilho jogou na grande área, tem desvio, bola vai sobrar com o Perrote, tem a sobra com o João Ricardo que salta para fazer a defesa. Não dá troco para ninguém o goleiro do Fortaleza, Fernanda.
1: Pela esquerda foi a equipe do Sport. Barleta foi sozinho para tentar deixar a bola sobrar pro camisa 9, Perrote, mas João Ricardo fez a defesa e evitou uma chance aí da equipe do Leão da Ilha. Segue 1-0 para o Fortaleza pela Série B, que 15ª rodada, vale, leira.
0: Francisco Gonçalves, lá em Manaus, ligado com a gente, abraços pra você, Matilde Ferreira também, a Lauana, já falei, obrigado galera pela audiência, pela preferência, bom demais ter você com a gente. E o jogador do Sport tá ali fazendo gelo, inclusive no banco de reservas, o negócio foi mais sério com o Zé Lucas, que deixou o gramado. Lateral cobrado pro Fortaleza, corta de cabeça o Pedro Martins, a bola cai com o Benevenuto, ele estoura pro campo de ataque, Perrote vem pra disputa, a bola fica, quica no gramado, sobra com o Perrote, ajeitou ali com o Fábio Matheus viu a passagem do Felipinho, Fábio Matheus prefere o toque pro Barleta por dentro, foi desarmado, perde a posse pro Sacha, o árbitro mandou seguir, Sacha fez falta, primeiro ele mandou seguir, depois ele falou, não, o Sacha fez a falta, falta no camisa 88 do Fortaleza, vai acabar o jogo, vai pedir a bola do Daronco pra acabar o primeiro tempo, pede a bola, final do primeiro tempo. Um pro Fortaleza, Rodrigo.
2: Estou feliz.
0: 0 pro Sport, começa agora o... Craques do intervalo no ar. Fortaleza sai de campo vencendo parcialmente por 1-0. Gol do Rodrigo aos 27 do primeiro tempo. Tricolor com esse gol. Deixa eu ver aqui se já tava...

0: voltando pro G6, porque tem que ver a questão do saldo também. Acho que pela questão do GoPro não tá voltando ainda. Acho que fica atrás do Operário. Só conferir aqui. É isso mesmo. Fica atrás do Operário por conta do GoPro. Mas se fizer mais um gol, volta pro G6 do Fortaleza. Os destaques do primeiro tempo com a nossa Fernandíssima.
1: 1-0. Pensei que ia colocar a vinheta, perdão. 1-0 é o placar de momento. Rodrigo marca o primeiro aos 27 minutos. E a gente consegue acompanhar o Rodrigo? Ele já está aqui concedendo entrevista.
2: A gente saiu com essa vantagem no primeiro tempo. A gente sabe que tem muito ainda a correr agora no segundo tempo. Mas é ter tranquilidade, ver o que o professor tem para falar e voltar para o segundo tempo e sair com esses 3 pontos daqui.
3: Obrigada, Rodrigo.
1: Tá aí, Rodrigo, falando sobre o gol que ele marcou, o único gol da partida até aqui, marcado aos 27 minutos do primeiro tempo. Pelos lados do Sport, quem vai falar é o capitão da equipe, o zagueiro Marcelo Benevenuto. Falar sobre essa derrota de momento, como é que será o diálogo com Márcio Goiano. Lembrando que Márcio Goiano está com a corda bamba no Sport, já que vem de 3 empates seguidos e precisa voltar a vencer. Vamos ouvir Marcelo Benevenuto.
4: Batendo do lado, querendo terminar do mesmo lado. Acho que é importante a gente circular a bola. E em relação ao gol deles, eu acredito que foi falta em mim. Depois a gente vai analisar o lance ali. Diz o Daron que não foi falta, né? Mas eu estava no lance, eu senti que ele deu um empurrão nas minhas costas. Aí logo em seguida, seguiu a jogada, aconteceu o gol do adversário. Mas a gente tem que botar a cabeça no lugar agora, escutar o Márcio e voltar pro segundo tempo para a gente, pelo menos, conseguir um empate e logo em seguida tentar a vitória.
1: Tá aí, Benevenuto, camisa 5 da equipe do Sport, também conversando com a gente. À disposição para mudanças tem Thiago Carpini pelo Fortaleza. Silvestre, Gasal, Ronald, Crispim, Magrão, Lucas Emanuel, Maílton, Wellington, Cauã Rocha, Rian, Prior e Paulo Baia. No Sport, Márcio Goiano tem Raus, Augusto Pucci, Marcelo Ajul, Edson Lucas, Iago Felipe, Zé Gabriel, tinha o Pedro Martins que entrou com substituição no lugar do Zé Lucas, Gustavo Maia, Cleison, Marlon e Arthur Maron. Volta no segundo tempo, Breno Rebouças e todo mundo que acompanha a Verdinha para trazer os detalhes de Fortaleza Esporte. Neste momento, Fortaleza vencendo pelo placar de 1-0.
0: Valeu, Fernando Alves, tricolor do PC, na frente no duelo de leões. WB, a sua palhinha desse primeiro tempo. Acho que você vai ter um pouco mais de trabalho, porque a gente não teve tanta chance assim no primeiro tempo, mas o que importa é que o Fortaleza está na frente, WB.
5: Você tem toda a razão. O torcedor, ele deve estar meio impaciente. Olha, pode ser até que seja uma síndrome da Copa do Mundo. A gente tem assistido jogos vibrantes, os times se matando em campo, um esforço impressionante. Jogadas que a gente consideraria perdidas são conquistadas, recuperadas. Então talvez a gente esteja tomado por essa sensação ou pela necessidade de ver algo realmente que envolva o público emocionalmente. Eu acho que nesse quesito, o jogo ficou devendo. Primeiro, o time do Sport nada produziu. O time do Sport tem um meio campo que não funciona, uns alas que são temerosos de atacar, e ao Fortaleza faltou o aproveitamento disso, sabe? Fortaleza tem algumas armas individuais para resolver melhor essa coisa. E ficou faltando. O jogo teve o lance do gol, uma finalização do Sport e nada mais. E nada mais. O Fortaleza falta, sabe, um processo de animação maior. Explorar mais os setores, atacar mais os espaços. Usar a jogada de dupla pelos lados, principalmente pelo lado direito. O setor de meio campo do Sport não é problema. Eu acho que o Sacha, o jogador, esse Rodrigo até cumpriu sua parte, mas eu acho que o Sacha e o Pierre poderiam dar uma contribuição maior, encostar mais no centroavante. O Vitinho podia dar um pouco mais de velocidade às suas jogadas. Quer dizer, está faltando. O torcedor, se ele reclamar, está com razão. Eu, pelo menos, acho. Foi muito pouco que os times entregaram nesse primeiro tempo. E para quem tem o conforto de jogar em casa como Fortaleza e que precisa muito desse resultado, eu achei que ele poderia fazer força um pouco mais. É isso.

O WB, você volta daqui a pouquinho analisando pra gente de maneira mais aprofundada esse primeiro tempo de 1 pro Fortaleza, 0 pro Sport. Rápida parada, a gente volta já. 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
10: Estamos de volta aqui na Verdinha, também no arroba Jogar SP.
11: Ô, Breno.
10: Com a vitória parcial do Fortaleza por 1-0 sobre o Sport. Diga, WB.
11: Antes de mais nada, eu gostaria apenas que você me ajudasse, porque mesmo com a repetição do lance, eu fiquei em dúvida. Antes do gol do Rodrigo, uma bola da direita cruzada, é o Luiz Fernando que amortece, porque falou-se. O Luiz Fernando perdeu o gol, não. O Chico Couto fez uma monstruosa defesa. Foi o Luiz Fernando ou foi o Militello?
10: Não, o primeiro chute, WB, foi do Vitinho, se a memória não me falha. E depois, na sobra, o Luiz Fernando se atrapalha.
11: Não se atrapalhou. Antes do gol, tem uma finalização que o Chico Couto faz uma enorme defesa. Aí eu quero saber se foi Vitinho. O Luiz Fernando ou foi o Militello.
12: Vitinho.
11: Não foi Vitinho. Não foi. Eu falo, é da bola que o atacante amortece no peito, bate e o Chico Couto faz uma Militelli. Grande defesa.
10: Aí foi o Militelli. E aí na
11: sequência. Ah, o Militelli. A bola vai, sim, certo, tudo bem.
10: Porque na sequência a bola vai para o outro lado e o gol estava aberto. Claro, e o Luiz Fernando se atrapalhou.
11: Sim, sim. Tudo bem, claro. Não, porque foi Militelli. O goleiro Chico Couto fez uma grandiosíssima defesa.
10: Thiago Couto.
11: É Thiago Couto.
10: Isso.
11: É Chico Couto para Thiago Couto. Mas eu chego lá. Chego lá. Tem muito tempo ainda. Mas vamos nós?
10: Vamos nós. Então é hora de ouvir o comentarista que joga com a verdade.

Olha, meus amigos, eu vou repetir o que eu disse há poucos instantes. Nós estamos aqui, talvez, num grau de exigência maior. Levados pelos jogos da Copa do Mundo, pelo ardor da disputa, alguns bons jogos, boas partidas. Claro, tem os jogos fraquinhos, mas a maioria tem realmente completado a exigência de quem gosta de futebol. E por isso, nós ficamos a cobrar algo mais desse primeiro tempo de partida. Talvez conduzidos exatamente por essa sensação. Vejam o caso do Fortaleza. Fortaleza hoje vem com um esquema que, no meu modo de ver, é um esquema assim, digamos, mais libertador, taticamente falando. Se desfez daquela história de três zagueiros pelo miolo, fica uma coisa muito estática. Eu acho que isso influi negativamente no fluxo de jogadas quando o time tem a bola. É como se houvesse um certo medo de se desgrudar daquela ideia, sabe? Eu acho que é um negócio estático. Tem a linha de quatro. O Mucuri pelo lado direito, Puentes pelo lado esquerdo, dois zagueiros pelo miolo, Luan Freitas muito seguro, o Brits a gente já conhece. Claro que o time atacado, ele tem auxílio de um dos volantes, se é que querem chamar assim, né? Estou revendo inclusive o lance, que o Luiz Fernando realmente se atrapalha. Vocês têm toda a razão. Mas a grande jogada foi do Militello antecedendo ao gol do jogador Rodrigues. Foram os melhores momentos desse primeiro tempo. Então acho que essa preocupação, sabe, de fixar três zagueiros, como se isso representasse mais segurança, é uma coisa meio furada. Não ajuda muito, não. Porque sem a bola, o Rodrigo vai em socorro dos dois zagueiros. Sem a bola, o Sacha, ele faz esse papel, ele retorna. O que tem menor obrigação nesse sentido é o Pierre. Então não tem problema. Ou os senhores não se lembram do tempo em que existia um volante que era chamado de cabeça de área. Cabeça disso, cabeça daquilo. Ele não era nada mais do que um terceiro zagueiro. Qual é o problema de, em certo momento do jogo, um volante se transformar num zagueiro? Um volante, por exemplo, iniciar jogadas, porque ele tem geralmente mais habilidade do que dois zagueiros. O Fortaleza jogou assim, botou Ronald no meio dos dois zagueiros. Então, acho que esse receio do Carpini não tinha muito sentido, não. Então, o time do Fortaleza hoje, ele tem, pelo que o Sacha joga, pelo que o Pierre joga, mas devia jogar mais, pelo que o Vitinho representa em termos de ser um jogador procurado para distribuir o jogo, eu acho que o Fortaleza poderia atacar mais pelos lados, usar Vitinho, o lado direito, com o jogador Mucuri, por que não? O setor de meio campo se projetar mais, jogar mais com ataque, alimentar mais o ataque. Eu não sei por que esse receio do Fortaleza. Eu não vejo muita resistência no meio campo do Sport, não. Vi nada, absolutamente nada. E o ataque não jogou. O Sport não incomodou. E o que é que o Fortaleza ficou esperando? Teve o lance que antecedeu o gol, a matada no peito do Militello foi espetacular e a defesa do goleiro do Sport monumental, atrapalhou-se o Luiz Fernando, mas na sequência da jogada vem o cruzamento de quem? Do Rodrigo, que podia estar lá preso, sabe? Sem participar da evolução do jogo. Estava lá, cruzou na área. Cruzou com a intenção de cruzar, de colocar na cabeça do centroavante. A bola entrou porque o Militello, de certa forma, atrapalhou a ação do goleiro. 1-0 para o time do Fortaleza. Foi esse o melhor momento do time tricolor. O gol e o momento que antecedeu o gol. Porque o Sport ficou numa mísera cabeçada do Madson, o seu lateral direito. Eram de corridos 27 minutos com o lance do Militello. 27 minutos e meio do lance do gol do Rodrigo. Acho que, apesar de tudo, o time do Fortaleza ainda é melhor. Ainda tem uma desenvoltura maior. Mas podia jogar mais. Qual é o problema? O Sport não incomoda. Filipinho pelo lado esquerdo apoia. Quem mais apoia? Ninguém. O Madson. Cadê o ataque do Sport? Não existiu.

0: que o time do Fortaleza está esperando para acelerar e para resolver, em definitivo, esse primeiro tempo? Mas, de qualquer forma, para ilustrar, tivemos um gol marcado por Rodrigo, 27 minutos e meio, pelo menos na minha contagem, que Breno Rebouças narrou dessa maneira. Olha o gol.
1: Breno Rebouças.
2: No pé, girou, bateu, defesa no goleiro, tem rebote, Luiz Fernando, se atrapalhou, rasga a zaga! O Luiz Fernando se atrapalhou! Sozinho, era só finalizar. Ele bateu muito mal. A sobra de bola com Fortaleza. Rodrigo levantou pro Militão de cabeça. Gol!

0: Mas deixe o resto dessa energia pro segundo tempo, que a bola tá rolando. Brando!
1: Bola rolando pro segundo tempo no Castelão. Olha o Esporte chegando, bola pro jogador Perotti, subiu de cabeça, bola vai sair da grande área, Perotti recebe, vai pro chão, pede falta, o árbitro vai marcar, é só tiro de meta pro Fortaleza fazer a cobrança. As equipes voltaram sem novas alterações, Fernanda?
2: Isso, a alteração que teve foi o Esporte, que fez ainda no primeiro tempo, Fortaleza segue o mesmo que iniciou a partida.
1: Então, as mesmas equipes que terminaram o primeiro tempo, só o Esporte tinha feito modificação. O primeiro minuto de jogo do segundo tempo já foi embora para você ligado aqui na Verdinha, curtindo a Série B do Brasileiro. Lateral para a equipe do Esporte, já cobrado, corta de cabeça o Brites, a bola vai voltar com o Perotti na grande área, Perotti levou para o fundo, tentou bater cruzado, a bola pega em cima do jogador Luan Freitas, que se jogou de carrinho na bola e mandou para escanteio, esquinado para o Esporte, Fernanda.
2: Escanteio para a equipe do Esporte, último toque na defesa do Fortaleza. Vale para fazer a cobrança o camisa de número...
1: Barleta,
2: camisa de número 30. Se prepara o Esporte, escanteio pela esquerda.
1: Barleta para cobrança do escanteio, vai jogar na grande área, preparou na perna direita. Barleta levantou para a boca do gol, de cabeça, jogou para fora. Luan Freitas cede mais um escanteio para o Esporte. Barleta nem do lugar saiu, Fernando.
2: Ficou no mesmo lugar já para fazer a cobrança. Quando ele faz o lançamento dentro da área, Luan Freitas coloca para fora. Mais um escanteio para a equipe do Esporte pela esquerda e mais uma vez Barleta.
1: Barleta preparado, o pé canhoto para fazer o levantamento para a grande área. O Esporte na bola parada tentando empatar. Barleta levantou para o meio da pequena área, toque de cabeça, foi da zaga do Fortaleza. Lá de fora sobrou com Fábio Matheus. Fábio Matheus alçou de novo na área do Fortaleza, toque de cabeça, rasga de qualquer maneira. Mucuri tira o perigo dali. A bola vai sobrar com o time do Esporte no campo defensivo, sai pela linha de lado. Lateral para o time visitante, já cobrado por Felipinho. Ele solta a bola mais atrás para o jogador Zé Marcos. Zé Marcos faz a devolução ali para o Felipinho. Felipinho recebe, vê para quem passa, ninguém se apresenta ainda. Felipinho vai conduzindo pelo meio do campo, ainda o camisa número 60, Biel tá pedindo aqui na canhota, ele prefere tocar pro Benevenuto dentro do círculo central. Benevenuto ajeitou pro Pedro Martins. Pedro Martins soltou na ponta direita, tenta descer com o jogador Madison. Madison devolve para o Pedro Martins, dá combate à marcação do Fortaleza com o Rodrigo. Pedro Martins está tocando com o Benevenuto. Benevenuto recebe, gira jogo então com o Zé Marcos. Zé Marcos recolheu, Zé Marcos faz a bola ali pro jogador chegar no Felipinho. Felipinho faz a devolução no Zé Marcos pelo meio, se quiser tem o Fábio Matheus, tem o Biel também, ele vai devolver então no jogador Felipinho, recebe aqui na esquerda. Felipinho faz que vai, não vai, Sacha vai à caça dele, Felipinho toca mais atrás do jogador Zé Marcos, gira, jogo com o Benevenuto. Benevenuto solta rapidamente com o jogador Pedro Martins. Pedro Martins é quem tem a posse, ele vai avançando, ele estica essa bola no Biel. Biel limpou do Pierre, arriscou de fora da área, nos braços do João Ricardo, pega firme o goleiro do Fortaleza, Fernanda.
2: Biel de fora da área, viu ali o espaço que Pierre tinha deixado e aí limpou, fez o chute. João Ricardo atento, fez uma grande defesa. Segue 1-0 pro Fortaleza.
1: E já vem de novo o time do Esporte, volta mais ligado, volta mais elétrico a equipe visitante. O Leão da Ilha tá buscando o empate, a bola pelo meio com o Fábio Matheus, ele gira jogo então aqui na esquerda, quem recebe é o Felipinho, daí pro jogador que era Yuri Cacheiro, devolução no Felipinho. Felipinho rola pelo meio, vai trabalhando bola com o Pedro Martins. Pedro Martins deixa a bola então no Fábio Matheus, outra vez no Felipinho, tenta avançar, tenta passar o Sacha, boa tabela com Yuri Cacheiro, bola escapa do Felipinho, sai pela linha de lado, lateral pro Fortaleza fazer a cobrança, bola no jogo, taça na mão, brinde com o vinho Vale das Videiras. 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

0: Fortaleza com o Mucuri, sai tocando ali com o Pierre. Pierre faz essa bola ser esticada, corte feito pelo Filipinho, bola cai nos pés do jogador que era Fábio Matheus. Fábio Matheus deixa de novo pro jogador da 18, que é o Pedro Martins. Pedro Martins lançou lá na ponta, esticou pro Madison, chegou no fundo, cruzou para trás, cabeçada do Perrote, defesa do João Ricardo. A bola pega no goleiro do Fortaleza, salva o que seria o gol do empate do Sport. Na sequência tem uma falta do defensor Zé Marcos em cima do Militelho, é falta para o Fortaleza. João Ricardo salvando, Fernanda.
1: Mais uma vez, João Ricardo salvando, mais uma, fazendo mais uma grande defesa. Ele recebe ali a bola, vê que tem um chute e faz a defesa com a mão só e já deixa fácil também para a defesa do Fortaleza se posicionar e colocar a bola para lançar e criar o contra-ataque. Segue 1-0 para o Fortaleza. Agora falta para o Tricolor de Aço, Brits, na cobrança.
2: Oi, WB. Eu diria que ele não salvou, a bola foi em cima dele. Para a sorte do Fortaleza. É isso que a gente não entende. O que é que o Fortaleza quer? Ele está esperando o quê? Não é que o Sport se assane? Que o Sport resolva jogar? Porque assim que começou o jogo, o Yuri Castilho pegou uma pela esquerda sem marcação. Quer dizer, agora veio um cruzamento, Perotti cabeceia sem ninguém na marcação. Em cima do goleiro do Fortaleza. O que é que há? Quer dizer, de repente entram em férias, meio tempo 1-0 está resolvido. Mas que não é por aí, poxa. Faltando um pouco mais, sabe, de força do time do Fortaleza, de disposição, o que é que há? Tinha um controle sobre o time do Sport no ataque. De repente, o Sport ressurge, o Yuri, Castilho, Perotti, aí todo mundo vai se divertir. São essas coisas, sabe? Um resultado frágil, 1-0, e o time do Fortaleza volta, sempre caminhando, tudo bem, concessões para o adversário. Isso é irritante, sabe? Muito irritante.
0: 6 minutinhos de bola rolando no segundo tempo. Fortaleza vence por 1-0, mas é o Sport que volta pressionando. João Ricardo tem a posse, ele sai tocando bola com o Luan. Luan Freitas recolhe, vai avançando, camisa 4 do Fortaleza, faz um lançamento longo lá para o campo de ataque, tentando uma ligação direta, corta de cabeça a defesa do time do Sport. A sobra com o Sacha, meteu a cabeça na bola também, rasga também o Madison, mandando lá para o campo de ataque, vai sobrar com o Rodrigo. Rodrigo disputou, ganhou, deu tapa mais atrás, era pro Fuentes. Fuentes para Pierre, Pierre faz o giro para ficar com a posse, ainda o Pierre, ele solta a bola então na direita pro Mucuri. Tem corredor aberto pra ele. Mucuri acelerou pelo meio. O Sacha tá pedindo. Ele rola a bola pra Pierre. Pierre recebe. Olha pro outro lado. Volta pra direita. Deixa a bola chegar no Mucuri. Mucuri tenta o passe à frente pro Sacha. Ah, Mucuri. De graça pro goleiro Thiago Couto, que sai pra fazer a defesa e vai repor a bola em jogo. 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Lá vai o Sport de novo. Bola enfiada para o Castilho. Bola muito longa. Era para o Fábio Matheus. Não vai chegar. É só para o goleiro João Ricardo. Chega lá o Perotti só para fazer aquela pressão. Aquela pressãozinha, João Ricardo catou firme, vai aqui por a bola em jogo. 7 minutos do segundo tempo. Abraçando aqui. Olha esse ouvinte aqui, WB. Lá em Quixadá. É o Chico Javali. Lá em Quixadá. Ligado com a gente, abraço para ele. O Silva também está acompanhando. Setúbal, lá em Limoeiro, abraços para você. E a Juliana fala: vamos vencer, WB. Não seja pessimista. Achou que você está meio pessimista, WB, né, Juliana? Lá vem o Pierre. Roubada de bola. Diga, Fernanda. Alô? Fernanda Alves.
1: Opa, agora eu tô aqui, porque caiu o retorno, desculpa. Só mandar um abraço especial pro Pedro, ele que é nosso ouvinte. Eu soube que ele acompanha o nosso trabalho, gosta aqui de me ver no campo e fica ouvindo o rádio e observando da arquibancada. Um beijo, Pedro, para você, obrigada pelo carinho.
0: Futebol no estádio, sem radinho no ouvido ou no fone, é como se você estivesse assistindo TV no mudo. Tem que ter o radinho, tem que trazer o radinho pra curtir, se deixarem entrar, né? A bola com o Biel, atacando com o time do Sport. Ainda Biel, o Sport todo no campo de ataque, o Fortaleza praticamente não pega na bola na segunda etapa, com 8 minutos de bola rolando. Quem domina é o Barleta, pressão em cima dele, sai tocando atrás, deixa no Zé Marcos. Zé Marcos joga a bola então aqui pro Felipinho na esquerda. Felipinho cruzou, a bola pega em cima do Mucuri, rasga Vitinho, manda lá pra frente. Vai virar um lançamento para o Militelho de cabeça. Zé Marcos bota para fora. Sete lateral para a equipe do Fortaleza fazer a cobrança. Não tem pressa o Leão. Vence por 1-0. O gol foi do Rodrigo aos 27 minutos da primeira etapa. Olha a pressa com a qual o Mucuri vem para a cobrança do lateral.
2: Mas não está na hora não, né? Está na hora não, né?
0: Não, está cedo.
2: Precisa fazer cena não, que é isso. Precisa jogar, né?

0: Na Copa do Mundo ele já tinha perdido o lateral, Dabu.
1: É.
0: Lateral cobrado, tira a defesa do Sport, joga pra fora, cede mais um arremesso lateral. 9 minutos jogados no segundo tempo. Outro arremesso de mão pro Fortaleza. Lá vem o Mucuri com a coragem medonha pra fazer a cobrança do lateral. Mucuri preparado pra cobrança, pro arremesso. Joga lá na frente, buscando o Luiz Fernando. Chega a defesa do Sport, rouba a bola, sai tocando, manda lá pra frente. Vai ficar com o Yuri Castilho. Castilho recebeu, acelerou. Perotti já passou. Ainda o Castilho trabalhando com o Perotti. Recebeu por baixo o Pierre, bola sobra ainda com o Castilho, ajeitando pro Barleta, domina o camisa número 30 aqui pela esquerda, levou pro fundo o Barleta, vai tentar cruzamento, jogou na grande área, Perrote ajeitou, chegou no Castilho, bateu em cima do Brites, a bola sai, a escanteio. Mais uma bola parada pro Sport. O WB tá avisando, Fortaleza tá brincando com a sorte, tá deixando o Sport chegar. Tem bola parada agora, é o Barleta lá, Fernanda?
2: Isso, Barleta pela esquerda, mais uma vez.
0: Barleta preparado para o escanteio pela esquerda. O Sport é o único que joga no segundo tempo. Fortaleza parece que vem com as baterias fracas, com a pilha mais fraca. Biel, na entrada da área, vem chute pro gol do Filipinho. Bola e pega em cima da zaga. A sobra vai ser com o time do Sport. Fábio Matheus tocou errado. Recuperação do Fortaleza. Vitinho para Pierre, que é contra-golpe. Bola esticada pro Vitinho. Vem na cobertura, bem na defesa do time do Sport. Recuo de bola feito pro goleiro Thiago Couto, que manda lá para frente. Vai cair nos pés do jogador Mucuri. Mucuri trabalhando com o Rodrigo pelo círculo central. Mucuri abre jogo lá pela direita, tenta pela esquerda, tenta descer com Fuentes. Fuentes recebe, ele toca pro jogador que é, Sacha, que é o Rodrigo. Rodrigo trabalhando lá do outro lado com o Luiz Fernando. Bola pro jogador Rodrigo, linha de fundo, bateu cruzado na pequena área, sai para defender o Thiago Couto. Chegada agora do Fortaleza, mas o Sport tem pressa, quer velocidade. Bola esticada aqui pro Barleta, acelera o Barleta, faz o break, foi puxado pelo Vitinho, falta e o Barleta se irritou com o Vitinho, empurrou. Carpini reclamou, vai sobrar cartão pro Vitinho, amarelo para ele, Fernanda.
2: O primeiro do jogo, Vitinho está amarelado, ele estava, se eu não me engano, Breno, ele estava pendurado, eu vou só conferir aqui, mas acho que ele fica de fora do próximo jogo, trago já para você.
0: Beleza, então amarelo pro Vitinho, tá?
2: Isso mesmo, Breno. Ele está suspenso do jogo contra a Ponte Preta.
0: É uma notícia ruim, porque o Vitinho hoje é um dos principais jogadores do Fortaleza. Tá amarelado o camisa 11 do Leão. Amarelo pra ele. Olha o Fortaleza, do campo de defesa, com o Mucuri, joga mais à frente, é com o Vitinho, ele toca errado, recuperação do time do Sport, mas teve falta. Derrubaram o Vitinho, falta em cima dele. O Daronco marcou e sobrou amarelo agora para o jogador Felipinho, Fernando.
2: Mais um amarelo. Agora que começou, não vai parar mais não, viu? Agora o segundo amarelo do jogo vai para o Felipinho, camisa 60 da equipe do Sport.
0: 12 minutos, 12 jogados, segundo tempo, 1-0 Fortaleza. 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Falta para o Fortaleza no campo de defesa. Brites não tem pressa nenhuma para fazer a cobrança. A impressão que dá é que o Fortaleza quer amornar a partida de qualquer maneira. Brites faz o lançamento no peito do Militelho, dominou, mas teve falta. Militelho fez falta em cima do camisa 4. Benevenuto foi lá, derrubou o Militelho. O Fortaleza, aparentemente, WB, não quer mais jogo.
1: Amornar a partida? Isso não tem nem sentido, rapaz. Nós temos 12 minutos para o segundo tempo. Amornar que partida? Moreira vence por 1-0, uma vantagem frágil. O time do Sport fez duas chegadas agora de segundo tempo. A sorte é que o Perotti bateu mal de cabeça. E aí, o Fortaleza, como é que fica? Há poucos instantes nós tivemos uma troca de passes. Isso não é enviar um passe, isso é mandar uma dose de pesticida. Alguma coisa desse tipo, sempre pela má qualidade. Eu acho que, poxa vida, ou será que eu estou querendo demais do time do Fortaleza? É porque há um limite e ele esbarra nesse limite. Eu não estou vendo nada demais no time do Sport. O que é que falta para o Fortaleza jogar? Agredir, poxa. Não é verdade? Tem um atacante fixado na área. O lateral que podia passar o mais fraco. Meu campo que podia jogar um pouco mais com o ataque. É isso que a gente quer. Você tem 12 minutos. O Fortaleza não chegou uma vez. Teve uma jogada do Rodrigo pelo lado esquerdo. Se ele domina, para, caminha, escolhe para quem dá, teria feito melhor no negócio, cruzou na mão do goleiro. Quer dizer, é duro. Aí o Sport que no primeiro tempo não existiu, aí ele começa a botar as carrinhas de fora. Aí depois, vamos dizer,

0: quero mamãe, poxa, três pontos que eu perdi, quanto mais, mais fácil do mundo. Eu tô acostumado muito com essa história, sabe? Não é pessimismo, não.
1: Mas é um comportamento estranho do Fortaleza no segundo tempo. Diga, Fernanda.
2: Teve, no lance do Merité.

0: Tempo. Olha o Biel, ele vai tocando bola com o Benevenuto recebe no círculo central, ele solta a coxinha ali com o jogador Pedro Martins vai avançando, abre então lá do lado direito com o Madison, devolução para o Pedro Martins, ainda o camisa 48, rola a bola de novo aqui para o Zé Marcos, é o zagueiro da número 4, Zé Marcos estica essa bola para o Felipinho, Felipinho na esquerda, tirou o Vitinho da jogada, teve que voltar, perdeu o ângulo para fazer o levantamento, toca atrás ali para o Zé Marcos é quem protege, ele deixa a bola com o Felipinho, Felipinho vai soltando no corredor central para o Benevenuto, Sporting de novo, todo no campo de ataque. A bola vai chegar no Pedro Martins. Pedro Martins faz o giro, devolve no Benevenuto. Benevenuto recebe, Benevenuto vai avançando. Benevenuto olha para a ponta. Ele solta então ali curtinho com o Pedro Martins. Gira jogo aqui por dentro pela esquerda. Onde está o Zé Marcos? Zé Marcos avança. Vai no lançamento longo lá para o Madison na direita. Madison de cabeça. A bola chegou no Perotti de cabeça. João Ricardo salvou, tem rebote. Errou o Yuri Castilho. Manda pra fora, perde uma grande chance o Sport. Primeiro o Perrote, depois o Yuri Castilho, Fernanda.
1: Duas grandes chances. Primeiro vem o Perrote, o João Ricardo faz a defesa. Depois Yuri Castilho sozinho, o João Ricardo mal posicionado. Ele chutou pra cima, isolou a bola. Que bom pro Fortaleza, segue o placar 1-0 quando faz mudança o Tricolor de Aço. A primeira do jogo, sai o Vitinho com a 11 e entra o 19, Lucas Emanuel. Sai Vitinho com a 11 e entra o 19, Lucas Emanuel, a primeira mudança de Carpini.
0: É gostar muito de emoção, viu, WB?
2: É. Eu gostar muito, tá bonito isso aí,
1: perdão,
2: né?
1: Perdão, foi o Wellington. É porque o colocaram
0: lá 19, vem o Sport, vai marcar Yuri Castilho. João Ricardo salvou, tem rebote, tira a zaga. Salvou Brites. O Sport duas vezes perde a chance de empatar, Fernanda.
1: Duas vezes, até porque dessa vez João Ricardo fez a defesa e ficou pelo chão. Brites atento, tirou a bola e colocou pela linha de fundo. Escanteio para o Sport. Barleta já se organiza para a cobrança e entra no departamento médico para atender João Ricardo, porque quando ele caiu de mau jeito, ficou sentindo dores por ali. E aí só para corrigir, porque na placa estava 11-19, mas na verdade foi 31, o Wellington que entrou no lugar do Vitinho.
0: Ô WB, o Fortaleza está pedindo para tomar um gol, WB.
2: Quem avisa, amigo El, tô dizendo. Eu fui falar e o torcedor disse, deixa de ser pessimista. Eu sou pessimista, eu não sou é cego. Você percebe quando um time que não quer jogar, desistiu de jogar. Arma logo um bocado de rede aí na área do Fortaleza, vai todo mundo dormir, porra. Entendeu? E bota lá uma pessoa com um ventilador de lado, vai se deitar logo. Porque eles deram o gol ao time do Sport agora. Deram, saíram lá, não sei nem quem foi. Deram o gol pro Sport. Com muita sorte para treinar. Já não levou uma virada. Quer dizer, poxa, se não ganhar desse time do Sport, se não conquistar 3 pontos contra esse time do Sport que está aí, o Fortaleza vai conseguir isso. Contra quem? O Fortaleza quer atingir a zona entre os 6 com isso aí? Quer dizer, então, eu acho que o treinador teria que entrar, aproveitar uma parada de jogo e perguntar se eles querem jogar. Se eles querem continuar no jogo. Se não quiser, faz logo 5 modificações aí, que é o mais certo. O Vitinho saiu para entrar quem? Ou não saiu?
1: Wellington.
2: É, mas do jeito que está, dá para combinar com o Daron para mudar os 11? Pode não, né? A FIFA não permite, né?
0: Acho que não.
2: Nem permitam.
0: Não permitam. Permite.
2: Mesmo com a conferência aí, não é possível. O Fortaleza está pedindo, você tem toda a razão. O Fortaleza está pedindo para levar o gol, pô. O que é que há? Não é verdade?
0: É verdade. 18 minutos, tem escanteio para o time do Sport. Bola parada, Barleta na cobrança. Vai jogar na grande área do Fortaleza. O Sport já teve pelo menos 3 oportunidades de empatar a partida. O João Ricardo salvou. Barleta jogou na grande área, tem desvio da zaga, afastou a defesa do Fortaleza, a sobra de bola vai ser com o próprio Barleta. Ele domina, vem para receber, toca mais atrás, vai chamando para o jogo o jogador do time do Sport, que era o Felipinho. Ele faz a devolução do Barleta, chega de novo no Felipinho, Felipinho recebe, Felipinho faz a inversão de jogada, jogou direto para fora o Felipinho. Tá com os olhos trocados, Fernando Alves, botou direto para fora, 7 lateral para o Fortaleza. Bola no jogo, taça na mão, brinde com o vinho Vale das Videiras. 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Olha o Fortaleza trabalhando bola com o Mucuri pela direita, ele salta para o Pierre, Pierre recebeu no meio do campo, faz um giro para se livrar da marcação, ainda o Pierre vai conduzindo, ele vai parar, vai girar de novo.

0: Escorregou o Biel, o Pierre jogou a bola lá do outro lado, lá pela esquerda. Quem domina é Fuentes, avança o camisa 18. Bom tapa na bola para o jogador Rodrigo Calcanhar, a bola para o Fuentes. Na cobertura vem Matson, derrubado. Matson, falta. Alta do Fuentes em cima do Matson. O árbitro está parando e está marcando no Castelão. Tempo corre, o ritmo da bola. Vinte minutos passados, segundo tempo de jogo. O placar da Verdinha marca. O Leão tem um gol de Rodrigo. Não tem nada.
1: Breno Rebouças.
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0: É na melhor, lá vem o esporte, grande área. Barleta furou! João Ricardo sai pra fazer a defesa. Mais uma chegada do Leão da Ilha. Mais uma chegada, o Barleta dessa vez furou. 20 minutos do segundo tempo, 1-0 Fortaleza. 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Obrigado pela audiência, pela sua preferência. 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Lá vai o esporte de novo, a posse de bola do esporte deve estar lá em cima no segundo tempo. Biel ajeitando com o Matson na direita, coloca mais atrás para o Pedro Martins. Pedro Martins recebeu, ele para, ele pisa na bola, ele toca curtinho, ele deixa ali com o jogador Zé Marcos. Zé Marcos é quem faz o recolhimento, ainda o Zé Marcos vai avançando, o Sacha vai fazer a marcação. Zé Marcos joga a bola para o Pedro Martins, recebe o camisa número 48, Pedro Martins faz o lançamento para a ponta. Mal demais, de graça para o Fortaleza, como diria Jotinha, todas assim, Pedro Martins. 21 e 50, é um Fortaleza totalmente diferente na segunda etapa. O esporte vai tentando crescer. Eu vou dizer um negócio, esse time do esporte é ruim, viu, WB? Porque com as chances que teve, com o espaço que o Fortaleza dá, ainda assim, não consegue nada.
3: Mas o Fortaleza está adorando isso. A gente fica com a impressão que houve alguma festa no intervalo do primeiro para o segundo tempo. É só comeu muito churrasco, muito bolo, tomou muito refrigerante e voltou só arrotando.
0: Pois se aconteceu isso, eu fiquei pé da vida porque não me chamaram, que eu gosto de churrasco.
3: Pois é, não lhe chamaram. Porque o Fortaleza parece que voltou assim, de barriga cheia. Sabe, com a prisão de ventre mais feia do mundo. Não sai do canto, cara. Não ataca. Aí permite que o esporte cresça, que o esporte fique com a bola. E o esporte está gostando. Quase que marca aí, já uma virada. Sim, olha, um negócio injustificável para o adversário que o Fortaleza tem. O que é que há, então? O que é que se passa? Quando foi que o Fortaleza jogou? Vocês podem me lembrar aqui, não?
0: Há uma semana atrás.
3: Hein?
0: Uma semana atrás.
3: Semana não dá, não, para descansar? É cansaço? O que é? Estão dormindo mal? Que diabo é isso? É duro, né?
0: Tem que observar. Lá vem os homens de novo. Yuri Castilho na grande área. Rolou. Vai embatar o time do esporte. Boa jogada, Filipinho. Bateu na trave. Tem cabeçada do Perotti. É gol do esporte. Gol do esporte. Perotti aos 23 minutos. Aproveitando a sobra de bola depois que o Filipinho mandou na trave. O Perotti estava do outro lado. Livre, leve, solto. Mete a cabeça na bola. Manda pra rede, empata o jogo. O Fortaleza pediu e recebeu. Perotti empata pro esporte. Anota o gol pra ele, Fernanda.
4: Gol do esporte, chegava ali pela esquerda, o esporte chegava pela esquerda, tentou o chute, fez a defesa João Ricardo, a bola sobra e Perotti estava sozinho, sem marcação, fez o cabeceio, mudou o placar na Arena Castelão. Tem um também.
0: Na hora do gol, 23 minutos, WB, você cantou a pedra com 6 minutos de jogo do segundo tempo. Com 6 minutos, aos 23, o esporte vai lá e empata.
3: Olha, o cara que tem lombriga, eu conheço de longe, homem. Só gente que tem verme, eu conheço de longe. Só pela cara dele, pelo jeito dele andar. A gente nota quando um time morre, sem saber por quê. Isso é vergonha, rapaz. O time do Fortaleza está entregando o jogo ao esporte. Entregando, claro, força de expressão. Ele já devia ter tomado aí uns 3 gols antes. O Sport entrou.

0: entrou caminhando, cara. Eu acho que foi o Pedro Martins que acertou na trave ainda, né?
1: Sacha matou no peito, bola escapou dele, sobrou na grande área com o Wellington, segura em WB, o Wellington joga mais atrás, é com o Pierre, Pierre na intermediária, pé esquerdo, levantou na grande área, Militão se jogou na bola, deu um tapa na bola, o goleiro mandou para escanteio, manda para escanteio o Thiago Couto, Fernanda.
2: Que defesa do Thiago Couto, porque o Fortaleza veio com tudo no contra-ataque. Teve o domínio de Sacha no peito, com a bola no peito, a bola sobrou com o Wellington, ele faz o cruzamento, e aí vai Militelho e Luiz Fernando juntos. Militelho faz o chute, Thiago Couto faz a defesa, escanteio para o Fortaleza do lado esquerdo, na bola, Fuentes.
1: Fuentes preparado para a cobrança do escanteio. Fortaleza parece que está querendo acordar no segundo tempo. Vai fazer o levantamento na grande área. Fuentes preparado para a cobrança do escanteio. O Daronco tá conversando que o goleiro do Sport tá de joelhos ali. Aconteceu alguma coisa com ele, Fernando?
2: Na hora que ele faz a defesa, ele demonstra que sentiu dores ali no ombro. Inclusive, ele tá colocando água aqui entre o ombro e a clavícula direita. O Daronco ia chamar para atendimento, mas ele preferiu pedir para esperar. E o Fortaleza, depois dessa cobrança, vai fazer mudança. Vem Rian por ali.
1: E o Crispim também tá ali, viu? Vai para a cobrança do escanteio, Fuentes, levantamento feito, bola sai da grande área, vai sobrar com o Mucuri. Mucuri domina no bico da grande área pela direita, fez um novo cruzamento, o Militelho tentava, o Militelho ameaçou dar uma bicicleta, a zaga chegou tirando a sobra de bola com o Pierre. O Daronco parou e marcou uma falta de ataque. Vem duas mudanças, vem Crispim e vem Rian. Quem será que ele saca, hein?
2: Primeiro é o Rodrigo, eu acho.
1: Vamos ver se ele vai tirar o Rodrigo. O Daronco deu agora uma falta de ataque no Fortaleza com 26 minutos. É ele mesmo, Fernando.
2: Isso. Rodrigo vai sair e o Sacha também.
1: É. Ele vai tentar botar um pouco pra frente, né? O Rian e o Crispim, WB, são características mais ofensivas que Sacha e Rodrigo, né?
0: O problema não é Sacha e Rodrigo, não. É o time todo. A defesa não chega, não antecipa, não acompanha, é envolvida. Meu campo não existe. Eu acho que ele devia mudar mais, botar logo o que tem que botar. Muda tudo aí, faz qualquer coisa. Não pode ser um negócio irritante desse. O Fortaleza foi um negócio horroroso. Que diabo é isso, rapaz? Não dá pra entender. Esse pessoal ganha muito bem, sabe? Pra quebrar tanta bola. Pra espancar a bola, porque eu não ia nem espancar a bola, porque eles não conseguiram chegar nem na bola. O Fortaleza simplesmente não jogou, cara. É uma coisa assim que você não aceita. Isso é inaceitável. Aí depois fica a oitava, a nona posição, décima. Não, mas tá cedo ainda. Eu não aguento mais, sabe, esse chororô do futebol cearense, não. Eu acho que tá na hora da gente cobrar mais. É um negócio que irrita, sabe? Então, Crispim no lugar do Rodrigo.
2: Seguinte.
0: E pronto, quem mais?
2: Lá. Sai Rodrigo com a 29, entra o 10, Crispim. Sai o 88, Sacha. E entra o 37, Rian. Mais duas mudanças.
1: Isso. Foram as duas mudanças feitas pelo técnico Carpini. Aliás, o pessoal está na bronca aqui, o Fernandes está falando. Voltei, o treinador sempre espera levar gol para fazer alguma coisa. O Edivando está aqui também, Túlio também dizendo que a paz, esse Daronco apitando está colocando a culpa aqui no Daronco também. Enfim, muita gente ligada com a gente. Mas olha o Fortaleza com o Crispim e joga na esquerda, é pra Fuentes. Fuentes desce pela esquerda, tem corredor pra ele, jogou na grande área pro Militelho, de cabeça espalma o goleiro Thiago Couto, manda escanteio. Parece que não valia mais nada, Fernando.
2: Isso, já estava em impedimento, já tinha sinalizado ali a árbitra, a assistente, na verdade, a Fernanda D'Andrea. Por isso a bola vai ser reposta em jogo com a equipe do Sport, mas o Thiago Couto fez uma grande defesa do cabeceio do Militelho.
0: Ô, Breno.
1: Oi.
0: Essa história de não, porque esse treinador é isso e aquilo, porque ele deixa levar gol pra não sei o quê. O que treinador, coisa nenhuma, rapaz? Como você pode treinar time se o jogador não quer, rapaz? Se o time todo não quer jogar, volta se arrastando pro segundo tempo, o que é que o treinador deve fazer? Entrar em campo, tá o jogador nas costas? A única coisa que ele pode fazer é tirar aí quem tá mais morto dentro de campo, só isso.
1: E a Fortaleza com o Pierre, joga a bola mais atrás, é com o jogador da número 2, que é o Brites, capitão da equipe. Brites toca curtinho com o Rian, devolução para Brites, recolhe o argentino que veste a número 2. Ele solta a bola para Luan Freitas, Luan Freitas deixa com o Pierre, Pierre escora de novo, outra vez atrás ali para o Luan Freitas é quem tem a posse, Luan Freitas vai avançando, ele deixa curtinho de lado com o Brites, Brites conduz a bola para o campo de ataque, ainda o camisa 2 do Fortaleza, Brites vai levando, deixa com o Rian, bola ficou curta, roubada de bola do Sport, é contra golpe do Leão da Ilha. Barleta acelerou, Brites vem à caça dele, ainda o Barleta.

0: tentou passar do Brites. Brites na maior, rouba a bola, sai com ela, deixa no Rian. E o Rian vai ficar no chão. Ele foi derrubado pelo Barleta. Falta no Barleta em cima do Rian. 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Tem mudanças no esporte, Fernanda.
1: Exatamente, saindo o camisa de número 6, o Biel, e entra o 23, que é o Zé Gabriel. Sai também o 30, Barleta.
0: É o 23.
1: Isso, 23, Zé Gabriel. E sai também o Barleta com a 30 e entra o 31, Marlon. Sai o 6, Biel, entra o 23, Zé Gabriel. Sai o 30, Barleta, entra o 31, Marlon. E amarelou para o Fortaleza, Mucuri, camisa 13, recebeu o amarelo.
0: Mudanças na equipe do esporte também. O Márcio Goiano, que está pressionado, sabe que se por acaso perder aqui hoje, podia até cair, porque seria o quarto jogo consecutivo sem vitória, mas está conseguindo por enquanto um empate, está levando um pontinho para casa. São as mudanças que ele faz. Zé Gabriel vem para o jogo e o Marlon também. Olha o time do Fortaleza, faz o lançamento lá para o campo de ataque, jogou na frente para o Wellington, vem a defesa do Sport, corta, entra a defesa ali com o Luan, vai sobrando com o Pierre, Pierre recebeu, vai trabalhando bola com o Rian, Rian recebeu para o Pierre, daí para o Luiz Fernando de fora da área, preferiu jogar com o Wellington na grande área de pé canhoto, bateu, a bola vai sobrar para o Luiz Fernando, chega na cobertura, Zé Gabriel afasta dali, manda lá para frente, vai deixar de graça com a defesa do Fortaleza. Você ligado na Verdinha, pega a lanterninha, liga para aí, sacode, tô vendo gente ali, aqui na nossa esquerda, vem descendo o time do Fortaleza com o Wellington encara a marcação, vai para cima, tem dois em cima dele, passou, o Wellington entrou na grande área, chuta em cima do defensor do Sport, caiu, acho que ele acertou os Países Baixos, mas desce o Sport em contragolpe. Barleta, confere. Recebeu, tentou jogar com o Yuri Castilho, por baixo o Brites, rapaz, e eu vou te falar, Fernanda, aí dói, viu?
1: Rapaz, eu tô lembrando aqui do que o WB disse da última vez que isso aconteceu.
0: Olha, pegou no Bob.
2: Pois é, olha, sabe o que é que pode acontecer no segundo tempo? É o Fortaleza aí pra cima, sabe? Procurando recuperar o terreno perdido, certo? Esses momentos de agrura que ele passou nas mãos do Sport fraquíssimo e querer resolver ganhar, sabe? Aí vem o Brits, aí vem o Mucuri, aí vem todo mundo e acaba tomando um contra-ataque. Porque a essa altura o Sport vai renovando o oxigênio, já fez duas alterações ou três, e vai querer pegar, sim, no contra-ataque. Quer dizer, é falta, sabe, de colocar as coisas nos devidos lugares durante o jogo todo. Sim, o Gasol entrou no lugar de quem?
1: Ele vai, ou vai entrar, entrar? Ainda. Ele
2: vai entrar. Vai entrar. Tá certo.
0: 33 minutos do segundo tempo, um pro Fortaleza, um pro Sport também. O gol foi do Perotti, o gol de empate do Sport. 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
2: Ô Breno.
0: Oi, WB.
2: Esse Perotti fez quantos gols no Fortaleza nos últimos meses, hein?
0: Rapaz, acho que no futebol cearense, se pegar os dois clubes, ele fez um bocado, viu, WB?
2: É, eu acho que no Ceará. Foi no Ceará que ele fez dois, foi?
0: Eu acho que foi no Ceará.
2: Ah, foi no Ceará. Ele gosta daqui, da água, né? E com esse preço aí.
1: De
2: ora,
1: cabeça, eu lembro de dois gols.
0: Foi. A gente aqui não gosta
1: dois
0: muito
1: aqui
0: dele.
1: Na Cuxarão.
0: A gente aqui não gosta muito dele enfrentando os clubes cearenses.
2: Vou pegando umas garapas dessas.
0: Lá vem de novo o Sport WB, bola na grande área pro Perotti, de cabeça, Fuentes joga para escanteio. Fortaleza está pedindo para levar uma virada. Escanteio para o Sport.
1: Escanteio para o Sport pela direita. Tentava o cruzamento ali a equipe pernambucana. E aí Fuentes colocou a bola para fora. Escanteio pela direita, vai para a cobrança a equipe do Sport. E vai mudar o Fortaleza em Prior e Gasol.
0: Daqui a pouco duas mudanças. Primeiro vai ter o esquinado. Vem levantamento de bola para a área do Fortaleza. Mais um escanteio para a equipe do Sport. Quem é que tá por lá? Você consegue?

0: Vê, Fernando Alves?
1: Não.
0: É distante, é muito distante. Numeração do Sport.
1: E eu tô de olho.
0: Vai para fazer o levantamento. Escanteio cobrado, bola viajou, toque de cabeça, bola fica viva na grande área, pede um pé, rasga dali o defensor do Fortaleza. Manda lá pro campo de ataque. Vai mudar já já de novo o Leão. A bola sobra com o time do... O time do Sport manda pra frente o Pedro Martins, abre essa bola lá pela direita, vai tentar avançar, é o Madison, Madison jogou mais atrás, espaço ali com o Zé Gabriel, Zé Gabriel solta mais atrás, deixa ali no jogador que era o Benevenuto, Benevenuto outra vez no Pedro Martins, estica essa bola pro Madison na direita, joga mais atrás, busca espaço, vai levando, vai conduzindo, vai carregando, quem recebe... É o Zé Marcos. Zé Marcos domina. Ele tenta avançar. Deixa com o Benevenuto curtinho. Benevenuto recebeu. Benevenuto tenta colocar mais à frente. Ele vai jogando pela direita com o jogador Madison. Na grande área, Pedro Martins foi ao fundo. Deu voltando. João Ricardo cai para fazer a defesa. Mais uma defesa do goleiro do Fortaleza, João Ricardo. Quando temos 35 minutos jogados. Segundo tempo, um Fortaleza, um Sport com Pitu. 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Ao Fortaleza, dominando o seu campo de defesa. A bola com o jogador Luan Freitas, deixa com o Pierre de devolução para o Luan Freitas. É o camisa 4 do Fortaleza, ele vai avançando, se apresenta pelo meio ali o Rian. Ainda o Luan, ele toca coxinho com o Brites. Brites é quem domina. Acho que o Brites não está mais com a faixa de capitão. Passou para quem, Fernando Alves, que eu não estou vendo. A bola com o jogador Mucuri. Mucuri na entrada da área para Militelho, ajeitou mais atrás para o Rian. Rian para Crispim. Crispim recebeu ainda Lucas Crispim. Tentou alçar para o Mucuri. Mucuri dominou. Vai para cima da marcação, ao lado direito da grande área, deixa no Rian. Rian com muita gente à frente, tabelou com o Crispim, bola vai chegar no Pierre. Pierre abrindo na direita para Mucuri, vem cruzamento para ele, levantou para a boca no gol, de cabeça Luiz Fernando. A bola vai para fora, é tiro de meta e vai mudar o Leão.
1: Mudanças no Fortaleza, sai o Brits com a 2 e entra com a 3, Lucas Gasal. Acho que não dá mais pro Brites, ele deve estar sentindo alguma dor, por isso que ele mudou, tirou a faixa ali, vai ficar com o Mucuri. Sai também o 5 Pierre e entra o 38, Luca Prior, são as últimas mudanças de Carpini.
0: Brites e Pierre vão embora, vem Gasal e vem também o Prior WB.
2: Aliás, faz um bocado de tempo que esse Pierre não joga nada, hein? Faz um bocado de tempo. Chegou aqui com um furor danado, compraram o passe, depois andou sendo expulso, pegou uns jogos... Nunca mais jogou. Aquela jogada criativa, aquela movimentação, cadê a bola? Né? Mesmo quando o jogo teve pro Fortaleza aí, ele podia ter acrescentado, não acrescentou. E o nosso Brits estava morto, né? Esbaforido, entra Gasal.
1: WB, e ele volta de lesão, ele estava tratando a lombalgia aguda, e aí voltou hoje para a partida, por isso que deve ter acontecido alguma coisa também relacionada a isso, não sei, uma nova lesão, aí o Carpini deve ter poupado o atleta.
0: Vai mudar de novo o esporte daqui a pouquinho. Tem falta agora para a equipe pernambucana fazer a cobrança. Acho que é o Marlon que está ali na bola, deixa eu ver aqui.
1: Sim.
0: É ele mesmo. Marlon na bola, Marlon preparado para a cobrança da falta. Daqui a pouco o Márcio Goiano vai mudar mais uma vez. Vai fazer mais duas alterações. Marlon preparado, vai jogar na grande área do Fortaleza. 38 pelo meu levantamento feito. Desvio de cabeça na zaga. Escanteio para o Sport fazer a cobrança. O Marlon já se deslocou para lá, Fernanda.
1: Marlon vai fazer a cobrança do escanteio. E ele também que fez a cobrança da falta. Quando coloca a bola dentro da área. Gasal coloca a bola pela linha de fundo. Escanteio pela esquerda para a equipe do Sport. Mais uma vez, Marlon na cobrança.
0: É Marlon na cobrança do esquinado, vai jogar aqui da esquerda com a perna direita, levantamento feito, primeira trave de cabeça, afastou o Luiz Fernando, a sobra de bola com o time do Sport, vai chegar de novo no Marlon, olhou para a grande área, preparou mais um cruzamento, mano a mano de marcação com o Luiz Fernando, ainda o Marlon tentou cruzar, a bola bate em cima do Luiz Fernando, volta para o time do Sport, Filipinho tem que tocar mais atrás para o Sport não perder a posse, mas ele jogou, foi para fora. O toque horroroso, de graça para o Fortaleza, vai cobrar a lateral rapidamente e já cobrou, bola com Fuentes, Fuentes jogando para o Crispim, Crispim recebeu, Crispim olhou para a área, tentou jogar lá dentro, tira a defesa do Sport, vai sobrar com o jogador Barleta, aliás, vai sobrar com o jogador que era o Perotti, Perotti colocou mais atrás e teve falta, falta de ataque do Fortaleza, a arbitragem está parando, está marcando, Dorflex age no foco da dor e relaxa os músculos. 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

0: 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Quarenta minutos de bola rolando no segundo tempo. O placar da Verdinha marca. Tem um Rodrigo. Tem um Perotti. Comigo dá jogo ao Sport chegando. Bola na grande área, esticada pro Perotti. Rasga a defesa do Fortaleza, sede lateral. Teve mudança no time do Sport, Fernanda.
1: Exatamente, saindo o Fábio Matheus com a 47, entrando o 7, Iago Felipe. Sai também o 95, Yuri Castilho, e entra o 25, Gleison.
0: São mais duas mudanças feitas pelo técnico Márcio Goiano. O Sport vai arrancando um pontinho do Fortaleza no Castelão, num segundo tempo irreconhecível do tricolor do PC. Quarentinha já, 40 minutos jogados, é segundo tempo.
2: Oi, WB. Ah, vai arrancando um, mas mereceu arrancar três. Viu? Do Fortaleza, pra ele prestar atenção ao serviço.
0: Segundo tempo horrível. Eu fico me perguntando o que seria do Fortaleza nesses últimos 4, 5 jogos, WB. Não fosse João Ricardo, viu?
2: Pois é, rapaz, ainda tem isso. O Ceará já está numa situação de terror, horrorosa. Aí o Fortaleza fica ali dando alguma esperança, aí faz um negócio, uma pataquada dessa. Leva de 3 do América, aí acha pouco.
0: Lá vem os homens. Bola cruzada na grande área, Marlon recebeu, sai da área, domina, lá vem o Sport com o Marlon, jogou pro jogador Pedro Martins de fora da área, vai bater daí, foi o que ele fez, tem desvio, sobrou na grande área com o Filipinho, Filipinho dominou, levantamento na pequena área de cabeça, chega pra Girafuentes, não vale mais nada, posição irregular do Filipinho, completa a WB.
2: Esse quadro irritante, sabe? Esse quadro irritante do futebol cearense. Um já está azul de peia. O outro ameaça ficar pelo menos ali entre os 8, entre os 9. Aí, de repente, faz uma dessa dentro de casa. Quer dizer, isso não é papel de quem quer ser alguém na vida, não é? De quem, quer dizer, modificou todo o time como se, de um tempo para o outro, o time esquecesse tudo que diz respeito a jogar futebol. Aliás, o Pierre saiu para entrar no lugar do...
1: Prior.
2: Ah, o Prior. Ah, o Prior, rapaz. Tem notícias dele ultimamente?
1: Tem que em campo.
2: Ah, hoje, né?
1: Isso, hoje.
2: Oh. Maravilhas.
0: 42 jogados do segundo tempo. 1-1 é o placar do Castelão. 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Ao Fortaleza, recuo de bola feito, a bola para o goleiro João Ricardo, ele sai tocando rapidamente ali com o Rian tenta conduzir, tenta avançar. Ainda o camisa 37 do Fortaleza, passa a bola então ali para o Luan Freitas, gira jogo com o Gazal. Gazal é quem tem a posse, é quem vai avançando, é quem está no campo de ataque. Ainda o Gazal aproximou na intermediária, por elevação, lançamento feito para o Wellington, linha de fundo, tenta cruzar para o Mucuri, se joga na bola, defensor do Sport, joga para fora, escanteio para o Fortaleza, não. Ela deu o quê? Deu impedimento?
1: Impedimento
0: do Mucuras.
1: Do Mucuri, porque ele recebeu a bola, fez o cruzamento.
0: O goleiro do Sport cobrou rápido, tiro o impedimento, mas o Daronco falou, não invente não, eu não tinha autorizado. Pode cobrar mais uma vez, deixe de ser gaiato. 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Bom, se com a vitória parcial o Fortaleza já não entrava no G6, com esse empate é que ele não entra mesmo, tá? Fortaleza com esse empate momentaneamente, ele tá ocupando a 8ª posição e o Sport é que tá entrando no G6. O Sport volta pro G6, é o 4º colocado, o Fortaleza é o 8º atrás do Operário e a 2 pontos da zona de classificação com esse empate de momento. Ao Fortaleza, com o Mucuri, recebe o camisa número 13 do Fortaleza, joga com o Gazal. Gazal sai tocando então ali para o camisa 4, que é o Luan Freitas. Luan Freitas gira jogo na esquerda, onde está Fuentes. Fuentes vê marcação chegar, sai tocando rapidamente com o Rian, devolução para Fuentes. O Sport tenta marcar em cima para roubar a bola vai caindo ali com o Luiz Fernando, ajeitando a bola então para o jogador do meio de campo. É Prior soltou para o Wellington recebeu, a posição é boa, o Wellington para cima na marcação dupla, jogou no Prior tenta Centro Alçada Grande.

0: E a bola pega no marcador, volta pro Priori, entrou na área, balançou, sacudinho, levou pro fundo, bate cruzada, a bola perde um pé e vai sobrar com o Marlon da equipe do Sport. Marlon acelera, tenta passar, é ele contra o Rian escorregou, o Marlon tem a posse, ele solta no meio, a bola vai chegando, avançando ali com o jogador Iago Felipe é veterano, acelera o Iago Felipe, tenta se livrar da marcação, ainda ele vai trazendo pro meio de campo, do busca espaço,
1: mais joga seis.
0: Mais atrás, chama do Benevenuto, sobe a placa, seis minutos até 51. Tem jogo, já temos 45 jogados. A bola com o time do Sport no campo de defesa. Felipinho é quem domina. Ainda o Felipinho dá o tapa na bola, vai chegar ali no Iago Felipe. Ele vai trabalhando, ele tenta o toque, ele toca errado. Entrega de graça para a defesa do Fortaleza. Recuperação do tricolor Tupici. Vai trabalhando a bola com Fuentes. Fuentes caminhando pela esquerda. Luiz Fernando abre, pede, dá a opção. Ainda o Fuentes, ele olha para o meio. Ele salta a bola com Rian. Rian recebeu dentro do círculo central. Rian vai carregando. Ainda o Rian, ele estica essa bola na direita. Mucuri faz o domínio. Dá o tapa mais à frente para o jogador Wellington. O Wellington tenta passar, perde para o primeiro marcador. Já perdeu a posse para o time do Sport. E quem domina é o Felipinho. Felipinho no campo de defesa faz o lançamento longo. A bola vai chegando ali com o jogador da número 48, que é o Pedro Martins. Ele estica essa bola na frente. Vai descer ali o Cleison na velocidade. Vai carregando, vai conduzindo. Solta para o Marlon. Marlon desce lá pela esquerda. Ainda o Marlon acelera. Tem o Cleison mais à frente. Marlon pela direita. Jogou na grande área. A bola pega em cima do Luan Freitas. Vai sair pela linha de lado. Lateral para o Sport fazer a cobrança. Estamos por conta dos acréscimos. O Sport é quem está no campo de ataque agora. 1-1 é o placar para você ligado na Verdinha, Série B do Brasileiro, 15ª rodada. 1-1 no duelo de leões. Teve um jogador do Fortaleza que desabou na grande área, foi o Mucuri, Fernanda.
1: Sim, não dá mais pro Mucuri, ficou ali demonstrando que fisicamente não dá mais, sentindo dores, e aí Carpini não pode mais fazer alterações. Já fez aí sim. Inclusive, o treinador tá aqui à beira do campo demonstrando preocupação com a situação do camisa 13.
0: Cãibras para o Mucuri. Falta de potássio.
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0: 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Uma bomba longe. Direto para fora. 47 até 51 tem jogo. O Sport vai arrancando um empate do Fortaleza no Castelão. E como disse o WB, poderia até ter arrancado uma vitória. Tem tempo ainda para o Fortaleza buscar o resultado positivo. Olha, mas o Sport foi melhor no segundo tempo. Diga, WB. É.
2: Nossos times só nos dão uma boa sensação quando termina o jogo. Será que está vendo? A sensação de alívio, mas quando termina o jogo. Está entendendo? Porque aí, nesse caso aí, a única coisa que podia ter acontecido ao Fortaleza era esse jogo já ter terminado há muito tempo. Enquanto houver aí bambu pro time do Sport,
0: Luiz,
2: eu desconfio.
0: Do bola esticada para ele, fica fácil pro goleiro Thiago Couto, é verdade. Enquanto tem bambu, tem flecha para um lado e pro outro. Ó, o Felipinho recebendo pelo Leão, rubro-negro, domina Felipinho, dá o tapa na bola, manda mais à frente, deixa para trás o Zé Gabriel. Zé Gabriel passou no meio de dois, foi pro chão, pediu falta, o Daronco marcou. Falta em cima do Zé Gabriel. Arbitragem para a marca. 48 até 51 tem jogo. É um pontinho para cada lado, mas é um ponto muito mais importante para o Sport, que volta para o G6. O Fortaleza fica na 8ª posição. Irrita o seu torcedor. Falta para o Sport. Agora o Sport vai desacelerando, vai sem pressa, porque esse empate é jogo para os pernambucanos. Não é jogo para o Fortaleza. Para os pernambucanos é. Vai trabalhando bola o time do Sport com o jogador Zé Marcos. Estica essa bola aqui pro Cleison. Cleison recebe. O Cleison passa o pé na bola, toca mais atrás, chama pro jogo. Felipinho. Felipinho recebeu. Ele faz o toque atrás. É pro goleiro Thiago Couto. Thiago Couto sai da meta, joga com os pés. Tenta passar o meritelho. Faz um lançamento longo. Ligação direta com o Marlon. Sobe. Tenta meter a cabeça na bola. Ela vai pra fora. Lateral pro Fortaleza fazer a cobrança. 49. 2 pra acabar. 2 minutos pro jogo terminar. O Fortaleza tem esse tempo pra tentar o gol que dará a vitória e que o faria pelo menos ficar com a mesma pontuação do G6. Domina Gasal, recebe o camisa 3 do Fortaleza, passa a bola então ali para Luan Freitas. Luan Freitas tenta avançar na grande área, no círculo central ele tem o Rian, ele deixa curtinho com o Lucas Crispim, abre os braços, ninguém se apresenta, ainda o Crispim vai se projetando para receber o Fuentes. Crispim não solta a bola, ainda Crispim dominando, agora sim ele passa a bola para Fuentes, recebeu na esquerda, não se entendeu com o Luiz Fernando, deixou de graça com a defesa do time do Sport com o Benevenuto. Benevenuto para o jogador Marlon, Marlon dá o chutão para frente de peito, Crispim corta, a bola sobra com o Prior, Prior na entrada da área pro Militelho, dominou, protegeu, fez o pivô, rolou pro Wellington, o Wellington pra perna direita, bateu.

0: Wellington! Wellington, camisa 31, sai do branco para dar a vitória ao tricolor do PC. Num chute alto, num chute forte de perna direita, a bola foi do ângulo superior esquerdo do goleiro Thiago Couto, que saltou, mas não achou. A bola estufa a rede, balança a rede, e o Fortaleza vai vencer o Sport em casa. Nos últimos minutos, no minuto final, Wellington salva o Fortaleza. Bota o Leandro do PC na frente. Wellington anota o gol pra ele, Fernanda.
1: Ele iluminado. Saiu do banco de reservas pra marcar o gol dele na partida e trazer a vitória pro tricolor de aço. Ele recebe a bola de Militelho, que estava marcado pelo camisa número 4, Zé Marcos, da equipe do Sport. E aí Militelho faz o pivô, faz o chute. E aí ele de primeira domina, coloca no ângulo esquerdo do gol, sem chances de defesa para o goleiro Thiago Couto. Consegue o segundo gol do Fortaleza e muda o placar aqui na Arena Castelão. Tem dois, gol dele, o Wellington. Tem um.
2: Breno Rebouças.
0: Na hora do gol, 50 minutos, ufa. Wellington faz o gol e o jogo termina. Acabou! Dois pro Fortaleza! Um pro Sport! Que alívio, torcedor tricolor! Vibra, respira, aliviado, torcedor do Fortaleza. Olha, com essa vitória!
3: Começa pra aliviar
0: o nosso!
3: Pra aliviar!
0: Diga, WB!
3: Pra aliviar a nossa irritação. Irritação profunda. Olha, nunca um segundo tempo de partida nos chateou tanto quanto esse. Mas aí vem o Wellington, que tem entrado, saído, já sem muita boa performance, e acaba salvando o Fortaleza de um vexame. Não, empatar com o Sport de 1-1 não é vexame. São times de igual categoria. Mas pelo que aconteceu no jogo, que é isso. É isso aí. Vamos nós. Finalmente.
0: Wellington salva o Fortaleza e no campo de jogo, Fernando Alves, você traz os detalhes dessa vitória do Fortaleza.
1: Por aqui, Breno Rebouças, só festa, muita festa da torcida tricolor, afinal consegue aí esse 2-1 importante, todos os torcedores comemorando, os atletas em campo também comemorando juntos, agradecendo a presença do torcedor tricolor. E aí a gente está aguardando quem é que vai aqui conversar um pouquinho com a gente para falar um pouco sobre essa vitória tão importante do Fortaleza. Acredito que seja o próprio Wellington que marcou o gol do Sport. Todo mundo já desceu sem conversinha com ninguém, já que o resultado foi negativo. E aí o Wellington está ali gravando material, é ele que vai falar com a imprensa, viu? A gente está só aguardando para ver aqui como é que vai ser essa questão da entrevista. Mas com esse resultado, o Fortaleza volta a vencer, conquista 3 pontos. E aí ainda não consegue chegar ao G6. Mas fica com esse resultado positivo para enfrentar a Ponte Preta aqui na Arena Castelão na próxima quinta-feira, dia 2, às 21 horas. Lembrando que para o jogo da semana que vem não tem o Vitinho e acho que Carpini já achou esse substituto, que aí seria o Militelho. Vamos ouvir aqui pelo Sport, vai que a gente vai falar conosco sim. Vamos ouvir aqui, vai falar conosco pelo Sport, eu acho que é o Perotti, vai conversar conosco aqui, falar um pouco sobre esse resultado negativo, sobre não conseguir vencer mais uma vez, 3 empates e 1 derrota, e como é que fica esse sentimento de frustração para levar para Recife. E além disso, como é que fica a vida de Márcio Goiano também. A gente já sabe que agora ele está cada vez mais na corda bamba. Vamos ouvir.
4: Por esse resultado, o primeiro tempo de Fortaleza foi bem superior com o nosso, mas o segundo tempo a gente foi muito superior a eles. A gente acabou fazendo o gol, né, de empate. Teve mais chances para fazer gol também, a gente poderia ter feito 2-1. E mais uma vez a gente é penalizado no final, né? Muito triste, é o terceiro jogo que a gente tomou um gol no final, né? E, cara, não tem nem o que falar sobre essa derrota, né? Eu acho que foi um resultado injusto pela circunstância do jogo. Agora é trabalhar, a gente olhar para cima, né? A gente sabe como está equilibrada a competição. E concentrar cada dia mais, porque a Série B a gente não pode errar, a gente tem que estar cada dia acertando mais, tanto nós lá na frente, fazendo as oportunidades, como

0: atrás a gente não errando. Então é só trabalhar, não apontar o dedo e todo mundo junto sair dessa situação.
1: Tá aí, conversando conosco, o atleta da equipe do esporte, o camisa número 9, Perotti, falando sobre esse resultado negativo. E agora vamos ouvir o Wellington, ele, autor do gol que salvou o Fortaleza e conseguiu aí o 2-1 no final da partida. Vai comentar um pouco sobre essa vitória importante, também sobre esse gol marcado e como é que ficam as expectativas para o jogo de quinta. Afinal, ele entra no lugar do Vitinho e consegue marcar esse gol. Vamos ouvir o Wellington.
2: A gente sabe que quando a gente vem em uma sequência não tão boa, a gente sabe a pressão que é jogar nesse clube, a gente sabe da importância que a gente precisa de vencer. E hoje a gente conseguiu dar a resposta, a gente conseguiu uma vitória até o final. Bom, o professor sempre fala que a gente já fez gol no último minuto, no primeiro minuto, que a gente nunca deixa de acreditar. E eu tô muito feliz, eu queria dedicar esse gol pro Senhor Jesus, que tem me mantido vivo, como Paulo vai dizer, que eu jamais ia me orgulhar, a não ser na cruz de Cristo. Então ele que me permite fazer isso aqui, eu prefiro dar a glória para ele, desfrutar do momento, da oportunidade que ele me deu.
1: Tá aí o Wellington conversando também com a gente, falando sobre essa vitória importante. O Fortaleza aqui tem treinamento só na terça-feira, a equipe se reapresenta só na terça, amanhã é descanso. E aí depois disso, foco total na Ponte Preta, jogo mais uma vez em casa, quinta-feira, 21 horas, aqui na Arena Castelão. Breno.
3: Valeu, Fernanda Alves, tá aí, ouvimos o Perotti, ouvimos o Wellington. E o Wellington é um grande herói do jogo, né? Que dá a vitória à equipe do Fortaleza. Jogadores já deixaram o gramado, os torcedores também já estão saindo, mas saem com alívio, né? Saem com aquela sensação de, bom, pelo menos deu certo. Foi um jogo de muito risco para o Fortaleza. Mas o tricolor do PC sai de campo vitorioso. Essa vitória não o devolve para o G6, WB, porque pelo saldo de gols, ele está empatado com o Operário. E aí vai para o critério gol pró. E no gol pró, o Operário tem um gol a mais que o Fortaleza. O Fortaleza é o sétimo colocado, mas com a mesma pontuação do Operário, que é o sexto, a mesma pontuação do Juventude, que é o quinto, do São Bernardo, que é o quarto colocado. Diga lá, WB. Alô?
4: Vai em frente. Vai em frente. Pode tomar uma providência aqui.
3: Deixa eu fazer uma parada rápida, então. Na volta, o WB analisa pra gente essa vitória do Fortaleza por 2-1. Último minuto, hein? Wellington salvou o Leão. Rápida parada, voltamos já.
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1: De volta no microfone da Verdinha. Fortaleza venceu o Sport por 2-1. Wellington, aos 50 minutos do segundo tempo, deu a vitória ao tricolor do PC. Resultado que o faz ficar com a mesma pontuação de 3 times do G6, mas que não é suficiente para colocar no G6 por conta de um gol. Por conta de gols marcados, Fortaleza tem um gol marcado a menos que o Operário, que é o atual sexto colocado. Mas, na configuração do que foi a partida, é um resultado para o Fortaleza celebrar demais, porque correu muitos riscos no segundo tempo. Antes de eu chamar o WB para comentar, só passar os resultados de hoje da Série B. Vamos lá, meu querido Assunça. Na Série B hoje nós tivemos o Atlético ganhando do Avaí por 1-0. O Atlético Goianiense fez 2-0 na Ponte Preta. O Juventude fez 2-0 no Ceará. E nós tivemos também o Goiás batendo o Náutico. Goiás 1, Náutico 0. Jogo lá em Pernambuco, tá? E o Goiás voltou a vencer. Nesse momento, a classificação que a gente tem da Série B tem o seguinte G6. Vila Nova, líder com 28. Novo Horizontino, segundo colocado com 27. Criciúma, terceiro colocado com 27. São Bernardo, quarto colocado com 25. Juventude, quinto colocado com 25. Operário é o sexto com 25. Aí o Fortaleza é o sétimo com 25. O oitavo é o Sport, também 25 pontos. Atlético é o nono com 22 pontos. O Goiás fecha a primeira parte da classificação, é o décimo colocado com 21. 11º Atlético Goianiense com 21. 12º Náutico com 20. 13º Cuiabá com 20. 14º Ceará com 17. Ceará hoje, só pra gente parar pra pensar, Ceará hoje ele tá a 5 pontos. Não, não. Ele tá a 8 pontos de distância do G6. Com 3 ele iria a 20, falta 5. Está 8 pontos de distância do G6 do Ceará. 15º é o Botafogo de Ribeirão Preto com 16. 16º é o CRB com 16. O Londrina é o 17º com 15, entrando na zona de rebaixamento já. 18º Avaí com 13. 19º Ponte Preta 8. O América é o Lanterna com 6. Ceará a 8 pontos do G6. Fortaleza com a mesma pontuação, mas com um gol a menos que o Operário. Essa é a classificação de momento da Série B do Brasileiro. É hora de entender como se deu essa vitória. Como o Fortaleza, com um segundo tempo bem ruim, conseguiu vencer esse jogo. Quem explica pra gente, pra todo mundo, com clareza, com transparência e com verdade, é o comentarista que joga com a verdade.
2: Meus amigos, em futebol, há placares que você não vai explicar nunca. Placares que são de uma difícil compreensão. Quer dizer, no futebol tudo é possível. Futebol é um negócio muito rico. O trágico e o cômico, está tudo junto. No futebol, por exemplo, um time pode ganhar, mas produzir um altíssimo grau de irritação. Foi o caso do Fortaleza hoje nessa vitória contra o time do Sport. Em primeiro lugar, já na primeira etapa, o time pernambucano não competiu. O time do Sport tem um fraquíssimo setor de meio campo. Tem o Zé Lucas que luta, mas o resto não ajuda. Um time sem nenhum poder ofensivo. A única bola endereçada para o gol do Fortaleza, aliás, para fora do alvo, defendido, fora do arco, defendido por João Ricardo, foi do lateral Mattson. O Mattson que se passou do meio-campo no primeiro tempo, eu não me lembro a não ser nesse lance. E uma jogada com o Filipinho pelo lado esquerdo, um ataque inoperante, isolado, e o meio-campo pobre. Por que é que o time do Fortaleza não se assenhorou com os valores que tem desse meio campo e servir

mais ao ataque. Por que que o Fortaleza não tornou suas ações mais coletivas, mais agressivas? Aí você fica, puxa, é a limitação, é o que pode ser feito. Não, mas nesse tipo de jogo podia ser um pouco mais pela madrugada. O que é que acontece? O Vitinho é um jogador que tem habilidade, um jogador que distribui bem, deixa da ponta para o meio, fazendo até com um pouco mais de habilidade aquele papel do Pochettino. Tem alas que podem apoiar. Não se espera muito do Fuentes, né? Mas eu diria que a energia do Mucuri podia ser melhor aproveitada. Mas não é isso que acontece. Não há nenhuma jogada de dupla pelo lado direito. Militeiro fica lá pelo comando. Luiz Fernando fecha da ponta para o meio. Atrapalhou-se numa jogada e não fez um bom jogo. E faltou Fortaleza, sim, sabe? Se servir do que o jogo oferecia, do que os espaços dados pelo time do Sport ofereciam. E aí ficou no magro placar de 1-0. No primeiro tempo, ruim. Eu achei o jogo fraco. Primeiro pela incapacidade do Fortaleza de resolver assim, num curto prazo. Eu disse até aos senhores que talvez a gente esteja sendo vítima da síndrome da Copa do Mundo. Com tantas partidas boas, movimentadas, gol, superação, aí a gente se depara com um jogo desse que você enxerga caminhos, espaços que podem ser explorados e que são, afinal de contas, menosprezados. Caso do Fortaleza. Por que é que o Pierre não joga mais? Por que é que o Sacha não ganha mais terreno, não se aproxima mais do ataque? Por que é que o time do Fortaleza não encosta mais o adversário nas cordas? É como se faltasse uma disposição maior, sei lá, uma animação. É alguma coisa que não está legal. Adversário Fortaleza no primeiro tempo não teve. O lance antes do gol foi até mais bonito. Antes do gol do Fortaleza foi meio sem querer, através do Rodrigo. Uma bola enfiada pelo Vitinho, o Militeiro domina no peito, manda um petardo de pé direito e o goleiro do Sport fez uma defesa monumental e depois Luiz Fernando atrapalhou-se e perdeu a oportunidade. Ali foi o grande momento. E logo a seguir, o Rodrigo é servido pelo lado esquerdo, mete na área, o Militeiro sobe, atrapalha um pouco o goleiro, a bola entra e o Fortaleza, naquele minuto e meio, acabou resolvendo, em termos de placar, o primeiro tempo. Mas cadê as sobras que o Fortaleza poderia e deveria ter apresentado? Eu não vi. É preciso mais agilidade. Vitinho tem que se aproveitar mais da maneira como ele centraliza as jogadas, fazer mais a jogada de dupla, como o Curi. O lado esquerdo tem que ser mais efetivo. O meio campo, cadê o futebol do Pierre na distribuição, da criação de jogadas? O Sacha faz um vai e vem, mas às vezes lhe falta talvez um impulso maior para ir. Aí o Fortaleza fica naquela base de metade do trabalho do meio campo. Se tivesse sido um pouquinho mais completo no setor do meio campo, teria engolido o time do Sport. O Sport foi um time pronto para o abate. Não criou uma única oportunidade. Um time lento. Lento a partir do seu sistema de defesa. Por que o time do Fortaleza não acelera, não procura tratorar o adversário? Pô, o Fortaleza passou aí uma semana sem jogar. O Sacha é bom valor, o Brits é bom valor, o goleiro é bom. O Mucuri tem suas limitações, o Vitinho joga. O Luiz Fernando é bom jogador. Como é que pode um negócio desse? Então, de qualquer maneira, 1-0. Aquele frágil placar, aquela frágil vantagem de apenas um gol. Mas, meus amigos, se a gente já teve algumas críticas a fazer sobre a falta de uma disposição, de um apetite maior do Fortaleza no primeiro tempo, olha o que aconteceu na segunda etapa. Foi uma coisa profundamente irritante. Um negócio absurdo. O time do Fortaleza parecia estar em outra dimensão. O Fortaleza simplesmente voltou.

0: para o segundo tempo e resolveu subir. Mas sumiu de tal forma que o time do Sport, então, resolveu ir para o jogo. Resolveu atacar. E o time do Fortaleza aceitou passivamente, sem nenhuma reação. Um time inteiramente perdido, envolvido. O Sport saiu com Perotti, com Yuri, perdendo gols um atrás do outro. E a gente aqui comentando e sem entender aquilo. E dizíamos, né, força de expressão, Fortaleza pede para perder o jogo. Aí depois é o treinador que tem culpa, porque fez isso, fez aquilo. Como? Ele não fez nada. Voltou com a mesma formação, na esperança de que o time acrescentasse algo, ganhasse um pouco mais de volume, um pouco mais de disposição, que nada. O time sumiu. O Fortaleza sumiu vergonhosamente no segundo tempo. E depois de tantas chances do Sport, e depois que o João Ricardo salvou o Fortaleza em várias oportunidades, eis que o time do Sport empata o jogo. E quando o Sport empatou o jogo, ele já merecia ter virado o placar. Ele já merecia ter, sabe, dobrado o time do Fortaleza. O inoperante, o preguiçoso time do Fortaleza, eu não sei explicar bem o que foi aquilo. O que levou o treinador Carpini a ir mudando. Foi um jeito. Fez as 5 modificações. Crispim, o setor de defesa, um Gasal, colocou o Wellington. Colocou assim na tentativa, sabe, de alertar o time, de criar, sei lá, uma energia nova, qualquer coisa. O treinador tem culpa se ele coloca um time, tem um plano, ele não executa coisa nenhuma e ainda facilita a vida do adversário. Foi o que aconteceu no segundo tempo, até o time do Sport empatar com o Perotti. Depois que ele teve oportunidades até de virar o jogo. Aí foi um drama, uma coisa irritante. Como é que o time do Fortaleza almeja, ele que tem uma melhor posição em defesa do futebol cearense dentro da Série B, como é que ele quer chegar a algum lugar perdendo pontos, como ele perdeu aqui, por exemplo, para o América? E por pouco não perdeu 3 pontos preciosos. Hoje, contra o time do Sport, não dá para entender em absoluto. E aí, aos 50 minutos de partida, o Wellington, que entrou no segundo tempo, acabou recebendo a bola dentro da área, nem tentou o drible, levou para a direita, bateu e acabou desempatando o jogo para o time do Fortaleza. Um placar de segundo tempo, vejam bem, o primeiro tempo foi 1-0. Um placar de segundo tempo de 1-1, que foi imerecido. Fortaleza, pelo que fez de errado, pelo que não jogou, não merecia esse resultado. Mas é aquilo que eu digo. Futebol, o placar muitas vezes, não confessa o que foi o jogo. Então ficou esse gol de Wellington para diminuir o grau de irritação. Repito, um time ganha irritando. É impressionante o futebol. O Wellington, 50 minutos para ilustrar. Bruno Rebouças narrou dessa maneira. Vamos lá. Bruno Rebouças.
1: Deixou de graça com a defesa do time do Sport com o Benevenuto. Benevenuto pro jogador Marlon. Marlon dá o chutão pra frente. De peito, Crispim corta. A bola sobra com o Prior. Prior na entrada da área pro Militelho. Dominou, protegeu, fez o pivô. Rolou pro Wellington. O Wellington pra perna direita, bateu! Gol!

0: Wellington, camisa 31, sai do branco para dar a vitória ao tricolor do PC. Num chute alto, num chute forte de perna direita, a bola foi do ângulo superior esquerdo do goleiro Thiago Couto, que saltou, mas não achou. A bola estufa a rede, balança a rede, e o Fortaleza vai vencer o Sport em casa. Nos últimos minutos, no minuto final, Wellington salva o Fortaleza. Bota o Leandro do PC na frente. Wellington anota o gol pra ele, Fernanda.
1: Pois é, repetindo, foi o Crispim, o Rian, o Edson, Prió, Casal, jogadores utilizados no segundo tempo, como que num esforço

0: realmente um negócio muito sofrido para o torcedor e para aquele que, como a gente, deseja um melhor lugar para o futebol cearense. Esse é o nosso comentário, um abraçaço e até mais ver. Breno.
1: Valeu, WB, abraçaço para você, satisfação sempre estar ao seu lado nas transmissões aqui da Verdinha. E é isso, né? Como o WB estava relatando, Fortaleza, se a gente puder resumir, correu muito risco, mas conseguiu vencer o jogo. O que importa é isso. Agora, que o comportamento no segundo tempo irritou, concordo 100% com o WB, irritou. Fortaleza no segundo tempo foi outra equipe. Felizmente, o Wellington acertou o chute aos 50 e deu a vitória ao tricolor do PC. A repercussão desse resultado, claro, do resultado do Ceará, que perdeu fora de casa, de toda a rodada, o balanço da rodada, também muito assunto sobre Copa do Mundo. Hoje o Canadá eliminou a África do Sul. Primeira seleção nas oitavas é o Canadá, nas oitavas de final da Copa do Mundo. Tudo isso você vai ver amanhã, às 11 horas da manhã, com a Denise Santiago no Jogada Primeiro Tempo. Fortaleza, agora, na próxima rodada, com essa vitória em casa sobre a equipe... sobre a equipe do Sport, vai enfrentar a Ponte Preta, aqui mesmo no Castelão, quinta-feira, às 9 horas da noite. É o próximo adversário, Ponte Preta, que é a 19ª colocada, vice-lanterna da competição. O próximo jogo do Ceará será sábado, 8 horas da noite, no Ailé Pinheiro, contra o Goiás. Amanhã, 11 horas, a gente se encontra no Jogada Primeiro Tempo. Amanhã tem Brasil, hein? Amanhã a seleção brasileira joga, enfrenta o Japão, jogo difícil, jogo complicado, 2 horas da tarde. Vamos com calma, negada, vamos com calma, que o jogo não é fácil não, tá? A seleção japonesa tem muito conjunto, tem demonstrado muita coletividade nessa Copa do Mundo, mas o Brasil tem elenco para ganhar do Japão, vamos combinar, né? Tem elenco, agora tem que jogar. Não vai ser a molezinha que foi contra a Escócia, contra a Haiti, é outra parada. O Japão é um nível um pouco mais alto. Valeu, ponto final no futebol com os craques da Verdinha. Começamos hoje às 3 da tarde. Já são quase 9 da noite, muitas horas de futebol para você na Verdinha. Segue a nossa programação, a gente agradece, te deseja um bom restinho de domingo, uma boa semana para todo mundo, até a próxima transmissão. 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
1: Seja bem-vindo a mais um episódio do Casa Concreta. Esse é o seu espaço para você receber todas as informações que você precisa para tomar boas decisões do mercado imobiliário, seja decisão de compra, de venda, de investimento, de locação, enfim, falou de mercado imobiliário, falou de Casa Concreta e o nosso compromisso com você, a gente não abre mão, a gente não arreda o pé. Qual é o compromisso? Trazer sempre aqui para você especialistas, autoridades no assunto, nos temas. Qual o tema de hoje? O tema de hoje é alto padrão. Tá? Vamos falar de médio alto, alto, altíssimo padrão. Afinal de contas, como é que é isso aí? O que, que define o alto padrão? Né? O que, que é um imóvel de alto padrão? Tem a ver com área? Tem a ver com preço? Quem vai explicar tudo isso para a gente? E não só explicar o que é o mercado de alto padrão, mas também como você que está eventualmente inserido nesse mercado deve comprar para não cair em armadilhas, para não tropeçar nessa caminhada. Quem vai explicar tudo isso? Um especialista, né? Não é esse o propósito? Não é esse o compromisso? A gente está trazendo aqui a nossa amiga Daniela Prado.
2: Oi, bom dia. Tudo bom, Paulo? Prazer estar aqui, Dani, com você.
1: Que prazer nosso, pode ficar certa disso. Gente, quantos anos, Dani, de mercado?
2: Quase 26.
1: Quase 26 anos. Começou com 12 aninhos ela. Começou fazendo... Era office girl de uma imobiliária.